0: chega a mais estudantes e com valores mais próximos do custo real da frequência no ensino superior. E este recuo dá-nos a entender que não há disponibilidade orçamental para efetivamente reforçar a ação social.
1: Acabamos de escutar a reação do presidente da Federação Académica de Lisboa, Pedro Neto Monteiro, a reagir ao ajuste de que fala o ministro da Educação e o presidente da Federação Académica de Lisboa não tem dúvidas de que esta decisão do governo é um recuo, teme que se relacione com um desinvestimento na ação social do ensino superior. Numa intervenção, na presença de jornalistas e com André Ventura sentado na primeira fila, Pedro Passos Coelho criticou os políticos que, nas palavras do antigo primeiro-ministro, com medo dos populistas, se tornam postiços para tentar agradar a todos. Foi durante a apresentação de um livro em Lisboa, a reportagem de Teresa Borges.
2: O encontro foi breve.
3: Tenho sempre saudades de ver uma grande figura.
4: Acontece assim, o Dr. André Ventura está no ativo da política, ou não?
2: Mas serviu para trocar impressões.
5: Mas impacientes, isso parece-me que sim. Era bom, por isso eu disse há pouco, que as coisas ganhassem um pouco mais de ritmo, porque a expectativa é essa, que as pessoas têm. Não é?
2: Mais ritmo pede Pedro Passos Coelho, ele que nos últimos meses tem feito várias intervenções críticas ao atual governo, é já de microfone na mão que volta ao tema das lideranças.
6: Quando, com medo do populismo, o político do mainstream lhe veste a casaca, a evitar que o populismo chegue com o voto ao palácio, e resolve então ser mais populista do que o populista, para, achando eu, que não sendo verdadeiramente um populista, é melhor apenas parecê-lo para evitar que o verdadeiro lá chegue, normalmente a história mostra que a coisa não funciona.
2: O antigo primeiro-ministro, sem referir nomes, a não resistir às comparações.
6: E então o postiço fica sem nada. Fica como um prostituto, sem caráter, sem reduto de pensamento, simplesmente vendido ao aplauso que o momento lhe possa fornecer.
2: Insiste.
6: Até se podem perder as eleições, não é verdade? Pois, mas às vezes, há coisas mais importantes do que uma eleição.
2: Recado dado desta vez numa sessão aberta à comunicação social e com André Ventura sentado na primeira fila.
7: Boa sorte. Gostei de ouvir.
6: Igualmente, obrigado.
1: Pedro Passos Coelho com André Ventura na assistência durante a apresentação de um livro no auditório da Faculdade de Direito da Universidade de Lisboa, a deixar reparos a Luís Montenegro, como confirma Filipe Luís, mas o comentador de Política Nacional da Antena 1 refere que, acima de tudo, Passos Coelho está a divertir-se com a atenção mediática.
8: Luís Montenegro tem sido o alvo preferencial de Pedro Passos Coelho nos últimos tempos e, portanto, tudo o que ele diz corre o risco de ser lido como dirigido a Luís Montenegro, mesmo que não seja, mas eu penso que sim, que poderemos dizer que, entre outros políticos, Passos Coelho dá esta indireta, bastante direta, ao atual primeiro-ministro. Acho que, em primeiro lugar, Passos Coelho está-se a divertir imenso. Quanto mais ele desagrada, mais se diverte. Quanto mais faz moça, mais se motiva. Está a construir uma imagem de uma pessoa que vai contra a corrente, pretende dizer o que alguns não gostam de ouvir e sente-se muito bem nesse papel. Motivação muito pessoal dele, que é o facto de se divertir imenso com isto, de verificar o efeito que faz com estas intervenções. Há, de facto, para além disso, uma ambição política que se mantém, porque ele, nesses dias, ele é um político jovem, não pendurou as botas completamente, não é? Perfeitamente legítimo, mas primeiro terá que passar por eleições e, portanto, tem que assumir alguma coisa. Não é apenas mandar umas bocas, não é apenas mandar uns recados.
1: Quanto à proximidade que se viu entre Ventura e Pedro Passos Coelho no encontro da tarde desta terça-feira, Filipe Luís lembra que o líder do Chega também já foi alvo das críticas do antigo primeiro-ministro e antigo líder do PSD.
8: Muito recentemente, Passos Coelho foi bastante violento na crítica de André Ventura a propósito da baixa da idade da reforma. André Ventura está a anunciar um voto contra o pacote laboral, que é uma reforma que Passos Coelho defende acerradamente. E, portanto, é muito esquisito, no mínimo, acharmos que eles estão ali muito juntinhos e muito de acordo. A colagem da parte de Passos Coelho estar ao lado de Ventura parece-me puramente provocatório. Uma coisa que ele assume em provocação. Da parte de André Ventura é conveniente colar-se a alguém que está aqui a tentar ter uma imagem de senador da República.
1: Filipe Luís, comentador de política nacional da Antena 1. O Real Madrid anunciou esta noite que vai a votos a 7 de junho. O atual presidente do clube, Florentino Pérez, e o empresário Henrique Riquelme são candidatos à presidência. Quanto a José Mourinho, o treinador português vai regressar ao emblema espanhol por 3 temporadas, mas o acordo ainda não é oficial, como apurou a RTP. O prazo que conta para as contas da rescisão com o Benfica são os dias úteis, que terminam na sexta-feira. Depois dessa data, o valor da rescisão de Mourinho com o Benfica sobe para os 15 milhões de euros. Há 7 distritos com alerta amarelo para persistência de temperaturas elevadas durante esta madrugada e durante o dia até por volta das 7 da tarde desta quarta-feira. O Instituto Português do Mar e da Atmosfera assinala os distritos de Beja, Porto Alegre, Évora, Santarém, Setúbal, Lisboa e também Leiria, com este aviso amarelo, que não é o mais elevado, mas requer atenção para atividades no exterior. Miguel Telo de Arriaga, diretor dos Serviços de Prevenção da Doença e Promoção da Saúde, da DGS, lembra as recomendações para estes dias de temperaturas elevadas e noites tropicais.
7: Beber água, muito, muito, muito importante, mantermos em espaços frescos e refrigerados, sempre que possível, evitarmos estarmos expostos a altas temperaturas durante as horas de maior calor e tentarmos também fazer aqui um papel que é um papel de cada um de nós. Aqueles que têm pais, avós com mais idade, ou aqueles que se preocupam também tanto com as suas crianças, pegarmos no telefone e termos esta ação de perguntarmos se estão bem, se precisam de alguma coisa e deixarmos estas recomendações, que parecem simples, mas são recomendações que salvam vidas.
1: Recomendações do diretor dos Serviços de Prevenção da Doença da Direção-Geral da Saúde para estes dias de temperaturas elevadas e noites tropicais.
9: 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Boa quarta-feira connosco.
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1: Boa noite e bem-vindos.

Mais uma vez, sejam bem-vindos. São os momentos iniciais desta edição do Agente Provocador, na Antena 1. Uma hora de rádio com o radar apontado às novidades e surpresas, aos regressos e confirmações, aos maiores desafios da música alternativa da classe de 2025. Mas sem esquecer outras referências sonoras, outros discos e nomes que servem claramente a condução da história que evolui e explica como chegamos afinal à música do presente. Em destaque nesta emissão, uma vez mais, o novíssimo álbum de estúdio dos Sparks chama-se Mad. É o disco da semana no Agente Provocador. Hoje não apenas escutaremos canções desta nova coleção, como vamos naturalmente recordar alguns exemplos da obra genial dos irmãos Mael, um percurso que começou lá atrás, nos anos 70 do século XX, e teve, nesta semana, um novo episódio. Primeiras notas nesta emissão pelos nova-iorquinos Blonde Redhead, um trio que agora nos oferece a face sonora do seu projeto com o coletivo Brooklyn Youth Chorus, e dali ouvimos hoje Before, e a seguir um primeiro mergulho na viagem à história dos Sparks. E o pretexto é esse mesmo, o disco da semana que ouviremos um pouco mais à frente, mas então, antes, ouçamos outras marcas de uma longa e extraordinária carreira. No final dos 70s e com produção de Giorgio Moroder, os sintetizadores dominavam então a criação de um álbum e talvez o primeiro grande exemplo de como as eletrónicas teriam importância na vida dos Sparks. The number one song in heaven. Estes eram os Sparks em 1979.

0: Momentos iniciais desta nova viagem do Agente Provocador, em destaque e ainda muito a propósito da escolha para disco da semana do novo álbum dos Sparks. Ouvimos The Number One Song in Heaven, o tema-título do disco de 1979, quando a música pop ainda registava tempero disco, ou não fosse a produção daquele álbum entregue ao italiano mágico dos sintetizadores Giorgio Moroder. Aquela era então uma fase de reinvenção criativa dos Sparks, que poucos anos antes haviam, à sua maneira, interpretado códigos glam rock e desses feito a música que deu corpo ao álbum Kimono in My House, que recordaremos na emissão de amanhã. Chegámos ao Agente Provocador com os Blonde Redhead. Before é um novo single gravado com a colaboração de um coro, o Brooklyn Youth Chorus, e uma primeira amostra de uma nova versão do álbum Sit Down for Dinner de 2023. E a seguir, de volta às memórias dos Sparks. Com mais de 50 anos de carreira, a criatividade e o talento ali encontraram sempre o terreno fértil, como neste The Seduction of Ingmar Bergman, os Sparks, aqui em 2009.
1: Mesdames et messieurs, le prix de l'humour poétique du Festival du film de Cannes 1976 est décerné à Ingmar Bergman.

Os Sparks no Agente Provocador. O destaque do disco da semana a motivar um mergulho sobre memórias e histórias de uma longa carreira que este rapaz apenas descobriu já no início dos anos 90 e quando os Sparks já editavam discos desde meados dos 70. Ouvimos há instantes My Baby's Taking Me Home, um dos temas do belíssimo Lil Beethoven, um disco que em 2002 juntava à música pop outras referências apreendidas na música de dança e no hip-hop. Logo atrás, 1956 Cannes Film Festival, o nome de uma das faixas do álbum The Seduction of Ingmar Bergman. Ali estava um primeiro disco dos irmãos Mael, dedicado ao género musical radiofónico, com encomenda então do Departamento de Drama Radiofónico da Rádio Sueca Sveriges Radio. E a seguir há mais Sparks. Chama-se Mad e com exclamação damos agora as boas-vindas ao disco da semana neste lugar. As próximas duas saem então da nova coleção dos Sparks.

Nova sequência no Agente Provocador, a passagem de duas das novas canções do novíssimo disco de estúdio dos Sparks, o histórico Duo, que volta em 2025 a fazer prova de vida, sem revoluções ou aventuras, porém um regresso feito com a habitual competência em canções feitas de sinais dos tempos, que ajudaram a escrever uma das carreiras mais importantes da cultura pop e sempre com aquele travo de quem nunca cede a modas ou à previsibilidade das regras que públicos ou tendências ditam a cada novo ano. Ouvimos Jansport Backpack e logo atrás Do Things My Own Way, dois temas do disco da semana para o Agente, Mad com exclamação para o novo disco do estúdio dos Sparks. E a seguir, esta é a nova canção dos Saint Etienne.

Da França indie pop que o tempo ajudou a arrumar entre os novos clássicos da música popular do passaporte francês. Enfant terrible para uns, incompreendido espírito rebelde para outros, Benjamin Biolay soube, como poucos, alimentar uma carreira com bons discos que a voz cantou e levou a uma categoria superior entre pares. Agora há um novo álbum de Benjamin Biolay em formato duplo, Disque Bleu, tem edição marcada para o outono e hoje aqui assim trouxemos um novo aperitivo. Depois da balada Adieu Paris, eis que hoje nos chegou aquele Juste avant le tombé. Mais atrás, no agente provocador, os ingleses Saint-Étienne, que somam mais de 30 anos de caminho ativo na música pop de berço inglês, com pré-aviso de que o próximo álbum será mesmo o derradeiro da obra do Saint-Étienne, resta-nos gozar bem a sua música. E a seguir, ainda em França, uma revelação. Ele é Sans Sauvages.

São os últimos cromos de hoje que acrescentamos à caderneta indie pop da classe de 2025. Inept Apollo é a nova canção dos nova-iorquinos Nation of Language, ainda à passagem do francês Sam Sauvage, o jovem músico de voz crua e gosto por eletrónicas livres. Nova canção Pas Bourré, a encontrar no primeiro disco de originais do miúdo rebelde, com ar perdido, mas bonito. À saída, uma das novas músicas de Tom York, dos Radiohead e dos Smile, que agora em colaboração com o produtor Mark Pritchard, nos oferece um lento, mas maravilhoso Dialing In. O Agente Provocador, esse está sempre na RTP Play, com alguns destaques nas redes sociais da Antena 1. Eu sou o Herberto Quaresma, boa noite e até amanhã.

0: 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Duas horas no continente e na Madeira. Uma hora nos Açores. Edição da jornalista Ana Fernandes Silva.
1: Todos os distritos do continente, à exceção de Faro, ficam sob aviso amarelo esta quarta-feira devido às temperaturas elevadas. A onda de calor que se tem registado em Portugal e na Europa vai continuar pelo menos por mais uma semana. A Direção-Geral da Saúde aconselha comportamentos de defesa contra os efeitos do calor intenso. O diretor dos Serviços de Prevenção da Doença e Promoção da Saúde, Miguel Telo de Arriaga, lembra as recomendações.
2: Beber água, muito, muito, muito importante. Mantermos em espaços frescos e refrigerados sempre que possível, evitarmos estarmos expostos a altas temperaturas durante as horas de maior calor e tentarmos também fazer aqui um papel que é um papel de cada um de nós. Aqueles que têm pais, avós com mais idade ou aqueles que se preocupam também tanto com as suas crianças, pegarmos no telefone e termos esta ação de perguntarmos se estão bem, se precisam de alguma coisa e deixarmos estas recomendações, que parecem simples, mas são recomendações que salvam vidas.
1: A DGS pede cuidados redobrados à população por causa das temperaturas elevadas. Afinal, a bolsa de incentivo para alunos carenciados só será paga apenas no primeiro ano de licenciatura e não ao longo dos 3 anos, como tinha sido anunciado pelo Governo em dezembro. O Ministro da Educação, Fernando Alexandre, recusa que seja um recuo, mas sim um ajuste da medida.
3: A nossa proposta é que seja de facto só um ano, porque e não é um recuo, é um ajuste e que poderá-se ter ajustes no próximo ano, porque vamos avaliar. Nós estamos a fazer uma enorme reforma estrutural no sistema de ação social. O não ser atribuído a partir do segundo ano tem a ver com o facto de nós estimamos que cerca de 25 a 26% dos alunos com este modelo vão receber a bolsa máxima, que era um dado que nós não tínhamos em dezembro e que passamos a ter agora. E por isso, como vamos ter mais de 25% dos alunos a receber a bolsa máxima, eu diria que eles estão todos na mesma condição a partir do segundo ano.
1: Fernando Alexandre, num registro da agência Lusa, o ministro da Educação tinha afirmado que os alunos mais pobres, beneficiários do escalão A, teriam, além da bolsa de estudo, um apoio extra de 1.045 euros anuais ao longo de todo o curso. Afinal, vai destinar-se apenas aos alunos do primeiro ano do ensino superior. Um ajuste que não convence a Federação Académica de Lisboa. O presidente Pedro Neto Monteiro não tem dúvidas de que a decisão do Governo é um recuo e teme que se relacione com um desinvestimento na ação social do ensino superior. É a medida de coação mais grave. O Tribunal de Ponte de Sor decretou prisão preventiva para o homem que fugiu daquele tribunal no passado dia 13 e que se entregou esta terça-feira durante a tarde. De acordo com o juiz-presidente da comarca de Porto Alegre, o homem de 37 anos fugiu durante a preparação de um interrogatório judicial relacionado com crimes de homicídio na forma tentada. O arguído vai agora aguardar o desenrolar do processo no estabelecimento prisional de Elvas. O apagão de abril do ano passado não dá direito ao pagamento de compensações. É a decisão da entidade reguladora dos serviços energéticos que classifica o apagão como um evento excepcional. A ERS escreve em comunicado que o incidente não deve ser considerado para efeitos do cálculo dos indicadores de qualidade de serviço prestada pelos operadores de rede e, por isso, não há direito ao pagamento de compensações individuais aos clientes. No Reino Unido, terminou esta terça-feira a consulta do governo britânico a especialistas e grupos de pais e ativistas para decidir se avança ou não com a proibição do uso de redes sociais para menores de 16 anos. A academia, que coordena 23 faculdades de medicina, aconselha os médicos a perguntarem aos mais jovens quanto tempo passam em frente aos ecrãs. Camila Vidal.
4: A Academia Real de Medicina, onde estão alguns dos mais prestigiosos médicos britânicos, contribui dizendo que sempre que se atendem jovens se deve perguntar pelo uso de ecrãs e de redes sociais. A líder deste grupo de médicos, Jeanette Dickinson, diz à BBC que o problema para estes profissionais de saúde se compara ao que aconteceu antes com o uso de cinto de segurança ou com o tabaco, em que é precisa uma dose extra de sensibilização. A comparação com o tabaco é feita por várias organizações e até por Wes Streeting. Até há 2 semanas o ministro da Saúde do governo britânico. Ele Ele disse à BBC Rádio 4 que as grandes empresas de tecnologia usam as mesmas táticas que a indústria do tabaco para viciar os utilizadores. O primeiro-ministro reuniu esta terça-feira com as famílias de dois jovens de 14 anos que perderam a vida, dizem os pais, por culpa das redes sociais. Trata-se de um desafio do TikTok que correu mal e de uma vítima de bullying online que tirou a própria vida. Depois de ouvir estes pais, Keir Starmer prometeu agir. Houve mais de 80 mil contributos para a consulta pública do governo. O resultado só se conhece nos próximos meses, mas entre as possibilidades, a proibição total de redes sociais a menores de 16 anos ou a proibição parcial, um toque de recolher obrigatório para os ecrãs ou o fim da reprodução automática de conteúdos e do scroll infinito nas redes sociais.
1: A decisão ainda não é conhecida, mas o governo britânico pondera avançar com a proibição do uso de redes sociais para menores de 16 anos.
0: Edição da jornalista Ana Fernandes Silva. 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
8: Olá, sejam muito bem-vindos ao Refeitório. Esta entrevista há muito sonhada hoje é com Guida Cândido. Apanhámo-la em Portugal, portanto, nada como apanhar uma especialista e trazê-la ao Refeitório. O meu nome é Joana Barrios e vamos já começar por dizer olá, Guida, bom dia, bem-vinda.
9: Olá, bom dia, obrigada, Joana.
8: Ah, que maravilha. Olha, antes de nós começarmos aqui com o microfone ligado e a captar o som, para depois podermos fazer um programa para mostrar e para dar a ouvir, a Guida estava aqui a conversar comigo sobre Gil Vicente e sobre a sua tese de doutoramento e as várias camadas de informação contidas em textos teatrais, neste caso, portanto um tema que me fala muito ao coração. A Guida é investigadora, por isso, sem mais demoras, vamos lá então falar sobre o Gil Vicente e a comida. Os morfos, não é?
9: Os morfos. Como eu te dizia, Gil Vicente, estudar Gil Vicente é tentador para um investigador, porque percebemos que há ali muita informação, mas é sempre esse risco de tomar como um documento, como uma fonte histórica, que não é. Portanto, continua a ser uma obra literária, de caráter ficcional, onde, no entanto, está denunciada um tempo e uma época e um pensamento. Como em tudo, é uma construção. Portanto, tem que ser sempre olhado com muitas reservas, com muitas cautelas, mas é um manancial de informação absolutamente legitimador para aquilo que nós, de alguma forma, queremos descobrir e provar, não é? Portanto, ele traz mensagens, traz comunicação que nos permite, de alguma forma, validar a outra documentação, de facto, de caráter mais administrativo, histórico, enfim, que nos permite estudar a comensalidade, que é esse mundo gigante
8: dos
9: apaixonante
8: morfos.
9: Dos morfos.
8: Muitas questões surgem logo depois desta tua primeira afirmação e da relação do Gil Vicente com a sua época. Eu, enquanto pessoa do teatro, tenho há muitos anos muita vontade de falar sobre a performatividade contida na comensalidade e a importância da comida enquanto símbolo nos suportes ficcionais. No Gil Vicente é possível, na obra de Gil Vicente, para não ser demasiado coloquial, uhum. é possível encontrar isso. No entanto, para poderes defender uma tese de doutoramento, naturalmente é necessário haver outro tipo de obras, como tu já referiste, e comparar uma coisa com a outra. No entanto, há aqui outra pergunta que me surge, que é, geralmente, tudo aquilo que fica documentado em coisas menos divertidas, não é? Em textos não literários, é documentação ou contabilística, ou então documentação associada a classes sociais mais elevadas. Em Gil Vicente, nós encontramos sempre uma moldura humana que representa muito mais o povo. Como é que se consegue fazer esta leitura comparada e defender estas premissas numa tese?
9: É uma pergunta pertinente e, de facto, não deixa de ser curioso que Gil Vicente, sendo um dramaturgo a trabalhar para a corte, porque era isso que ele fazia, uhum. ele trabalhava para a corte, ele representa sobretudo o mundo rural, o mundo rústico. Uhum. E, nessa medida, as referências alimentares que nós vamos encontrar estão muito mais em consonância com esse mundo do que propriamente com os grandes banquetes que nós sabemos que eram comuns aos grupos privilegiados. Uhum. Portanto, logo aí, há quase que uma novidade relativamente à outra documentação que nós somos obrigatoriamente confrontados e analisamos. É também, de alguma forma, quase inusitado pensar que, apesar desse ato absolutamente básico, biologicamente necessário, da alimentação, e que podia estar plasmado naquela compilação, a verdade é que não há nenhuma refeição completa descrita em nenhum dos autos, nenhuma das peças de Gil Vicente. À exceção, e eu acho isso absolutamente extraordinário, do Alto da Alma, que é uma refeição mística. E, portanto, eu acho que isto mostra bem não só a ambivalência a grandiosidade e a grande capacidade de Gil Vicente, que era um intelectual e que hoje, em muitas interpretações teatrais, não todas naturalmente, aliás há companhias a fazer trabalho extraordinário, como a Escola da Noite, só para referenciar um, mas mesmo os programas escolares acabam por escolher os textos que são mais risíveis. E eu lamento um bocadinho isso, porque Gil Vicente tem tantas camadas e é tão denso e simbolicamente tem tanta informação pertinente para a leitura de um tempo, de uma época, de uma sociedade, que me parece sofrível ficarmos agarrados só às piadas, muito até que à partida podiam parecer básicas e não são. Eu também estou aqui a simplificar demasiado, porque mesmo dentro desses textos escolhidos, a Inês Pereira, enfim, há toda uma mensagem. Mas a comida em Gil Vicente, como outros aspectos, são sempre metáforas. Ele serve-se da alimentação para criticar, ou para enaltecer, ou para denunciar. Uma ameixa não é exatamente uma ameixa. Ela pode ser um símbolo de tentação, de pecado, enfim. Todas essas...
8: Depende se ainda está suculenta ou se ainda está, ou se já está seca.
9: Se já mirrou, é uma chatice. E sabes, como em todas as áreas, e como a história é uma construção, a verdade é que o historiador, o investigador, também faz sempre a sua interpretação.
8: Claro.
9: E há textos, e há... Eu fui fazendo a minha revisão crítica, há sempre o estado de arte que se tem que fazer quando se parte para uma tese. E existe, por exemplo, uma investigadora que afunilou a sua investigação sempre na tentativa de encontrar toda a simbologia sexual.
8: Ok.
9: O que é interessantíssimo.
8: É maravilhoso.
9: Mas à minha leitura, nem todas elas são válidas. Ou a precursora dos estudos em Portugal, a Paula, Maria José Paula, que faleceu recentemente e que fez um trabalho extraordinário, que foi deu mesmo o primeiro impulso para estudar Gil Vicente à luz da alimentação, e que, na minha perspectiva, também há lacunas na interpretação que ela faz. Mas isso é normal, e certamente que virá alguém a seguir a mim e que pegue em Gil Vicente e vai considerar que eu não vi todos os prismas, claro, dentro dos textos. Mas é assim que se faz a história, é indo construindo, indo percebendo que estamos a acrescentar informação. Isso é recorrente. Repara, este projeto tem 1000 anos. Porque isto surgiu, a ideia, em 2018, eu fui convidada para a curadoria nessa altura e começámos a trabalhar em 19, e entretanto surgiu a pandemia, o que de alguma forma inviabilizou,
8: sim.
9: Porque depois as vendas em quiosque ficaram muito comprometidas e, enfim, entendeu-se que em termos estratégicos não era a altura de lançar a coleção. Eu até brincava muitas vezes com o João: isto não vai acontecer, este filho não vai nascer, vale mais eu ir plantar uma árvore, porque daqui não vai... Mas felizmente sim, e portanto começou.
8: Mas chegaste a plantar a árvore?
9: Falta-me isso. Volta e meia diz-me: ah, de certeza que já plantaste árvore, já tens filhos, já tens livros e árvore. E eu estou sempre a adiar esse processo.
8: Já plantei muitas
9: árvores. E eu sou camponesa e não sei como é que ainda não passei pelo processo, embora os meus pais tenham plantado árvores nos dias que minhas filhas nasceram e os meus sobrinhos, simbolicamente, nesse mesmo dia. E eu pensei sempre: quando fizerem um ano, vou eu plantar uma. E tem sido um adiar.
8: Então agora tens de plantar imensas.
9: Não, vou ter. Mas voltando à coleção. Os prefácios foram escritos nessa altura, a avaliação da coleção, do que é que eu entendi enquanto curadora que fazia sentido trazer, também pode ser questionável.
8: Claro.
9: E os prefácios ficaram terminados em 2019. E repara, quando agora o João Pinto Sousa me voltou ao contacto, a coleção vai sair, eu tive que rever todos aqueles.
8: Será que isto está certo? E entretanto já queres pôr outras coisas?
9: Já há informação que surgiu, porque um investigador chegou a mais uma novidade, porque há mais uma publicação que acrescenta novidade, e portanto há sempre. Isto não é um trabalho fechado, e quem pensar que é um trabalho fechado está aí completamente equivocado.
8: Claro.
9: E também por isso é que é interessante.
8: Até porque a alimentação tem esta característica de ser altamente mutável. Eu, enquanto tu estavas aqui a falar sobre a investigação e sobre como é que nós interpretamos simbolicamente à luz da época,
9: claro,
8: determinadas coisas, ocorreu-me: será que vai haver investigadores à procura de simbologia em alimentos ultraprocessados, por exemplo? Será que eles fazem parte já da... Quer dizer, fazem parte da ficção, porque estão presentes em muita imagética do nosso tempo?
9: Eu acho que sim, porque, repara, se nós...
8: E o que é que vamos querer interpretar a partir daí?
9: Pois, eu não quero ser demasiado conservadora em relação. Eu tenho alguma reserva relativamente aos consumos alimentares que se fazem hoje em dia.
8: Uhum.
9: E fico altamente frustrada com a comunicação que também se faz. Há um facilitismo em promover o não alimento.
8: Sim.
9: Mas depois também. Existem muitas questões paralelas, nomeadamente financeiras. E eu estou a trabalhar no meu próximo livro.
8: E de saúde? Livro.
9: Claro. Eu estou a trabalhar no meu próximo livro, estou a finalizar. Aproveitei esta pausa aqui em Portugal para cozinhar e fotografar as 50 receitas que vão estar no livro, à semelhança de todos os anteriores. E desta vez, eu normalmente até gosto de ter alguma colaboração, algum cozinheiro, alguém com quem tenho algumas afinidades, e acabo por envolver outras pessoas nos projetos. Mas desta vez não tive tempo em termos logísticos e organizei-me sozinha. E tenho ido fazer as compras para fazer o receituário. E eu há muito que não ia a supermercados cá, sobretudo às peixarias, porque socorro muito do mercado municipal na Figueira da Foz. E fiquei deprimida. As pessoas comem robalo, dourada e salmão. Não se come mais nada. Quando eu olho para a documentação quinhentista, já para não falar de outra, mas talvez aquela com que estou mais familiarizada em termos de investigação e da minha ligação ao grupo de investigação a que pertenço na Faculdade de Letras da Universidade de Coimbra, no projeto de AITA, e tenho estudado particularmente o século XVI, a variedade sinergética, piscatória, açougue e afins, é gigante. E pensamos, como é que nós, que supostamente estamos mais evoluídos, temos acesso a mais possibilidades...
8: E temos uma relação de proximidade muito grande com aquilo que se produz, porque, por exemplo, eu lembro-me de ser miúda no interior do país, no Alentejo, o peixe fresco era um oásis, claro, era uma coisa muito pouco comum. Claro. Hoje em dia é tudo muito mais rápido e é possível, porque nós, para irmos de uma ponta à outra, quer dizer... Na horizontal demoramos, sei lá, 2 horas e meia, 3 horas, assim, de Lisboa a Elvas.
9: Sim, sim, sim.
8: Portanto, não é assim tão difícil.
9: Não há nenhum motivo logístico,
8: exatamente,
9: que impeça.
8: Em termos de logística, sim. Mas depois, se calhar, não sei, tem a ver com um processo cultural, tem a ver com uma forma também como nós...
9: Tem, Joana, e é por isso que eu defendo, embora nem todos os investigadores, e tenho alguns amigos muito próximos que
8: defendem coisas opostas.
9: Defendem coisas opostas, e isso também tem graça. Eu costumo dizer, eu gosto da polifonia, senão não tinha, sim, piada nenhuma. Mas eu defendo... E promovi, eu tive uma passagem de um ano pelo município de Cascais recentemente, portanto o ano passado, e um dos projetos que eu apresentei, que foi implementado em boa hora, e penso que está a correr bem, embora eu não tenha um contacto direto com o programa, mas quando saí ele estava em vias de ser implementado e julgo que está a decorrer neste ano letivo, que é a educação do gosto. E eu que não gosto de nenhuma ditadura e também não aprecio a ditadura do gosto, que é uma coisa que também me causa algum desconforto, para não dizer urticária. Quando eu designei por educação do gosto, é mais no sentido de... Julgo, na minha perspectiva, que os miúdos que não são confrontados em tenra idade com determinados alimentos e possibilidades, dificilmente em adultos vão fazer escolhas que fujam deste comum... que o mercado lhes oferece de forma mais fácil. Portanto, quando eu falo de educar o gosto, não é no sentido de te obrigar, ah, não, tu tens de comer isto porque isto é maravilhoso. Ou tens de comer sempre leguminosas porque... Não, é fugir um bocadinho... Fugir, não. Acrescentar à questão nutricional e que as escolas... Penso que em certa medida já têm algumas preocupações. Acho que já há escolas que têm alguma preocupação em termos de programas de nutrição e políticas do saudável, enfim, mas é dar-lhe a dimensão cultural, isso tu estás a dizer. Perceber, sobretudo hoje em dia, que estamos num país com uma quantidade enorme e bem de imigração, perceber que há interditos alimentares para determinados miúdos que para os nossos não fazem sentido. Mas porquê? Porquê é que eles não podem comer aquele alimento? Tentar perceber isso. Porquê é que eu não gosto da textura de determinados alimentos? É porque não fui confrontada com eles? Enfim, dar-lhes a possibilidade de experimentar e de até eventualmente vir a recusar. Não é taxativo, claro, que se aprenda a gostar ou que tenha que se aprender a gostar de um alimento, mas é confrontar com todas essas outras dimensões que ultrapassam o lado nutricional. Porque isso da roda dos alimentos, bem ou mal, já está muito divulgado. Enfim, não sei se está bem aplicado, tenho as minhas reservas, mas não é o meu mote, porque eu não sou nutricionista. Mas defendo que a parte cultural da alimentação... Porquê que se come determinados alimentos em determinadas épocas festivas?
8: Eu ia compreender isso. Eu ia perguntar-te, por exemplo, porque na obra de muitos autores e autores até pré-renascentistas, ainda se nota muito, ou ainda está muito presente, esta questão do auto ser um momento de festa associado a determinadas celebrações. A maior parte das vezes pagãs, portanto, associados também à utilização ou à presença, documental ou não, ou até só sugerida ou simbólica, de determinados alimentos, porque há gestos alimentares que fazem parte de tradições muito anteriores a religiões, etc., e que prevalecem no tempo e que continuam nos escritos, não é?
9: Sim, sim, sim.
8: E que se calhar nós não sabemos muito bem o que é que lhes havemos de fazer porque não encontramos uma perspectiva mais moderna, será? Uhum. De os tratar ou de os trazer aqui um bocadinho mais para o nosso cotidiano. Eu lembro-me sempre dos folares lagartos no Alentejo.
9: E há imensas diversidades. E eu também acho que de alguma forma nós, nos últimos anos, tentámos sempre criar narrativas para tudo. Tudo tem que ter uma narrativa.
8: Porque é uma forma simpática. O mundo hoje é muito visual, portanto, tudo tem que ter um storytelling, que é como
9: sim,
8: elas dizem.
9: Exato. Mas, na maioria das vezes, é tudo muito mais simples e muito mais básico.
8: É o que a Terra dá.
9: Mas é que é isso mesmo. Eu costumo dizer, quando vem com muitas conversas, ah, porque isto foi feito assim, foi criado, o original não existe, já não, vamos entrar por essa discussão, mas sobretudo, hoje talvez seja mais difícil compreender porque é que se fizeram aqueles consumos e em circunstância, porque é que eles chegaram até hoje, porque hoje nós perdemos pelo menos duas destas componentes que eu acho que são pilares, que é essa zonalidade e a geografia do território, porque a globalização deixou de nos permitir achar que há sazonalidade e há território específico para o consumo de determinadas coisas. Mas a verdade é que estes pratos, vou usar o termo identitário, embora nem todos também estejam confortáveis com isto, mas enfim, mas esta nossa necessidade de associar um determinado alimento a uma região, a um território, está subsidiário dessa questão. E a outra, qual é a outra questão que eu falava para cumprir estes três? É a economia. Portanto.
8: Ai, eu ainda acrescentava ao clima.
9: Sim, mas o clima para mim está parte da geografia. Okay. Acho que acaba por contaminar os dois. A economia é determinante, não é? O acesso que tu tens a determinado alimento está quase sempre condicionado por essa possibilidade financeira ou não. E muitas vezes nós também romantizamos a cozinha da avó. Isto também é um tema fraturante.
8: Eu tenho dois temas fraturantes ainda para debater contigo.
9: Que eu acho que há um certo elogio da pobreza e da escassez que eu confesso que me deixa também...
8: incomodada?
9: Sim.
8: Ok.
9: Porque não invalida que realmente as avós e os avós, não sei se houve muitos homens a cozinhar, nós estamos sempre com esta questão das mulheres na cozinha, isso é interessante, foram muito criativas naturalmente com claro. Essa escassez, mas não quer dizer que fossem felizes por isso.
8: Pois é, isso é essa ideia associada à felicidade.
9: É isso,
8: não é?
9: Que o incómodo não tem a ver com
8: a criatividade, tem a ver com
9: certeza,
8: o sentimento.
9: É pensar assim, será que aquele casal que vivia da terra e que só praticamente consumia ou conseguia tirar de lá e tinha que vender ou guardar as galinhas para ter os ovos para vender e só quando ela estivesse muito velhinha que eventualmente a matava para fazer uma queija, que às tantas até era para uma parturiente, ela foi feliz com o abdicar desse alimento? Eu acho que não. Eu acho que não, até porque nós hoje todos buscamos, ou de uma forma geral, há um certo hedonismo
8: alimentar,
9: associado
8: claro.
9: À comida.
8: Um certo.
9: Há um prazer. Bom, eu acho que...
8: Eu acho que é altamente declarado e é muito interessante porque nós aqui no refeitório fazemos questão de receber pessoas que possam ser interlocutoras de todas as idades, vindas de todos os quadrantes, etc. E é muito interessante quando temos pessoas mais novas que falam de como as redes sociais e esta difusão parestésica da comida foi talvez o principal fator determinante na escolha de uma carreira associada à alimentação. Eu acho que esta perspectiva hedonista da alimentação, para quem se interessa efetivamente por comida, não é? Vai um bocadinho mais além do que essa coisa simpática que tu estás aí a fazer, porque da forma como eu vejo e vou percepcionando, eu acho que estando todos tão cientes de como a comida tem um impacto global em nós, não é? Na forma como nos comunicamos, o que é que nós queremos dizer. Por exemplo, se eu faço um estufado, com aquele estufado eu estou a dizer que tenho tempo.
9: Claro, claro.
8: Se eu faço com ingredientes ervilhas tortas, quer dizer que eu tenho acesso, não é? E então eu acho que a perspectiva hedonista da comida hoje em dia, e hierárquica também, hoje em dia até acaba às vezes por ser mais preponderante do que outra coisa qualquer.
9: Com certeza.
8: Portanto, eu acho que podes falar sem medo.
9: Não, mas vejo e nas redes sociais, porque eu estou nas redes sociais e sem diabolizar naturalmente.
8: Nunca, jamais. São uma ferramenta poderosa.
9: Completamente. incomoda-me ver, há um elogio da pobreza. Há um elogio e um romantismo da panela de ferro que ultrapassa a minha perspectiva enquanto investigadora. Eu nem estou aqui a falar na perspectiva pessoal.
8: Claro.
9: Eu estou a ver isto à luz dos tempos e do que a documentação nos mostra. A minha tese, não por acaso, chama Fome e Saciedade na obra de Gil Vicente. Porque mais do que comida, há a ausência de comida. E nós, no mundo atual, é que temos muita dificuldade e só nos confrontamos com isso, eventualmente, quando há estes acontecimentos bélicos que nos deixam à mercê de imagens muito violentas de alguém que não consegue satisfazer essa necessidade primária, não é? Mas repara, por muito escabroso que o mundo esteja, nunca houve tanta saciedade em termos alimentares como na atualidade. Por muito que nos custe acreditar nisto, nós temos muita dificuldade de recuar. Eu estou sempre a dizer, nós recuamos aos tachos de cobre da avó e não conseguimos ir lá para trás. Ficamos agarrados àquilo e a nossa memória é muito mais...
8: Não é? Ancestral.
9: Ancestral. E a fome era a narrativa. A narrativa era a fome, não é? E portanto...
8: Mas é muito interessante pensar nisso na tua obra, porque grande parte da tua obra tem como objeto, especialmente a tua obra mais popular,
9: sim,
8: não é?
9: Sim.
8: Tem como objeto sempre a cozinha real.
9: Portanto, e porquê, Joana?
8: Porque era a única que estava documentada. Mas não é
9: muito
8: para
9: mais.
8: Eu responder.
9: Não é, percebe? É muito mais fácil tu estudares
8: aquilo que existe.
9: Aquilo que existe, do que tentares mostrar aquilo que ficou na sombra, que ficou em documentação paralela.
8: Mas por isso é
9: paralela.
8: Que nós criamos cá, porque é uma obra muito rica.
9: Porque essa documentação toda secundária ou satélite é que nos permite depois fazer essa interpretação, não é? As pragmáticas, a legislação sinodal. Eu debato muito com esta questão da legislação sinodal. Portanto, as leis associadas à Igreja que limitam o consumo de determinados alimentos, não? Ou de determinadas práticas, tudo isso é revelador de como viviam as pessoas e a sociedade. E, na verdade, nós distanciámos-nos muito desse passado e o que resgatámos ou o que quisemos preservar, em muitas situações, não acho que seja o mais positivo. Mesmo outra coisa em que eu não sou nada fundamentalista, nada, nada, nada, e pode até pesar contra mim enquanto investigadora, é esta questão do tradicional e do... Quando eu fiz A Vida Secreta da Cozinha Portuguesa, o título, eu bem sei que se calhar devia ter explicado isso em muitas circunstâncias, é uma ironia, porque não há segredos. Quando vem com segredos, o que é que são os segredos?
8: Não há.
9: Não existem, pronto. Mas foi nessa perspectiva. E faz muita confusão as pessoas quererem codificar algo e ficar refém daquilo como se não houvesse evolução. Sendo que a cozinha é evolutiva a toda a hora.
8: Até porque a cozinha funciona muito como a língua, não é? A partir do momento em que é praticada todos os dias, mais do que uma vez ao dia, ou deveria ser assim, muitas vezes ficamos com esta ponta assim meio perdida, naturalmente a cozinha evolui e as formas de fazer também evoluem, os produtos evoluem. Eu só não posso esquecer de dizer em antena que, olá, sejam muito bem-vindos, só nos ouviram agora, só sintonizaram a rádio agora, este é o Refeitório, o meu nome é Joana Barrios e hoje recebemos a investigadora Guida Cândido, da Universidade de Coimbra, podemos dizer assim. Mas como estávamos aqui muito entusiasmadas a conversar, fome e saciedade, mas também estamos a falar da romantização da cozinha da avó, mas também estamos a falar dos novos produtos que fazem parte desta constelação de coisas disponíveis para podermos cozinhar. Tu estás a viver em Abu Dhabi, portanto, como é que tu te relacionas com a cozinha neste exato momento, a cozinha portuguesa, porque agora também a vês com uma certa distância, os produtos também são diferentes, portanto, tendo em linha de conta que o software de origem, não é? É o de cozinhar, fazer um refogado, não é?
9: Exato.
8: Como é que essas coisas se praticam todas quando... Ou como é que tu pões tudo isto em prática quando a vida muda de geografia?
9: Eu estou há relativamente pouco tempo em Abu Dhabi e passei de uma prática diária de cozinhar todos os dias, em família, para uma situação diferente. Aliás, eu até tenho um episódio com a minha filha mais nova, que foi a única que foi connosco, porque a outra já está na faculdade e não foi possível. E ela tem até brincado um bocadinho, porque ela é muito irónica. E houve pouco tempo antes de irmos, eu descobri, assim casualmente, portanto, eu pareço um bocadinho alienada, que se vendiam tortilhas já feitas em supermercados. Nunca tinha dado
8: também,
9: conta.
8: Eu vejo, gosto de ir fazer investigação no local.
9: E então trouxe. E servi ao jantar e ela disse: esta não foste tu que fizeste. E eu, não, e ela, bem, Guida 2.0, versão 2.0, o que é que se passa? Portanto, isto para mostrar que a minha relação com o alimento
8: mudou.
9: E ali, embora eu cozinhe com regularidade, estou muito mais a absorver tudo o que eu posso consumir já preparado, não só na restauração, mas nos próprios supermercados. Porque a oferta é gigante. Porque estamos a falar de uma nação que acolheu 85% de pessoas de nacionalidades diversas. Muito, é verdade, de asiáticas. Mas tu vais ao supermercado e tu percebes que
8: é uma oferta que tem de ser global.
9: É muito global, é muito para a comunidade indiana, é muito para a comunidade filipina, é muito para a comunidade paquistanesa, enfim, é muito vir os produtos, enquanto que tu aqui até tens alguma dificuldade em encontrar
8: algumas
9: destas coisas, quando vais àquelas secções do mundo, eu vivo na província e, portanto, nem vou dizer o que é que eu encontro na secção do mundo.
8: Açafrão.
9: Pois.
8: Vou brincar.
9: Pronto. Ali é tão avassalador a oferta, que eu todos os dias procuro, me custa imenso ir ao supermercado e lá tenho a facilidade de ver tudo online, eu nunca faço online, eu vou aos supermercados porque adoro. Fico deslumbrada com as bancas dos vegetais e das frutas, e então estou sempre a experimentar frutas novas, que nem consigo fixar os nomes, porque é tanta variedade, tanta oferta, porque há essa multiculturalidade. E é quase o confronto.
8: Isso para uma investigadora deve ser um manancial.
9: É um manancial.
8: Um dia inteiro, a cabeça não sossega.
9: Não sossega. E a própria restauração a tentar responder a todas essas culturas diferentes com uma oferta extraordinária. Em casa tenho procurado trazer um bocadinho o produto de saudade. Aquilo que nós dizemos do produto de saudade. E foi muito curioso porque... quando eu comecei a pensar neste livro que tenho estado a fazer lá, que tenho estado a escrever, a pesquisar, com muitas ajudas de quem está cá, a mandar material, quando eu percebi que tinha que começar a executar receitas, eu percebi logo que lá ia ter muitas limitações. Apesar desta oferta gigante, tu consegues conceber a cozinha portuguesa sem porco ou não, sem bacalhau?
8: Pois.
9: E tu não encontras com essa facilidade nem porco, nem bacalhau. Os tais interditos, ali, no caso o bacalhau não tem a ver com interditos, tem a ver com uma escolha cultural, com uma procura. Mas aquilo que eu falava, não é? A mim não me causou espanto, porque eu percebo,
8: estás a partir...
9: estou na minha praia, não é? Mas, certamente, eu lembro da primeira vez que a minha filha mais velha foi ter connosco, e é

0: Quando foste vinda de Abu Dhabi, chegas e de repente vês que só há robalo dourado e salmão. Esta ideia de cozinha global, robalo e dourado em Portugal sim, mas o salmão é global,
1: Certo.
0: a bolonhesa, a lasanha,
1: Lasanha.
0: a carbonara.
1: Carbonara, repara, ela quis fazer uma carbonara.
0: Exato.
1: Não quis fazer um bacalhau à Brás.
0: Pronto, tu achas que esta ideia de globalização do palato através de determinados pratos é uma realidade e é uma coisa para a qual caminharemos todos? Porque, não sei, se calhar porque deixámos de consumir determinados produtos, porque não podemos achar que a globalização é apenas económica, não é?
1: Não é. E a primeira globalização aconteceu nos descobrimentos, se pensarmos isso, não é? Portanto, nem vale a pena também estarmos a achar que agora é que é global. Não. O mundo está muito acelerado. E eu também não acho que as pessoas queiram desacelerar no geral. Já se entrou nisto de acreditar que é necessário vivermos. Eu acho que não. Eu queria desacelerar.
0: Por isso foste para Abu Dhabi, que lá é calmo.
1: E é. Aparentemente, eu sei que as pessoas pensam sempre nos Emirados, pensam no Dubai, naquela coisa toda e do luxo e das festas. A Abu Dhabi é tão diferente disso que realmente é difícil a explicar. E é muito cultural, é uma oferta gigante em termos de oferta cultural e eu estou a usufruir com muita sofreguidão todas as oportunidades. Mas estávamos a falar disto da globalização. Eu acredito que mesmo havendo literacia
0: Alimentar.
1: alimentar, da mesma forma que as pessoas se predispuseram muito mais a viajar, também o fazem à mesa. Também viajam muito mais à mesa e querem conhecer outras latitudes. E não é condenável que prefiram sushi do que prefiram a tua feijoada. Os teus filhos, se calhar, comem a tua feijoada porque tu lhe a fazes. Mas, eventualmente, se isso não fizesse parte
0: Sim, se num
1: da
0: menu
1: história
0: tiverem essa
1: deles,
0: oferta toda, se calhar vão querer um sushi.
1: não sei,
0: E está tudo
1: está
0: bem.
1: tudo bem, é isso que eu estou a dizer. Portanto, nada de. Não, nós não.
0: Zero fundamentalista.
1: Zero, zero nessas coisas. Acho que nós temos que comer em equilíbrio, dentro do possível, tentar conhecer, acho maravilhoso, se tivermos essa oportunidade, depois as escolhas são as de cada um,
0: Eu
1: porque.
0: ainda tenho outra pergunta. Porque falávamos desta coisa da globalização e de porque é que comemos isto, aquilo e o outro. E há um fenómeno que eu acho muito divertido, que é um fenómeno da Península Ibérica, que é, falavas também das leguminosas. Em Portugal quase ninguém come
1: Ah,
0: lentilhas.
1: sim.
0: E em Espanha toda a gente come lentilhas. Em Portugal ninguém come alcachofras. E em Espanha toda. Porquê? Eu preciso de uma explicação para
1: Eu
0: isto.
1: não te dei dar nenhuma explicação de quando é que isso se perdeu e a mim intriga-me igualmente,
0: Alcachofra? Estamos a
1: porque
0: brincar.
1: repara, os nossos receituários. Eu vou pegar no Domingo Rodrigues, que é o primeiro livro impresso em Portugal, 1680. E é muito escasso em vegetais e leguminosas. Estamos a falar de uma cozinha de corte em que a carne é o principal alimento, porque lá está, é simbólico, é
0: Claro.
1: representativo, mostra o poder, enfim, todas essas camadas que nós já sabemos. E, portanto, os vegetais são ali muito secundarizados, até porque também a dietética da época também não defendia muito o consumo dos vegetais, tem a ver muito com a medicina hipocrático-galénica e a associação dos alimentos aos quentes e frios, úmidos e secos, e como isso interferia com os nossos humores, essas coisas todas. Dava dois programas.
0: Dava 10, é o maior
1: Pronto.
0: problema se é só termos este tempo.
1: Mas realmente aparecem poucos. Mas as alcachofras estão em alta em Domingos Rodrigues. E vais a seguir, um século mais tarde, quando surge o segundo livro, tens o Luca Rigaud e ele volta a ter alcachofras. E as alcachofras ainda sobrevivem ali até ao século XIX no receituário. E depois eu acho que tem um bocadinho a ver com isto, com a tal aceleração. Tens de pensar também na mudança do papel da mulher na cozinha. Quando há esta emancipação, ou o que lhe queiramos chamar, da mulher entrar no mundo do trabalho e a cozinha ficar mais secundarizada em termos daquilo que tu falavas, eu faço um estufado porque há tempo, tratar uma alcachofra,
0: Ah, demora imenso tempo, estás a brincar?
1: e não é para todos.
0: Não.
1: Não é por acaso que a Maria de Lourdes Modesto, no primeiro programa que fez de televisão em 1958, mostrou como é que se preparava uma alcachofra. Quem é que em Portugal, em 1958, fazia alcachofras em casa? Uma certa elite, naturalmente, que teria certamente as empregadas a ajudar.

0: Portanto, tudo isso desmonta, não é?
1: Esta teoria?
0: As lentilhas. Olha, as lentilhas para mim faz-me uma imensa confusão, até porque são as mais fáceis.
1: São as mais fáceis, exatamente.
0: Não precisa da de molha como o grão e o feijão, não é? E lá em casa comemos imenso, não é uma coisa que alguma vez tenham estranhado. Eu raramente faço um caril que não meta também para lá lentilhas.
1: Mas sendo Portugal um país religioso, as lentilhas também têm quase uma passagem teórica por todos os escritos.
0: Faz parte dos consumos de abstinências e jejuns.
1: Trocou o irmão por um prato de lentilhas. Trocou ou vendeu?
0: Vendeu, acho que vendeu. Não se percebe como é que se perdeu.
1: Se calhar ficámos um bocadinho menos religiosos.
0: Talvez possa haver essa. Não sei. As lentilhas realmente é um enigma. Mas há outros alimentos. Mas repara, temos sempre que pensar na questão também da evolução do gosto e dessa tal evolução da cozinha. E eu também estou sempre a repetir estes exemplos e torna-se cansativo. Mas é verdade. Comia-se cisne, comia-se pavão, comia-se grou. Deixámos de comer essas aves, não é? E à luz dos nossos dias parece...
1: Bárbaro.
0: Bárbaro. Não é? Parece bárbaro. Portanto, o gosto vai evoluindo. Eu posso até dizer em termos pessoais e que não tem nada a ver com rigorosamente nada de muito concreto. Eu já há muitos anos que não comia carnes vermelhas e neste momento, depois do meu livro dos vegetais e do vegetarianismo, o meu corpo começou a oferecer mais repulsa à carne. E eu neste momento não consigo comer carne.
1: E agora? Mas se te apetecer, comes?
0: Sim, como eu digo, não é um fundamentalismo, é uma desassociação daquele alimento. E tem muito a ver também com questões afetivas com os animais. Eu comecei a ter gatos, olho para os gatos enquanto um ser que tem... que é um ser vivo, sim, com reações, e penso que todos os outros animais estão em paralelo com isso. E porquê é que eu distingo? Porquê é que eu torno um gato um animal de companhia e afetivo?
1: E uma vaca não?
0: Ou uma cabrita, ou... Eu desde miúda, cabrito e borregos, eu nunca consegui comer, porque sempre os vi muito pequeninos, bebés, e nunca tive apetência, e os meus pais nunca me forçaram, mas comia vitela. E cedo deixei, porque o meu corpo não me pedia aquele alimento. Não... Mas eu respeito todas as opções dietéticas. Aliás, um dos motivos que me levou a escrever esse livro, a fazer essa pesquisa, foi muito, por um lado, dizer aos vegetarianos, vocês não são donos da razão, e dizer aos que criticam o vegetarianismo, vocês têm que ser mais tolerantes, porque também não estão dentro da razão. Portanto, é uma opção alimentar, já fez parte de culturas de uma forma muito... Continua a fazer, os indianos são altamente vegetarianos e outras civilizações. Portanto, eu não gosto desta questão de rotularmos do que é bom e o que é mau.
1: O que é
0: mau.
1: Estanque.
0: Isso não existe. E nós estamos tendencialmente a fazer isso, e cá em Portugal fazemos isso com muita convicção sobre o que é tradicional e o que é que não é, e eu acho que são rótulos absolutamente estéreis, não criam, porque até podiam criar uma discussão saudável, Joana, mas não criam.
1: Não.
0: Criam ruptura, criam...
1: Fissura.
0: É desagradável, tu não queres ir ver os comentários nas redes sociais depois de determinado
1: Verdade.
0: Conteúdo que foi partilhado, porque tudo aquilo é confrangedor. A sensação que eu fico é essencial, e isto pode até revelar alguma arrogância da minha parte em termos da investigação, mas não é isso, é perceber que a tal democratização da opinião relativamente... O que eu acho curioso nisto da gastronomia, e voltando aqui ao princípio da nossa conversa e da propriedade com que todos falam, toda a gente tem legitimidade para falar,
1: claro,
0: dos assuntos que lhe interessarem. Mas tu não vais para as redes sociais falar de direito se não és advogado e não te sentes com propriedade para falar sobre legislação.
1: Ou de medicina, por exemplo.
0: Ou de medicina, que já há alguns nutricionistas assim... uns curiosos da nutrição. Mas não é isso que eu estou a falar. Há temas é que é muito mais fácil tu
1: penetrar,
0: não é? E há legitimidade para o fazer. Agora, não é, não, o que me parece que é que tem que haver limites à capacidade de encaixe e perceber onde é, até onde é que eu posso ir e não questionar determinadas coisas, como, e tu já tiveste outros convidados que te falaram certamente de questões que são da investigação deles, claro, e que são postas em causa por curiosos
1: e vice-versa.
0: E vice-versa, não é? Portanto, isto é um mundo muito gigante que há espaço para todos, sobretudo se houver respeito e tolerância.
1: Chegamos ao nosso limite de horas.
0: Passou num instante.
1: Eu digo sempre isto. Isto passou muito rápido. Obrigada por teres vindo, Guida. Obrigada. Trouxeste-nos uma canção.
0: Olha, trouxe. Confesso que inicialmente pensei, eu vou levar a Joana com a Papa, porque...
1: Boa. Porque tu também gostas muito disso.
0: Gosto do Barato Amor e, curiosamente, as minhas filhas foi dos poucos autores infantis, digamos assim, que elas apreciaram na altura da infância em que isso fazia sentido. Mas depois pensei que não, que talvez uma música que nos ligue enquanto família, que eu sou muito ligada a este lado afetivo da família, e escolhi uma cantora que nós os quatro adoramos e que descobrimos em simultâneo. Portanto, elas ainda muito crianças, mas, enfim, nas viagens de carro sempre muito, muito ligadas a tudo o que nós também ouvíamos, e tornou-se uma paixão para nós, e andamos sempre a tentar ver quando é que há um concerto que ela venha a Portugal ou próximo para irmos. E depois, atendendo ao nosso contexto, então escolhi On the Radio, de Regina Spektor.
1: Muito obrigada, uau, que bom. Obrigada por teres vindo, Guida. Foi mais um episódio do Refeitório comigo, Joana Barros. Vocês já estão fartos de saber quem é que eu sou. A nossa convidada hoje, Guida Cândido, presenteou-nos com uma conversa e tanto. Se por acaso não nos ouviram em RTP Antena 1, já sabem que podem ouvir-nos em RTP Play ou em todas as plataformas de streaming. Temos encontro marcado para a semana. Voltamos ao Refeitório no mesmo horário. Até para a semana.

0: 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Três horas no continente e na Madeira. Duas horas nos Açores. 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
1: Pedro Passos Coelho critica os políticos que, com medo dos populistas, se tornam postiços para tentar agradar a todos. O antigo primeiro-ministro persiste nas críticas ao governo. Num discurso durante a apresentação de um livro em Lisboa, desta vez Teresa Borges, com André Ventura sentado na primeira fila.
2: O encontro foi breve.
3: Tenho sempre saudades de ver uma grande figura.
4: Acontece assim, o doutor André Ventura está no ativo da política, ou não?
2: Mas serviu para trocar impressões.
4: Impacientes, isso parece-me que sim. Era bom, por isso eu disse há pouco, que as coisas ganhassem um pouco mais de ritmo, porque a expectativa é essa que as pessoas têm. Não é?
2: Mais ritmo pede Pedro Passos Coelho, ele que nos últimos meses tem feito várias intervenções críticas ao atual governo, é já de microfone na mão que volta ao tema das lideranças.
5: Quando, com medo do populismo, o político do mainstream lhe veste a casaca, a evitar que o populismo chegue pelo voto ao palácio e resolve então ser mais populista do que o populista, para, achando ele, que não sendo verdadeiramente um populista, é melhor apenas parecê-lo para evitar que o verdadeiro lá chegue, normalmente a história mostra que a coisa não funciona.
2: O antigo primeiro-ministro, sem referir nomes, a não resistir às comparações.
5: E então o postiço fica sem nada. Fica como um prostituto sem caráter, sem reduto de pensamento, simplesmente vendido ao aplauso que o momento lhe possa fornecer.
2: Insiste.
5: Até se podem perder as eleições, não é verdade? Pois, mas às vezes, há coisas mais importantes do que uma eleição.
2: Recado dado desta vez numa sessão aberta à comunicação social e com André Ventura sentado na primeira fila.
6: Boa sorte.
7: Gostei de ouvir.
5: Igualmente, obrigado.
1: Pedro Passos Coelho no auditório da Faculdade de Direito da Universidade de Lisboa a deixar reparos a Luís Montenegro, mas nem só de críticas se fez o discurso do antigo líder do PSD. Passos Coelho deixou elogios às políticas de imigração dos últimos meses, saudou as medidas do Executivo para estancar o que diz ser uma imigração considerada excessiva pela generalidade das pessoas. Afinal, a bolsa de incentivo para os alunos carenciados só será paga apenas aos alunos do primeiro ano de licenciatura e não ao longo dos 3 anos, como tinha sido anunciado pelo Governo em dezembro. O Ministro da Educação, Fernando Alexandre, recusa que seja um recuo, mas sim um ajuste da medida.
8: A nossa proposta é que seja de facto só um ano, porque não é um recuo, é um ajuste e que poderá ter ajustes no próximo ano, porque vamos avaliar. Nós estamos a fazer uma enorme reforma estrutural no sistema de ação social. O não ser atribuído a partir do segundo ano tem a ver com o facto de nós estimamos que cerca de 25 a 26% dos alunos com este modelo vão receber a bolsa máxima, que era um dado que nós não tínhamos em dezembro e que passamos a ter agora. E por isso, quando vamos ter mais de 25% dos alunos a receber a bolsa máxima, eu diria que eles estão todos na mesma condição, a partir do segundo ano.
1: Fernando Alexandre, no registro da agência Lusa, o ministro da Educação tinha afirmado que os alunos mais pobres, beneficiários do escalão A, teriam, além da bolsa de estudo, um apoio extra de 1.045 euros anuais ao longo de todo o curso, mas afinal este valor vai destinar-se apenas aos alunos do primeiro ano do ensino superior. Um ajuste que não convence a Federação Académica de Lisboa. O presidente Pedro Neto Monteiro não tem dúvidas de que a decisão do governo é um recuo e teme que se relacione com um desinvestimento na ação social do ensino superior.

0: vemos este recuo, na verdade, com alguma, por um lado, alguma desilusão, porque esta foi nomeadamente uma das propostas que a Federação elogiou bastante, a proposta da Bolsa de Incentivo aos estudantes, e portanto este recuo obviamente vemos com essa desilusão e por outro lado com alguma preocupação, porque aquilo que para nós foi sempre evidente desde o início é que, apesar de, do ponto de vista conceptual, a proposta ser bastante interessante, é importante que haja um reforço orçamental considerável no âmbito da ação social para garantir que este novo modelo chegue a mais estudantes e com valores mais próximos do custo real de frequência no ensino superior. E este recuo dá-nos a entender que não há disponibilidade orçamental para efetivamente reforçar a ação social.
1: O presidente da Federação Académica de Lisboa, Pedro Neto Monteiro, em declarações à Antena 1 esta noite, a reagir ao anúncio do ministro da Educação. É a medida de coação mais grave. O Tribunal de Ponte Fessor decretou prisão preventiva para o homem que fugiu daquele tribunal no passado dia 13 e que se entregou esta terça-feira durante a tarde. De acordo com o juiz presidente da comarca de Porto Alegre, o homem de 37 anos fugiu durante a preparação de um interrogatório judicial relacionado com crimes de homicídio na forma tentada. O arguído vai agora aguardar o desenrolar do processo no estabelecimento prisional de Elvas. Noites tropicais acima dos 20 graus de máxima e dias ainda mais quentes, com temperaturas máximas a rondarem os 38 graus. A onda de calor que se tem registado em Portugal e na Europa vai continuar pelo menos por mais uma semana. Esta quarta-feira, todos os distritos do continente, à exceção de Faro, ficam sob aviso amarelo. A Direção-Geral da Saúde aconselha a população a adotar comportamentos defensivos, a começar desde logo por beber muita água, como sublinha o diretor dos Serviços de Prevenção da Doença e Promoção da Saúde, Miguel Telo de Arriaga.
2: Beber água, muito, muito, muito importante, mantermos em espaços frescos e refrigerados sempre que possível, evitarmos estarmos expostos a altas temperaturas durante as horas de maior calor, e tentarmos também fazer aqui um papel que é um papel de cada um de nós. Aqueles que têm pais, avós com mais idade, ou aqueles que se preocupam também tanto com as suas crianças, pegarmos no telefone e termos esta ação de perguntarmos se estão bem, se precisam de alguma coisa, e deixarmos estas recomendações, que parecem simples, mas são recomendações que salvam vidas.
1: Por causa da massa de ar quente do norte de África, a onda de calor vai continuar em Portugal, ficam as recomendações da DGS.
3: Edição da jornalista Ana Fernandes Silva. 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
2: Beber água, muito, muito, muito importante.
7: Um beijinho quentinho, novamente, aí para baixo.
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0: sim.
1: Vício Difícil é o single que acompanha a edição do novo álbum de Marisa Liz. E é um vício difícil de largar. Um grande disco, Relatos de um Coração Confuso, produzido por Tiago Paes Dias, Gui Salgueiro e a própria Marisa.
2: Olá, toda a gente que me está a ouvir. Eu sou a Marisa Liz. Tenho um álbum novo chamado Relatos de um Coração Confuso, cheio de planetas imaginários, com compositores incríveis e letras que algumas até vieram do outro lado do oceano. Rodeado de uma equipa maravilhosa e de músicos surpreendentes, quero convidar-vos a todos a lerem o meu livro. Eu sei que é um disco, mas ouçam-no como se estivessem a ler um livro, porque senão não vão perceber nada da história.
1: Este seu segundo álbum solo é, confesso, o mais pessoal e muito especial, cheio de sentimentos, confusões e momentos que fazem sentido quando partilhados. São convidados os brasileiros Paulinho Mosca e Monobloco e os nossos Camané e Rui Veloso no baladão É Por Te Amar.
3: Porquê?

0: É mais um programa bem recheado. Temos uma antestreia, o novo single dos Manila e, que luxo, Bárbara Tinoco, Ana Lua Caiano, Neni, Terezinha Landeiro, entre outros. Ah, e um dueto totalmente imprevisível de Bárbara Bandeira com Amália Rodrigues. Aliás, foi em dupla que começamos e é em dupla que continuamos.
1: Olá, Cristina Clara no posto de escuta. Muito feliz por poder finalmente partilhar com todos este Bonança, o primeiro single de avanço do meu novo disco. Esta canção foi escrita num momento muito particular do meu percurso. Eu tinha mudado para o Porto há pouquíssimo tempo, em 2021, e aí começava uma série de transformações, e como em todos os momentos de transformação, muitas vezes essas mudanças são sentidas como perda, e só à medida que vamos mantendo o movimento e que vamos seguindo é que vamos perspectivar a mudança. A música é a música do fado alexandrino antigo, com um arranjo feito com os músicos com quem costumo trabalhar, que envolve músicos de Portugal, Brasil, Cabo Verde, e que trouxe precisamente o movimento e o ritmo e uma certa nota de leveza que eu queria trazer para esta história. O convite ao António Zambujo foi muito natural neste contexto, pela liberdade que ele traz também à sua interpretação, pelo exímio contador de histórias que é. Ele gostou logo muito do tema e eu espero que gostem tanto como nós.

0: Eu sou a Carmo, vocalista dos Manila, e hoje vamos mostrar em estreia o nosso novo single, Tô Mal, aqui no posto de escuta do João Pedro Bandeira.
1: É para conhecer mais à frente.
2: Ei, malta, eu sou a Bárbara Tinoco e passei aqui para vos dizer que o meu terceiro álbum, Hormonal, já está cá fora e fazer-vos o convite de o ouvirem do início ao fim. Eu sei, toda a gente diz, já ninguém ouve discos do início ao fim, eu entendo, mas eu não acredito nisso, eu ainda ouço discos do início ao fim e construí este disco para ser ouvido do início ao fim. Este é o meu primeiro disco conceptual, conta à minha filha Masha a história de amor dos seus pais. É um disco, não é um documentário, é um filme. Está romantizado, está cinematográfico. Eu queria captar os sentimentos de como nós nos apaixonámos para ela poder ouvir em canção e queria captar todos os sentimentos de nos termos tornado pais dela e captar a nossa família, este início da nossa família. E é um disco que fica para ela ouvir quando for grande e fica para vocês. Um beijinho e até já.
1: Hormonal, gigante do princípio ao fim. É um daqueles discos em que qualquer escolha seria boa para ouvirmos neste programa. A opção foi para MILF.

para de alguma forma tentar amenizar o dilema, a tristeza de todas as semanas deixarmos muita música boa de fora, a partir de hoje vamos pintando o posto de escuta com uma nota curta para outras edições imperdíveis, assim tudo em menos de um minuto. É o caso de três álbuns a não perder, refirmo ao disco de estreia de

Atenção também ao novo e terceiro álbum de Mário Cotrim, que é com quem diz Prof Jam, com LSD, Love Songs Die, onde entre outros participam Plutónio e Vandro.

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1: Vai chamar-se Os Camelos Também Sabem Nadar. É o título bem peculiar do álbum de estreia de Peculiar. Lá está. Antecipado pelo single Azeitona.
2: Gostam de passar férias no Algarve? Então acho que esta é a música perfeita para começar o vosso verão. É uma música de verão, é uma música de praia, é uma música de amor que fala sobre sentirmos saudades de alguém. Mistura aqui a tradição algarvia com a tradição do norte da África, especificamente ali a zona de Marrocos. E a questão do azeitona surgiu porque as pessoas à volta do Mediterrâneo muitas vezes são apelidadas tendo pele cor de azeitona.

0: Agora saltemos da cadeira e vamos para a festa com a energia e o ritmo bem contagiante de Olinda.
1: Olá, daqui matou.
2: Daqui está a tanca.
1: Só para avisar que fizemos uma canção juntos, chama-se Olinda.
2: É uma melodia que saiu no banho. Inicialmente parecia assim mais um funk da favela. E depois eu saí do banho, liguei ao Ivo e disse: temos que fazer isto juntos, não sei porque é que nós não fizemos nada antes. E aconteceu. O que é que vocês têm a dizer os dois sobre isto?
3: É uma música que fala sobre dança, fala sobre trazer as pessoas para o baile. Mais uma vez, uma coisa que nós defendemos muito, que é uma coisa comunitária, de todos e para todos. E é uma serenata moderna, para alguém que nós queremos que se junte a nós.
4: É sobre dançarmos todos juntos e comemorarmos a vida em comunidade e absolutamente juntos e em festa.
1: É, só para avisar que Lisboa é crioula e esta canção é sobre isso também.
2: Exatamente. Estamos juntos, malta.
1: Beijinhos, vem dançar.

0: Dançar. Já a seguir temos a nova dos Manila em antestreia. Antes, num minuto, três singles que merecem toda a nossa atenção. Já Fui Pedro, o projeto a solo de Pedro Afonso, dos Norton, juntou-se a Bia Maria para Dia Normal.
1: É uma canção muito especial e muito importante para mim, carregada de grande honestidade.
0: Caminho na esperança de alcançar. Para o verão, a receita fresca de Daniel Galvão é

0: Tomal é o segundo tema que antecipa o álbum estreia dos Manila. O single fica disponível a partir do dia 29, mas o posto de escuta mostra-o já hoje, em exclusivo e em primeira mão. E aqui, explicado pela vocalista e autora da letra, Carmo Braga da Costa.
1: É sobre querer estar numa discoteca, querer estar a dançar livremente, sem ser perceptível, ou seja, o desejo de ser invisível neste tipo de situações. Inspirado, em grande parte, pela minha ansiedade social durante a adolescência, em que eu tinha imensa... Eu queria muito sair à noite e queria muito dançar, eu adoro música, como é óbvio. Mas não conseguia, tipo, houve várias vezes que tentei, tipo, a primeira vez que tentei ir ao Urban, com 14 anos, não consegui de nervos, vomitei mesmo antes de entrar e tive que ir para casa. E isto é um bocado uma música sobre isto. Mas, ao mesmo tempo, é uma música super dançável, super funky. Acho que é a minha música preferida

0: Será que lhe descobres a poesia? É o título em forma de pergunta do quarto álbum da fadista Teresinha Landeiro. Para a gravação do álbum, a artista contou com Bernardo Couto, na guitarra portuguesa, André Ramos, viola de fado, e Francisco Gaspar, baixo acústico. São 12 inéditos a que se associam nomes como Marcelo Camelo, Amaro Freitas, António Zambujo, Mimi Frois, Eduardo Cardinho, Orquestra Ancitomática, Luísa Sobral e Dino Santiago, no tema que vamos ouvir. Duas infâncias, fado e Ildefonso.
1: Faz parte deste meu novo disco, um disco todo ele baseado em quadros de Alfredo Luz. Todas as canções, todos os fados têm um quadro associado. E é um trabalho que há muito que queria fazer. Estou muito contente por finalmente poder apresentá-lo e espero que gostem dele, tanto quanto

0: Depois de 2 anos de um muito aclamado disco de estreia, finalmente, ela está de volta.
1: Olá, eu sou a Ana Lucayane e o meu single Uma Vida a Menos fala sobre o facto da vida muitas vezes estar centrada à volta do trabalho e de haver muitas vezes pouco tempo para o descanso e, portanto, as pessoas acabam por ansiar os fins de semana, as folgas, as férias, os feriados. E esta música antecipa o meu disco que vai sair em novembro de 2026 e, portanto, gostava muito.

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1: Tem sido o mês de maio riquíssimo, com mais uma participação da sempre ativa Maro, desta feita no disco do amigo italo-francês Carbo, Odore dell'asfalto. O amor existe, é a primeira amostra do próximo álbum de Nena.

0: Outra jovem, Sara Meg, anda por aí a espalhar incenso.
1: Esta música fala sobre tomar as decisões erradas e deixar queimar as preocupações.
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0: O tema de Sara Meg foi escrito e composto por Luís Brás Teixeira, um músico que, com Bonaparte, levanta o véu no seu disco de estreia.
3: Esta canção Bonaparte tem uma energia positiva, é sobre deixar acontecer e sobre confiar. Quando a ligação é verdadeira, o resto encontra o seu caminho. Tem uma sonoridade mais pop com R&B, uma produção muito leve e orgânica feita por mim e pelo Eduardo Carvalho, e com uma letra mais envolvente, romântica, convidativa e também esperançosa. Desfrutem do som, bebam um copinho de rosé ao jantar, acendam umas velas, se forem um jantar romântico, se não, também podem acender na mesma. Por isso, espero que gostem, guardem nas vossas playlists e deixem-se levar.

foi muito grande a surpresa quando foi anunciado que Bárbara Bandeira ia incluir um dueto com Amália Rodrigues no segundo ato de Lusa. Milagres da tecnologia, é possível ouvi-las em Rapariga, um fado inédito de Amália. As receitas obtidas com o single revertem integralmente para a Fundação Amália Rodrigues.

0: Caminhamos para o final desta emissão do Posto Escuta, comigo João Pedro Bandeira, programa que fica agora disponível em permanência e streaming na RTP Play. Atenção ao EP de Capital da Bulgária, Almoço, com 6 temas, como é o caso de Onde Andas.
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0: Só o final soa a anos 80. Anuncia álbum para setembro e tem um refrão irresistível. É assim o novo single de Margarida Campelo.
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0: Carolina Viana, a Malva, tem novo tema com a participação da guitarrista Beatriz Madruga. Chama-se Antes de Mais.
2: Retrata uma fase da minha vida em que, por não me sentir apaixonada por ninguém, por não conseguir dar um nome ao amor, tinha tempo para me nutrir, olhar para dentro.

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1: E particular atenção à reedição de Galinhas do Mato, de José Afonso, é mais uma versão superiormente remasterizada em vinil, CD e streaming. Derradeiro disco de José Afonso, Galinhas do Mato, foi lançado originalmente em 1985, 2 anos antes do seu desaparecimento, numa altura em que limitações físicas o impediram de cantar. A produção do álbum contou com a direção musical de José Mário Branco e de Júlio Pereira, e com vozes como Luís Represas, Helena Vieira, Janita Salomé e Nela Deiras.

0: Ei, família, daqui é a Neni. O meu primeiro álbum chama-se ID. É sobre a minha identidade, a minha essência, o meu lado mais vulnerável e, sobretudo, sobre inspirar pessoas a serem elas mesmas.
1: E é com um dos temas de ID, o disco de estreia de Neni, que fechamos o programa de hoje. Até para a semana e viva a música portuguesa.

0: 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Quatro horas no continente e na Madeira. 3 horas nos Açores. Edição da jornalista Ana Fernandes Silva.
1: O Ministro da Educação confirma que vai ser limitada a bolsa de incentivo para os alunos do ensino superior mais carenciados. Só será paga apenas no primeiro ano de licenciatura e não ao longo dos 3 anos, como tinha sido anunciado pelo Governo em dezembro. Apesar do passo atrás, Fernando Alexandre recusa que seja um recuo.
2: A nossa proposta é que seja de facto só um ano, porque não é um recuo, é um ajuste e que poderá-se ter ajustes no próximo ano, porque vamos avaliar. Nós estamos a fazer uma enorme reforma estrutural no sistema de ação social. O não ser atribuído a partir do segundo ano tem a ver com o facto de nós estimamos que cerca de 25 a 26% dos alunos com este modelo vão receber a bolsa máxima, que era um dado que nós não tínhamos em dezembro e que passamos a ter agora. E por isso, como vamos ter mais de 25% dos alunos a receber a bolsa máxima, eu diria que eles estão todos na mesma condição a partir do segundo ano.
1: O Ministro da Educação, no registro da agência Lusa, Fernando Alexandre, tinha afirmado que os alunos mais pobres beneficiários do escalão A teriam, além da bolsa de estudo, um apoio extra de 1.045 euros anuais ao longo de todo o curso, mas afinal vai destinar-se apenas aos alunos do primeiro ano do ensino superior. Um ajuste que não convence a Federação Académica de Lisboa. O presidente Pedro Neto Monteiro não tem dúvidas de que a decisão do governo é um recuo e teme que se relacione com um desinvestimento na ação social do ensino superior.
3: Vemos este recuo, na verdade, com alguma, por um lado, alguma desilusão, porque esta foi nomeadamente uma das propostas que a Federação elogiou bastante, a proposta da bolsa de incentivo aos estudantes, e portanto este recuo obviamente vemos com essa desilusão e por outro lado com alguma preocupação, porque aquilo que para nós foi sempre evidente desde o início é que, apesar de, do ponto de vista conceptual, a proposta ser bastante interessante, é importante que haja um reforço orçamental considerável no âmbito da ação social para garantir que este novo modelo chegue a mais estudantes e com valores mais próximos do custo real de frequência no ensino superior. E este recuo dá-nos a entender que não há disponibilidade orçamental para efetivamente reforçar a ação social.
1: A reação do presidente da Federação Académica de Lisboa, Pedro Neto Monteiro, em declarações à Antena 1 esta noite. Pedro Passos Coelho critica os políticos que, com medo dos populistas, se tornam postiços para tentar agradar a todos. O antigo primeiro-ministro persiste nas críticas ao governo num discurso durante a apresentação de um livro em Lisboa, desta vez Teresa Borges com André Ventura, sentado na primeira fila.
4: O encontro foi breve.
5: Eu tenho sempre saudades de ver uma grande figura.
6: Acontece assim, o Dr. André Ventura está no ativo da política, ou não?
4: Mas serviu para trocar impressões.
6: Mas impacientes, impacientes, isso parece-me que sim. Era bom, por isso eu disse há pouco, que as coisas ganhassem um pouco mais de ritmo, porque a expectativa é essa que as pessoas têm. Não é?
4: Mais ritmo pede Pedro Passos Coelho, ele que nos últimos meses tem feito várias intervenções críticas ao atual governo, é já de microfone na mão que volta ao tema das lideranças.
7: Quando, com medo do populismo, o político do mainstream lhe veste a casaca, para evitar que o populismo chegue pelo voto ao palácio, e resolve então ser mais populista do que o populista, para, achando ele, que não sendo verdadeiramente um populista, é melhor apenas parecê-lo para evitar que o verdadeiro lá chegue, normalmente a história mostra que a coisa não funciona.
4: O antigo primeiro-ministro, sem referir nomes, a não resistir às comparações.
7: E então o postiço fica sem nada. Fica como um prostituto sem caráter, sem reduto de pensamento, simplesmente vendido ao aplauso que o momento lhe possa fornecer.
4: Insiste.
7: Até se podem perder as eleições, não é verdade? Pois, mas às vezes, há coisas mais importantes do que uma eleição.
4: Recado dado desta vez numa sessão aberta à comunicação social e com André Ventura sentado na primeira fila.
8: Boa sorte.
9: Gostei muito de ouvir.
8: Igualmente, obrigado.
1: Pedro Passos Coelho, no auditório da Faculdade de Direito, na Universidade de Lisboa, a deixar reparos a Luís Montenegro, mas nem só de críticas se fez o discurso do antigo primeiro-ministro. Passos Coelho deixou elogios às políticas de imigração dos últimos meses, saudou as medidas do Executivo para estancar o que diz ser uma imigração considerada excessiva pela generalidade das pessoas. Por causa do surto de ébola na África Central e com o Mundial de Futebol à porta, o Canadá decidiu suspender temporariamente a emissão de alguns documentos de imigração para residentes da República Democrática do Congo, do Congo, do Uganda e também do Sudão do Sul. E vai exigir também o Canadá a quem esteve recentemente nestes países que cumpram um período de quarentena, mesmo que não apresentem sintomas. Nos Estados Unidos, a administração Trump pondera enviar funcionários de saúde pública para o Quênia, na sequência do surto de ébola na República Democrática do Congo. De acordo com o Wall Street Journal, o objetivo é pôr em quarentena os cidadãos norte-americanos do país africano. Por outro lado, refere a agência Reuters, o Centro de Controlo e Prevenção de Doenças dos Estados Unidos está a pedir aos funcionários que se ofereçam para integrarem um destacamento urgente de rastreio do ébola nas fronteiras dos Estados Unidos.
0: Edição da jornalista Ana Fernandes Silva. 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
8: Faça uma boa madrugada de quarta-feira com a RTP entre 1 até às 5 da manhã comigo, Miguel Freitas, e já a seguir com a música do Jnapa.
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0: Amor que morre com os madeirenses Napa no projeto de tributo a Flor Bela. Espanca Flor Bela, um álbum que está disponível desde o passado dia 20 de março. Entretanto, disponível desde a passada sexta-feira está o novo disco de Teresinha Landeiro, ela que está de regresso com Será que lhe descobres a poesia. É um disco RTP Antena 1 que continuamos a mostrar por estes dias aqui na rádio. A inspiração parte da obra do pintor Alfredo Luz no sentido de criar uma unidade estética e também como fonte de inspiração para escrever grande parte do disco. Ora, vamos então com a própria Teresinha Landeiro descobrir um dos fados do novo trabalho. Será que lhe descobres a poesia?
1: Olá, eu sou a Teresinha Landeiro e estou aqui para vos falar de um tema que se chama Duas Infâncias. Faz parte do meu novo disco que se chama Será que lhe descobres a poesia? Este tema é um novo fado tradicional. A melodia foi composta por mim e a letra foi escrita uma parte por mim e outra parte pelo meu convidado especial. Convidei o Dino Santiago para cantar comigo nesta canção e a minha intenção foi conseguir registar na mesma canção duas perspectivas diferentes, de duas infâncias diferentes. Lembrei-me do Dino automaticamente porque é um artista que fala muito sobre a sua infância e que mostra como a sua infância o trouxe ao lugar onde ele está. E então achei que seria interessante desafiá-lo. Ele aceitou, eu fiquei muito contente por poder finalmente cantar com ele e espero que gostem tanto desta canção quanto eu.

Duas Infâncias. Está no novo trabalho de Terezinha Landeiro, o álbum Será que lhe descobres a poesia? É disco RTP Antena 1, já disponível desde a passada sexta-feira, dia 22 de maio. Daqui a pouco, a música de Beatriz Pessoa, Pixie Chic, mas primeiro contamos com a voz dos Santos e Pecadores, a solo, Olavo Bilac, Conta-me Tudo. Go.

0: E o Três Pessoa na RTP Antena 1, a Pixis Chic, boa madrugada. Já a seguir contamos com mais um episódio de Panfletos com Pedro Tadeu.
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5: Sandra e Dia da Espiga. A primeira revista a subir à cena após o movimento militar de 28 de maio de 1926, que há 100 anos impôs uma ditadura em Portugal, foi As de Espadas, estreada a 5 de julho de 1926 no Teatro Maria Vitória, que ainda continha referências humorísticas aos desentendimentos entre o general Gomes da Costa e o almirante Mendes Cabeçadas, como expliquei no episódio anterior de Panfletos. No entanto, a liberdade crítica foi rapidamente restringida com a imposição da censura prévia aos espetáculos, o que forçou os autores a adaptar as temáticas das atuações ao novo contexto político. A peça Cabaz de Morangos, estreada no Teatro Éden de Lisboa, ainda em 1926, constituiu a primeira produção de uma revista à portuguesa que procurou adaptar o género à nova ordem política instituída pelo golpe militar. A peça baseava o seu enredo no lirismo campestre, na sua exaltação, e servia de contraponto à sátira política direta das peças da Primeira República. Ideologicamente, Cabaz de Morangos alinhava-se assim com uma visão rural e tradicionalista de Portugal que os líderes do novo regime, uma mistura ainda contraditória de várias tendências políticas da direita, pretendiam promover. Esta visão aparecia logo no quadro de abertura da revista, intitulado Onde Está a Felicidade?, onde se estabelecia uma comparação entre a vida boa da paz dos campos e o culto da tradição com a boa vida, caracterizada pela desordem materialista da cidade e a febre das coisas modernas. Esta exaltação da vida rural correspondia ao ideário do regime, que considerava a ruralidade como o elemento cultural onde assentaria a essência do homem português e assim seria depósito das virtudes de honra, modéstia, moral e religião católica. A orientação nacionalista de Cabaz de Morangos era duplamente favorável ao regime. Por um lado, oferecia um entretenimento que evitava o conflito político direto e, por outro, servia como ferramenta de reeducação das massas para que estas reproduzissem espontaneamente a ideologia dominante. Apesar de Cabaz de Morangos exaltar as ideias da ditadura de raiz fascista que há 100 anos se iniciava, não escapou à fiscalização da censura. A canção mais célebre da revista foi O Dia da Espiga, que definiu o Dia da Espiga como um período de alegria generalizada, de abastança, quando o trigo iria dar pão. A letra descreve quadros de convívio campestre, merendas e consumo de vinho. São estabelecidas comparações entre a fisionomia feminina e elementos da natureza, como azeitonas para os olhos e cerejas para os lábios. Mas já depois de estreada a canção, interpretada na peça por Diolinda de Macedo para uma letra de Silva Tavares e música de Alves Coelho, a canção que promovia as ideias da ditadura teve durante algum tempo proibida pela censura uma passagem com sugestões eróticas, especificamente esta parte da letra. E os teus seios, cachos de uvas, que abandonas à vindima desta boca que os deseja. Um excesso de puritanismo que acabaria por ser corrigido, mas que demonstra o papel extrapolítico da censura, que também se preocupava em aplicar à população a moral católica e conservadora dos apoiantes da ditadura. Apesar do impedimento inicial, Dia da Espiga consolidou-se no repertório do teatro de revista e no imaginário popular português e foi muito divulgada. A canção acabaria por ser gravada por vários artistas logo a seguir a 1926. O Arquivo Sonoro Digital tem na sua coleção de canções digitalizadas a partir de discos em 78 rotações, uma versão cantada por Justina Magalhães e outra instrumental de António Martins. E nas décadas seguintes houve outras edições deste tema, como as de António Pinto Basto, Maria Armanda ou Carlos Guilherme. Foi o que aconteceu em 1969, na fase final do Estado Novo, quando Marcelo Caetano já sucedera a Oliveira Salazar, com uma cantora chamada Sandra. Esta gravação seria depois incluída em várias coletâneas, incluindo um duplo álbum em vinilo intitulado Revista à Portuguesa 50 Anos de Ouro, lançado em 1985, de onde a recolhemos.

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0: chama-se Amor de Ferro, a música que juntou Diogo Pissarra e Pedro Abrunhosa na madrugada desta quarta-feira aqui na RTP Antena 1. Já a seguir temos a palavra do dia com Mafalda Lopes da Costa. A de hoje começa pela letra X.
1: A palavra do dia é xerife. A palavra xerife tem duas origens etimológicas completamente diferentes e independentes e constituem um caso clássico de homónimos que evoluíram de fontes distintas. A primeira é de origem inglesa, ou seja, o xerife, enquanto autoridade policial ou chefe de polícia ou oficial de justiça de um condado, que ficou famoso nos filmes de cowboys. A palavra é um aportuguesamento direto do termo inglês sheriff. No inglês antigo, a palavra original era xerifa e tratava-se da junção de duas palavras, shire, que significa condado ou província, e reeve, que designava um oficial real ou um guardião da paz. O shereef era literalmente o guardião legal nomeado pelo rei para manter a ordem dentro de um determinado condado. Já a outra origem, e muitas vezes grafada com A, sharif, a palavra remete para um título honorífico no contexto do Islão. Vem diretamente do termo árabe sharif, que significa nobre, ilustre ou ainda iminente. É um título tradicional atribuído aos descendentes diretos do profeta Maomé, especificamente através da sua filha Fátima. O termo é também utilizado para designar muçulmanos que realizaram múltiplas visitas sagradas à cidade de Meca. Embora a sonoridade em português seja idêntica, a rota histórica que trouxe o xerife da antiga Inglaterra anglo-saxónica não tem qualquer ligação com o xerife do Médio Oriente.
0: Mafalda Lopes da Costa trouxe-nos xerife como palavra do dia. 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A palavra do dia está de volta à rádio amanhã. Daqui a pouco temos mais um dos nomes para o qual o Festival Portugal, que está a chegar, é já no próximo fim de semana, com o apoio RTP Antena 1, para já com a participação de Anselmo Ralph, música dos Anjos. Até ao fim. Universo.

É como se chama a canção que juntou os Anjos e Anselmo Ralph na madrugada da RTP entre um Até ao Fim. É já no próximo fim de semana que vai acontecer o Koala Festival Portugal, edição 2026, no Hipódromo Manuel Pessoa, em Cascais, com o apoio da RTP entre um. Um dos nomes que vai por lá passar é Zé Barra, que aqui ouvimos com o tema Morena. Tem...

0: Morena, música de Zé Ibarra, que vai estar no próximo domingo no palco principal do Koala Festival Portugal, depois das 4 da tarde, naquele que é o segundo dia do Koala Festival Portugal 2026. Vai acontecer então sábado e domingo, 30 e 31 de maio, no Hipódromo Manuel Pessoa em Cascais, com o apoio RTP Antenum. Já a seguir, não perca o Portugalex.
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8: Jorge Jesus deixou o Al Nassr e correm rumores de que poderá vir a treinar a seleção nacional, terminado o contrato de Roberto Martínez. O míster aceitou falar ao Portugalex.
9: Ah, não confirmo, nem desmente, né? Também posso ir treinar o Benfica, ou a bancada do Chega na Assembleia, ou posso ir substituir um dos caricas que cantam com o Panda, né? Pai, tenho mais ou menos a idade deles. Como dizer ao Platão, o ovo de hoje vale mais que a galinha da manhã, né? Só posso confirmar é uma coisa. Como diz a canção da Marisa, o melhor está para chegar.
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11: A ministra do Trabalho diz que há mães a amamentar os filhos até à escola primária só para terem redução de horário. E pior ainda.
12: Também descobrimos que há mães que só têm filhos para poderem gozar da licença de maternidade e ficarem refasteladas em casa durante meses, a dar de mamar, a mudar fraldas, a acordar de noite de 2 em 2 horas, a levar os bebês ao pediatra, enfim, a não fazer nenhum. Isto é claramente um abuso e tem de acabar. E os bebês também têm de começar a trabalhar, em vez de passarem os dias a comer, a dormir, a fazer cocó. Acabou-se a mama.
13: Por falar em bebés, Coutrinho Figueiredo chamou pirralhos mimados aos ativistas da Climáximo. E estes atiraram-se para o chão, mais concretamente para as faixas da segunda circular em Lisboa, a gritar.
11: E é lá que está a nossa repórter condecorada pelo Presidente da República, Tânia Laranjo. Alô, Tânia.
14: Apá, não, não me meta aí. Tu queres que eu leve com tinta no focinho, é?
11: Alô, Tânia, estás em direto para o Portugalex?
14: Alô, bom, os miúdos continuam deitados no chão a fazer birra e eu vou falar aqui com este. Quando é que pretendem sair daqui?
15: Quando o Coutrinho pedir desculpa por nos ter chamado mimados. Nós não somos mimados. Quem diz é que é, lava a cara com chulé.
16: E não chores, mano, olha aí.
11: Ok, e se ele não pedir?
16: A todos eles.

0: quando a minha mãe me der sopa ao jantar, eu vou atirá-lo ao quadro do menino da lágrima que temos lá em casa. E quando me der de mamar, eu cuspo.
1: Awesome.
2: E eu vou atirar tinta ao casaco barbudo que eu tri e às calças beijos, tipo, juro.
1: A gente não saímos daqui, meu.
3: Bom, parece que a birra está para durar. Voltamos a este direto quando algum automobilista os arrastar daqui. Alô, estúdio.
4: Opa, quem é que pediu as p*** das cervejas, pá? Íamos bardalhando toda agora, Fónix.
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6: Deixamos para trás mais um episódio do Portugalex com as vozes de António Machado e Manuel Marques. 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Episódios da rubrica disponíveis em RTP Play, no Spotify e em Apple Podcasts. Mais daqui a pouco há 90 segundos de ciência. Para já segue a música com São Pedro.

0: Olá, sou o Luís Sérgio Barbosa, sou professor catedrático no Departamento de Informática da Universidade do Minho e investigador no Inesctec. A computação quântica basicamente trata de usar as características da mecânica quântica como recursos computacionais. O nosso foco é essencialmente na engenharia da programação quântica. Portanto, queremos desenvolver novos algoritmos e queremos certificar os algoritmos. Queremos ter a certeza de que quando eles correrem em máquinas concretas, eles vão fazer aquilo que são supostos fazer. Temos trabalhado, enfim, nós estamos em vários projetos europeus com empresas, certamente, mas também temos trabalhado, mesmo com empresas locais, numa espécie de movimento de reengenharia de processos, né? Empresas que não têm ainda acesso a máquinas quânticas, mas que estão preocupadas com o que vem aí. Portanto, aquilo que elas nos encomendam é pegue neste problema que nós temos, que já sabemos resolver e temos software para ele, mas dê-lhe uma nova implementação, faça a sua reengenharia para quando tivermos uma máquina quântica. Como também temos feito uma outra dimensão muito importante do trabalho da Universidade na computação quântica, que é preparar novas gerações de técnicos, de investigadores. Para nós é muito, é quase axiomático de que o sucesso deste novo hardware depende de duas coisas. Depende de um software bem feito e de um software certificado e depende de um investimento muito grande em recursos humanos. E sem isso, digamos, o país não valerá a pena outro tipo de apostas, na minha opinião.
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3: 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Eu sou Miguel Freitas, estou de saída por hoje. Vem o José Candeias, fica consigo até às 7 da manhã. Tenha uma excelente quarta-feira com a RTP Antena 1.

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0: 5 horas, 4 nos Açores.
1: Calor, trovoada e risco de incêndio. Portugal está sob aviso amarelo. As recomendações da DGS para ouvir neste noticiário. 31 pessoas morreram na sequência de sucessivos ataques de Israel contra o sul do Líbano.
0: É esta hora com 18 graus em Braga, 19 em Coimbra, Lisboa e o Porto com 20 graus, Faro com 21 nas ilhas. Funchal está com 19 graus e Ponta Delgada com 16. Edição das 5 com Ana Fernandes Silva.
1: Noites tropicais acima dos 20 graus de máxima e dias ainda mais quentes com temperaturas a rondarem os 38 graus. A onda de calor que se tem registado em Portugal e na Europa vai continuar pelo menos por mais uma semana. Esta quarta-feira todos os distritos do continente, à exceção de Faro, ficam sob aviso amarelo. Para além do calor há também avisos emitidos por causa da trovoada para os distritos de Bragança, Guarda, Vila Real e Viseu. A Direção-Geral da Saúde aconselha a população a adotar comportamentos defensivos, tendo em conta as temperaturas elevadas. Desde logo, beber muita água, como sublinha o diretor dos Serviços de Prevenção da Doença e Promoção da Saúde, Miguel Telo de Arriaga.
2: Beber água, muito, muito, muito importante. Mantermos em espaços frescos e refrigerados sempre que possível, evitarmos estarmos expostos a altas temperaturas durante as horas de maior calor e tentarmos também fazer aqui um papel que é um papel de cada um de nós. Aqueles que têm pais, avós com mais idade ou aqueles que se preocupam também tanto com as suas crianças, pegarmos no telefone e termos esta ação de perguntarmos se estão bem, se precisam de alguma coisa e deixarmos estas recomendações, que parecem simples, mas são recomendações que salvam vidas.
1: Por causa da massa de ar quente do norte de África, a onda de calor em Portugal vai continuar e por isso a DGS recomenda cuidados redobrados. Afinal, a bolsa de incentivo para os alunos carenciados só será paga apenas no primeiro ano de licenciatura e não ao longo dos 3 anos, como tinha sido anunciado pelo Governo em dezembro. O Ministro da Educação, Fernando Alexandre, recusa que seja um recuo da medida, mas sim um ajuste.
3: A nossa proposta é que seja de facto só um ano, porque e não é um recuo, é um ajuste e que poderá-se ter ajustes no próximo ano, porque vamos avaliar. Nós estamos a fazer uma enorme reforma estrutural no sistema de ação social. O não ser atribuído a partir do segundo ano tem a ver com o facto de nós estimamos que cerca de 25% a 26% dos alunos com este modelo vão receber a bolsa máxima, que era um dado que nós não tínhamos em dezembro e que passamos a ter agora. E por isso, quando vamos ter mais de 25% dos alunos a receber a bolsa máxima, eu diria que eles estão todos na mesma condição a partir do segundo ano.
1: Fernando Alexandre, num registro da agência Lusa, o ministro da Educação tinha afirmado que os alunos mais pobres, beneficiários do escalão A, teriam, além da bolsa de estudo, um apoio extra de 1.045 euros anuais ao longo de todo o curso. Afinal, vai destinar-se apenas aos alunos do primeiro ano do ensino superior. Um ajuste que não convence a Federação Académica de Lisboa. O presidente Pedro Neto Monteiro não tem dúvidas de que a decisão do governo é um recuo e teme que se relacione com um desinvestimento na ação social do ensino superior.
4: Vemos este recuo, na verdade, com alguma, por um lado, alguma desilusão, porque esta foi nomeadamente uma das propostas que a Federação elogiou bastante, a proposta da Bolsa de Incentivo aos estudantes, e portanto este recuo obviamente vemos com essa desilusão e por outro lado com alguma preocupação, porque aquilo que para nós foi sempre evidente desde o início é que apesar de, do ponto de vista conceptual, a proposta ser bastante interessante, é importante que haja um reforço orçamental considerável no âmbito da ação social para garantir que este novo modelo chegue a mais estudantes e com valores mais próximos do custo real da frequência no ensino superior. E este recuo dá-nos a entender que não há disponibilidade orçamental para efetivamente reforçar a ação social.
1: As críticas do presidente da Federação Académica de Lisboa, Pedro Neto Monteiro, em declarações à Antena 1. É a medida de coação mais grave. O Tribunal de Ponte de Sor decretou prisão preventiva para o homem que fugiu daquele tribunal no passado dia 13 e que se entregou esta terça-feira à tarde. De acordo com o juiz-presidente da comarca de Porto Alegre, o homem de 37 anos fugiu durante a preparação de um interrogatório judicial relacionado com crimes de homicídio na forma tentada. O arguído vai agora aguardar o desenrolar do processo no estabelecimento prisional de Elvas. O PCP quer explicações da Comissão Europeia sobre os ativistas da caravana humanitária que levava ajuda para Gaza. No domingo, pelo menos 10 ativistas, incluindo uma portuguesa, foram interceptados no leste da Líbia e desde então estão incomunicáveis. João Oliveira, o eurodeputado do PCP, pede uma ação firme dos dirigentes europeus.
5: Há vários cidadãos europeus, incluindo uma portuguesa, que estarão detidos e incomunicáveis há vários dias numa ação que é, em tudo, reveladora de grande preocupação pela associação que ela tem com outras circunstâncias em que os direitos dos cidadãos têm sido postos em causa, particularmente quando assumem posições de solidariedade com o drama que o povo palestiniano está a viver às mãos do governo de Israel. E, portanto, espero que da parte do Conselho Europeu e da parte da Comissão Europeia haja uma atitude firme de condenação deste tipo de atitudes, de expedientes, de procedimentos, e que haja uma intervenção rápida para rapidamente garantir, não apenas à cidadã portuguesa, mas a todos os outros cidadãos que integram esta caravana humanitária em solidariedade com a Palestina, o respeito dos seus direitos e as condições para o seu exercício.
1: O PCP quer saber que medidas está a tomar a Comissão e o Conselho Europeu em relação ao caso dos ativistas da caravana humanitária para Gaza detidos na Líbia. Apesar do cessar-fogo em vigor, Israel intensificou os ataques no sul do Líbano. 31 pessoas morreram e 40 ficaram feridas esta noite. Entre as vítimas estão crianças e mulheres, de acordo com o Ministério da Saúde libanês. As forças israelitas realizaram mais de 120 ataques aéreos que atingiram várias localidades do sul do Líbano, incluindo áreas próximas de um hospital público que sofreu danos significativos. As forças israelitas emitiram novas ordens de evacuação forçada para dezenas de cidades e aldeias no sul e leste do Líbano.
0: Edição de Ana Fernandes Silva, simultâneo RTP Antena 1, Continente, Madeira e Açores, RTP Mundo e RTP África. 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Muito bom dia, são 5:08, manhã de quarta-feira, 27 de maio.
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0: Sou José Candeias com Fábio Ribeiro e Carlos

Agora, José Afonso e também Mete Luís Represas. Isto é um disco Antena 1, porque remasterizou-se ao longo deste último tempo a obra de José Afonso, com o apoio da RTP Antena 1. Este é o último, portanto o último álbum da discografia, chama-se Galinhas do Mato, e saiu nesta remasterização, nas mais diferentes formas, vinil, CD, digital, portanto já no passado dia 22. Vamos avançando, 5:13, bom dia, uma excelente quarta-feira para si, onde quer que se encontre, escutando a Rádio de Portugal, e o convido para quem venha até à rádio, de onde estiver, ligamos-lhe 213820033, 213820034. Como é que estamos a começar a vida? Ou outros a continuar, pois claro.

0: Grupo Shine. Muito bom dia, são 5h17.
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0: Primeiro ouvinte, Felipe Ribeiro. Bom dia, Felipe.
5: Bom dia, coisa até dia.
0: Como vai? Tudo bem, Felipe?
5: Ótimo.
0: Em Lamego?
5: Em Lamego, a tomar um café, acabei de tomar um café numa pastelaria doce, Lamego. Com...
0: Oh, Felipe, ouça, a manter a conversa, o meu amigo tem de ficar num local mais apropriado porque, para além do ruído, de vez em quando deixo de o ouvir. Localizei melhor, veja
5: agora
0: lá.
5: Agora está bem.
0: Mas está dentro do café ou fora do café?
5: Eu estou fora, na esplanada.
0: Oh, então deve ser a interferência aí nas cadeiras e nas mesas, não?
5: Eu estou com auricular, se calhar vou tirá-lo.
0: Agora já está a melhorar. Pronto, ok, sim senhor.
5: Ok, já parei.
0: Isso é lá uma coisa. Isto com estas manhãs, isto na Esplanada e em Lamego, está uma boa temperatura, é, Felipe?
5: Não é fácil, mas agora está uma excelente temperatura.
0: E tem sido...
5: Amanhã é muito boa.
0: Amanhã está boa?
5: Muito bem.
0: E aí esse café abre cedo?
5: Às 5 da manhã, precisamente.
0: E, claro, isto para servir, se calhar, quem vai trabalhar, quem faz da vida logo amanhã, não?
5: Muita gente vem tomar aqui o café, lá dá o seu lanche. Muitos mesmo, indianos, portugueses, mulheres.
0: O mundo inteiro, pois claro, exatamente. Ouça, Filipe, e o meu amigo, tão cedo, porquê?
5: José Candeias, é um hábito meu... da minha atividade profissional nos últimos anos, em que era responsável de montagens de serralharia metálica.
0: Sim.
5: E quem dirigia o trabalho era o responsável de montagens e tinha um horário que eu aqui organizava e o meu hábito era viajar bastante e então organizava-me e em vez de ir nas filas intermináveis de Lisboa, por exemplo, que eu estou em Lisboa e Lamego, parte da vida. E então, ao organizar o meu trabalho, levantava-me mais cedo, principalmente quando estava em Lisboa,
0: sim,
5: em Sintra, precisamente, para não apanhar as filas. Depois habituei-me, okay. Tomava o pequeno almoço, por exemplo, em Viana do Castelo, imagino, às 8 horas já lá estaria. E então este hábito ficou comigo, tenho aqui uma pequena horta, tenho uma casa de campo quando venho ao Lamego, e... entretenho-me aqui nessa mesma horta e é o hábito que ficou desde há muitos anos.
0: Okay.
5: Depois de abrir o olho já não consigo dormir mais, volto na cama para a esquerda e para a direita e venho tomar um café para daqui a um bocado ir fazer o meu trabalho que tenho a fazer diário na minha pequena agricultura, digamos.
0: Portanto, ou seja, o hábito tornou-o, portanto, um homem madrugador e então faz a sua vida entre a zona de Lisboa e Lamego, meio por meio, é por aí, é, Felipe?
5: Precisamente.
0: Ok.
5: Mesmo no inverno também.
0: E ainda bem, portanto, é essa possibilidade. Ouça, e quando está a falar-me de Lamego, o seu território, aí o seu espaço, é aí perto da cidade, é dentro da cidade, Filipe?
5: É muito perto da saída da A24, estamos a falar em 2 km apenas.
0: Sim.
5: Chama Baloita, a freguesia de Sepões Britiano.
0: Só me faltava dizer que o meu amigo até ia a PB Café, não?
5: Não é o caso.
0: É um bocadinho longe, 2 km logo, não é?
5: É verdade.
0: Muito bem.
5: Então, muitas vezes até venho de scooter, tenho uma scooter. Quando a mulher esquece de um pacote de arroz, por exemplo, abrir a porta, fechar a porta do carro, entra e sai, pego na minha scooter.
0: E agora nas manhãs até sabe bem, exatamente, sai, rende mais. Ó, Filipe, então e no próximo fim de semana isto vai haver um convívio de militares, como é que é?
5: Exatamente. É da CCAS 3441, que fomos para Angola em 71 até 74.
0: Sim.
5: E andam todos os anos, no último sábado de maio, para todo o companheiro saber e não se comprometer com outros assuntos, é sempre no último sábado de maio. Este ano, precisamente no dia 30, na Matinha dos Leitões, com certeza que vai ser um bom leitão.
0: Onde é que é esse local? É onde?
5: Matinha dos Leitões, na Nacional 1, na zona da Meialhada.
0: Na zona da Meialhada. Muito bem.
5: Onde há ali aqueles todos restaurantes.
0: Claro, claro, claro. Estima que possam ir bastantes camaradas, Filipe?
5: Neste momento ainda há à volta de 60.
0: Não, um númerozinho bom.
5: Até 80, porque podem ir familiares, esposas, netos, quem queira.
0: Claro. E você disse-me que estiveram em Angola, foi, Filipe?
5: Em Angola, exatamente. Eu fui condutor da companhia. Gostei muito de estar em Angola. Não estive numa zona de guerra. Conheci também a vivência dos negros. Pessoalmente, é muito diferente do que ouvirmos reportagens.
0: Não tem nada a ver. Uma coisa é no espaço, outra coisa é aquilo que se fala, que geralmente traz sempre umas outras cargas, sem dúvida. Então foi uma experiência em África, embora serviço militar, mas marcou, deixou-lhe aí um resíduozinho africano, não, Filipe?
5: Sim, ficou memoriamente, na memória ficou todas as coisas. Eu tive, a companhia teve 18 meses no mato, leste de Angola, estávamos a 2 mil quilómetros de Luanda, e realmente víamos uma senhora branca, raramente quando uma avioneta quinzenalmente ia nos levar o correio.
0: É, só nessa altura é que viam.
5: Exatamente, foram 18 meses.
0: Mas ouça lá, disse-me que não esteve em ambiente assim de mais, pronto, guerrilha, mas de qualquer forma uma permanência dessas no mato e em África também tinha que se lhe diga, ou não, Filipe?
5: Fazíamos, chamava-se Operação de Reconhecimento.
0: Okay.
5: Em que eu ia meter, por exemplo, um pelotão a 30 km.
0: Sim.
5: Depois ia buscá-los e 3 dias depois é outra localidade e eles tinham naqueles 3 dias ou 4 fazer aquele percurso a pé.
0: Sim.
5: Para marcar-nos presença, portanto. Era o que se constava naquela zona do leste de Angola. Fazia fronteira quase com o Congo. O Congo,
0: sim.
5: Muito perto da África do Sul. E brincávamos, por exemplo, ir a grandes caçadas à noite. Eu sempre a conduzir e os ativos.
0: Portanto, foi um regime de tropa com algumas incursões no território. Meu caro Filipe, então vamos lá. Isto é sábado, não é? É sábado.
5: Sábado, é sábado.
0: Sábado, portanto, na Meialhada, este vosso encontro. Repita lá o nome da companhia, essas designações todas, Filipe.
5: Companhia de Caçadores 3441.
0: Companhia de Caçadores 3441.
5: Batalhão 38 e 57.
0: Muito bem. Batalhão 38... Espera aí. Batalhão 38...
5: 57.
0: 57. Falta alguma coisa, Filipe?
5: Falta dizer que é mais um encontro anual, onde anualmente é salutar vermos os mais doentes, os outros ainda em bom estado físico. É o meu caso.
0: Olha, vá lá. Então, okay, sim, senhor. E se alguém lhe perguntar porque é que você está assim, você diz, olha, são os ares de Lamego, é um ar que lhe dá, não é?
5: Também,
0: exatamente. Meu caro Filipe, um grande abraço, um ótimo dia para si, uma boa manhã e um bom dia para Lamego, cidade-museu. E também um excelente convívio no próximo fim de semana. Um abraço aos camaradas todos, meu caro.
5: Obrigado,
0: Zacandeia. Adeus, Filipe, adeus, bom dia, muito obrigado.
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0: E vamos avançando, 5h27, 21 382 0033 ou 0034.

Vitorino, 29 minutos para as 6 da manhã. Quanto à previsão do tempo para esta quarta-feira, só o distrito de Faro é que está verde, o resto é tudo amarelo devido à temperatura. Ora bem, então é tempo quente, é pouco nublado, nuvens no interior norte e centro durante a tarde, até podem surgir aguaceiros nas zonas montanhosas, acompanhados de trovoada, às vezes até granizo e rajadas de vento. Quanto a poeiras em suspensão, em especial no norte e no centro, também vento moderado a forte nas serras algarvias durante a manhã e nas terras altas a partir lá para o final da tarde. Quanto à previsão da Madeira, pois bem, o dia vai ser de períodos de céu muito nublado. Nos Açores, o dia apresenta-se com abertas, aguaceiros ainda durante a manhã e também algum vento, revento com rajadas e até vento fresco no arquipélago açoriano. Máximas: Santarém e Évora 38 graus, Castelo Branco, Leiria, Lisboa, Setúbal e Beja 36, Braga, Coimbra e Porto Alegre 35, Bragança e Vila Real 34, Viseu e Sines 33, Aveiro 31, 30 para o Porto e para a Guarda, 29 graus, Viana do Castelo e Faro, Penhas Douradas 27, Sagres 26, Porto Santo 22, Funchal 21, 19 para Santa Cruz das Flores e para a Horta e 18 para Angra do Heroísmo e também para Ponta Delgada.

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Tiago Bettencourt. De vez em quando há assim algumas irritações. Eu peço desculpa, ouvintes, mas estamos com problemas no nosso WhatsApp, portanto, nada a fazer por já. Lamento, mas até em alguma mensagem no Facebook em José Candeias, ou às vezes até ou algum e-mail, josecandeias.programa@rtp.pt. E já se sente-se aí o amanhecer. Vamos lá, Portugal, bom dia.

luz terra d'água. Seis minutos para as 6 da manhã. Um abraço para Fininho Reis, pelo menos é assim. Cumprimentando todos os colegas da MJRF de Santa Bárbara de Neche. Então, muito bom dia. E os bons dias também. Pastelaria, sempre aí na vanguarda, com o Bruno Borgado. Bom dia, Bruno. E para o pessoal que já aí trabalha no doce. Também cumprimentando o António Pina, boa viagem, motorista, para a motorista Rosa Mendes. Quem é Rosa Mendes? É a sua colega? Deve ser. Obrigado, pelo menos por agora, as mensagens no Facebook José Candeias. Vamos avançando nesta manhã. E amanhã já se vai fazendo, já vai clareando. 17:45.

0: Resistência, bom dia, Joel Lebre.
1: Bom dia.
0: Bem-vindo.
1: Como está, meu amigo?
0: Eu estou bem, o meu caro, em viagem para o trabalho, é Joel.
1: Exatamente.
0: Muito bem, isto vai cedo porque gosta de, também de começar o dia organizando-se, é?
1: Porque posso.
0: Isso é bom.
1: Estou matutino.
0: Isso é bom. Portanto, e logo é daqueles que, aproveitando as horas da manhã, o arranque é diferente, provavelmente, não, João?
1: Sim.
0: Contabilista, não é, meu caro?
1: É verdade.
0: E por falar em contabilista, isto geralmente tem que se aprender em algum lado. Não me diga que os que aprenderam vão reunir-se em breve.
1: Exatamente.
0: Então o que é que vai acontecer, Joel? Conte lá tudo.
1: Então, o Instituto Superior de Contabilidade e Administração de Coimbra vai ter um convívio no próximo sábado em Sunset.
0: Quando dizem Sunset, portanto é que é um convívio ao pôr do sol.
1: Exato, exato.
0: Oh, aí, boa.
1: Vai e perguntou, mas começa a que horas?
0: Exato. Lá por volta das 4h30, 5 horas. Ai não, que agora os dias são maiores, portanto podes ficar um bocadinho mais atrasado, mais para a frente. Mas pronto, para o final da tarde, não é, meu caro amigo?
1: Sim, a partir das 18, podem se juntar no edifício do ISCAC.
0: Portanto, ainda são muitos? Como és, Joel?
1: Sim, normalmente ainda são muitos, mas acho que há muitos que ainda não sabem que o ISCAC está a organizar anualmente isso, porque eu, por exemplo, fiz o meu curso e terminei há mais de 25 anos.
0: Yeah.
1: E depois as pessoas vão se dispersando. E provavelmente há muitas que não sabem e se soubessem teriam interesse em estar presentes.
0: E há quantos anos é que organizam assim estes encontros, Joel?
1: Este vai ser o terceiro.
0: Ah, já é o terceiro. E sempre aí na cidade de Coimbra?
1: Sim, porque é o encontro dos antigos alunos da escola, do Instituto Superior.
0: Okay.
1: E contabilidade de Coimbra.
0: E já agora, é assim, é sempre regressar à base que, olha, que os fez crescer. O meu caro Joel, estudando em Coimbra, vive em Coimbra, é mesmo daí?
1: Exatamente. Eu vivo perto da escola e de vez em quando ainda continuo a ir lá. Porque a escola transformou-se numa escola muito agradável de se frequentar, pelo menos é a opinião que eu tenho ouvido.
0: Mas porquê que se tornou agradável? Perdoa-se-me, Joel, porquê que se tornou agradável de frequentar? É o ambiente, são as pessoas, o que faz dizer
1: tudo? Tudo. Tudo. Desde a empregada de limpeza até uma gata que a escola tem, adotada.
0: As pessoas
1: que trabalham no bar, na repografia, os professores, o próprio ambiente da escola. No átrio tem um piano para quem quiser tocar.
0: Oh, que bonito. Mas nota diferenças em relação à sua altura, Joel?
1: Sim, bastante.
0: Para melhor, então?
1: Sim, completamente.
0: É muito bem.
1: Eu da primeira vez que lá entrei, aqui há 5 anos, até foi por razões profissionais que fui lá, porque eles têm um auditório e organizaram lá um evento da Ordem dos Contabilistas. E eu fiquei surpreendido pela positiva.
0: Boa, boa, é sinal que evoluíram. Muito bem.
1: A escola está no campo da Agrária de Coimbra.
0: Ah,
1: e
0: portanto está na zona.
1: Os alunos da Agrária atualmente vão estudar para o ISCAC por causa do ambiente.
0: Pois, ou seja, quem está em Coimbra é caso para dizer, a escola fica do lado de lá e com bastante arvoredo.
1: Na margem esquerda, exatamente, na margem esquerda, está do lado contrário da universidade.
0: Muito bem, exatamente.
1: Há 25 anos foi, digamos assim, um choque para os alunos que ainda estavam do lado da universidade a estudar e foram estudar para a margem esquerda, questionavam-se do género, então mas porquê? E agora, passado 25 anos, até agradecem, estar ali na vez de estar em Coimbra, porque Coimbra é muito, muito cidade.
0: Pois, exatamente. Ali sempre se podem espraiar mais, não é, Joel?
1: Exatamente, exatamente.
0: Muito bom, muito bom. Ouça, Joel, fazendo a viagem, pergunto-lhe, onde é que exerce a sua atividade de contabilista?
1: É nos arredores de Coimbra.
0: Nos arredores de Coimbra. Porquê é que quis ser contabilista? É uma daquelas profissões que tem que se gostar muito, tem que haver aí um atrativo muito especial, provavelmente, não, Joel?
1: É sim, eu sempre fui de números e gostava de economia. Depois conheci na escola ainda secundária um colega de turma que o pai dele era contabilista e ele dizia-me que o pai ganhava bom dinheiro. E eu pensei cá para mim, deixa-me seguir contabilidade, já que se eu for economista em Portugal, se calhar não vou ganhar assim tanto. E então eu fui por uma dicotomia entre gostar da contabilidade e na expectativa de ganhar bom dinheiro.
0: E é um homem realizado.
1: Sim, agora já nem tanto. Passado muito tempo a trabalhar na contabilidade, já se sente um bocado, ok, eu já dei para esta causa.
0: Pois.
1: E agora já estou à procura de outros voos, sinceramente.
0: Muito bem. Meu caro Joel, um ótimo dia, um grande convívio, repita lá. Portanto, no próximo sábado, temos então um sunset, um final da tarde, onde e o que consta, assim, resumidamente, meu caro amigo?
1: Então, habitualmente tem comes e bebes para quem está presente e se inscreveu a tempo. Costuma ter a atuação da tuna mista do ISCAC.
0: Ok.
1: E outras coisas que eu agora não me lembro.
0: Pronto, o resto será surpresa. Portanto, os alunos da escola do ensino, neste caso, a Escola Superior de Contabilidade de Coimbra. Meu caro Joel Lebre, foi um gosto, um grande dia, principalmente um bom convívio. Felicidades, obrigado por estar com o RTP Antena 1.
1: Obrigado e cumprimentos e abraços a todos os ouvintes.
0: Muito obrigado, um grande abraço, boa viagem, bom dia. Estamos quase nas 6, 3 minutos para lá chegar. Então pronto, já agora, cumprimenta-se, faz-se o embrulho todo aí para a Zona Centro.

0: E esta quarta-feira apresenta-se no continente com um tempo quente, com céu pouco nublado, há poeiras em suspensão. À tarde, no interior e principalmente nas zonas de serra, pode trovejar, aguaceiros, até às vezes granizo e algumas rajadas fortes. E até sobre o vento prevê-se até com rajadas, ou pelo menos forte, nas serras algarvias, durante a manhã e no final da tarde, nas terras altas do norte e do centro. Agora, para a Madeira, o dia apresenta-se de céu muito nublado, com vento fraco. Nos Açores há vento com rajadas em todo o arquipélago e, embora com algum sol, ainda aguaceiros durante a manhã. Santarém e Évora, e embora com algum sol, ainda aguaceiros durante a manhã. Santarém e Évora, a máxima é de 38 graus, Castelo Branco, Leiria, Lisboa e Setúbal e Beja, a máxima é de 36, Braga, Coimbra e Porto Alegre com 35. Seis horas, sinto nos Açores.
1: Estão sob aviso amarelo todos os distritos do continente, à exceção de Faro. A onda de calor motiva cuidados excepcionais, diz a Direção-Geral da Saúde. Fica em prisão preventiva o suspeito de tentativa de homicídio que fugiu do Tribunal de Ponte de Sor.
0: Esta hora com 18 graus em Braga, estão 19 em Coimbra e também no Funchal, Lisboa e Porto com 20, Faro com 21 e ainda nas Ilhas, Ponta Delgada com 16. Edição de Ana Fernandes Silva.
1: Noites tropicais e dias ainda mais quentes, com temperaturas máximas a rondarem os 40 graus. A onda de calor que se tem registado em Portugal e na Europa vai continuar pelo menos por mais uma semana. Esta quarta-feira, todos os distritos do continente, à exceção de Faro, ficam sob aviso amarelo. Para além do calor, há também avisos emitidos por causa da trovoada para os distritos de Bragança, Guarda, Vila Real e Viseu. A Direção-Geral da Saúde aconselha à população a adotar comportamentos defensivos, tendo em conta as temperaturas elevadas. Desde logo, beber muita água, como sublinha o diretor dos Serviços de Prevenção da Doença e Promoção de

0: da Saúde, Miguel Telo, de Arriaga.
1: Beber água, muito, muito, muito importante. Mantermos em espaços frescos e refrigerados sempre que possível. Evitarmos estarmos expostos a altas temperaturas durante as horas de maior calor e tentarmos também fazer aqui um papel que é um papel de cada um de nós. Aqueles que têm pais, avós com mais idade ou aqueles que se preocupam também tanto com as suas crianças, pegarmos no telefone e termos esta ação de perguntarmos se estão bem, se precisam de alguma coisa e deixarmos estas recomendações, que parecem simples, mas são recomendações que salvam vidas.
0: Por causa da massa de ar quente do norte de África, a onda de calor em Portugal vai continuar e por isso a DGS recomenda cuidados redobrados. Afinal, a bolsa de incentivo para os alunos carenciados só será paga apenas no primeiro ano de licenciatura e não ao longo dos 3 anos, como tinha sido avançado pelo governo em dezembro. O ministro da Educação, Fernando Alexandre, recusa que seja um recuo, mas sim um ajuste da medida.
2: A nossa proposta é que seja de facto só um ano, porque não é um recuo, é um ajuste e que poderá se ter ajustes no próximo ano, porque vamos avaliar. Nós estamos a fazer uma enorme reforma estrutural no sistema de ação social. O não ser atribuído a partir do segundo ano tem a ver com o facto de nós estimamos que cerca de 25 a 26% dos alunos com este modelo vão receber a bolsa máxima, que era um dado que nós não tínhamos em dezembro e que passamos a ter agora. E por isso, como vamos ter mais de 25% dos alunos a receber a bolsa máxima, eu diria que eles estão todos na mesma condição a partir do segundo ano.
0: Uma alteração que não convence a Federação Académica de Lisboa. O presidente Pedro Neto Monteiro não tem dúvidas de que a decisão do governo é um recuo e teme que se relacione com um desinvestimento na ação social do ensino superior.
3: Vemos este recuo, na verdade, com alguma, por um lado, alguma desilusão, porque esta foi nomeadamente uma das propostas que a Federação elogiou bastante, a proposta da Bolsa de Incentivo aos Estudantes, e portanto este recuo obviamente vemos com essa desilusão e por outro lado com alguma preocupação, porque aquilo que para nós foi sempre evidente desde o início é que apesar de, do ponto de vista conceptual, a proposta ser bastante interessante, é importante que haja um reforço orçamental considerável no âmbito da ação social para garantir que este novo modelo chegue a mais estudantes e com valores mais próximos do custo real da frequência no ensino superior. E este recuo dá-nos a entender que não há disponibilidade orçamental para efetivamente reforçar a ação social.
0: A reação do presidente da Federação Académica de Lisboa, Pedro Neto Monteiro, em declarações à Antena 1, depois do anúncio do ministro da Educação, Fernando Alexandre, tinha afirmado que os alunos mais pobres, beneficiários do escalão A, teriam, além da bolsa de estudo, um apoio extra de 1.045 euros anuais ao longo de todo o curso, mas afinal vai apenas destinar-se aos alunos do primeiro ano do ensino superior. É a medida de coação mais grave. O Tribunal de Ponte de Sor decretou prisão preventiva para o homem que fugiu do tribunal no passado dia 13 e que se entregou esta terça-feira durante a tarde. De acordo com o juiz presidente da comarca de Porto Alegre, o homem de 37 anos fugiu durante a preparação de um interrogatório judicial relacionado com crimes de homicídio na forma tentada. O arguído vai agora aguardar o desenrolar do processo no estabelecimento prisional de Elvas. No Reino Unido, terminou esta terça-feira a consulta do governo britânico a especialistas e grupos de pais e ativistas para decidir se avança ou não com a proibição do uso de redes sociais para menores de 16 anos. A academia, que coordena 23 faculdades de medicina, aconselha os médicos a perguntarem aos mais jovens quanto tempo passam em frente aos ecrãs. Camila Vidal.
4: A Academia Real de Medicina, onde estão alguns dos mais prestigiados médicos britânicos, contribui dizendo que sempre que se atendem jovens, se deve perguntar pelo uso de ecrãs e de redes sociais. A líder deste grupo de médicos, Jeanette Dickinson, diz à BBC que o problema para estes profissionais de saúde se compara ao que aconteceu antes com o uso de cinto de segurança ou com o tabaco, em que é precisa uma dose extra de sensibilização. A comparação com o tabaco é feita por várias organizações e até por West Treating, até à 2 semanas, o ministro da Saúde do governo britânico. Ele disse à BBC Rádio 4 que as grandes empresas de tecnologia usam as mesmas táticas que a indústria do tabaco para viciar os utilizadores. O primeiro-ministro reuniu esta terça-feira com as famílias de 2 jovens de 14 anos que perderam a vida, dizem os pais, por culpa das redes sociais. Trata-se de um desafio do TikTok que correu mal e de uma vítima de bullying online que tirou a própria vida. Depois de ouvir estes pais, Kirsten Starmer prometeu agir. Houve mais de 80 mil contributos para a consulta pública do Governo. O resultado só se conhece nos próximos meses, mas entre as possibilidades, a proibição total de redes sociais a menores de 16 anos ou a proibição parcial, um toque de recolher obrigatório para os ecrãs ou o fim da reprodução automática de conteúdos e do scroll infinito nas redes sociais.
0: O governo britânico está a ponderar avançar com a proibição do uso de redes sociais para menores de 16 anos.
5: 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Manhã de quarta-feira, 27 de maio, muito bom dia, sou José Candeias, com Fábio Ribeiro e Carlos Mateus.
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0: Bom dia, Macedo dos Santos.
2: Bom dia.
0: Como está? Bem-vindo à RTP Antena 1.
2: Obrigado, bom dia. Bom dia, Zé Candeias.
0: Também desde Coimbra?
2: De Coimbra, também.
0: Portanto, há pouco falava também com um estudante, um residente e ainda por cima com uma causa de convívio, e nós não estamos longe disso, não é, Soutor?
2: É verdade.
0: Então diga-me lá, vamos por partes. Que doutores é que ao longo dos tempos se têm reunido?
2: Olha, são dos mais diversos, desde advogados, juízes, do Ministério Público, conservadores, notários, enfim, tudo uma panóplia de licenciados em Direito, e que depois seguiram cada um as suas vidas profissionais.
0: Sator, estamos a falar de algum ano em especial, ou estamos a falar de vários cursos e de vários anos?
2: Não, o curso em si é o curso 69-74. Todos que entramos em 1969, no ano da crise académica.
0: Pois.
2: E que termina o curso em 74. Porém, alguns, uma grande parte, até na altura que fizemos a tropa, o serviço militar, é evidente, obrigou-nos a que concluíssemos o curso um, dois anos mais tarde, não é? Mas o curso em si é o 69-74.
0: Soutor, isto olhando, até porque estamos na semana académica, ou pelo menos estamos aí na Câmara das Fitas, Coimbra está aí.
2: Estamos em plena Câmara das Fitas.
0: Exatamente. Soutor, nota diferenças da vossa altura, os tempos eram outros, as amizades, as aproximações, se calhar também fariam outro sentido. Como é que relaciona o vosso tempo com o tempo atual?
2: Os tempos, como é evidente, mudaram muito, portanto já lá vão, portanto, 50 anos, e portanto é óbvio que a malta que hoje frequenta a universidade tem outra mentalidade. Portanto, eu não vivo a vida académica atual, mas o que se consta é que realmente os valores são outros, portanto tudo é diferente.
0: Até porque o senhor falou aí da crise de 68, vocês viviam numa
2: 69.
0: Exatamente, 69. 68, 69, portanto, anda ali entre as influências de Paris.
2: Sim, foi antes. Pois, Paris foi antes.
0: Exato. Mas o certo é que o panorama era completamente diferente, e quem estava nas vossas áreas do direito, das leis, sentia as coisas, pronto, com um filtro diferente, e logo aí a relação com hoje não tem nada a ver, não é, Soutor?
2: Claro, não tem, até porque na altura vivia-se a guerra colonial, não é?
0: Também.
2: E havia um movimento bastante grande. As pessoas não queriam ir para a guerra, estavam insatisfeitas, e portanto havia mais uma politização por parte dos estudantes, não é?
0: Claro.
2: Daí que resultou, portanto, também esta crise académica, e que depois mais tarde, em 64, veio a cair o regime. Portanto, nós por acaso tivemos a sorte, somos o único curso que começamos em 69, com a crise académica, e acabava-se com o 25 de Abril.
0: Oi, vá lá, portanto, que transição. Exato. Oh, Soutor, naquela altura, vocês eram mais trovadorescos, eram mais serenatas, o ambiente era mais, diria, mais arraigado. Como é que era, Soutor, naquela altura?
2: A nível de serenatas, penso que seria um pouco antes, portanto, uns anos antes ao nosso, porque vivia-se mais essa parte da música, tipo na altura do Zeca Afonso, Adriano Correia de Oliveira, etc.
3: Claro.
2: O que eu sinto é que no nosso tempo havia mais politização. Estávamos naquele período crítico de mudança.
3: Pois.
2: Está a ver? E, portanto, não nos dávamos muito às canções. Aquilo que eu vivi, não é?
0: Portanto, ou seja, o pensamento estava direcionado para uma atualidade diferente. Os autores escolheram, então quer dizer, desta vez escolheram uma outra localidade, isto é sempre em Coimbra, ou de vez em quando fazem-se a outras zonas da... Porque isto há colegas por todo o país. Como é que vai ser? Vai ser este ano?
2: Portanto, este ano vai ser em Arouca, mas o porquê em Arouca? Eu fui o iniciador destes convívios, porque nós, como lhe disse, o curso acabaria em 74, o outro ia acabar em 75, outro em 77, mas em 1980 eu dou o pontapé de saída, quer dizer, organizo um almoço com os colegas que eu conheço, que tenho as direções e portanto convoquei uma série deles, não me lembro agora o número, mas começou-se por aí em Coimbra. E eu fiz 5 anos seguidos este aniversário em Coimbra. 5 anos seguidos. Depois, o que é que acontece? Para que não ficasse sempre em Coimbra, eu disse aos colegas que poderíamos fazer alternadamente, ou seja, um ano em Coimbra, outro ano fora, noutra cidade, onde estaria outro colega. E, portanto, a partir daí, dava a hipótese de nós irmos conhecer outras terras, outras realidades, e eles tinham, portanto, o ensejo de realmente mostrar aquilo que tinham.
0: E a Arouca é uma zona muito bonita, ao Sator.
2: Por acaso, não conheço, é a primeira vez que vou. E, portanto, como temos lá dois colegas, que se voluntariaram, porque isto é a nível de ninguém é obrigado a fazer nada.
0: Exato.
2: Mas as pessoas voluntariam-se e portanto gostam e têm prazer em realizar estes encontros, porque não é só o almoço, porque faz parte de um programa. Portanto, nós somos sempre recebidos pelo presidente da Câmara da localidade.
0: Bem.
2: E depois temos uma parte cultural, visitar um monumento ou outro.
0: Uau, Soutor, então o Museu da Arte Sacra do Mosteiro de em Arouca, aquilo é uma coisa divina, aquilo é fantástico.
2: Exatamente, faz parte do programa.
0: Ora, Soutor, tenham cuidado, que aquilo lá por Arouca é um bocadinho perigoso. Não só na vitela, como nas sobremesas.
2: Ah, isso vamos ver. Já está a criar água na boca, não é?
0: Ó, Soutor, e se tiverem tempinho, alguém que vos leve às Pedras Parideiras.
2: Ah, muito bem, muito bem.
0: Pronto,
2: pode ser que algum dos organizadores esteja a ouvir e que, portanto, apanhe esse resto.
0: Ó, Soutor, peça ao senhor e diga-lhe para os levarem às Pedras Parideiras e já
2: está
0: agora
2: bem.
0: Pode juntar o seu colega Alfredo Freitas.
2: Ah, sim, o Alfredo é um bom organizador também, já organizou, portanto, também um evento e, portanto, ele sabe o que é bom, não é?
0: Ouvintes, isto é maravilhoso.
2: Mas eu lhe digo, nós fazemos esta reunião de curso, portanto, há 45 anos.
0: Portanto, diga uma coisa, e no próximo ano não poderá ser Cabo Verde?
2: É verdade. Ainda bem que se levanta essa questão. É que, inclusivamente, há um colega nosso que por acaso, foi o Presidente da República de Cabo Verde, que faz parte do nosso curso, e que o ano passado sugeriu porque não fazermos a reunião de curso em Cabo Verde. E lá está. Foi bem aceito esse reto. E já estou a organizar uma ida, portanto, a Cabo Verde precisamente desta semana a um ano.
0: Ó, Soutor, olhe que Cabo Verde é perigoso.
2: Então porquê?
0: Porque a cachupa é do melhor.
2: Ah, pronto. nós estamos a estar onde esteja tudo do melhor, não é?
0: E não lhe digo mais nada, porque aí os senhores irão à descoberta. Ouvintes, diziam, é maravilhoso. Quando existem extensões do tempo em que nós estudamos. Eu tenho muita pena, nunca mais tive contacto, até a nível da universidade, quem sabe um dia, e por isso eu elevo aqui todas estas circunstâncias, obviamente que fazendo-me chegar aqui ao conhecimento. Doutor Macedo dos Santos, e já agora para o Sr. Doutor Silva Freitas, que portanto também teve a gentileza de me contactar, falta dizer alguma coisa? Coisa, se calhar dizer, olha, no próximo sábado, Arouca, e quem quiser aparecer, para aqueles que eventualmente não tenham conhecimento. É por aí, é, Sator?
2: Sim. Aproveito o ensejo que por esta via, não é? Todos, se alguém que não tenha tido conhecimento e que realmente queira, portanto, aparecer em Arouca, portanto, será bem-vindo. Aliás, nós, segundo diz a organização, já estaremos cerca de 90. Portanto, já não é mau, não é? Mas todos são bem-vindos, não é? Todos do curso 69, também outros que estarão ali por volta de 68, também que, devido à crise académica, também não tiveram, portanto, essas reuniões de curso e, portanto, nós adotámos estes colegas como nossos, não é? Também fazem parte do curso, não tiveram exames, só houve a crise e, portanto, não fizeram exames e, como tal, começaram o primeiro ano no nosso ano.
0: Ou seja,
2: venham todos.
0: A sapiência é a mesma, não é, Soutor?
2: É, exatamente.
0: Oh,
2: exatamente.
0: E o ambiente também.
2: O ambiente.
0: Soutor, e depois assim, até se ouvir-se isto...
2: O fado de Coimbra está sempre à frente, não é? É inagualável, não é? Não há nada como o fado de Coimbra, não é?
0: Perdoa-se-me a ousadia. O senhor dá assim algum tom, algum dedilhado ou não?
2: Nada. Não estou virado para a música.
0: Ah, mas está virado para o aplauso, que acredito que, quando pode, gosta de ouvir aí um bom fado. Muito bem.
2: Ah, sim. Adoro o fado de Coimbra. Realmente, quem passa por Coimbra não deixa de gostar do fado de Coimbra.
0: Meu caro, foi um gosto. Um abraço a todos os convivas.
2: Muito obrigado. Muito obrigado.
0: Portanto, 45 anos deste, já com esta comemoração, são muitos anos, são muitas histórias, são muitos doutores, mas principalmente é muita amizade e muito amor também.
2: Todos os anos nos encontramos e vivemos todos os anos, portanto, essas vivências de Coimbra.
0: Muito bem. Foi um gosto. Muito obrigado.
2: Muito obrigado. Um grande convite.
0: Muito obrigado. Um grande abraço. Muito obrigado. Tudo bom. Arouca. Espero os senhores doutores no próximo sábado.
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0: E isto é também um convívio muito especial, o Hot Club Songfest. Ou seja, este Hot Club Songfest, que é uma instituição, invade a Casa Capitão em Lisboa no próximo sábado, dia 30, entre as 5 da tarde e as 11h30 da noite, com entrada livre. É o primeiro evento da Escola do Hot Club de Portugal, dedicada à escrita de canções, provando o seu contributo para a criação de uma nova e talentosa geração de cantautores em Portugal. Portanto, isto é um movimento, é uma tarde-noite de showcase, de mesa redonda, de DJ sets, reunindo alunos e ex-alunos em diferentes momentos do seu percurso. Portanto, faça-se ao espetáculo, 30 de maio, entre as 5 da tarde e as 11h30 da noite, na Casa Capitão, o Hot Club Songfest. Entrada livre.

0: José Candeias. Programa arroba rtp.pt, se quiser escrever para a equipa. Quanto ao tempo para hoje, e já temos aí o dia, o sol também já nasceu e vamos ter o tempo quente, aviso amarelo em todos os distritos, exceto Faro. Agora, prevêem-se aguaceiros no interior norte e centro, podem ser acompanhados de trovoada, até de granizo, depois até com umas rajadas de vento, e lá está. O vento vai estar intenso durante a manhã nas serras algarvias e à tarde nas terras altas do norte e centro. A Madeira é um dia de muitas nuvens, com uma ligeira descida da temperatura. Já nos Açores, temos um dia com abertas e com aguaceiros durante a manhã e algum vento que se torna bonançoso. Santarém e Évora com 38 graus de máxima, Castelo Branco, Leiria, Lisboa, Setúbal e Beja 36, Braga, Coimbra e Porto Alegre 35, Bragança e Vila Real 34, Viseu e Sintes 33, máxima de 31 para Aveiro, 30 Porto e Guarda, 29 graus Viana do Castelo e Faro, Penhas Douradas 27, Sagres 26, Porto Santo 22, Funchal 21, 19 graus Santa Cruz das Flores e Horta e 18 Angra do Heroísmo e também para Ponta Delgada. Agora vamos à redação com Diogo Miguel Pereira. É os destaques para amanhã. Olá, Diogo, bom dia.
1: Olá, José, bom dia.
0: Olha, e começamos por aí, temperaturas altas, porque não é só o termómetro, é tudo aquilo que está à volta, não é?
1: É isso mesmo. Olha, e por exemplo, noites quentes que maio nos tem estado a trazer nestes últimos dias, os termómetros estão a subir e muito, tens dado também conta disso ao longo desta madrugada. Temos tido uma subida das temperaturas, o que levou já o Instituto Português do Mar e da Atmosfera, o IPMA, a colocar Portugal continental sob aviso amarelo. Em Portugal, a área ardida, até ao final deste mês de maio, já é mais do dobro daquela que foi registada no ano passado. O Instituto para a Conservação da Natureza diz ao Diário de Notícias que já arderam 10 mil hectares só este ano. Tinham sido cerca de 4.200 no ano passado. E quase 4 meses depois da tempestade Christine, os trabalhos de remoção das árvores ainda não terminaram. Na Marinha Grande, 2/3 do concelho são área de florestal e há uma dificuldade porque não há sequer quem queira comprar tanta madeira que existe atualmente. É isso que nos vai contar a Diana Craveiro, isto numa altura em que estamos então com as temperaturas altas e o risco de incêndio está por isso elevado. Estaremos atentos à Leiria, apresenta hoje o dispositivo de combate a incêndios da região, e olhamos também lá para fora. França, por exemplo, conta também com os termómetros no vermelho. As temperaturas têm estado já perto dos 40 graus.
0: Diogo, há leitura no ponto central de hoje, não é?
1: Sim, Miguel Pauzeiro, o presidente da Associação Portuguesa de Editores e Livreiros, estará connosco em direto às 8h20 da manhã, hoje dia em que abre a Feira do Livro em Lisboa. Vamos com ele perceber quais serão os destaques da edição deste ano, desta Feira do Livro, e como andam os hábitos de leitura dos portugueses. A Feira do Livro, aproveito para dizer, vai durar até o dia 14 de junho, acontece no Parque Eduardo VII, em Lisboa. Há 350 pavilhões, estão confirmados 128 participantes. Vamos falar de tudo isto no ponto central às 8h20 da manhã. Na manhã de hoje daremos também conta, já às 7 horas, de um relatório sobre a sustentabilidade do SNS, já foi lido pela jornalista Marta Pacheco. E hoje é dia também de debate quinzenal. A Inês Ameixa vai dar-nos conta aqui nos noticiários dos temas que deverão estar em destaque. Um deles será naturalmente a polémica com o Siresp.
0: Muito bem, os destaques da informação, Diogo Miguel Pereira.
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0: 26 para a 7.
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1: Isto é espetacular. Bom dia, Fernando Ferreira.
2: Muito bom dia, muito obrigado e bom dia a si e a todo o auditório. E é uma honra e um gosto estar a falar consigo.
1: Isto é espetacular.
2: Sim, isto é espetacular. Desde a própria área de serviço aos colaboradores que estão aqui com uma coragem tremenda de se levantarem agora que levantam para virem aqui, estar no seu melhor e a responder àquilo que toda a gente pede de nós, que é o apoio praticamente a esta gente que vem de tão longe para fazer tratamentos a Coimbra, que vão trabalhar para Coimbra, e nós estamos aqui que está sempre com o maior ânimo possível para que as pessoas se sintam como se fosse na casa delas.
1: Oh, Fernando, obrigado pelo seu e-mail e pela fidelidade.
2: Obrigado.
1: Você é proprietário, então, dessa área de serviço que é espetacular.
2: Espetacular. O nome diz tudo e mais que ninguém, quem passa cá, tem sempre uma palavra a dizer, porque realmente o trato aqui é completamente diferente do que aquilo que estamos habituados, uma área de serviço, não desfazendo todos os meus colegas que têm área de serviço, mas aqui é um bocadinho diferenciado.
1: Ouça, e aí é obviamente um local de passagem de muito do meu auditório, sejam mais ligeiros, sejam mais pesados, porque você está no IP3, junto à barragem da Agueira, não é, Fernando?
2: Corretíssimo.
1: E a barragem está com água?
2: Está completamente, neste momento está completamente cheia. Eu sou um privilegiado, estou neste momento a olhar para a barragem da Agueira e é realmente uma coisa fantástica. É um dos bens que tem esta área de serviço, é a paisagem que nós temos diariamente e a todo minuto.
1: Deixe-me cá andar para trás na minha cabecinha. O sítio onde você está, quando a gente passa uma das pontes aí junto ao curso de água, à barragem, é, digamos, quem vem para Coimbra do lado direito.
2: Corretíssimo.
1: Oh.
2: Corretíssimo.
1: Ah, tu queres dizer, eu já aí entrei, já aí consumi, já daí saí e não sabia que era você, meu amigo.
2: Olha, eu tenho pena de não estava cá, o que é muito raro eu não estar, mas a parte da manhã estou sempre eu. Da parte da tarde estará os outros colaboradores juntamente com o meu filho, mas da parte da manhã pelo menos estarei sempre, estou cá e foi igual.
1: Oh, meu amigo, a rádio não tem imagem, sabe como é que é? Não sou da televisão, eu sou muito feio.
2: Eu tive ideia de coisa aqui.
1: Olhe, Fernando, há quantos anos é que domina aí essa área, esse protagonismo? Afinal, ao fim e ao cabo, um sacrifício seu, mas de toda a equipa, que cedo querem manter tudo isto?
2: Olha, vamos fazer 22 anos no dia 25 de junho e estamos aqui já há 2 anos, onde temos aqui uma luta diária. É aqui a única coisa que custa mesmo é como em todo lado, acertar com os colaboradores. Felizmente, eu neste momento tenho a melhor equipa que alguma vez sonhei ter. Desde o apoio também da família, dos amigos, pronto. E aqui também é fácil trabalhar, porque os próprios clientes têm um trato, vêm aqui à procura de algo que não estão habituados, e nós tentamos todos os dias, desde o que mais custa, não o que mais custa, é pessoas que vêm naquelas ambulâncias, os transportes, vêm dos não urgentes.
1: Claro,
2: em
1: também
2: dá-lhes
1: o apoio.
2: Vêm de Vila Real, que vêm de Nova Goiás, vêm da Guarda, de Almeida. Vem de todas essas zonas e aqui é o primeiro sítio de paragem de chegar a Coimbra e mesmo os próprios bombeiros combinaram comigo, quando a situação é um bocadinho mais delicada, o próprio bombeiro informa-me a situação do utente que lá levam e eu tenho sempre uma palavra de apreço para as pessoas, ou um miminho, qualquer coisa que seja completamente diferente daquilo que são habituados, para se sentirem família.
1: Muito
2: mesmo
1: bem.
2: Aqueles que vêm fazer o tratamento a Coimbra e que não podem tomar nada, e isso é obrigatório o bombeiro parar cá, porque nem que seja um aperto de mão ou um abraço, isso levam sempre daqui.
1: Ouça.
2: Mas não sou só eu, felizmente é toda a equipa. E eu
1: ainda bem, meu amigo, ainda bem. Olhe, agora pela manhã, café, pequeno almoço, um galão, uma coisa assim, está tudo preparado para servir, não é?
2: Abrimos há 3 minutos, felizmente já temos o balcão cheio, o normal é o café e a nata, o café e o filhado misto, pronto, e agora estamos a repor a montra com o Santos Panada, o Santos Leitão, tudo o que as pessoas podem levar, porque muita gente não pode comer agora, mas depois ao fim de tratamento pode comer a sua sandinha e aproveitam aqui a paragem, porque nós também praticamos preços convidativos para que toda a gente tenha acesso, toda a gente tenha, que toda a gente tenha acesso a poder levar
1: uma coisinha, exatamente. Pronto, não faço, não, eu não sou esquisito. Como a seguir às 7, eu já terminei uma parte do meu trabalho. Pronto, pode ser uma sandes de leitão.
2: Era com todo gosto.
1: Com um sumozinho.
2: Era com todo gosto.
1: E depois vou dar um passeio à barragem para fazer a digestão do leitão que está cá dentro. Pois claro, exatamente.
2: Aqui ao pé temos a Senhora da Ribeira, que é uma praia fluvial também.
1: É bonita, exatamente. Olha, Fernando, eu desejo-lhe e à equipa, mas principalmente a si que tem que comandar tudo isto e que fala com esse rigor até de cumprimentar e de apoiar quem vem de tão longe e encontra aí uma paragem, um café. Fé e algo mais. Muito obrigado, eu desejo-vos tudo bom trabalho, meu amigo.
2: Eu é que agradeço e para terminar, agradecer-lhe mesmo, e o meu falecido pai era um fã incondicional do seu programa e hoje tenho a certeza que deve ter estado ouvido. Muito obrigado.
1: Então como é que se chama o seu pai?
2: O meu pai já não está entre nós.
1: Ai, está a ouvir no céu, pois claro que está a ouvir no céu.
2: Exatamente. Ele era um fã incondicional seu e passou também este bichinho. E então eu hoje também estou orgulhoso porque tenho a certeza que deve estar a ouvir.
1: Ouça, o seu pai está no céu, mas o nome dele está na terra. Como é que ele, como é o nome do seu pai?
2: Era conhecido por António Goja.
1: De onde?
2: São Pedro do Sul. Nascido em Baiões, mas

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1: Já a seguir, vamos a uma terra que eu conheço muito bem e quantas vezes eu desci e subi, porque aquilo lá em cima é muito bonito.
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2: Entrada no diário 39.
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1: E vamos agora até Santiago do Cacém, onde já se vive o ambiente da Santiagro, a grande feira agropecuária e do cavalo, que todos os anos junta tradição, inovação e muita animação. E eu dou as boas-vindas ao Presidente da Câmara, Bruno Gonçalves Pereira. Bem-vindo à RTP Antena 1.
4: Olá, viva, José Candeias. É um prazer falarmos aqui novamente agora neste registro também.
1: Bem-vindo à casa que te conhece.
4: Muito obrigado. Foram e continuam a ser 23 anos de Antena 1.
1: Exatamente. Antena 1. Agora, com uma atitude diferente e muito responsável, Bruno Gonçalves Pereira, estamos a falar de um certame. E quando eu falava aqui na sua edição, ou seja, 38ª edição, o que é que explica este crescimento contínuo de uma feira destas?
4: Eu penso que foi um certame acarinhado pelas pessoas, quer pelas do Conselho de Santiago do Cacém, quer pelos visitantes, e tem tido sempre umas dezenas de milhares de visitantes no seu global. E nós este ano também tentámos renovar a feira, trazendo algumas inovações, como seja o caso, por exemplo, do regresso dos artistas da terra e do concelho, porque há muitos, felizmente,
1: em Santiago. Já lá iremos.
4: Aqui ao cartaz, não é?
1: Não só no cartaz, mas também no digital, também já lá iremos. Bruno Gonçalves Pereira, o que é que representa um certame como estes para a economia local, para o concelho e para a região até?
4: É uma oportunidade de encontro entre o mundo rural, entre empresários também da área mais comercial ou industrial, um ponto de encontro em que as pessoas falam, trocam ideias, há uma série de colóquios cujos temas são pensados para não serem maçudos e para terem de facto interesse e para proporcionarem precisamente esse encontro entre as pessoas e entre a temática que faz falta falar, quer os empresários, quer as pessoas ligadas aos cavalos, ao gado, à agricultura, à pecuária no geral.
1: Ou seja, sendo então uma montra do território, temos então sempre uma parte com mais investimento, mais expositores, e o público, lá está, ao longo dos anos, tem sentido esta evolução, esta grandeza, não é, Sr. Presidente?
4: É assim tem sido e tem correspondido, e este ano há uma grande expectativa, quer pelo acrescento que foi feito na feira, quer pelo ecletismo, se quisermos, pela diversidade que há depois nas noites, em que as conversas já não são tanto sobre agricultura e pecuária, mas são mais conversa do dia-a-dia e o ponto de encontro entre as pessoas comuns, que afinal de contas somos todos nós.
1: Eu estive a inteirar-me e temos até uma app, ou seja, o digital está muito presente. O que é que isto significa para o público e para quem tem aí acesso às novas tecnologias?
4: Eu diria que a inovação que trazemos este ano com a app, que está disponível quer na Google, quer na Apple, pode dar a entender o global da

0: Feira, o que está a acontecer no momento, onde é que há lugar para estacionar o carro nos diversos parques, o que é que vai acontecer no dia, participar em termos de inquéritos, apanhar as sugestões, saber a ementa dos restaurantes, ou seja, no fundo, toda a Santiago estará condensada na app da própria Santiago.
1: Eu conheço muito bem essa zona, e quando olho, ou pelo menos falo da Santiago e de uma feira destas, que se prende com o mundo rural, com os equírios, portanto com os cavalos, que também são tão importantes, mas também quando noto que estamos a falar de um Santiago do Cacém, aí num litoral, num Alentejo muito procurado, conseguem-se conciliar estas duas vertentes, Sr. Presidente?
0: É uma das maiores aventuras ou dos maiores desafios que temos, mesmo a governar a Câmara. Porque, de facto, temos duas cidades, três vilas, mais umas quantas aldeias e depois há povoados dispersos. E há muito este encontro entre o mundo rural ou não urbano, como dizem aqui os meus colegas do urbanismo e do planeamento. E, de facto, é o grande desafio de Santiago, é o próprio grande desafio de Santiago do Cacém, que é conciliar a vida nas cidades, já com alguma dimensão, com uma vida claramente urbana e virada para as tecnologias e para estes confortos da vida moderna, que ainda conseguem aliar, felizmente, muita qualidade de vida, e depois a parte rural. Eu diria que são complementos, e entendo até que muita gente tenha procurado as freguesias mais rurais para ir morar, havendo, como sempre, uma estrada em condições e uma boa ligação de internet e de fibra óptica, porque, de facto, a qualidade de vida, apesar de ainda se manter em Santiago e em Santo André, as duas cidades do concelho, não deixa de ser maior na zona das aldeias, na zona rural, se quisermos.
1: Fale-me um bocadinho de Santiago do Cacém no seu todo, ou pelo menos na sua parte histórica. Ouvindo-se, estamos a falar de uma zona que, por exemplo, em termos de espólio, tem que se lhe diga, vamos até às ruínas romanas?
0: Vamos até Miróbriga, e de facto é uma das presenças, porque há povoados e vestígios mesmo pré-romanos. Miróbriga é uma cidade, era provavelmente a segunda cidade mais importante desta área onde atualmente está Portugal, e tinha, por exemplo, o único hipódromo da Península Ibérica, onde eram feitas as corridas das bigas e das quadrigas, dois ou quatro cavalos.
1: Por isso a Santiago não foge à história, não é? O cavalo não tem que estar presente, não é, Sr. Presidente?
0: Temos uma tradição de cavalos com mais de 2000 anos, que são em Santiago do Cacém cidade, ou que é hoje. Portanto, eu acho que temos que respeitar os nossos ancestrais romanos, por exemplo.
1: Agora, porque estamos a falar de um certame aberto a todos os públicos, profissionais, famílias, turistas, que nestas coisas, ainda por cima, estando tão perto aí desse litoral tão bom, temos então um programa animado, e isto, lá está, a partir de uma determinada hora, continua-se a falar de agricultura, mas uma agricultura de mesa ou de recinto, portanto, lavrar à noite. O que é que vamos ter de atrativos este ano, Sr. Presidente?
0: Vamos ter, por exemplo, a presença do nosso amigo Carlão. Vamos ter garreadas todos os dias à noite. Vamos ter o DJ Rui Miguel Gomes, que é cá da terra. Como disse, vão regressar vários artistas, quer DJs, quer mesmo músicos de banda, cantores. Temos pai e filho, que antes animavam as noites do Alexanders, por exemplo.
1: Opa!
0: Toquei aqui num ponto sensível.
1: Opa!
0: E depois temos Raquel Tavares, temos Táxi, temos o nosso colega da concorrência, o Wilson Honrado, que vai também tocar música, e temos o Kim Barreiros no último dia.
1: Oi, Jesus!
0: Ou seja, eu acho que vamos ter um programa para todas as idades, até por domingo aparece a Bluey, que é um dos bonecos que anda agora aí, desculpem uma expressão na berra, para os mais novos.
1: Pois, porque vamos vocês integram também o dia da criança, não é, Sr. Presidente?
0: É, no fundo a comemoração do dia da criança é feito por antecipação na Santiago, okay. Até porque temos um comboio a atravessar toda a cidade, que ainda estamos a falar de uma área urbana de alguns quilómetros de extensão, vamos ter comboio dentro das avenidas principais de Santiago, com paragens, com reforço de carreira em relação a outras edições, e que vão levar as pessoas, por exemplo, da ponta da cidade, ou seja, da zona dos hipermercados, da parte de baixo de Dono Nolves Pereira, até ao recinto da feira, que fica a cerca de uns 3 quilómetros, com esse circuito pelas partes mais planas da cidade, porque o comboio não consegue ir até ao centro histórico por ser demasiado íngreme.
1: Nem lá, muito belo. Nem lá acima a Senhora do Castelo, pois não?
0: De maneira nenhuma. Só os carros modernos e de preferências mais potentes.
1: Ou que o Zezinho a pé, que gosta de andar pelas ruas de Santiago do Cacém.
0: Claro.
1: Presidente Bruno Gonçalves Pereira. Portanto, temos então aí a Santiago 2026, já nesta edição que vai somando anos, 38ª edição. Muito se mostra, muito se aprecia, muito se poderá comer e também muito se poderá comprar. Temos aí coisas, há uma dinâmica comercial até relacionada com produtos da zona, artesanato. Sim. E por aí fora, não é, Sr. Presidente?
0: É, os produtos da zona são de facto uma mostra grande que é trazida a Santiago e há tudo, como sabes, há queijos, há enchidos, temos o melhor do litoral alentejano e também já do interior, porque a parte interior do concelho chega quase a Ferreira e a Beja, é um concelho muito grande que estamos a falar. Uhum. E quando falo de produtos, e sem ofensa, temos também o regresso de Jorge Ganhão e de Jujira Lata, a banda do Ulisses. Portanto, quer os produtos musicais, digamos assim, quer os produtos daqueles que fazem mal, mas sabem tão bem, vamos tê-los todos cá. E estamos entusiasmados, claro, nesta semana de preparação da Santiago, por poder mostrar o melhor do território de Santiago do Cacém todo às pessoas que nos visitam, e afirmar também perante as que cá estão que estamos envolvidos em promover tudo o que de bom há cá.
1: Fica então o convite até domingo. Todos os caminhos dão para Santiago do Cacém, para descobrir a Santiago, uma feira que celebra a terra, o cavalo, os sabores e a identidade desta região. Portanto, 4 dias de encontro, de partilha e de festa, onde tradição e futuro caminham lado a lado. Presidente Bruno Gonçalves Pereira, foi um gosto, uma excelente Santiago. Valeu. E até uma próxima oportunidade. Muito bom dia para Santiago do Cacém.
0: Bom dia. Um grande abraço. Bom dia, para muito todos. Obrigado. Venham todos a Santiago.
1: Bom, sim, senhora.

0: Ai, Zé, vem-me que vem-te sentar aqui que eu já estou muito cansadinho hoje.
1: Eu também já
0: eu não estou cansado. Cansam-me, cansam-me.
1: Então.
0: Ah, e não são os ouvintes, não.
1: É a vida, é.
0: A vida anda para trás. Ah, e o Fígaro, muito bem, você anda na moda. Olha, Zé, bom dia, tudo
1: bom
0: bem?
1: Bom dia.
0: E então, depois das 7 da manhã, juntando-se-te a Eduardo Amaio.
1: Olha, vamos, estamos quase nas férias grandes, como costumamos dizer no nosso...
0: Para ti, para mim, não. Exato,
1: quando éramos miúdos, dizíamos as férias grandes, não é? As férias grandes. Vêm as férias grandes e com elas a diversão. Há um projeto educativo na Beira Baixa que pretende que os miúdos, durante uns tempos, se dediquem à arte como forma de também passar o tempo, de criar coisas novas e, quem sabe, de com isso também serem melhores adultos no futuro.
0: Olha que bem. Onde é que horas é que vocês vão falar disso?
1: Vamos falar depois das 9h30.
0: Ok, porque Beira diz-me muito. Ah, ok, vou estar atento. E mais?
1: É ali para os teus lados. E vamos ainda falar sobre a possibilidade de um aumento, novo aumento das taxas de juros e com isso, com as implicações que isso tem nas contas do dia. Pois. E antes das 8, o Portugalex traz-nos um hino para o Mundial e animais que adivinham resultados. Animais e um alho.
0: Um ano?
1: Um ano.
0: Ok. Estas cacofonias às vezes. Zé, uma boa emissão.
1: Tá, um abraço, até já.
0: E terminamos. Até já. Até amanhã, meu caro.
1: Ah, não, mas tu.
0: Continuamos andar aí.
1: Vamos já comer maçãs a seguir.
0: É, vou dar aí umas voltas. Ouvintes, um grande abraço. Tudo bom. Um ótimo dia. Amanhã, assim cá estou. Despede-se um Zé. Entra outro Zé e canta outro.

0: o piano José Cid. Estamos a menos de um minuto das 7 da manhã.
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0: Cuidado com o calor, pede a meteorologia. Ao sol e tempo quente junta-se a possibilidade de aguaceiros e trovoada no interior norte e centro durante a tarde. Poucas nuvens na Madeira, mais nos Açores, com aguaceiros fracos de manhã. 38 graus é a máxima prevista para Santarém e Évora. Castelo Branco, Leiria, Lisboa, Setúbal e Beja, 36, 35, Braga, Coimbra e Porto Alegre. Bragança e Vila Real devem chegar aos 34, Viseu 33, Aveiro 31, 30, Porto e a cidade da Guarda, Viana do Castelo e Faro 29, 27, Penhas Douradas, Funchal 21, Ponta Delgada com 18.
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0: Sete horas em Portugal Continental e na Madeira, 6 nos Açores. Hoje é quarta-feira, 27 de maio. Eduarda, bom dia.
2: Olá, bom dia, José Carlos.
0: É o que temos, o país está numa fornalha a partir de hoje.
2: Está pintado quase todo de amarelo no mapa do Instituto Português do Mar e da Atmosfera. As temperaturas chegam hoje aos 37 graus em vários pontos do país. A Proteção Civil elevou o nível de alerta para o risco de incêndio. Pela primeira vez em 6 anos, a destruição da floresta amazónica recuou, diminuiu o ano passado. É um relatório do Brasil que vamos conhecer neste jornal. A pressão sobre a sustentabilidade do Serviço Nacional de Saúde aumentou o ano passado. Mais despesa, menos atividade no Índice da Saúde Sustentável, que é divulgado hoje.
0: As temperaturas estão a ganhar balanço, ainda estão baixas a esta hora, para aquilo que vem, 21 graus, Porto e Faro. A esta hora, 20 em Lisboa, 18 no Funchal, Ponta Delgada e também em Coimbra. Edição de Eduardo Maia.
2: Vai ser um dia de muito calor, com as temperaturas em alguns pontos do país, sobretudo no interior, a chegarem aos 37 graus em maio. A Proteção Civil reforçou para hoje o estado de alerta. Quase todos os distritos estão em aviso amarelo na classificação do Instituto do Mar e da Atmosfera. Portugal entra assim na vaga de calor que está a afetar a Europa. França é um dos países mais atingidos a viver uma vaga de calor histórica e sem precedentes, que vai continuar até ao final da semana. Hoje os termómetros devem chegar aos 39 graus em algumas regiões do país. Há uma boa notícia que chega hoje do Brasil. Pela primeira vez houve um recuo o ano passado na área de floresta amazónica destruída. É o nível de desmatação mais baixo do país em 6 anos. Miguel Bastos.
3: O relatório da MAP Biomas refere que no ano passado foram desmatados cerca de 985 mil hectares. É uma redução superior a 20% e é o maior valor de sempre desde 2019, altura em que a MAP Biomas, que reúne universidades, organizações não governamentais e empresas de biotecnologias, começou a fazer o levantamento das áreas desmatadas, que se devem quase exclusivamente à expansão da agricultura. O relatório não tem em conta a área de floresta perdida devido aos incêndios. Na Amazónia, maior floresta tropical do planeta, onde desaparecem cerca de 5 árvores por segundo, a destruição da cobertura vegetal nativa caiu mais de 23% em relação ao ano passado, para cerca de 290 mil hectares. E este é o valor mais baixo também, desde 2019. Em declarações à agência de notícias France Presse, o coordenador deste estudo, Marcos Rosa, refere que 65% das áreas onde a MAP Biomas identificou alertas de perda de vegetação foram alvo de ações concretas por parte das autoridades. Em 2019, ano do primeiro mandato e do primeiro relatório, ano do primeiro mandato de Jair Bolsonaro, foram apenas de 5%. O atual presidente do Brasil, Lula da Silva, que se recandidata às eleições presidenciais de outubro, comprometeu-se a erradicar a desflorestação ilegal no maior país da América Latina até 2030.
2: Para já com resultados, de acordo com este relatório atualizado em relação àquilo que é a destruição da Amazónia, a recuar o ano passado pela primeira vez em 6 anos, é o valor mais baixo desde 2019. Leiria vai apresentar hoje o dispositivo para o combate aos incêndios para este verão, um dispositivo que foi reforçado por causa dos impactos do território provocados pelas tempestades há 4 meses. Na Marinha Grande, distrito de Coimbra, as limpezas dos terrenos e a remoção de árvores é uma tarefa sem fim. A área florestal é muito grande no concelho, são 2/3 do território. E uma das dificuldades nesta altura, Diana Craveiro, é encontrar compradores para tanta madeira.
4: Epá, temos aqui um bocado de terreno, perto de 2 mil metros.
5: No terreno de Alcino Frade, foram poucos os pinheiros que ficaram de pé.
6: Passou uma tempestade, epá, fiz aqui 60 toneladas de madeira. Ainda estava bastante verde, porque foi logo no início.
5: 4 meses depois, está tudo limpo.
6: Está limpo porque eu limpei e preocupei-me que as coisas corressem do melhor possível, não é? É a minha mão de obra, foi de meu genro, minhas filhas que me ajudaram, porque é a única forma.
5: Mas a madeira que saiu daqui rendeu pouco.
6: A madeira que está aqui, que valia 120 euros a tonelada, vendia a 40. É uma diferença muito grande.
5: Este é um retrato que se repete nas zonas afetadas pela tempestade. A quantidade de árvores caídas é tal que é difícil conseguir quem as queira comprar. O coordenador municipal de Proteção Civil na Marinha Grande, Pedro Borges, confirma a dificuldade.
7: Existe muita oferta, existe muita madeira, mas também temos cá empreiteiros do país inteiro. O pequeno proprietário, aquele que é mais pequeno, terá certamente mais dificuldade, mas nós estamos cá para ajudar naquilo que é também a proteção do seu próprio património.
5: 2/3 do concelho são área florestal, por isso o trabalho de remoção das árvores continua a ser elevado.
7: Há a materialização de hastas públicas, uma delas já está a ser materializada pelo ICNF. Paralelamente, foi constituída uma área de integrada de gestão de paisagem no município da Marinha Grande, que depois vai ser materializado um conjunto de operações florestais até 15 de novembro para tentarmos remover o máximo de madeira possível destes terrenos.
5: Apesar de tudo, Pedro Borges está confiante para o verão.
7: Estou, de facto, mais tranquilo. Estamos a fazer tudo o que está ao nosso alcance. Aprendi há muito tempo que o risco nunca é zero, mas trabalhamos para a mitigação do risco, para a redução desse risco. Eliminar o risco, infelizmente, não é possível.
2: Reportagem de Diana Craveiro, que foi perceber como é que está o trabalho de limpeza das florestas na Marinha Grande, distrito de Leiria, não de Coimbra, como disse há pouco, e em Leiria vai ser apresentado hoje o dispositivo para o combate aos incêndios para este verão. Está sob pressão a sustentabilidade do Serviço Nacional de Saúde e essa pressão agravou-se durante o ano passado porque aumentou a despesa no Serviço Nacional de Saúde, enquanto a atividade que vinha a crescer desde a pandemia teve um recuo o ano passado. São dados do Índice de Saúde Sustentável que vai ser divulgado hoje. Marta Pacheco.
8: Os números mostram um forte aumento da despesa, mais 9,1%, uma ligeira redução da atividade, menos cerca de 1%, e uma subida do estoque da dívida vencida, mais 31%, ou seja, mais faturas que já deviam ter sido pagas e que estão por pagar. E tudo somado, temos o SNS debaixo de uma maior pressão financeira no ano passado e a precisar de uma receita diferente, explica Pedro Simões Coelho, professor catedrático da nova IMS.
9: A sustentabilidade futura não poderá ser alcançada só com contenção orçamental, só tentando procurar aumentar a atividade, vai exigir uma mistura destes vários vetores e vai exigir, sobretudo, mais prevenção.
8: Ora, este Índice de Saúde Sustentável passa, a partir deste ano, precisamente a incluir a componente da prevenção. Mais de 70% dos utilizadores do SNS em 2025 realizaram pelo menos uma ação preventiva, como análises, consultas de rotina ou exames de diagnóstico.
9: O sistema mostra algumas boas características, mas falta-lhe alguma coisa, com certeza, para passar de um modelo de prevenção muito fragmentada para um modelo sistémico.
8: Ainda assim, o SNS continua a ser capaz de gerar riqueza e valor económico. Permitiu um retorno de 10,2 mil milhões de euros com a redução do absentismo e o aumento da produtividade.
9: Somando os dois, como diz, chegamos a um valor de impacto anual de perto de 7 mil milhões por via dos salários, ou se quisermos ser mais otimistas, por via do valor acrescentado, ultrapassará os 10 mil milhões para a economia.
8: Os utilizadores têm uma percepção global positiva do SNS, com destaque, por exemplo, para a confiança nos cuidados recebidos. Já os tempos de espera constituem o principal ponto fraco.
2: Alguns dos dados deste Índice de Saúde Sustentável, a sustentabilidade financeira do Serviço Nacional de Saúde, que vai ser apresentado hoje numa conferência precisamente sobre este tema, que vai acontecer no CCB em Lisboa, e onde vai estar a Ministra da Saúde e também o Presidente da República. Como está não deve ficar. O Conselho Superior de Magistratura defende que a nova lei sobre as heranças indivisas tem de ser clarificada. É uma lei que o Governo quer discutir no Parlamento. Se essa clarificação não for feita, vão aumentar os problemas para os tribunais. Oriana Barcelos.
10: A proposta de lei, que já foi entregue na Assembleia da República, tem um objetivo: desbloquear os processos de heranças indivisas e disponibilizar assim mais casas no mercado. Para isso, o Governo quer criar um novo regime, um regime que permita um herdeiro vender um imóvel sem que outros herdeiros concordem com isso. Ora, num parecer enviado aos deputados, que está hoje nas páginas do Público, o Conselho Superior de Magistratura apresenta dúvidas e recomendações por considerar que, tal como está desenhado, o processo pode tornar-se uma nova fonte de litígios. Primeiro, por ser complexo. O regime implica um número significativo de passos, tem prazos, exige a avaliação do imóvel e tudo isso, segundo os magistrados, torna a ação complexa. Para além disso, o Conselho Superior de Magistratura levanta questões sobre a natureza urgente do regime. Isso implica que nos tribunais os processos de heranças indivisas concorram com outros, como os que estão relacionados com crianças ou violência doméstica. Há dúvidas, por isso, sobre a eficácia da medida. Para os magistrados, essas são duas questões que devem ser clarificadas no regime das heranças indivisas para evitar dores de cabeça para os tribunais.
2: Um relatório conhecido hoje do Conselho Superior de Magistratura, levantando algumas críticas e preocupações em relação à proposta de lei que o Governo quer discutir no Parlamento e que altera a forma como se trabalham as heranças indivisas, com o objetivo de libertar mais casas e responder assim também, de alguma forma, à crise da habitação. Com André Ventura na plateia, Pedro Passos Coelho falou ontem e criticou de novo os políticos, sobretudo aqueles que têm medo dos populistas. Foi na apresentação de um livro em Lisboa, em que Passos Coelho se cruzou com o líder do Chega e confessou que a política precisa de mais ritmo. Teresa Borges.
11: O encontro foi breve.
12: Tenho sempre saudades de ver uma grande figura.
13: Acontece assim, o Dr. André Ventura está no ativo da política, ou não?
11: Mas serviu para trocar impressões.
13: Mas impacientes, impacientes, isso parece-me que sim. Era bom, por isso eu disse há pouco, que as coisas ganhassem um pouco mais de ritmo, porque a expectativa é essa, que as pessoas têm. Não é?
11: Mais ritmo, pede Pedro Passos Coelho, ele que nos últimos meses tem feito várias intervenções críticas ao atual governo, é já de microfone na mão que volta ao tema das lideranças.
14: Quando, com medo do populismo, o político do mainstream lhe veste a casaca, para evitar que o populismo chegue com o voto ao Palácio, e resolve então ser mais populista do que o populista, para, achando eu, que não sendo verdadeiramente um populista, é melhor apenas parecê-lo para evitar que o verdadeiro lá chegue, normalmente a história mostra que a coisa não funciona.
11: O antigo primeiro-ministro, sem referir nomes, a não resistir às comparações.
14: E então o postiço fica sem nada. Fica como um prostituto sem caráter, sem reduto de pensamento, simplesmente vendido ao aplauso que o momento lhe possa fornecer.
11: Insiste.
14: Até se podem perder as eleições, não é verdade? Pois, mas às vezes, há coisas mais importantes do que uma eleição.
11: Recado dado desta vez numa sessão aberta à comunicação social e com André Ventura sentado na primeira fila.
15: Boa sorte. Gostei de ouvir.
14: Igualmente, obrigado.
2: Foi na apresentação do livro A Constituição Fluida do constitucionalista Carlos Blanco de Moraes em Lisboa. Não houve só críticas aos políticos. O antigo primeiro-ministro Pedro Passos Coelho também elogiou as políticas de imigração que têm sido adotadas pelo país nos últimos meses.
0: As notícias com o Eduardo Maio na RTP Antena 1, Madeira, Açores e Mundo, em permanência na internet em noticias.rtp.pt. São 7h13.
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0: Entre outros, já indicação de acidente na A5. Mónica Amaral, viva, bom dia.
17: Bom dia. É um acidente junto ao Estádio Nacional, no sentido Cascais-Lisboa, que já está a deixar filas a partir da Ribeira da Laje. A segunda circular também já se para no sentido Benfica-Aeroporto. Há filas do Eixo Norte-Sul até à Zona das Calvanas e o IC19 com filas do Cacém até à Amadora e depois à chegada à segunda circular. Para a Ponte 25 de Abril, ligação à Almada-Lisboa. Há filas a partir de Correios, os acessos também já preenchidos a esta hora. Quanto à 17, atenção, sentido Figueira da Foz a Faro, o trânsito está cortado devido a um acidente grave ao quilómetro 82. É a seguir ao nó de Tocha, em Cantanhede. Este acidente envolve um pesado e um ligeiro de mercadorias. As autoridades estão no local, o trânsito continua então cortado. Já no Porto, VCI, sentido Rábida Freixo, há indicação de um acidente entre o nó da Boa Vista e o nó de Francos. O trânsito está então já mais demorado a partir da ponte da Rábida e no sentido Freixo a Rábida para-se do mercado abastecedor até ao nó das Antas.
0: Vamos voltar a falar sobre o trânsito antes das 7h30. Se tiver informações, 821-0101.
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0: Prontos para começar?

0: I Just Might Bruno Mars foi o primeiro a cantar. Em destaque no desporto esta hora, as declarações de um alvo do Sporting. Bom dia, Mário Silva da Costa.
1: Bom dia. Silas Anderson disse muito feliz com a possível mudança para o Sporting. O médio dinamarquês acrescenta que o negócio pode estar próximo de ficar concretizado. Marco Silva esperado hoje em Lisboa, ainda com o futuro indefinido, e ainda a grande vitória de Jaime Faria em Roland Garros.
0: Manhã de quarta-feira, 27 de maio.
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0: Ainda bem que está connosco esta manhã.
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0: Kinshasa. É a capital da República Democrática do Congo, maior cidade francófona do mundo. Um dos centros urbanos mais densamente povoados da África. Estima-se que com 16 milhões de habitantes. Também lá, a esta hora, são 7h20 da manhã. Fuso horário, Eduardo Maio.
6: Vamos a um país que tem sofrido nas últimas semanas mais um surto de ébola e fortes preocupações em matéria de proteção da saúde da população. Em Kinshasa está o padre Marcelo Oliveira, missionário comboniano, ligado há muitos anos já ao Congo. Bom dia, padre Marcelo Oliveira, e obrigada por ter vindo esta manhã ao fuso horário da Antena 1. O senhor está ligado a este país há muitos anos, conhece bem, portanto, a população, a história desta população nos últimos 20 anos e a forma como ela tem vivido, sofrido também em algumas zonas do país por causa dos confrontos armados que existem. Nesta altura, como é que o país está a atravessar esta dificuldade grande que é mais um surto de ébola? Não é o primeiro, mas mais um surto de ébola, desta vez com forte preocupação do que pode acontecer por parte das organizações internacionais, nomeadamente da Organização Mundial de Saúde.
7: Muito bom dia. Obrigado pela palavra. Sim, estamos a falar da 17ª vaga de vírus ébola, com uma estirpe que é nova e para a qual não há nem vacina, nem um tratamento específico. Atualmente há cerca de 1.000 casos, de 1.000 pessoas hospitalizadas. Nestas 1.000, temos cerca de 100 casos que são confirmados. As mortes são, segundo as informações oficiais, 17 mortos confirmados depois de terem sido testados. É uma informação que, digamos, é aquela que é veiculada pela informação oficial, mas que tantas vezes não revela aquilo que realmente é a realidade no terreno. Falamos de uma zona altamente martirizada pela guerra, o Ituri, que é na parte este do país, com o norte de Kivu, com o sul de Kivu. O país está a tentar sair deste conflito, a tentar responder à realidade do vírus, o que nem sempre é fácil. A população é demasiado cética em relação a tudo o que são doenças, coisas que são novas, que surgem, que muitas vezes não vêm somente com complicar um pouco a compreensão da população.
6: O ébola não é novo para a população, porque já viveram outros surtos, 17, como disse, este é o 17º. Em que é que a população é cética? Como é que isso se traduz depois no dia-a-dia, na forma como a população encara este problema de saúde nesta altura?
7: A população não acredita que haja doença, porque acha que absorvem tudo que é, as outras doenças desapareceram todas e agora tudo é ébola. E de modo que a população já pegou fogo a um hospital, já fugiu do toda a gente, mesmo doentes graves fogem dos hospitais, porque toda a gente tem medo de ficar no hospital, como não há tratamento. Se injetam água, se injetam qualquer coisa no corpo das pessoas, Então as pessoas têm mesmo medo de ir ao hospital.
6: Portanto, desconfiam dos médicos, das autoridades de saúde, há uma desconfiança.
7: E o que faz com que as pessoas continuem a movimentar-se, a ir de um lado para o outro, e o que faz com que a doença se propague de uma maneira incontrolável. E estamos a falar de uma zona onde há muitos campos de refugiados. Há cerca de... Eu vi um bocadinho uma... Há uma quantidade imensa de refugiados. O que faz que num campo de refugiados alguém que está contaminado... vai tudo. Significa que todas essas pessoas vão ser contaminadas. E não havendo um tratamento imediato específico para poder tratar a doença, complicam-se ainda mais as coisas. A OMS já fez algumas coisas, o PAM também, a ONU continua a assistir, o governo acabou de enviar uma certa quantidade de dinheiro para poder responder a tudo isto, mas falamos de uma quantidade imensa de pessoas.
6: Portanto, os meios são escassos nesta altura para fazer face a este surto?
7: Sim, são escassos e são inadequados. Não há algo que possa combater o ébola com esta nova estirpe. O que complica ainda mais as coisas. São tudo tratamentos paliativos. Sim. Tentamos isto, tentamos aquilo, para tentar ver se consegue. Mas é claro que...
6: A única forma é isolar os casos, seguir as cadeias de contaminação, o que imagino que numa zona em conflito, como disse, martirizada pela guerra, deve ser muito, muito difícil de fazer. Há informação, pelo menos, que vai circulando entre as pessoas para tentar mudar comportamentos ou também falta informação em relação a este surto?
7: Não, há uma grande sensibilização e um dos sensibilizadores é a Igreja. A Igreja que, através dos bispos, através dos padres, através das paróquias, através dos catequistas, sensibiliza a população para que possam, pelo menos, respeitar os gestos de barreira. Mas as pessoas são sempre muito... acham que não há nada. Durante o período do Covid, a mesma realidade... As pessoas têm um certo ceticismo a aceitar tudo isso. É certo que depois, na realidade, vendo um morto, outro, numa família que morre o pai, morre a mãe, morrem três crianças, são situações extremamente difíceis e delicadas.
6: Falou da Igreja e a Igreja tem tido aí, na República Democrática do Congo, um papel muitas vezes que substitui outras organizações, nomeadamente ao poder político em várias zonas no apoio às populações. Qual é o trabalho que ela faz neste momento e os sítios onde está que vai fazendo este acompanhamento das populações, onde ele falha por outros meios?
7: Sim, o governo, a Igreja substitui o governo em muitas coisas, na educação, na parte da saúde, grande parte dos hospitais, das escolas estão nas mãos da Igreja Católica. E é nesses meios, na sensibilização das crianças nas escolas, na sensibilização durante as celebrações nas paróquias, que a Igreja se faz sentir. E, claro, a Igreja é a voz... profética e por isso continua a falar e pelas autoridades da Igreja, os bispos, o cardeal, que quando falam, quando se dirigem, em português diz-se, não tem papas na língua, diz a verdade com toda a clareza, denunciando a falta de empenho e a falta de atenção que tantas vezes o governo tem em relação à população.
6: Até que ponto é que a matriz cultural também deste povo tem impacto na forma como se combate a doença nesta altura?
7: Sim, a doença exige que os corpos fiquem isolados, que não haja contacto físico, que as pessoas que morrem sejam enterradas devidamente embaladas, sem serem tocadas, e isto culturalmente é muito complicado. Não ver o morto, não tocar o morto, não chorar o morto, não o acompanhar, não o levar, é muito difícil. O que faz que quando alguém morre, levam o corpo e vão fazer o funeral como tradicionalmente deve ser feito e como fazem de maneira normal, o que faz com que a propagação seja ainda maior.
6: É, portanto, um momento muito preocupante aquele que se vive nesta altura na República Democrática do Congo. Padre Marcelo Oliveira, foi um gosto conversar consigo. Obrigada por ter vindo esta manhã ao fuso horário. Quero desejar-lhe a continuação de boa missão, muito importante nesta altura, junto das populações aí na República Democrática do Congo. Esta manhã estivemos em Kinshasa.
0: O fuso horário está disponível em podcast, na rádio, passa depois das 7h20 da manhã. São 7h28. Com que história nos surpreendes esta manhã? No País das Maravilhas, Sânia Veiva, bom dia.
8: Bom dia. Nem sempre um diagnóstico terminal é mesmo terminal. E até eu, que não acredito em milagres, fico abisbílica com histórias como a que tenho aqui hoje. Uhum. Quando nem a ciência explica, fica mesmo difícil entender. Para ouvir, pelas 20 para as 8.
0: Vamos ouvir então, combinados. Bom dia.
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0: A 17 está cortada desde manhã cedo, não é, Mónica Amaral?
9: É verdade. Devido a um acidente grave ao quilómetro 82, a seguir ao nó de Tocha, em Cantanhede. Este foi um acidente que envolveu um pesado e um ligeiro de mercadorias. As autoridades estão no local. Isto aconteceu então na A17, no sentido Figueira da Foz, Aveiro. A alternativa é a Estrada Nacional 109. Já por Lisboa, na A5, sentido Cascais-Lisboa, há indicação de acidente junto ao Estádio Nacional. As filas estão a partir da Ribeira da Laje. A segunda circular já se para, no sentido Benfica-Aeroporto, do eixo norte-sul até às Calvanas. Na A1 já há filas de Santiria da Azóia para Sacavém. Calçada de Carris também já com filas a partir do Senhor Roubado para a Avenida Padre Cruz. E no IC19 para Setúcação até Amadora e depois de Alfragide para a segunda circular. Já para a Ponte 25 de Abril, ligação à Almada-Lisboa, as filas estão a partir de Corroios. Os acessos continuam preenchidos. No Porto, há 44 no sentido Golpilhares-Freixo. Atenção porque está um carro avariado antes do Jardim Soares dos Reis e está já a provocar muita demora. Na VCI, no sentido Rábida Freixo, há filas a partir de Coimbrões até à Boa Vista. Freixo a Rábida para-se do Mercado Abastecedores até às Antas.
0: O trânsito é atualizado antes das 8 da manhã. Exceção é o Algarve, o resto do país sob aviso amarelo pelas temperaturas altas, calor que à tarde pode acabar no interior norte e centro com trovoada. Quebra de aguaceiros pode ser granizo. Santarém e Évora, 38 graus é a máxima prevista. 36, Castelo Branco, Leiria, Lisboa, Setúbal e Beja. Para Braga, Coimbra e Porto Alegre, 35. Bragança, Vila Real, 34. Viseu, 33. Aveiro, 31 graus. Outras contas, 30 para Porto e Guarda, Viana do Castelo e Faro, 29. 27 Penhas Douradas.
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0: 7h30, o principal da atualidade com Diogo Miguel Pereira.
10: Portugal continental está sob aviso amarelo por causa das altas temperaturas. Foi decretado pelo Instituto Português do Mar e da Atmosfera. Também a Proteção Civil reforçou para hoje o estado de alerta. Esta quarta-feira será de calor, com as temperaturas em alguns pontos do país chegarem aos 37 graus. O Conselho Superior de Magistratura defende que deve ser clarificada a nova lei sobre as heranças indivisas, porque como está, não deve ficar. Num parecer enviado ao Parlamento, os magistrados referem que a medida pode tornar-se numa ação complexa e questionam também a natureza urgente do regime. Sem clarificações, diz o Conselho Superior de Magistratura, o regime que permite a um herdeiro vender um imóvel sem a concordância dos outros herdeiros pode não ser eficaz. O Líbano acordou novamente debaixo de ataques israelitas. 31 pessoas morreram na sequência de bombardeamentos, especialmente no sul do país. Além dos 31 mortos, há também 40 feridos. No ano passado, a desflorestação na Amazónia atingiu o nível mais baixo desde 2019. A área desmatada em todo o país ficou pela primeira vez abaixo de 1 milhão de hectares. É uma redução de mais de 20% em relação ao ano anterior. Ainda assim, estes números ainda significam que cerca de 5 árvores por segundo são perdidas na Amazónia brasileira. É isso que diz o relatório elaborado pela MAP Biomas, que reúne universidades, organizações não-governamentais e também empresas de biotecnologia. O ébola continua a preocupar na República Democrática do Congo. Ouvido há minutos, aqui no fuso horário, na Antena 1, o padre Marcelo Oliveira dá conta de que os números oficiais apontam para 17 mortos e 100 casos confirmados. Diz que o país está a tentar responder, mas a tarefa não é fácil. Marcelo Oliveira refere que o ceticismo da população em relação ao vírus não ajuda no combate ao ébola.
0: As notícias voltam à rádio às 8.
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0: As palavras de um alvo do Sporting. Mário Silva da Costa.
1: Silas Anderson diz-se muito feliz com a possível mudança para Alvalade. Em entrevista ao jornal sueco Expressen, o médio dinamarquês afirma que o Sporting é um grande clube e que este interesse dos Leões é uma forma de reconhecimento. Silas Anderson revela ainda que o negócio pode estar próximo de ficar concretizado. Ainda na atualidade leonina, Giovanni Quenda deixa agradecimentos ao Sporting. O ala está de saída para o Chelsea e deu uma entrevista de despedida aos meios de comunicação dos Verde e Brancos. Quenda refere que está a ser muito difícil dizer adeus ao Alvalade.
11: Tive noites que não conseguia dormir, mandava mensagem, me disseram era aquelas horas. Tive noites que não conseguia dormir porque para mim estava a ser difícil. Obviamente despedir-me de um clube que me ajudou muito, a mim e a minha família. Então para mim... Sim, pela ajuda, pela forma como trataram bem os meus pais... E para mim isso é muito importante.
1: A emoção de Giovanni Quenda no adeus ao Sporting. O ala prepara-se para rumar ao Chelsea. Marco Silva é esperado hoje em Lisboa, ainda com futuro indefinido. A informação é avançada pelo jornal A Bola. Nos próximos dias, o treinador vai ouvir o convite do Benfica e vai analisar também a proposta de renovação do Fulham. Entretanto, a cláusula de rescisão do José Mourinho mantém-se nos 7 milhões de euros até sexta-feira. O Benfica esclarece que o prazo definido até o valor aumentar é de 10 dias, úteis e, por isso, a cláusula mantém-se até ao final da semana. Depois, a saída do treinador do Benfica vai custar 15 milhões de euros. Mourinho tem acordo com o presidente do Real Madrid, Florentino Pérez, e está a aguardar pelas eleições do clube espanhol, que estão agendadas para o dia 7 de junho. Leonardo Jardim fecha a porta a voltar a treinar clubes portugueses. O atual técnico do Flamengo deu uma entrevista ao jornal A Bola. Leonardo Jardim diz que só há um cenário para um possível regresso, mas não para clubes.
12: Não, eu não vou voltar a Portugal para ser treinador de uma equipa. A única abertura de voltar a Portugal é para ser treinador da seleção. Se houver um dia essa possibilidade, mas também não faço disso um fardo nas costas, não é? Eu prometi a mim próprio que depois de passar da Ilha da Madeira para o continente, depois da fase do continente, saí uma vez na Grécia, voltei outra vez a Portugal e quando saí de Portugal, eu disse que para Portugal só voltava para a seleção e ia fazer a minha carreira toda fora. E foi isso que eu fiz.
1: Leonardo Jardim ao jornal A Bola. Entretanto, na última noite, o Flamengo fechou a fase de grupos da Taça Libertadores com uma vitória, 3-0 sobre o Cusco. O Flamengo termina a fase de grupos da Libertadores no primeiro lugar do Grupo A, com 16 pontos. Já na Taça Sul-Americana, o Grêmio de Luís Castro empatou a 2 na recepção ao Montevideo City. O Grêmio acaba a fase de grupos no segundo lugar e vai ao play-off de acesso aos oitavos de final da Taça Sul-Americana. No ténis, Jaime Faria venceu na primeira ronda do torneio Roland Garros. O tenista português venceu em 3 sets o canadiano Denis Shapovalov, número 39 do ranking mundial ATP. Hoje, Nuno Borges joga a segunda ronda do torneio. O número 1 do ténis nacional vai medir forças com o sérvio Miomir Kecmanovic.
0: O principal da atualidade esportiva com o Mário Silva da Costa na RTP Antena 1, Madeira, Açores e Mundo em permanência. desporto.rtp.pt na rádio outra vez depois das 8h30.
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13: Bom dia, boa quarta-feira.
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13: Faltam 24 minutos para as 7, quarta-feira, 27 de maio, há instantes 14 graus em Santa Cruz das Flores, também em Angra, 15 na Horta, 16 em Ponta Delgada. Hoje começamos com os Bandidos do Cante, numa parceria com António Zambujo. Chama-se Primavera.

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1: Os Bandidos do Quente e também António Zambujo, Primavera.
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1: 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Para esta quarta-feira, Flores e Cor ficou em períodos de céu muito nublado, alternando com abertas e aumentando de nebulosidade para a noite. Há também previsão de aguaceiros mais frequentes durante a manhã e vento ao oeste moderado a fresco, com rajadas podem chegar aos 60 km por hora e rodando gradualmente para sul. O mar estará cavado, ondas noroeste de 3 a 4 metros, diminuindo para 2 a 3 metros e passando a oeste. No grupo central, dia também bastante nublado, com possibilidade de boas abertas. A previsão aponta para aguaceiros mais frequentes durante a manhã, vento oeste moderado a fresco, com rajadas até 50 km por hora e rodando gradualmente para sul. Mar cavado, ondas ao oeste de 2 a 3 metros, passando a noroeste. No grupo oriental, dia também nublado, possibilidade de abertas, aguaceiros durante a manhã, vento ao oeste bonançoso a moderado, entre os 10 e os 30 km por hora, rodando para sudoeste. Uma área se vai estar de Caravaga a cavado, ondas sudoeste de 1 a 2 metros, passando a oeste. Mínimas para hoje, 13 graus previstos para Santa Cruz das Flores e também para Angra do Heroísmo, 14 mínima para a Horta, 15 para Ponta Delgada. Nas máximas, 18 para Angra e para Ponta Delgada, Horta e Santa Cruz das Flores, com máxima de 19. Água do Mar nos 17 graus nas Flores e no Corvo, 18 no Grupo Central e Oriental. Faltam 18 minutos para as 7, boa quarta-feira.
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1: Seguimos com o Dua Lipa. Daqui a pouco conferimos mais uma edição de Entre Perdidos e Achados.

0: Faltam 12 minutos para as 7, quarta-feira, 27 de maio. Esta é a Margarida, só a mim, na RTP Antena Açores. Vamos lá acordar.
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2: Hoje celebra 68 anos um dos compositores mais talentosos da música contemporânea, dono de uma escrita que atravessa gerações. Começou ainda muito jovem nos Split Enz, banda formada pelo irmão Tim Finn, onde assinou alguns dos maiores clássicos do grupo, I Got You e Message to My Girl. Após o fim dos Split Enz, Neil Finn formou os Crowded House, a banda que conquistou reconhecimento mundial e superou até o sucesso internacional da formação anterior. O grande marco aconteceu em 1986 com Don't Dream It's Over, um tema que alcançou o segundo lugar nos Estados Unidos e transformou a banda numa referência do pop rock sofisticado e intemporal. Mesmo após a separação da banda em 96, Neil Finn continuou a carreira a solo, respeitado pela crítica e com colaborações com outros artistas. Em 2007, reuniu os membros sobreviventes dos Crowded House e os filhos para o álbum Time on Earth, numa nova fase, renovando a identidade do grupo, sem perder a essência melancólica que sempre definiu a sua música. E por isso recordamos hoje aquele que continua a ser o maior clássico dos Crowded House, Don't Dream It's Over.

Está completa mais uma edição de Entre Perdidos e Achados, edição de quarta-feira com a Ana Rosa. Ficamos a 6 minutos das 7. Mais à frente vamos atualizar toda a informação. Agora os Black Mamba.

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1: Mais música para ouvir depois de atualizarmos toda a informação. Às 7, estamos a 1 minuto e alguns segundos. Quarta-feira, 27 de maio, em relação ao tempo para hoje, o Instituto Português do Mar e da Atmosfera prevê para as flores e para o cor céu muito nublado, alternando com abertas e aumentando de nebulosidade para a noite. Aguaceiros mais frequentes durante a manhã e vento a oeste moderado a fresco, entre os 20 e os 40 km por hora, com rajadas que podem chegar aos 60 e rodando gradualmente para sul. No Grupo Central, céu muito nublado, alternando com boas abertas, aguaceiros ao longo da manhã e vento a oeste moderado a fresco, entre os 20 e os 40 km por hora, com rajadas que podem chegar aos 50. São Miguel e Santa Maria, céu muito nublado, alternando com boas abertas, aguaceiros durante a manhã, vento a oeste gorançoso a moderado, entre os 10 e os 30 km por hora, rodando para sudoeste. Mínimas previstas para hoje, 13 graus em Santa Cruz das Flores e Angra, 14 é a mínima para a Horta e 15 para Ponta Delgada. Nas máximas, 18 para Angra e para Ponta Delgada, 19 para a Horta, 19 também para Santa Cruz das Flores. Há notícias na rádio já a seguir. Boa quarta-feira.

0: 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Oito horas em Portugal Continental e na Madeira, sete nos Açores. Eduardo, a vaga de calor que atravessa a França é notícia também a esta hora.
1: Neste jornal vamos a Paris, precisamente ao encontro da correspondente Rosário Salgueiro, saber desta vaga de calor sem precedentes que está a atravessar o país, com os termómetros quase nos 40 graus esta quarta-feira em várias regiões. Seguimos para Kinshasa, capital da República Democrática do Congo, a enfrentar um surto de ébola considerado extremamente grave pela Organização Mundial de Saúde. É lá que está hoje o diretor-geral da OMS. Foi lá também que a Antena 1 falou esta manhã com o padre Marcelo Oliveira. A pressão sobre a sustentabilidade do Serviço Nacional de Saúde aumentou o ano passado, mais despesa, menos atividade no Índice de Saúde Sustentável, que é divulgado hoje.
0: Faro com 24 graus, agora 22 no Porto, Lisboa 21, Coimbra 20, Funchal 18, 16 Ponta Delgada. É edição de Eduardo Amaro.
1: Em Portugal vai ser um dia duro com o calor, com as temperaturas em alguns pontos do país, sobretudo no interior, a chegarem aos 37 graus, também com a proteção civil reforçada hoje com o estado de alerta elevado, uma informação que foi dada pela Proteção Civil já ontem, prevenindo o que pode ser o dia de hoje no que diz respeito ao risco de incêndios. Quase todos os distritos estão em aviso amarelo na classificação do Instituto do Mar e da Atmosfera. Portugal está a entrar numa vaga de calor que já graça na Europa, afeta vários países, com especial incidência a França, um dos países que tem sido mais atingido, viver uma onda de calor histórica, sem precedentes, que vai continuar até ao final da semana. Vamos ao encontro da correspondente Rosário Salgueiro, em Paris. Rosário, o dia de hoje é um dia em que as autoridades estão muito atentas, onde há muita apreensão sobre o que pode acontecer. Temos 13 departamentos sobre alerta laranja nesta quarta-feira, quase a chegar aos 40 graus, 39 pelo menos. Qual é o ponto de situação nesta altura e como é que este dia está a ser encarado aí em França?
2: Este dia está a ser encarado, bom dia, com o reforço dos hospitais, mas também dos bombeiros, do apoio médico. Só ontem houve mais 15% de entrada nas urgências e mais 20% de pedidos de socorro aos bombeiros, sobretudo para pessoas de maior idade e outras pessoas que, à hora do calor, estavam na rua, que não podiam deixar de estar. Nuns casos, noutros casos, tentaram a sorte e se sentiram mal. De facto, a zona de Bordeaux é aquela que terá as temperaturas mais elevadas, poderá chegar aos 39 graus, como disseste. É um recorde, já foi ontem, já foi na terça, já foi na segunda-feira, porque é precoce no ano, normalmente é meados de julho que acontecem estas vagas de calor, estamos em finais de maio, é muito intenso e é muito longo, são muitos dias com estas temperaturas e um país que, por força da sua tradição climatérica até, não tem as residências, não tem as escolas, não tem muitas das empresas preparadas para estas vagas de calor. Há muitos pais a pedirem, já o ano passado fizeram, agora esta semana pedem com muito mais intensidade que autarquias, governo, olhem para as escolas, não há nenhuma ainda encerrada, mas se esta vaga de calor se prolongar ainda mais, poderão ser encerradas, porque é muito difícil conseguir estudar, e estamos também a entrar num período de exames, com escolas sem qualquer tipo de climatização. E ao longo dos anos foram-se retirando as árvores dos espaços de recreio escolar e para pôr cimento para as diferentes atividades, e isso também não está a ajudar, e há alguns projetos piloto, sobretudo no sul do país, em que se está a tirar o cimento para pôr as árvores, mas as árvores vão demorar a crescer. E há aqui uma grande preocupação. Amanhã há uma reunião de interministerial de Sébastien Lecornu, primeiro-ministro francês, para avaliar a resistência do país. O país está-lhe a dizer que está a resistir com muita dificuldade. O país também vai entrar numa campanha das presidenciais e a esperança é que essa campanha sirva para investimento na escola.
1: Reportagem em direto de Rosário Salgueiro. Vamos continuar a seguir de perto o que se passa em França, sobretudo ao longo do dia de hoje, um dia que vai ser difícil para os franceses a todos os níveis. A França está a viver o mês de maio mais quente da sua história. O diretor-geral da Organização Mundial de Saúde está hoje na República Democrática do Congo. Tedros Ghebreyesus acompanha a resposta que está a ser dada no terreno ao surto de ébola e vai avaliar também a situação nas zonas afetadas. Outro dos objetivos desta visita é reforçar a coordenação internacional para combater a doença, um surto que é considerado pela Organização Mundial de Saúde extremamente grave e difícil de gerir, e foi isso mesmo que relatou hoje à Antena 1, a partir de Kinshasa, a capital da República Democrática do Congo, o padre católico Marcelo Oliveira. Faltam meios eficazes no combate ao ébola e o comportamento da população também não ajuda.
3: A população não acredita que haja doença, porque acha que absorvem tudo o que é. As outras doenças desapareceram todas e agora tudo é ébola. E de modo que a população já pegou fogo a um hospital, toda a gente, mesmo doentes graves, fogem dos hospitais, porque toda a gente tem medo de ficar no hospital, como não há tratamento. Se injetam água, se injetam qualquer coisa no corpo das pessoas, então as pessoas têm mesmo medo de ir ao hospital.
1: Portanto, desconfiam dos médicos, das autoridades de saúde. Há uma desconfiança.
3: Sim. E o que faz com que as pessoas continuem a movimentar-se, a ir de um lado para o outro, o que faz com que a doença se propague de uma maneira incontrolável. E estamos a falar de uma zona onde há muitos campos de refugiados. Há uma quantidade imensa de refugiados, o que faz que num campo de refugiados alguém que está contaminado, vai tudo.
1: Até que ponto é que a matriz cultural também deste povo tem impacto na forma como se combate a doença nesta altura?
3: A doença exige que os corpos fiquem isolados, que não haja contacto físico, que as pessoas que morrem sejam enterradas devidamente embaladas, sem serem tocadas, e isto culturalmente é muito complicado. Não ver o morto, não tocar o morto, não chorar o morto, é muito difícil. O que faz que quando alguém morre, levam o corpo e vão fazer o funeral como tradicionalmente deve ser feito, o que faz com que a propagação seja ainda maior.
1: O relato que o padre Marcelo Oliveira fazia esta manhã no fuso horário da Antena 1, a partir de Kinshasa, do momento difícil que a população da República Democrática do Congo está a atravessar por causa de um surto de ébola com uma estirpe que não é tratável, que não tem vacina, dificultada também pelos conflitos que existem no território, pela mobilidade da população e também pela forma como a própria população encara a doença. Hoje o diretor-geral da Organização Mundial de Saúde está na República Democrática do Congo. O calor precoce preocupa também ao nível dos incêndios. Na Marinha Grande, Distrito de Leiria, as limpezas dos terrenos e a remoção de árvores é uma tarefa que parece não ter fim à vista. A área florestal é muito grande neste concelho, são 2/3 do território, e uma das dificuldades nesta altura, Diana Craveiro, é encontrar compradores para tanta madeira.
4: Epá, temos aqui um bocado de terreno, perto de 2 mil metros.
5: No terreno de Alcino Frade foram poucos os pinheiros que ficaram de pé.
6: Passou uma tempestade, epá, fiz aqui 60 toneladas de madeira, estava bastante verde, porque foi logo no início.
5: 4 meses depois, está tudo limpo.
6: Está limpo porque eu limpei e preocupei-me que as coisas corressem do melhor possível, né? É a minha mão de obra, foi de meu genro, minhas filhas, me ajudaram. Porque é a única forma.
5: Mas a madeira que saiu daqui rendeu pouco.
6: Madeira que está aqui, que valia 120 euros a tonelada, vendia a 40. É uma diferença muito grande.
5: Este é um retrato que se repete nas zonas afetadas pela tempestade. A quantidade de árvores caídas é tal que é difícil conseguir quem as queira comprar. O coordenador municipal de Proteção Civil na Marinha Grande, Pedro Borges, confirma a dificuldade.
7: Existe muita oferta, existe muita, muita madeira, mas também temos cá empreiteiros do país inteiro. O pequeno proprietário, aquele que é mais pequeno, terá certamente mais dificuldade, mas nós estamos cá para ajudar naquilo que é também a proteção do seu próprio património.
5: 2/3 do concelho são área florestal, por isso o trabalho de remoção das árvores continua a ser elevado.
7: Há a materialização de hastas públicas, uma delas já está a ser materializada pelo ICNF. Paralelamente, foi constituída uma área de integrada de gestão paisagem no município da Marinha Grande, que depois vai ser materializado num conjunto de operações florestais até 15 de novembro, para tentarmos remover o máximo de madeira possível destes terrenos.
5: Apesar de tudo, Pedro Borges está confiante para o verão.
7: Estou, de facto, mais tranquilo. Estamos a fazer tudo o que está ao nosso alcance. Aprendi há muito tempo que o risco nunca é zero, mas trabalhamos para a mitigação do risco, para a redução desse risco. Eliminar o risco, infelizmente, não é possível.
1: Muito, muito trabalho ainda para fazer na Marinha Grande e nos outros concelhos em volta, aqueles que foram afetados pela tempestade. Já lá vai 4 meses ainda a limpar as florestas por causa da quantidade de madeira que caiu durante essas tempestades. É um trabalho que parece não terminar. Chega hoje uma boa notícia do Brasil. Pela primeira vez houve um recuo ano passado na área de floresta da Amazónia que foi destruída. É o nível de desmatação mais baixo no país em 6 anos, desde 2019. E acontece também por causa das novas políticas impostas por Lula da Silva. Ele vai recandidatar-se às eleições presidenciais de outubro e comprometeu-se em erradicar a desflorestação ilegal no maior país da América Latina. Quer fazer isso com uma meta que está fixada até 2030. A pressão sobre a sustentabilidade financeira do Serviço Nacional de Saúde aumentou o ano passado, a despesa cresceu, mas a atividade, que vinha a crescer também depois da pandemia, diminuiu. São resultados que estão no Índice de Saúde Sustentável, que é divulgado hoje. Marta Pacheco.
8: Os números mostram um forte aumento da despesa, mais 9,1%, uma ligeira redução da atividade, menos cerca de 1%, e uma subida do estoque da dívida vencida, mais 31%, ou seja, mais faturas que já deviam ter sido pagas e que estão por pagar. E tudo somado, temos o SNS debaixo de uma maior pressão financeira no ano passado e a precisar de uma receita diferente, explica Pedro Simões Coelho, professor catedrático da nova IMS.
9: A sustentabilidade futura não poderá ser alcançada só com contenção orçamental, só tentando procurar aumentar a atividade, vai exigir uma mistura destes vários vetores e vai exigir, sobretudo, mais prevenção.
8: Ora, este Índice de Saúde Sustentável passa, a partir deste ano, precisamente a incluir a componente da prevenção. Mais de 70% dos utilizadores do SNS em 2025 realizaram pelo menos uma ação preventiva, como análises, consultas de rotina ou exames de diagnóstico.
9: O sistema mostra algumas boas características, mas falta-lhe alguma coisa, com certeza, para passar de um modelo de prevenção muito fragmentada para um modelo sistémico.
8: Ainda assim, o SNS continua a ser capaz de gerar riqueza e valor económico. Permitiu um retorno de 10,2 mil milhões de euros com a redução do absentismo e o aumento da produtividade.
9: Somando os dois, como diz, chegamos a um valor de impacto anual de perto de 7 mil milhões por via dos salários, ou se quisermos ser mais otimistas, por via do valor acrescentado, ultrapassará os 10 mil milhões para a economia.
8: Os utilizadores têm uma percepção global positiva do SNS, com destaque, por exemplo, para a confiança nos cuidados recebidos. Já os tempos de espera constituem o principal ponto fraco.
1: Outro dos dados neste estudo é que mais de metade dos utentes considera também positiva a modernização tecnológica dos equipamentos usados no Serviço Nacional de Saúde, queixando-se, no entanto, da demora no acesso a medicamentos inovadores. São dados que estão neste estudo. A Ministra da Saúde e também o Presidente da República vão ouvir os dados deste estudo numa conferência sobre a sustentabilidade em saúde que vai começar esta manhã no CCB em Lisboa.
0: Eduardo Maio, as notícias na RTP Antena 1, Madeira, Açores e Mundo, em permanência na rede em notícias.rtp.pt.

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1: Bom dia, boa quarta-feira, 7h14.
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1: Muito bom dia, Faial. Manhã de quarta-feira, hoje é dia 27 de maio, já passam 15 minutos das 7. O meu nome é João Saavedra, está comigo José Gamboa no apoio técnico desta emissão. Há instantes 14 graus em Santa Cruz das Flores e também Angra do Heroísmo. 15 na Horta, 16 em Ponta Delgada. Começamos esta hora com Messi, toca Lola Yang na rádio. Daqui a pouco espreitamos o tempo e também a palavra do dia.

0: 19. Messi da britânica Lola Young. Na RTP Antena Açores, amanhã de quarta-feira. Em relação ao tempo, o que é que podemos esperar? Bom dia, meteorologista Vanda Costa.
1: Bom dia, previsão para hoje, para as ilhas do Grupo Ocidental. Dias estão muito nublados com abertas, mas aumentaram a nebulosidade a partir do fim do dia. Águas feias mais frequentes na madrugada e manhã. Com vento oeste moderado a fresco, com rajadas até 60 km por hora, a rodar gradualmente para o sul. O mar cavado, zonas noroeste de 3 a 4 metros, a diminuir para 2 a 3 metros e passando a oeste. Para o Grupo Central, períodos de muito nublado com boas abertas, com ocorrência de aguaceiros na madrugada e início da manhã. O vento oeste moderado a fresco, com rajadas até 50 km por hora, a rodar gradualmente para o sul. O mar cavado, zonas oeste de 2 a 3 metros, passando a noroeste. Para as ilhas do Grupo Oriental, períodos de muito nublado com boas abertas, com ocorrência de aguaceiros na madrugada e manhã. O vento oeste bonançoso a moderado, a rodar para sudoeste, o mar de pequena vaga cavado, as ondas sudoeste de 1 a 2 metros, passando a oeste. Relativamente às temperaturas máximas previstas, para Santa Cruz das Flores e Horta, 19 graus, Angra do Heroísmo e Ponta Delgada, 18 graus.
0: Ponta Delgada que acordou com 16 graus, 15 Horta, 14 Santa Cruz das Flores e Angra do Heroísmo.
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0: Daqui a pouco conferimos a palavra do dia. Dentro de 9 minutos atualizamos a informação regional. Agora Daisy, canção dos Easy Special.

0: palavra do dia é adversário. A palavra adversário tem origem no latim em adversarius, que significava oponente, rival ou aquele que está contra. O termo deriva do vocábulo latino adversus, que significa virado contra ou enfrentado. Adversus surge da junção do prefixo ad, que remete para direção, para, com o verbo vertere, que significa virar ou voltar-se. Na origem, a palavra descreve o ato físico de se virar contra algo ou alguém. Com o passar do tempo, a palavra transitou de uma ação física, ou seja, ficar de frente para algo ou alguém, para um sentido figurado e competitivo. Passou a designar qualquer pessoa que se posicione no lado oposto, num debate, num processo judicial, numa batalha ou ainda numa competição desportiva. E desta mesma raiz latina, ou seja, do verbo vertere, nasceram outras palavras da língua portuguesa, como adversidade, perverter ou ainda converter.
1: Palavra do dia com Mafalda Lopes da Costa. 7h24.
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Deixa Arder, canção de Lucas, a 3 minutos das 7h30. Em plena quarta-feira, hoje é dia 27 de maio. Daqui a nada, atualizamos a informação regional com o jornalista Sáez Furtado. Até lá, seguimos à boleia dos Bee Gees. Boa viagem.

0: canção que faz parte da história, é inevitável. Estávamos em 1967, os Bee Gees.
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0: Está na hora, atualidade regional às 7:30 da manhã, numa edição do jornalista Sáez Furtado.
1: A Comissão das Pescas do Parlamento Europeu defende a diferenciação dos apoios para as regiões ultraperiféricas. De visita aos Açores, os eurodeputados reuniram-se ontem à noite com o Presidente do Governo Regional, Carmen Crespo Dias. Presidente da Comissão, alerta para os desafios que a pesca enfrenta nos Açores.
2: A dificuldade que os Açores têm para trabalhar o futuro, com os custos de produção muito elevados e a situação que têm no transporte, principalmente para a indústria poder crescer. Portanto, todos, absolutamente todos, incumbiram-nos dessa diferenciação, especialmente por ser uma região ultraperiférica e de possibilidades de orçamentos futuros.
1: Já o Presidente do Governo Regional defende a importância de retomar um sistema de apoios como o POSEI Pescas.
3: Entendamos que a medida anterior, que colocou no Mar 2030 a solução para o apoio dos fundos comunitários às regiões ultraperiféricas no quadro de gestão nacional, não é uma boa opção. Os Açores estão à frente da capacidade de execução e da visão que temos para a reestruturação do nosso setor das pescas e para a valorização da economia azul. E por isso é que entendamos que o próximo período deve ser novamente criada uma estrutura específica também para as pescas.
1: No final da audiência, que decorreu no Palácio de Santana, José Manuel Bolieiro alertou também para a necessidade de haver apoios aos transportes e à energia para compensar os sobrecustos nas pescas. Água, luz e equipamentos portuários vão passar a ser cobrados do setor das pescas a partir do próximo mês. A Lotaçor prevê em junho aplicar as novas taxas que obedecem ao princípio do utilizador-pagador.
4: Os serviços que nós agora iremos cobrar, e posso dar exemplos, a água, a luz, as gruas, todos esses equipamentos e esses serviços não eram cobrados. Os armazéns de prestes, consiste exatamente a aplicação do utilizador-pagador nessa regra, que é iniciarmos um processo de cobrança daquilo que antes não era cobrado.
1: Reinaldo Arruda, administrador da Lotaçor, uma medida pela sustentabilidade financeira da empresa. Reinaldo Arruda ainda assim assegura a existência de valores de cobrança diferenciados entre as várias áreas do setor. Sobre esta alteração tarifária, Jorge Gonçalves, o presidente da Federação das Pescas, diz que só se pronunciará depois da publicação do documento pela Secretaria Regional do Mar e das Pescas. Está inaugurada a nova unidade de ambulatório de medicina interna do Hospital de Ponta da Algada. A Valência dá resposta a pacientes da urgência, pós-internamento ou pacientes com necessidades de diagnóstico rápido. Este serviço vai permitir libertar camas de internamento e aliviar os serviços de urgência.
5: Foi pensado sobretudo para humanizar cuidados, mas a verdade é que tem também, esperamos nós, esse efeito, que é descongestionar a urgência, que no Hospital Divino Espírito Santo é muito pesada, e também o internamento, porque há doentes que nós pensamos que vamos conseguir gerir aqui, têm todas essas condições e são vagas de internamento que se poupam, permitindo o internamento mais célere.
1: Patrícia Aranha, médica internista, a unidade de ambulatório de medicina interna, alarga o âmbito de atuação do hospital de dia e traz novas valências. O novo serviço do Hospital Ponta Delgada tem capacidade para receber 6 doentes, são camas e cadeira terapêutica considerados suficientes para as necessidades atuais. Está a decorrer o exercício Açor 26. São ações de treino dos 3 ramos das Forças Armadas que este ano simula uma crise vulcânica na Ilha do Pico. O exercício é promovido pelo Comando Operacional dos Açores. O empenho de meios humanos e materiais para responder às populações em caso de necessidade real está a ser testado até 31 de maio.
6: Tem como missão principal o emprego operacional conjunto de forças, meios e capacidades. Capacidade significa que eu sou capaz de fazer qualquer coisa. E esta capacidade agrega, por um lado, a força humana, as pessoas, por outro lado, os meios. Por outro lado, aquilo que é basilar, que é a formação dos nossos militares para operar os meios, e depois um treino para serem capazes, numa situação real, integrar não só o planeamento, coordenação e execução de operações em ambiente conjunto.
1: Comandante Ronda Branca, Marinha, Exército e Força Aérea, os três ramos integram o exercício que na região tem como foco a dispersão geográfica. O exercício este ano acontece no Pico, com ligação ao outro, promovido pela Proteção Civil, que acontece em simultâneo em São Miguel. No futebol, a equipa de sub-23 do Santa Clara perdeu por 2-1 em Barcelos com o Gil Vicente. O jogo foi da primeira mão da final da Taça Revelação. A segunda mão está marcada para o próximo domingo, no estádio de São Miguel, pelas 18 horas. O Santa Clara tem de ganhar por 2 golos de diferença para conquistar pela primeira vez o troféu.
0: Atualidade Regional volta à rádio sensivelmente dentro de uma hora. Esta foi uma edição do jornalista Sáez Furtado. As notícias estão também disponíveis online a cores.rtp.pt e também pelo Facebook da Rádio Pública. Faltam 25 para as 8.
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0: Mais à frente nesta hora atualizamos o desporto com o jornalista Mário Silva da Costa. Agora seguimos em português. Canção dos Santos e Pecadores. Fala-me de amor. Boa viagem.

0: Taloni e também Callum Scott. Stay na manhã da rádio, quarta-feira, 27 de maio. Estamos juntos, bem ligados. Continuação de uma boa viagem.
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0: Em definição no Benfica. Mário Silva da Costa.
2: O treinador desejado pelos encarnados, Marco Silva, é esperado hoje em Lisboa, ainda com futuro indefinido. A informação é avançada pelo jornal A Bola. Nos próximos dias, o técnico vai ouvir o convite do Benfica e vai analisar também a proposta de renovação do Fulham. Entretanto, a cláusula de rescisão do José Mourinho mantém-se nos 7 milhões de euros até sexta-feira. O Benfica esclarece que o prazo definido até o valor aumentar é de 10 dias úteis e, por isso, a cláusula mantém-se igual até ao fim da semana. Depois, a saída do treinador do Benfica vai custar 15 milhões de euros. Mourinho tem acordo com o presidente do Real Madrid, Florentino Pérez, e está a aguardar pelas eleições do clube espanhol que estão agendadas para o dia 7 de junho. O alvo do Sporting, Silas Andersen, mostra-se muito feliz com a possível mudança para Alvalade. Em entrevista ao jornal sueco Expressen, o médio dinamarquês afirma que o Sporting é um grande clube e que este interesse dos Leões é um sinal de reconhecimento. Silas Andersen revela ainda que o negócio pode estar próximo de ficar concretizado. João Gião deverá ser o próximo treinador do Nacional. A informação foi avançada pela RTP Madeira. O técnico de 39 anos deixa a equipa B do Sporting para rumar ao Nacional e render Tiago Margarido no cargo. João Gião vai ter a primeira experiência como treinador principal na Primeira Liga. Leonardo Jardim fecha a porta a voltar a treinar clubes portugueses. O atual técnico do Flamengo deu uma entrevista ao jornal A Bola. Leonardo Jardim diz que só há um cenário possível para regressar, mas não para clubes.
3: Não, eu não vou voltar a Portugal para ser treinador de uma equipa. A única abertura de voltar a Portugal é para ser treinador da seleção. Se houver um dia essa possibilidade, mas também não faço disso um fardo nas costas, não é? Eu prometi a mim próprio que depois de passar da Ilha da Madeira para o continente, depois da fase do continente, saí uma vez na Grécia, voltei outra vez a Portugal e quando saí de Portugal eu disse que para Portugal só voltava para a seleção e ia fazer a minha carreira toda fora. E foi isso que eu fiz.
2: Leonardo Jardim ao jornal A Bola. Entretanto, na última noite o Flamengo fechou a fase de grupos da Taça Libertadores com uma vitória 3-0 sobre o Cusco. O Flamengo termina esta fase de Libertadores no primeiro lugar do Grupo A com 16 pontos. Já na Taça Sul-Americana, o Grêmio de Luís Castro empatou a 2 na recepção ao Montevideo City. O Grêmio termina a fase de grupos no segundo lugar e vai ao play-off de acesso aos oitavos de final da Taça Sul-Americana. Futebol Clube do Porto e Sporting jogam esta noite a primeira partida das meias-finais do play-off do Campeonato Nacional de Hóquei em Patins. O jogo desta noite tem lugar no Dragão Arena. Gonçalo Alves, o capitão de equipa do Futebol Clube do Porto, sublinha a necessidade de começar a eliminatória já com um triunfo.
4: Muito importante este primeiro jogo em casa, é importante vencermos, queremos marcar já uma posição neste jogo e queremos muito vencer para meter mais pressão do lado do Sporting.
2: Já o técnico do Sporting, Edu Bosch, promete uma equipa preparada para um jogo que se vai decidir em pequenos detalhes.
5: Preparados a 100% para estas meias finais. Os pormenores, como sempre, vão fazer a grande diferença neste jogo. E os pormenores são os artistas que eles vão fazer.
2: Futebol Clube do Porto, Sporting, jogo 1 das meias finais do Campeonato Nacional de Hóquei Patins, encontro com início marcado para as 8 da noite. Na outra meia final, Benfica e Hóquei de Barcelos jogam amanhã o primeiro jogo.
0: Desporto atualizado a esta hora, com o jornalista Mário Silva da Costa. Está tudo em permanência em desporto.rtp.pt, sendo que o desporto está de volta à rádio, às 11h30 da manhã. Ficámos a 12 minutos das 8. Boa quarta-feira, bom meio de semana. Às 8 atualizamos a informação, agora seguimos com a Porta 43. Uma parceria é do Luís Trigacheiro com o Diogo Pizarra.

Canção do Zaba. A 6 minutos das 8. Amanhã da RTP Antena Açores. Às 8 atualizamos a informação. Para já seguimos com a banda de Coimbra 4:30. A cantar Dancemos um Slow, canção de Miguel Araújo. Esta versão surge a propósito dos 20 anos de carreira do Miguel.

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1: O lado do tempo para esta quarta-feira, flores e corvo com céu muito nublado, alternando com abertas, mais nebulosidade a partir da noite, aguaceiros mais frequentes durante a manhã e vento a oeste moderado a fresco com rajadas até 60 km por hora. No grupo central, céu também bastante nublado com possibilidade de boas abertas. Há previsão de aguaceiros, serão mais frequentes durante a manhã, vento a oeste moderado a fresco com rajadas até 50 km por hora e rodando gradualmente para sul. Já São Miguel e Santa Maria. Para esta quarta-feira, meio de semana, céu muito nublado, alternando com boas abertas, aguaceiros durante a manhã, vento a oeste, bonançoso a moderado, entre os 10 e os 30 km por hora. Mínimas para hoje, 13 graus em Santa Cruz das Flores e Angra, 14 para a Horta, 15 para Ponta Delgada. As máximas, 18 para Angra e também para Ponta Delgada, 19 para a Horta, 19 Santa Angra e também para Ponta Delgada, 19 para a Horta, 19 Santa Cruz das Flores.
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2: 9 horas em Portugal Continental e na Madeira, 8 nos Açores. Quarta-feira 27, Eduarda, Europa, a ferver.
3: Com o calor do fim de maio que está a bater recordes da Cais Trindade em França e no Reino Unido, sobretudo, a vaga de calor vinda do norte de África atinge hoje também Portugal. Há buscas em curso esta manhã à sede do Partido Socialista em Madrid. Partido Socialista Espanhol. Daqui a pouco temos a reportagem de Ana Romeu em direto da capital espanhola. Faltam 3 horas para a grande festa do livro no coração de Lisboa começar e ela traz novidades, vamos saber quais neste jornal.
2: Na Invicta, 26 graus a esta hora, 25 em Faro, 24 Coimbra, Lisboa 23, nas Ilhas Mais Fresco, 19 Funchal, 16 Ponta Delgada. Edição de Eduardo Maia.
3: Chegou sem aviso este calor de maio, que o mês não conhecia. Ele está a afetar boa parte da Europa, uma vaga de calor histórica, precoce, 35 graus no Reino Unido, nunca tinha acontecido neste mês. França é dos países mais atingidos a viver uma onda de calores também sem precedentes, que vai continuar até ao final da semana, com os termómetros a chegar aos 39 graus em algumas regiões do país. Vai ser um dia difícil de enfrentar em França, Rosário Salgueiro.
4: Este dia está a ser encarado com o reforço dos hospitais, mas também dos bombeiros, do apoio médico. Só ontem houve mais 15% de entrada nas urgências e mais 20% de pedidos de socorro aos bombeiros. De facto, a zona de Bordeaux é aquela que terá as temperaturas mais elevadas, poderá chegar aos 39 graus. É um recorde, já foi ontem, já foi na terça. Já foi na segunda-feira, porque é precoce no ano, é muito intenso e é muito longo, são muitos dias com estas temperaturas e um país que, por força da sua tradição climatérica até, não tem as residências, não tem as escolas, não tem muitas das empresas preparadas para estas vagas de calor. Há muitos pais a pedirem, já o ano passado fizeram, agora esta semana pedem com muito mais intensidade que autarquias, governo, olhem para as escolas, não há nenhuma ainda encerrada, mas se esta vaga de calor se prolongar ainda mais, poderão ser encerradas. E há aqui uma grande preocupação. Amanhã há uma reunião de interministerial de Sebastien Lecornu, o primeiro-ministro francês, para avaliar a resistência do país. O país está-lhe a dizer que está a resistir com muita dificuldade. O país também vai entrar numa campanha das presidenciais e a esperança é que essa campanha sirva para investimento na escola.
3: É uma reunião cujos resultados vamos acompanhar também amanhã, esta de Lecornu. Rosário Salgueiro, correspondente da Antena 1 em Paris, a dar conta aqui do dia difícil que a França atravessa hoje. Já ontem foi um dia duro em França. O calor provocou, os impactos do calor acabaram por provocar 7 mortes, 2 pessoas que faziam exercício físico com as temperaturas muito elevadas e outras 5 que morreram por fogueira. Hoje um dia com as temperaturas a subirem ainda mais do que ontem em França. Em Portugal também vamos ter mais calor hoje com os termómetros em algumas zonas do país a chegarem aos 37 graus e a Proteção Civil

0: já num estado de alerta mais elevado para os riscos de incêndio que possam ocorrer ao longo desta quarta-feira. A GNR de Bragança já ativou também 5 postos de vigia para ajudar a detectar incêndios. É um trabalho de prevenção que é reforçado com estas torres que vão funcionar durante todo o dia e toda a noite, 24 horas por dia, portanto. O Major Cristiano Gonçalves, da Guarda Nacional Republicana de Bragança, explica quais são os postos que foram ativados no distrito.
1: São eles o de Bimioso, o de Montezinho, o da Serra da Coroa, em Vinhais, o de Bornes, em Macedo, e o de Reboredo, em Torre de Moncorvo. São, de facto, muito importantes, porque eles permitem-nos identificar os pontos de incêndio de forma muito mais célere, permitem localizá-los com maior precisão e, numa fase subsequente, não é, também vai permitir que o combate seja efetuado de forma muito mais célere, mais eficaz e mais pontual. Os 11 que nós temos no distrito já permitem uma cobertura significativa.
0: Informações deixadas pela GNR, além destes 5 postos que foram agora ativados, há mais 6 que vão começar a funcionar no final de junho. Ao todo são 11 para vigiar a floresta durante o verão e transmitir também toda a informação dentro da GNR. Este trabalho de vigilância dos militares da GNR é complementado ainda com câmaras de vigilância e também com drones. A polícia espanhola está a realizar buscas na sede do PSOE em Madrid. Os agentes da Unidade Central Operativa especializada na investigação de crime organizado estarão a recolher provas de um alegado esquema de financiamento ilegal. Vamos ao encontro da correspondente em Madrid, Ana Romeu. Ana, quais são as informações que tens nesta altura sobre estas buscas que estão a acontecer na sede do Partido Socialista Espanhol?
2: Bom dia. Bom, a informação é de facto muito contraditória. Sabe-se agora que na realidade não se tratam de buscas, tal e qual como as entendemos, mas é uma espécie de requerimento de documentação. Mas o que é bastante estranho é que este requerimento de documentação poderia ter sido feito online, mas não com necessariamente com a presença física destes agentes. Mas é isso que está a acontecer. Portanto, não são buscas, mas sim recolha de documentação supostamente relacionada com o caso CEPI. É uma sociedade estatal de participação industrial. Este já é um caso antigo, é uma suposta trama de corrupção pela qual está indiciada também uma ex-militante socialista, Leire Dias. Portanto, esta ação nada tem que ver com o caso de Zapatero, nem com o caso de Coldo Garcia, mas obviamente já está a deixar graves consequências. Isto acontece no dia do controlo no Parlamento, portanto, embora Pedro Sánchez não esteja presente, porque hoje encontra-se com o Papa em Roma, e está também prevista uma conferência de imprensa, aliás, desde ontem, por volta das 11, na Embaixada Espanhola em Roma. Portanto, seguramente que Pedro Sánchez vai ter que referir-se obrigatoriamente a este assunto, mas, como dizia, isto caiu que nem uma bomba, e à entrada Feijó, Alberto Núñez Feijó, líder da oposição, já pediu eleições antecipadas, e aliás esta era uma linha vermelha para todos os partidos, que caso houvesse provas ou indícios graves de financiamento ilegal do partido do PSOE, então aí deixaria de haver este apoio parlamentar a Pedro Sánchez. Portanto, esta informação, como digo, é muito contraditória, está em segredo de justiça, não se sabe qual é o caso em concreto que está a ser investigado e se, de facto, há algum tipo de indício ou evidência de financiamento ilegal do partido.
0: Vamos esperar, Ana Morreu, que tenhas mais informações sobre este caso, para concretizarmos exatamente o que é que está a acontecer na sede do Partido Socialista Espanhol esta manhã. De qualquer maneira, os problemas para o partido liderado por Sánchez não param de aumentar nas últimas semanas. Falavas aqui já da declaração feita esta manhã por Alberto Feijó, líder do PP, na sequência do conhecimento deste caso, deste requerimento de documentos que está a acontecer presencialmente na sede do Partido Socialista Espanhol. Vamos ouvir as declarações de Alberto Feijó.
3: Estamos falando de 10, 11 sumários de corrupção.
4: Estamos a falar de 10 ou 11 processos por corrupção e o Sr. Sánchez vai visitar o Vaticano. Se quer aproximar-se do Papa, devia lembrar-se do 7º mandamento, não roubarás, e do 8º mandamento, não mentirás. Mas os espanhóis pensam que não se passa nada, que um político pode roubar e outro pode pagar com dinheiro público os seus vícios. Os homens do presidente estão na prisão, a mulher do presidente tem de comparecer em tribunal a 9 de junho. Parece que estão a realizar agora buscas na sede do Partido Socialista. Conheço os meus planos, tenho-os bem claros. Farei tudo o que for possível para que haja uma troca de governo.
0: Alberto Feijó, esta manhã, com esta declaração, pedir a mudança de governo depois de mais uma situação que está a ser noticiada esta manhã de agentes da Unidade Central Operativa Especializada na Investigação de Crime Organizado em Espanha estarem, nesta altura, na sede do Partido Socialista Espanhol coletar documentos sobre um caso de corrupção, um dos vários que nesta altura estão a atingir o Partido Socialista Espanhol. O Primeiro-Ministro vai voltar esta tarde ao Parlamento com a polémica instalada a envolver o Ministério da Administração Interna, a demissão do Secretário-Geral Adjunto, associada ao regresso de Viegas Nunes à liderança do Ciresp. Será, por certo, um dos assuntos que vai marcar o debate quinzenal de hoje, quanto mais não seja pelas muitas perguntas da oposição. Inês Amacha.
5: Deverá ser um dos temas centrais do debate quinzenal, numa altura em que os partidos vão pedindo mais esclarecimentos sobre o caso. A Iniciativa Liberal, por exemplo, quer mesmo uma audição parlamentar urgente do Ministro da Administração Interna. Luís Neves ontem até falou de viva voz aos jornalistas para insistir que tem total confiança em Viegas Nunes para liderar o Ciresp.
6: Conheço tudo o que se tem falado e conheço o relatório de Inspeção Geral de Finanças. Não há um único facto, que belisque a seriedade, a idoneidade deste homem.
5: Apesar destas palavras, os partidos no Parlamento devem mesmo confrontar diretamente o Primeiro-Ministro sobre esta polémica que tem marcado os últimos dias, desde a demissão do Secretário-Geral Adjunto do Ministério às alegadas irregularidades na gestão do Ciresp, ao regresso precisamente de Viegas Nunes à liderança da empresa, bem como as supostas contradições no que tem dito a tutela sobre este caso. Espera-se por isso que Luís Montenegro possa trazer mais pormenores e esclarecimentos em resposta aos deputados. Além desta polémica a envolver a administração interna e o Ciresp, o Primeiro-Ministro também poderá voltar a ser confrontado com os temas da saúde, do custo de vida e ainda da legislação laboral, já que a proposta de reforma é em breve discutida no Parlamento, depois de ter falhado um acordo na concertação social.
0: Vamos seguir tudo o que se vai dizer no Parlamento logo à tarde neste debate quinzenal com Luís Montenegro a partir das 3 da tarde com a emissão especial na Antena 1. As propostas do Governo para mudar o direito sucessório deixam o Conselho Superior de Magistratura de pé atrás. Uma das intenções do Executivo é desbloquear os processos das heranças indevisas para libertar imóveis que estão vazios. Mas o Conselho Superior de Magistratura dá um parecer negativo a esta mudança. De acordo com o Jornal Público esta manhã, que teve acesso ao documento, tal como está, a lei vai levar a mais problemas para os tribunais. Oriana Barcelos.
7: A proposta de lei já entregue na Assembleia da República tem um objetivo, desbloquear os processos de heranças indevisas e disponibilizar assim mais casas no mercado. Para isso, o Governo quer criar um novo regime, um regime que permita um herdeiro vender um imóvel sem que outros herdeiros concordem com isso. Ora, num parecer enviado aos deputados, que está hoje nas páginas do Público, o Conselho Superior de Magistratura apresenta dúvidas e recomendações por considerar que, tal como está desenhado, o processo pode tornar-se uma nova fonte de litígios. Primeiro, por ser complexo. O regime implica um número significativo de passos, tem prazos, exige a avaliação do imóvel e tudo isso, segundo os magistrados, torna a ação complexa. Para além disso, o Conselho Superior de Magistratura levanta questões sobre a natureza urgente do regime. Isso implica que nos tribunais os processos das heranças indevisas concorram com outros, como os que estão relacionados com crianças ou violência doméstica. para os magistrados. Essas são duas questões que devem ser clarificadas no regime das heranças indevidas para evitar dores de cabeça nos tribunais.
0: Vamos ver como é que isto vai terminar. Só faltam 3 horas. Daqui a 3 horas abrem-se as portas da Feira do Livro em Lisboa, emprestando ao Parque Eduardo VII um ambiente único. Os livros, as histórias, as palavras vão tomar o coração da cidade naquela que deve ser a maior livraria a céu aberto. É a edição 96 e vai ter livros, Miguel Bastos, ao deitar para os mais pequenos.
8: Com crianças acampadas na estufa fria para ouvir e contar histórias, conta o presidente da Associação Portuguesa de Editores e Livreiros.
9: Crianças entre os 8 e os 10 anos podem acampar uma noite na estufa fria, num contexto de livro, a contar histórias, a partilhar experiências.
8: E por falar nos mais pequenos, Miguel Pauzeiro anuncia na Rádio Pública a renovação do espaço dos pequenos editores.
9: Quando falamos em pequenos editores, não queremos subestimar nenhum projeto. Antes, pelo contrário, queremos amplificar todos os projetos que estão à procura de consolidação no nosso mercado. Renovámos o espaço, tornámo-lo mais digno, tornámo-lo mais confortável.
8: Ao todo são 350 pavilhões, o mesmo número do ano passado, porque está esgotado o espaço disponível no Parque Eduardo VII para uma feira que este ano recebe também o selo de Festival Acessível.
9: É uma honra muito grande, é uma responsabilidade também muito grande. Isto é uma iniciativa conjunta do Turismo de Portugal e do Instituto Nacional para a Reabilitação, que visa promover e distinguir práticas inclusivas em eventos culturais.
8: A feira abre portas ao meio-dia.
0: E já é possível a essa hora viajar entre os 350 pavilhões que lá vão estar no Eduardo VII. A abertura oficial só acontece às 8 da noite com o Presidente da República.
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1: Amanhã é de quarta-feira, 8:15.
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1: Muito bom dia, povoação. 8:16, quarta-feira, 27 de maio. Eu sou João Saavedra. Por cá ainda vou ficar até às 9, com o apoio técnico do José Gamboa. Há instantes, 14 graus em Santa Cruz das Flores e Angra, 15 na Horta, 16 em Ponta Delgada.

0: canção de Sofia Silva e Code. Outra vez, foi assim que abrimos esta hora. Quarta-feira, 27 de maio, ficámos a 10 minutos das 8h30. Dentro de 10 minutos atualizamos a informação regional. As notícias estão sempre disponíveis online para consultar quando e onde quiser.
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2: Para os meios criativos já existem equipamentos e tecnologias que se adaptam perfeitamente ao seu escritório ou garagem. É o caso do Anylaser X1. É um laser de 10 watts com precisão de 0.01 milímetros. Tem uma área de trabalho de 20 por 20 centímetros e inclui um sistema de exaustão de fumos interno com filtro HEPA, permitindo o uso em apartamentos sem ventilação externa. Tem um sensor ainda de movimento que desliga o laser se o equipamento for tocado. Quanto ao valor, anda à volta dos 490 euros.
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0: Olha, é precisamente esse bezerro que consegue adivinhar os resultados dos jogos. O Carlos Miguel, quem é que vai ganhar o México-África do Sul? Está a dizer que a África do Sul e Portugal-Congo. Quem ganha, Carlos Miguel? É Portugal. Vamos!
1: Há mais para ouvir a 10 minutos das 9. Portugalex na rádio com Manuel Marques e António Machado. Ficámos a 4 minutos das 8:30. O jornalista Sáez Furtado atualiza a informação regional já daqui a pouco. Agora seguimos com o Vítor Clay.

0: Abalo Psicológico, canção fresca de Vitor Clay, a tocar na manhã da rádio desta quarta-feira. Boa viagem connosco.
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1: No que toca à previsão do estado de tempo para esta quarta-feira, dia 27 de maio, o Instituto Português do Mar e da Atmosfera prevê para as flores e para o corvo céu muito nublado, alternando com abertas, aumento de nebulosidade para a noite, aguaceiros mais frequentes durante a manhã, vento oeste moderado a fresco, entre os 20 e os 40 km por hora, com rajadas que podem chegar aos 60 e rodando gradualmente para sul. Já no Grupo Central, períodos de céu muito nublado, com abertas, aguaceiros mais frequentes durante a manhã e vento oeste moderado a fresco, com rajadas até 50 km por hora e rodando gradualmente também para sul. São Miguel e Santa Maria, céu muito nublado, alternando com boas abertas, aguaceiros durante a manhã e vento oeste bonançoso a moderado, entre os 10 e os 30 km por hora, rodando para sudoeste. 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O que marca a atualidade regional a esta hora?
2: Comissão das Pescas do Parlamento Europeu defende diferenciação dos apoios para as regiões ultraperiféricas. Lotassor começa a aplicar em junho novas taxas que obedecem ao princípio do utilizador pagador. Equipa de Sub-23 do Santa Clara perdeu por 2-1 em Barcelos com o Gil Vicente.
1: São notícias para conhecer ao pormenor já a seguir. Quanto às máximas previstas para hoje, Angra do Heroísmo e Ponta Delgada 18 graus, Santa Cruz das Flores e Horta 19. Jornal das Aguimeia, edição do jornalista Sérgio Furtado.
2: A Comissão das Pescas do Parlamento Europeu defende a diferenciação dos apoios para as regiões ultraperiféricas. Já o Presidente do Governo Regional defende a retoma do POSEI Pescas para compensar os sobrecustos do setor na produção, na energia e nos transportes. Carolina Moreira.
3: Os eurodeputados da Comissão das Pescas defendem a diferenciação das regiões ultraperiféricas nos apoios ao setor. Carmen Crespo Dias, presidente da Comissão, alerta para os desafios que a pesca enfrenta nos Açores.
4: A dificuldade que os Açores têm para trabalhar o futuro com os custos de produção muito elevados e a situação que têm no transporte, principalmente para a indústria poder crescer. Portanto, todos, absolutamente todos, incumbiram-nos dessa diferenciação, especialmente por ser uma região ultraperiférica e de possibilidades de orçamentos futuros.
3: Já o presidente do Governo Regional defende a importância de retomar um sistema de apoios como o POSEI Pescas.
5: Entendamos que a medida anterior, que colocou no Mar 2030 a solução para o apoio dos fundos comunitários às regiões ultraperiféricas no quadro de gestão nacional, não é uma boa opção. Os Açores estão à frente da capacidade de execução e da visão que temos para a reestruturação do nosso setor das pescas e para a valorização da economia azul. E por isso é que entendemos que o próximo período deve ser novamente criada uma estrutura específica também para as pescas.
3: No final da audiência, que decorreu esta terça-feira no Palácio de Santana, José Manuel Bolheiro alertou também para a necessidade de haver apoios aos transportes e à energia para compensar os sobrecustos na pesca.
2: O Presidente do Governo compreende a preocupação do Presidente da República quanto à eliminação do teto máximo no subsídio social de mobilidade. António José Seguro promulgou ontem o novo modelo, mas levantou reservas quanto à eliminação do teto máximo na compra das passagens aéreas pelos residentes. José Manuel Bolheiro garante que isso não seria um problema se fosse aplicada uma réplica da tarifa Açores.
6: Espero é que as próprias empresas em funcionar no mercado possam ter tarifas justas. Sendo que, no entanto, se tivéssemos uma solução semelhante à que aplicamos aqui na tarifa Açores, isto estaria fora de questão, porque garantia, sobretudo, universalidade, democraticidade e acessibilidade à mobilidade. Porque se as pessoas continuarem a ter que pagar o preço comercial da tarifa, porventura, muitas famílias não terão condições de o realizar.
2: Declarações do Presidente do Governo Regional ontem à margem da audiência com a Comissão das Pescas do Parlamento Europeu no Palácio de Santana. Água, luz e equipamentos portuários vão passar a ser cobrados ao setor das pescas já a partir do próximo mês. A Lotassor prevê em junho aplicar as novas taxas que obedecem ao princípio do utilizador pagador. Sofia Brum.
7: A previsão é que a partir do próximo mês a Lotassor avance com a aplicação das novas taxas assentes no princípio do utilizador pagador.
8: O serviço que nós agora iremos cobrar, e posso dar exemplos, a água, a luz, as gruas, todos esses equipamentos e esses serviços não eram cobrados. os armazéns de empréstimos. E é exatamente, consiste exatamente a aplicação do utilizador pagador nessa regra, que é iniciarmos um processo de cobrança daquilo que antes não era cobrado.
7: Alterações que poderiam ter sido ainda mais significativas, admite Reinaldo Arruda, administrador da Lotassor.
8: A Lotassor não vai aplicar todo o tarifário que devia aplicar, tendo consciência de que, de facto, não é que a altura não é melhor. Não há alturas excelentes, como lhe disse. Né? E esta, algum dia, teria de ser feita. Então, penso que estamos a trabalhar no sentido de melhorar, inclusive, os serviços que nós prestamos. Isso só se faz com dinheiro.
7: Uma medida pela sustentabilidade financeira da empresa, Reinaldo Arruda, ainda assim, assegura a existência de valores de cobrança diferenciados para as várias áreas do setor.
8: O valor que vamos aplicar às marítimo-turísticas e à lúdica será, obviamente, diferente do que vamos utilizar de cobrança à pesca profissional. A pesca profissional vai ter, com certeza, outro tipo de pagamento, ou seja, um pagamento mais suave.
7: A Lotassor está em processo de reestruturação, a redução de cargos de chefia é outra das alterações, mas a empresa garante que os direitos dos trabalhadores estão salvaguardados.
2: Sobre esta alteração tarifária, Jorge Gonçalves afirma que a Federação das Pescas só se pronunciará depois da publicação do documento pela Secretaria Regional do Mar e das Pescas.
9: Está dentro daquilo que eram as expectativas que nós tínhamos em cima da mesa perante as negociações que nós fizemos, que teríamos que pagar as casas de dada prestes, pronto, tudo bem, aí não há problema algum, vamos é ver, é esperar para sair as portarias para a gente depois verificar o que é que está. Depois, se acharmos que temos que tomar alguma decisão, alguma medida a tomar, portanto, enquanto não estiver o documento publicado para nós percebermos e olharmos e verificarmos o que é que foi alterado, temos aqui alguma dificuldade em nos pronunciar sobre a A, B ou C das declarações do Conselho de Administração.
2: Jorge Gonçalves, Presidente da Federação das Pescas nos Açores. Está inaugurada a nova unidade de ambulatório de medicina interna do Hospital de Ponta Delgada. A Valência dá resposta a pacientes na urgência, pós-internamento ou pacientes com necessidade de diagnóstico rápido. Este serviço vai permitir libertar camas de internamento e aliviar os serviços de urgência. Inês Linhares Dias.
10: Presta serviços de diagnóstico e terapêutica e permite aliviar os serviços de urgência e de internamentos.
11: Foi pensado sobretudo para humanizar cuidados, mas a verdade é que tem também, esperamos nós, esse efeito, que é descongestionar a urgência, que no Hospital Divino Espírito Santo é muito pesada, e também o internamento, porque há doentes que nós pensamos que vamos conseguir gerir aqui, têm todas essas condições e são vagas de internamento que se poupam, permitindo o internamento mais célere.
10: Patrícia Aranha, médica internista. A unidade de ambulatório de medicina interna do Hospital do Divino Espírito Santo, em Ponta Delgada, alarga o âmbito de atuação do hospital de dia e traz novas valências fundamentais.
11: A novidade é esta reavaliação pós-urgência, poder ser feita de forma muito célere e isso permitir altas do serviço de urgência um pouco mais precoces e com essa salvaguarda que há uma reavaliação e que os doentes não vão para casa com a insegurança de que vai correr bem e vai correr mal e quando é que eu vou ser reavaliado. Outra valência é a avaliação pós-internamento, coisa pontual, mas rápida e que poderá permitir altas mais precoces e o regresso mais rápido desses doentes a casa. E depois essa consulta de diagnóstico rápido, que são para doentes que têm estabilidade clínica, mas que carecem, por suspeita, sobretudo de malignidade ou doenças que possam pôr em causa a sua vida, de um diagnóstico muito rápido.
10: Este novo serviço tem capacidade para receber 6 doentes. São 2 camas e 4 cadeiras de terapêutica, as suficientes para as necessidades atuais. No futuro, esta capacidade pode ser estendida com o alargamento do horário. Para uma segunda fase, fica também a articulação com os serviços de saúde primários.
2: Sobre a polémica levantada na última semana sobre enfermarias mistas no Hospital Ponta Delgada, Pedro Brásio, enfermeiro-diretor, garante que a partilha de quartos entre pessoas de géneros diferentes só acontecerá em situações excepcionais, agora previstas no procedimento interno que foi criado.
12: Para acautelar circunstâncias futuras, para não voltarmos a incorrer numa situação que não está procedimentada, é que, de facto, o Conselho de Administração, a Direção Técnica, determinou critérios para um procedimento de internamento misto. Situação absolutamente excepcional, quando absolutamente justificada, quando não houver nenhuma alternativa possível e para ser automaticamente revertida assim que nós tivermos vagas de internamento. A situação que foi exposta na comunicação social, ou que pelo menos veio a público, aconteceu por um período inferior a 12 horas, exatamente por isso, uma situação absolutamente excepcional. Em 4 semanas que decorre este procedimento, que se definiu o procedimento, não houve necessidade de voltar a recorrer a ele.
2: Foi uma situação excepcional e única, diz Pedro Brásio, enfermeiro-diretor do Hospital de Ponta Delgada. Chega ao fim este ano a execução do contrato-programa assinado entre a Universidade dos Açores, os Governos Regional e da República e ainda outras instituições. Um contrato-programa que atribui à Universidade 10 milhões de euros de financiamento extra, assinado em finais de 2023. A avaliação foi feita ontem, numa reunião entre a Secretária de Estado do Ensino Superior e a Reitora. O programa está praticamente todo executado, à exceção de dois requisitos, o recrutamento de professores catedráticos e alguns projetos de investigação.
13: Neste momento temos apenas umas medidas mais atrasadas que decorrem, por um lado, daquilo que foi também o atraso na implementação do programa científico que dependeu da FCT, e, portanto, que só foi implementado a partir de 2025, e também na contratação de cátedras, ou seja, de especialistas em determinadas áreas, designadamente na área de engenharia aeroespacial, aeronáutica, mecânica e também na inteligência artificial, que foram processos que se atrasaram porque os primeiros concursos que nós lançamos foram concursos cujos candidatos não tinham o perfil que nós queríamos e, portanto, acabamos por lançar novos concursos que estão agora em curso e que esperamos que cheguem a bom porto em breve.
2: Susana Mira Leal reuniu-se na Universidade dos Açores com a Secretária de Estado do Ensino Superior. Cláudia Sarrico recusou prestar declarações. Está a decorrer o exercício Açor 26. São ações de treino dos três ramos das Forças Armadas, que este ano simula uma crise sismovolcânica na Ilha do Pico. O empenho de meios humanos e materiais para responder às populações em caso de necessidade real está a ser testado até 31 de maio. Eduarda Mendes.
14: O cenário, uma crise sismovolcânica, o objetivo, mobilizar meios materiais e humanos para dar a resposta necessária. É nisto que se baseia o exercício Açor 26, promovido pelo Comando Operacional dos Açores.
15: Tem como missão principal o emprego operacional conjunto de forças, meios e capacidades. Capacidade significa que eu sou capaz de fazer qualquer coisa. E esta capacidade agrega, por um lado, a força humana, as pessoas, por outro lado, os meios, por outro lado, aquilo que é basilar, que é a formação dos nossos militares para operar os meios, e depois um treino para serem capazes, numa situação real, integrar não só o planeamento, coordenação e execução de operações em ambiente conjunto.
14: Comandante Ronda Branca, Marinha, Exército e Força Aérea, os três ramos integram o exercício. Na região, o principal foco é a dispersão geográfica.
15: Estas 9 ilhas, o que fazem é criar um grande desafio para a projeção e a sustentação das capacidades que vão dar resposta e garantir o apoio às populações. Portanto, o nosso objetivo é garantir que este processo corra de forma rápida, coordenada e eficaz quando ocorrer uma situação real.
14: Acontece na Ilha do Pico. O exercício tem ligação a outro promovido pela Proteção Civil, que decorre em simultâneo em São Miguel.
15: Treinar para que numa situação real as Forças Armadas estejam prontas para responder em tempo, com eficiência e eficácia às populações açorianas.
14: Testar para não falhar quando o cenário for real. O exercício está em curso, termina a 31 de maio, com demonstração das capacidades militares, às 11 horas na Gare Marítima de São Roque do Pico.
2: Duas medalhas de ouro para Júlia Leal, na prova mundial de ténis de mesa com jovens, que decorreu no Kosovo. A atleta de Ilha Terceira, do Juncal, foi um dos grandes destaques da seleção portuguesa de ténis de mesa. Um resultado que abre boas perspectivas para o Campeonato da Europa de Jovens, marcado para julho. O jornalista Luís Almeida conversou com a atleta terceirense, que ainda está a competir no Kosovo.
16: É uma importante competição no circuito da World Table Tennis. Júlia Leal foi ouro nas sub-17, o seu escalão, e voltou a ser ouro no escalão acima, nas sub-19, no WTT Youth Contender, em Pristina, no Kosovo.
17: Tem sub-17, eu já era a primeira do ranking. Eu já ia para lá com a mentalidade que podia ganhar e que eu queria ganhar para ganhar pontos para o ranking mundial. para depois poder ir a outras competições

0: dois anos de sub-15 e um ano de sub-19 que eu perco nos quartos de final.
1: 2026 está a ser um ano em grande para a bicampeã nacional pelo Juncal, Júlia Leal, que já é internacional A por Portugal.
0: Tem sido um ano muito preenchido e muito feliz para mim. Comecei a ir para a seleção sénior, tanto a ir ao Europeu e ao Mundial, que são as mais importantes, mas comecei a jogar mais competições destas WTTs por séniores.
1: E continua. Depois das competições jovens, Júlia Leal permanece no Kosovo para a competição sénior, que vai decorrer até 31 de maio. Mas não esquecer, ela que tem apenas 17 anos.
2: No futebol, a equipa de sub-23 anos do Santa Clara perdeu por 2-1 em Barcelos com Gil Vicente. O jogo foi da primeira mão da final da Taça Revelação. A segunda mão está marcada para o próximo domingo, no estádio de São Miguel, pelas 18 horas. O Santa Clara tem de ganhar por 2 golos de diferença para conquistar pela primeira vez o troféu.
3: Está fechado o Jornal das 8h30, numa edição do jornalista Sáez Furtado. A informação está também disponível online. Pode consultar a cores.rtp.pt e também Facebook RTP Antena Açores. Ficamos a 14 minutos das 9.
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3: A informação regional está de volta à rádio às 10h30. Daqui a pouco conferimos a edição de meio da semana do Portugalex com Manuel Marques e também António Machado. Agora toca Adele. Esta chama-se Someone Like You. Vamos ao momento karaoke.

0: 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Sometimes it lets in Someone Like You. Adele, na RTP Antena Açores, a caminho das 9. Estamos a 10 minutos. Daqui a pouco chega o Nuno Ribeiro com a Soraya Ramos. Antes disso, Portugalex.
1: Falta pouco tempo para começar o Mundial de Futebol e ainda não conhecemos nenhum animal daqueles que adivinham os resultados dos jogos, cumprindo a tradição do saudoso Polvo Polo.
2: Vai ser este o tema do nosso fórum de hoje. Queremos saber se os nossos ouvintes conhecem algum animal adivinho do Mundial e já agora a do Euromilhões.
1: E já temos em linha o Sr. Marcelo Marcelino, que é dono do bezerro que colheu o Paulo Núncio e nos fala de Vila Franca de Xira. Faça o favor de dizer.
3: Olha, é precisamente esse bezerro que consegue adivinhar os resultados dos jogos. Sempre foi muito inteligente. Quero ouvir o Carlos Miguel. Quem é que vai ganhar o México-África do Sul? Está a dizer que é a África do Sul. E Portugal-Congo? Quem ganha, Carlos Miguel? É Portugal. Vamos!
1: É extraordinário. Muito obrigado. Ficamos à espera de ver se o Carlos Miguel acertou ou não.
3: Alguém tem o número dele?
1: Vamos ver se o convencemos a fazer mais uma pega. Muito obrigado. Vamos agora ouvir o líder do Chega, André Ventura. Bom dia.
4: Olá a todos. Eu também tenho um animal adivinho. É um sapo de louça que tenho à porta e que adivinha quem vai ganhar os jogos e quem não vai entrar na minha casa. Os ciganos. E também tenho um galo do tempo que adivinha quando vem lá a chuva.
1: Pois claro, muito obrigado. Tempo ainda para uma última chamada, desta vez da líder do PAN, Inês de Sousa Real. Ora viva.
5: Olá, o PAN este ano tem um adivinho para os vegetarianos. É um alho francês a quem chamamos polvo em homenagem ao mítico polvo.
1: Ah, que interessante. E como é que o alho francês adivinha?
5: Nós pomos as bandeiras dos países que vão jogar no chão e o alho francês em pé no meio. Quando o largamos, ele cai para o lado vencedor, é certinho. Ele já adivinhou que o Mourinho ia sair do Benfica e que o Sporting ia perder a Taça de Portugal?
1: Pois, claro que adivinhou, obrigado. E assim fechamos mais uma consulta aos nossos ouvintes. Para a próxima vamos perguntar se gosta do hino da Shakira para o Mundial ou se preferia que fosse da Carolina de Gelandes.
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0: Está conferido mais um Portugalex, também disponível na RTP Play.
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0: Olha as horas, 7 minutos para as 9. Continuação de uma boa viagem. O Nuno Ribeiro chega já a seguir, acompanhado pela Soraya Ramos.

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0: E pronto, a primeira parte da manhã desta quarta-feira está quase completa. Há notícias para atualizar dentro de um minuto. Depois tem consigo a Cristina Oliveira. Eu amanhã estou de volta, sou João Saavedra. Conto consigo depois das 6:30. No que diz respeito ao tempo para hoje, Flores e Corvo com céu muito nublado, alternante com abertas e aumentando de nubosidade para a noite. Aguaceiros mais frequentes durante a manhã e vento a oeste moderado a fresco, com rajadas até 60 km por hora. No Grupo Central, céu muito nublado, alternante com boas abertas. Aguaceiros mais frequentes durante a manhã, com vento a oeste moderado a fresco, com rajadas até 50 km por hora e rodando gradualmente para sul. São Miguel e Santa Maria, períodos de céu muito nublado, alternante com boas abertas, também com aguaceiros ao longo da manhã. Vento a oeste bonançoso a moderado, entre os 10 e os 30 km por hora. Mínimas previstas para hoje: 13 graus, Santa Cruz das Flores e Angra do Heroísmo, 14 de mínima para a Horta e 15 para Ponta Delgada. Nas máximas, 18 para Angra e Ponta Delgada, 19 para a Horta, 19 para Santa Cruz das Flores.
1: 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Quarta-feira, 27, Eduardo, há um protesto em frente ao Parlamento.
2: São os técnicos de emergência pré-hospitalar que estão outra vez na rua contra a reforma do INEM. Neste jornal, a reportagem em direto de Teresa Correia. A Comissão Europeia vai apresentar o pacote para a soberania tecnológica, menos dependência digital de países estrangeiros. Quais são os riscos que a Europa corre nesta altura? É uma pergunta para Luís Antunes, especialista em cibersegurança, que vai estar neste jornal. Vai começar a Feira do Livro de Lisboa, abre as portas ao meio-dia e traz novidades.
1: 27 graus em Faro, que estão 28 no Porto, 26 em Coimbra, Lisboa 25, nas Ilhas Funchal 20, Ponta Delgada 16. 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
2: Os técnicos de emergência pré-hospitalar estão de volta à rua esta manhã, concentram-se em protesto em frente ao Parlamento. A semana passada fizeram uma vigília junto ao Ministério da Saúde. É a reorganização do INEM, que foi aprovada pelo Governo, que continua no centro das preocupações destes profissionais de saúde. Teresa Correia está junto ao Parlamento. Este protesto já começou?
3: Ainda são muito poucos, mas também temos de compreender que é um protesto que vai durar praticamente o dia todo, termina às 5 da tarde, porque querem estar frente à Assembleia da República durante o plenário logo à tarde com a presença do Primeiro-Ministro. E esta presença aqui, esta concentração aqui frente à Assembleia da República, não é por acaso, visa transmitir uma mensagem, porque a revisão da Lei Orgânica do INEM foi feita por decreto, pelo Governo, não passou então pelo Parlamento, e esta concentração é uma forma de sensibilizar os deputados e também o Governo, que hoje vai estar aqui presente. Rui Lado.
4: Sim, de facto. Reunimos-nos hoje em frente à Assembleia da República para que possamos sensibilizar os deputados, não só os partidos que sustentam o Governo, mas também os partidos da oposição, para que na Casa da Democracia se faça jus ao nome desta instituição e que se faça baixar a eventual lei orgânica, mesmo antes dela ser publicada, para que possa ser discutida pelos representantes dos portugueses, os deputados, mas também envolvendo os trabalhadores, e sobretudo os trabalhadores que estão no INEM há mais de 20 anos e que conhecem as dificuldades da instituição.
3: Os trabalhadores do INEM são cerca de 1000 no país todo, dizem que não vão desistir até o Governo recuar, têm já prevista uma concentração frente à sede do INEM em junho, pediram também uma audiência ao Presidente da República e vão entregar hoje aos deputados um manifesto semelhante ao que entregaram à Ministra da Saúde na semana passada. Eles dizem que a reforma do INEM anunciada vai reduzir o número de ambulâncias em 100, transferindo várias para o transporte interhospitalar e transformando outras em viaturas ligeiras.
2: E menos ambulâncias quer dizer também menos capacidade para transportar os doentes. É uma das preocupações dos técnicos de emergência pré-hospitalar que estão outra vez em protesto, esta manhã em frente ao Parlamento, a reportagem aqui de Teresa Correia. Os 27 da União Europeia aprovaram hoje o compromisso que foi alcançado com o Parlamento Europeu em relação ao acordo comercial com os Estados Unidos. Este compromisso foi alcançado a semana passada. Foi negociado com os eurodeputados a eliminação dos direitos dos aduaneiros no espaço da União Europeia para a maioria dos bens que são importados dos Estados Unidos, isto em troca da limitação a 15% das taxas que os produtos europeus vão pagar para entrar no mercado norte-americano. Compromisso aprovado esta manhã. A Comissão Europeia vai apresentar hoje o pacote de soberania tecnológica. São medidas com o objetivo de dar espaço, dar ao espaço europeu mais autonomia digital, reduzir a dependência tecnológica estrangeira, sobretudo dos Estados Unidos e também da China, e reforçar a capacidade europeia em áreas críticas. Nesta altura, a Europa depende de países externos em mais de 80% nas tecnologias digitais essenciais, o caso da inteligência artificial, o caso também do armazenamento em nuvem. Neste documento consta também o reforço da produção europeia de microchips. Há um plano para digitalizar e integrar a inteligência artificial no setor energético, que deve ser um processo muito interessante de seguir, e o uso tecnológico e o uso de tecnologias estrangeiras em áreas críticas também deve ser limitado. Áreas críticas como a saúde, como a justiça, também como as finanças. Luís Antunes, bom dia, diretor do Centro de Competências em Cibersegurança e Privacidade da Universidade do Porto. Dá a impressão que precisamos deste pacote de soberania tecnológica como de pão para a boca.
5: Olá, bom dia. Sim. Este pacote de medidas só peca por tardio e peca por tardio com um desfazamento de cerca de 10, 15 anos. Ou seja, já há alguns anos que se perspectivava que isto pudesse acontecer. A Europa sempre confiou nas relações que tinha com outros continentes e com outros países, mas de repente o mundo mudou, não é? E percebemos que esta dependência tecnológica, quer do ponto de vista de dados, quer do ponto de vista de hardware, quer do ponto de vista de software que controla tudo isto, que de alguma forma está a jogar contra nós.
2: Sim.
5: E portanto eu acho que é a altura de o fazer, por muito que possamos ter que recuar um bocado, mas damos depois dois passos à frente.
2: Deixe-me puxar para nós esta conversa. Temos muito presente a notícia ainda esta semana de mais de 100 mil utentes do Serviço Nacional de Saúde que foram alvo de acesso ilegal aos seus dados pessoais depois de um roubo de credenciais digitais de um médico. Como é que nós estamos em matéria da dependência de infraestruturas estrangeiras, nomeadamente neste tipo de vulnerabilidades? Ou seja, o nosso setor público, as nossas Segurança Social, Serviço Nacional de Saúde, etc., as nossas infraestruturas críticas, digitais, já estão protegidas nesta matéria ou ainda estamos vulneráveis?
5: Este caso veio mostrar que estamos vulneráveis, não é? Foi um caso de engenharia social, foi um caso em que o utilizador não soube proteger as suas credenciais, mas também é um caso que mostra que não fizemos tudo o que podíamos fazer. Ter um sistema de alarmística que dissesse aqui um perfil que já consultou, digamos, 100, 200 registros num dia, e dizer que isso não é normal e suspender esses perfis, não é? Portanto, tudo começa na engenharia social e cada vez mais hoje em dia começa com o fator humano e o erro humano. Mas claramente nós temos que desenvolver tecnologia que nos permita proteger destes erros do fator humano, e não o temos feito.
2: Em relação a tudo que são áreas sensíveis em Portugal, este pacote europeu, com as medidas que traz, vai permitir reforçar segurança, reforçar modos de funcionamento destas áreas?
5: Vem claramente reforçar a soberania, que é um fator essencial, e eu costumo dizer que não existe, por exemplo, inteligência artificial sem os dados, e portanto a base de tudo isto são os dados, e os dados dos europeus, onde a Comissão Europeia fez um estudo e no ano passado valiam cerca de 30 mil milhões de euros. Portanto, esta matéria-prima para a inteligência artificial tem um valor muito grande, e temos que ter soberania sobre estes dados e saber quem usa os nossos dados, não é? Portanto, o que a Comissão Europeia está a fazer é, do ponto de vista de tecnologia, a criar condições para que possamos ter a nossa soberania no digital, soberania de dados, soberania de mecanismos de inteligência artificial para o qual precisamos. fizemos de chip, e portanto, e criar essas condições, quer físicas, quer lógicas, para que o possamos fazer. Vai exigir um grande investimento, sim, mas penso que é a estratégia certa a fazer e que já o devíamos ter feito há mais tempo.
2: Vamos esperar então por essas medidas, que não são automáticas, são apenas as medidas para pôr em prática nos próximos anos. Ainda vai demorar algum tempo até conseguirmos conquistar esta soberania tecnológica. Luís Antunes, obrigada por ter vindo às notícias, às 10, na Antena 1, diretor do Centro de Competências em Cibersegurança e Privacidade da Universidade do Porto. Foi noticiada como busca pelo El País esta manhã a visita dos agentes de investigação ligados ao crime organizado em Espanha, à sede do PSOE, em Madrid, numa recolha de provas sobre um caso de financiamento ilegal que está a ser investigado. Mas a correspondente da Antena 1 em Madrid, Ana Romeu, apurou que oficialmente o que está a ser feito é uma recolha de documentos. Vamos ouvir o que é que está em causa nesta investigação. Mais uma a chamuscar o partido liderado por Pedro Sánchez.
6: Sabe-se agora que na realidade não se tratam de buscas, tal e qual como as entendemos, mas é uma espécie de requerimento de documentação, mas o que é bastante estranho é que este requerimento de documentação poderia ter sido feito online, mas não com, necessariamente com a presença física destes agentes, mas é isso que está a acontecer. Portanto, não são buscas, mas sim recolha de documentação, supostamente relacionada com o caso CEPI, é uma sociedade estatal de participação industrial. Portanto, esta ação nada tem que ver com o caso de Zapatero, nem com o caso de Coldo Garcia, mas obviamente já está a deixar graves consequências. Isto acontece no dia do controlo no Parlamento e à entrada o Alberto Núñez Feijó, líder da oposição, já pediu eleições.
7: Estamos falando de 10, 11 sumários de corrupção.
8: Estamos a falar de 10 ou 11 processos por corrupção e o Sr. Sánchez vai visitar o Vaticano. Se quer aproximar-se do Papa, devia lembrar-se do 7º mandamento, não roubarás, e do 8º mandamento, não mentirás. Mas os espanhóis pensam que não se passa nada, que um político pode roubar e outro pode pagar com dinheiro público os seus vícios. Os homens do presidente estão na prisão, a mulher do presidente tem de comparecer em tribunal a 9 de junho. Parece que estão a realizar agora buscas na sede do Partido Socialista. Conheço os meus planos, tenho-os bem claros. Farei tudo o que for possível para que haja uma troca de governo.
6: Esta informação, como digo, é muito contraditória, está em segredo de justiça, não se sabe qual é o caso em concreto que está a ser investigado e se de facto há algum tipo de indício ou evidência de financiamento ilegal do partido.
2: É um caso que vai continuar nas notícias, pelo menos em Espanha, ao longo do dia de hoje, e esperam-se já declarações de Sánchez a partir de Roma, onde vai estar numa audiência com o Papa hoje no Vaticano. E agora vamos à Feira do Livro de Lisboa, que está quase a abrir no Parque Eduardo VII. Está tudo pronto para o público de todas as idades. É a edição 96. Vai ter, por exemplo, livros ao deitar para os mais pequenos. Miguel Baixo.
9: Crianças acampadas a ouvir e a contar histórias, conta o presidente da APEL, Associação Portuguesa de Editores e Livreiros.
10: Crianças entre os 8 e os 10 anos podem acampar uma noite na estufa fria, num contexto de livro, a contar histórias, a partilhar experiências.
9: E por falar nos mais pequenos, Miguel Pauzeiro destaca a renovação do espaço dos pequenos editores.
10: Quando falamos em pequenos editores, não queremos subestimar nenhum projeto. Antes, pelo contrário, queremos amplificar todos os projetos que estão à procura de consolidação no nosso mercado. Renovamos o espaço, tornámo-lo mais digno, tornámo-lo mais confortável.
9: O conforto é uma preocupação da APEL, que este ano vê a feira receber o selo de Festival Acessível.
10: É uma honra muito grande, é uma responsabilidade também muito grande. Isto é uma iniciativa conjunta do Turismo de Portugal e do Instituto Nacional para a Reabilitação, que visa promover e distinguir práticas inclusivas em eventos culturais.
9: Ao todo são 350 pavilhões, é o mesmo número do ano passado porque o espaço no Parque Eduardo VII está esgotado.
2: Não falta que ver, que ler, que conversar na Feira do Livro nos próximos dias. Ela vai abrir ao meio-dia.
11: Eduardo Maio, notícias em simultâneo com a RTP Antena 1 Madeira e RTP Mundo. 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
12: Bom dia, passam 13 minutos das 9 da manhã.
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12: Eu sou a Cristina Oliveira, no apoio técnico o José Gamboa.
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12: Bom dia, continuação de uma boa quarta-feira. Vamos abrir esta hora com Driven, a canção é dos Alquimia.

Ao longo desta manhã vamos passar pela Madalena do Pico. Vamos falar a propósito do encerramento da exposição Move-te por Valores. Vamos falar com o Ricardo Matias, diretor regional do Desporto. E vamos passar também pela Ribeira Grande a propósito da final dos Jovens Talentos na Ribeira Grande. Vamos estar à conversa com o Rui Correia da organização.

Daqui a pouco vamos estar então à conversa com o Rui Correia da Associação Novo Ser, a propósito da final Jovens Talentos na Ribeira Grande, que este ano traz algumas novidades.

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1: Daqui a pouco já vamos então falar da grande final do concurso Jovens Talentos na Ribeira Grande, com um dos elementos da organização, que é feita pela Associação Novo Ser, o Rui Correia.

0: É a primeira conversa agendada para esta manhã, a propósito da grande final do concurso de jovens talentos da Ribeira Grande. É uma organização da Associação Novo Ser e por isso mesmo está connosco o Rui Correia, que é um dos elementos da organização. Rui, bom dia.
1: Bom dia.
0: Bem disposto?
1: Sim, sim, felizmente. E obrigado pelo convite para poder falar um pouco da nossa final dos jovens talentos, da nossa juventude, neste caso, Miquelense.
0: Ora, essa nós é que agradecemos ter passado aqui pela Rádio Pública para falarmos um bocadinho sobre esta grande final. Acontece já no próximo sábado, mas a preparação não começou propriamente esta semana, não é? Já há aqui algum percurso a ter em conta ao longo dos últimos tempos até conseguirmos chegar a esta grande final. Como é que tem sido o percurso deste evento ao longo das últimas semanas?
1: Assim, desde a última semifinal, logo ao dia, bem dizer, dois dias após a segunda semifinal, começamos logo a trabalhar na final com uma reunião, neste caso, em ensaios com os concorrentes, para ver as tonalidades, para ver o timbre vocal, para ver o tom das músicas, para, justamente com o diretor musical, para saber o que é que se pode melhorar, porque aqui nós também cuidamos muito no aspecto, nós sabemos que há muitos jovens, pronto, estamos a falar de um concurso que concorrem e muitas vezes gostam de uma música e aquela música não fica no tom certo da sua voz e há sempre um trabalho a fazer, uns acertos a fazer, porque na realidade também é uma aprendizagem que as pessoas estão a ter durante este processo todo, a colocação de voz, pronto, saber respirar. Queremos que seja realmente uma final boa e que eu tenha uma experiência muito boa.
0: Pois, há toda uma série de preparação de bastidores que é necessária e que passa completamente despercebida ao público que apenas usufrui dos benefícios de toda essa preparação. Rui, o próprio concurso mudou um bocadinho nos últimos dois anos. O concurso foi criado em 2024, mas mesmo através desta pequena alteração no título do concurso, já percebemos que alguma coisa mudou. Começou por se chamar Jovens Talentos da Ribeira Grande e agora Jovens Talentos na Ribeira Grande.
1: Isto começou, posso dizer que começou logo no primeiro ano quando fizemos o concurso pela primeira vez, recebemos muitos e-mails, pessoas a ligar, a dizer que querem justo, porque podia ser aberta à ilha pessoalmente, e é lógico, mas quando fizemos este concurso logo nisso, quando idealizámos, seria para ser só na Ribeira Grande, mas tendo em conta, felizmente, o impacto que está a ter para todos os jovens, neste ano decidimos realmente abrir de São Miguel.
0: Porque, o público exigiu, não foi?
1: Sim, sim, e a verdade é que nós temos também de ouvir essa juventude, porque sabemos que, posso dizer que atualmente é um concurso que, a nível Açores, que tem algum impacto, não é? Para apoiar essa juventude que gostam de cantar, etc. Mas também está um bocadinho limitado à Ribeira Grande, porque na realidade colocámos há 10 anos para fora o concurso, não sabíamos o impacto que ia ter e queria chamar muitos jovens e tem sido muito positivo e ficámos satisfeitos.
0: Isso nota-se no número de jovens a concorrer? Isso notou-se?
1: Sim, este ano, principalmente este ano, quando se abriu São Miguel, isso foi muitas inscrições, lógico que houve uma pré-seleção, mas posso dizer que tivemos de passar para o menor uma média de, deixa eu ver, se não me engano, 22 pessoas, 22 jovens. Sem falar, lógico, a gente sabe que é assim, existe uma pré-seleção, os jovens enviam os vídeos e sabemos à partida se há ou não alguma capacidade de passar esta fase, porque já para a primeira fase dos eliminatórios requer também um pouco, não digo de experiência, mas pronto, não podemos também aceitar, nem, não sei, eu não quero ofender
0: claro,
1: ninguém.
0: Claro, nunca poderiam aceitar um vídeo enviado por mim, por exemplo, há que ter critérios.
1: Não sei. Mas a verdade é que nós queremos aceitar toda a gente, mas lógico que tem de haver um pré-seleção, não é?
0: Porque e quantos senão, é que chegaram a esta última fase?
1: Neste momento vai concorrer, vai agora para a final, vamos colocar 5 a nível de jovens adultos e 6 do infantil juvenil.
0: Estamos a falar de que idades, mais ou menos? Jovens, adultos e juvenil?
1: Da primeira categoria, que é infantil e juvenil, nós temos crianças dos 12 aos 15. E depois nós temos dos 16, mais ou menos, aos 26, 27. Já tivemos muito mais, né? Já tivemos até aos 32 anos. Só que, lógico, há sempre a
0: crescer. Na fase inicial eram mais de 70?
1: Como assim? Na pré-seleção?
0: Sim, sim.
1: Na pré-seleção chegámos a 60 concorrentes.
0: Ok, bastante gente. Então deve ser uma tarefa muito difícil, não é?
1: Também não podemos, a gente sim, é uma tarefa difícil, que eu costumo dizer assim, ao júri não gostaria de estar na pele deles, não é? Porque a gente está justamente a ser final, e eu sei de aquilo que, pronto, eu não sou o júri e não estou aqui para falar das capacidades que eles vão ter no palco, que isso compete ao júri analisar, não é? Mas sei que sou músico, sou professor e sei que temos muita qualidade este ano, muita mesmo, já temos ano passado. Mas o facto de abrir a São Miguel, isso fez com que viessem novas vozes. E por aquilo que pareça, o nosso alinhamento musical este ano da final é completamente diferente do ano passado. O ano passado era mais música portuguesa, entre a Bárbara Tinoco, pronto, é a música mais do momento, sim. Mas este ano não, este ano nós vemos até interpretações de filmes daqueles grandes filmes que havia nos anos 90. E isto, como Celine Dion, como Fantasma da Ópera, é incrível. Porque
0: a gente está a arriscar muito, não é? Interpretações difíceis.
1: É sim, chega uma altura que há que arriscar, não é?
0: Uhum.
1: Porque assim, a verdade que a exigência do concurso, de uma certa forma, de uma forma saudável, não é? Requer que no final seja, que causa um crescimento. Não podem fazer interpretações que vieram a fazer nas examinatórias, tem que haver um crescimento. E é lógico, e eu reparo que eles não estão para brincar, querem me arriscar, porque assim, se o fato de estar na final, tenho a certeza absoluta que para eles é uma vitória. Porque o que vier depois da final já é, digamos, um extra, não é? Mas o facto de ter aqueles jovens num palco daquela maneira, onde tem uma banda, pode ser que uma banda profissional, onde tem um cenário profissional e um teatro do grande, que ele em si já mete um bocadinho de respeito. É lógico, eles são uns heróis, o facto de ter chegado até cá.
0: Claro que sim.
1: Eu sou muito a favor do nosso talento, dos nossos jovens, da nossa cultura açoriana. E isso prova que realmente nós temos talento nos Açores.
0: Rui Correia já mencionou de passagem o trabalho que têm os jurados deste concurso. Sei que este ano vamos ter ainda, pelo menos para esta final, vamos ter dois júris convidados, mas até agora quem têm sido essas cinco pessoas que têm feito este trabalho de seleção?
1: Até agora tem sido três pessoas, que é a professora Carmen Subica, do Conservatório Regional de Ponta Delgada, tem sido o Aníbal Raposo, pronto, que toda a gente conhece, é um músico, é um cantor, é um intérprete já muito conhecido.
0: É uma referência na nossa música, não é?
1: E temos também o João Dono Garcia, que também vive da música, que era o antigo variador aqui da cultura da Ribeira Grande, sabe que é música, sabe que é maestro num grupo coral aqui da Ribeira Grande. Nós temos pessoas que percebem daquilo que estão a fazer. Na final, temos mais quatro convidados, são sete júris. Vamos ter Alba Casqueira, assim que é. Vamos ter também o Ivandro Menezes e vamos ter os anjos, que é o Sérgio e o Nelson.
0: E são estas as pessoas que vão tratar dessa difícil tarefa das avaliações da grande final. Rui Correia, ainda mais um pormenor que gostava que ficasse nesta manhã, que é o vosso artista convidado.
1: Sim, temos artistas convidados, temos. Um deles eu posso mencionar, que é o João Meniz, que toda a gente o conhece, não é? E temos também mais três artistas de surpresa na noite. E vão gostar muito.
0: E estragar a surpresa, que tal?
1: Não posso estragar
0: não
1: a surpresa.
0: Pode. Tem de ir ao Teatro Ribeira Grandense para ficar a conhecer essa surpresa. Ou seja, tem de ir ao Teatro Ribeira Grandense no próximo sábado às...
1: Às 20 horas.
0: Às 20 horas. Fica combinado, passo por lá para descobrir quem são os outros convidados. Surpresa.
1: Ficamos à sua espera.
0: Entretanto, ficamos com uma das canções do João Muniz, Rui Correia. Muito obrigada e até sábado.
1: Até sábado, muito obrigada.
0: Obrigada, bom dia.

O Meu Coração, de João Muniz, que vai estar presente na grande final dos Jovens Talentos na Ribeira Grande, edição 2026, é o artista convidado do próximo sábado. O evento acontece no Teatro Ribeira Grandense e um dos elementos do júri deste concurso, como acabámos de ouvir com o Rui Correia da organização, é Aníbal Raposo, aqui em parceria com os Connection.

voz de Aníbal Raposo, hoje a propósito do concurso Jovens Talentos na Ribeira Grande. Ele é um dos elementos do júri e já passou por aqui o Rui Correia, da Associação Novo Ser, a entidade organizadora. Ficamos a 12 minutos das 10 da manhã nos Açores. Mais à frente, vamos ainda ao Pico.

0: Mar Salgado, canção de Marisa Oliveira. Estamos já bem perto das 10. Nesta quarta-feira podemos contar nas flores e no corvo, com períodos de céu muito nublado com abertas, aumentando de nebulosidade para a noite. Nos grupos central e oriental, a previsão do estado do tempo promete períodos de céu muito nublado, com boas abertas e ainda alguns aguaceiros durante a manhã. Quanto a temperaturas, 19 graus é a máxima prevista para Santa Cruz das Flores e para a Horta, 18 para Angra do Heroísmo e para Ponta Delgada. Esta hora estamos com 15 graus, precisamente em Santa Cruz das Flores, 16 graus na Horta, 17 em Angra do Heroísmo e também em Ponta Delgada.
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0: São 10 da manhã nos Açores.
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1: Nesta quarta-feira não temos serviço informativo às 10 da manhã, vamos tê-lo, isso sim, às 10h30. Essa hora vamos atualizar a informação regional aqui na Rádio Pública. Para já...

Na Livraria Lar Doce Livro, em Angra do Heroísmo, há uma sessão dedicada à análise do clássico Conde de Monte Cristo, com Carla de Veza Rodrigues e Marte Cruz. Acontece às 6:15 na livraria. Também para hoje, mas em São Miguel, na Biblioteca Municipal Daniel de Sá, temos a sessão de leitura que aborda a pergunta: a literatura pode combater a desinformação? E mais uma proposta para esta quarta-feira na Biblioteca Pública Municipal de Madalena. Temos hoje a Oficina de Escrita e Imaginação, é um convite para explorar o potencial das palavras. Hoje vamos ainda voltar a falar do Pico, a propósito do encerramento da exposição Move-te por Valores, que acontece na Escola Básica e Secundária da

Será que eu não é? Nesta manhã já passámos pela Ribeira Grande para lembrar que a final do concurso Jovens Talentos é já no próximo sábado. O Rui Correia da Associação Novo Ser trouxe-nos os pormenores deste concurso, que já não inclui apenas os Jovens Talentos da Ribeira Grande, mas sim de toda a ilha de São Miguel.

Márcia com Jorge Palma. Daqui a pouco já vamos atualizar a informação regional aqui na Rádio Pública e depois vamos passar pelo Pico.

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1: Agora ligamos à informação regional. São 10h30. Bom dia. Notícias com Sáez Furtado.
2: A Comissão das Pescas do Parlamento Europeu defende a diferenciação dos apoios para as regiões ultraperiféricas. De visita aos Açores, os eurodeputados reuniram-se ontem à noite com o Presidente do Governo Regional, Carmen Crespo Dias. Presidente da Comissão alerta para os desafios que a pesca enfrenta nos Açores.
3: A dificuldade que os Açores têm para trabalhar o futuro, com os custos de produção muito elevados e a situação que têm no transporte, principalmente para a indústria poder crescer. Portanto, todos, absolutamente todos, incumbiram-nos dessa diferenciação, especialmente por ser uma região ultraperiférica e de possibilidades de orçamentos futuros.
2: Já o Presidente do Governo Regional defende a importância de retomar um sistema de apoios como o POSEI Pescas.
4: Entendamos que a medida anterior, que colocou no Mar 2030 a solução para o apoio dos fundos comunitários às regiões ultraperiféricas no quadro de gestão nacional, não é uma boa opção. Os Açores estão à frente da capacidade de execução e da visão que temos para a reestruturação do nosso setor das pescas e para a valorização da economia azul. E por isso é que entendamos que o próximo período deve ser novamente criada uma estrutura específica também para as pescas.
2: No final da audiência que decorreu no Palácio de Santana, José Manuel Bolheiro alertou ainda para a necessidade de haver apoios aos transportes e à energia para compensar os sobrecustos na pesca. A água, luz e equipamentos portuários vão passar a ser cobrados ao setor das pescas a partir do próximo mês. A Lota Açor prevê em junho aplicar as novas taxas que obedecem ao princípio do utilizador pagador.
5: O serviço que nós agora iremos cobrar, e posso dar exemplos, a água, a luz, as gruas, todos esses equipamentos e esses serviços não eram cobrados. Os armazéns de prestes, e é exatamente, consiste exatamente a aplicação do utilizador pagador nessa regra, que é iniciarmos um processo de cobrança daquilo que antes não era cobrado.
2: Reinaldo Arruda, administrador da Lota Açor, sobre esta alteração tarifária, Jorge Gonçalves afirma que a Federação das Pescas só se pronunciará depois da publicação do documento pela Secretaria Regional do Mar e das Pescas. Está inaugurada a nova unidade de ambulatório de medicina interna do Hospital de Ponta Delgada. A Valência dá resposta a pacientes da urgência, pós-internamento ou pacientes com necessidade de diagnóstico rápido. Este serviço vai permitir libertar camas de internamento e aliviar os serviços de urgência.
6: Foi pensado sobretudo para humanizar cuidados, mas a verdade é que tem também, esperamos nós, esse efeito, que é descongestionar a urgência, que no Hospital Divino Espírito Santo é muito pesada, e também o internamento, porque há doentes que nós pensamos que vamos conseguir gerir aqui, têm todas essas condições e são vagas de internamento que se poupam, permitindo o internamento mais célere.
2: Patrícia Aranha, médica internista. A unidade de ambulatório de medicina interna alarga o âmbito de atuação do hospital de dia e traz novas valências. Está a decorrer o exercício Açor 26. São ações de treino dos três ramos das Forças Armadas que este ano simulam uma crise sismovolcânica na Ilha do Pico. O exercício é promovido pelo Comando Operacional dos Açores. O empenho de meios humanos e materiais para responder às populações, em caso de necessidade real, está a ser testado até 31 de maio.
7: Tem como missão principal o emprego operacional conjunto de forças, meios e capacidades. Capacidade significa que eu sou capaz de fazer qualquer coisa. E esta capacidade agrega, por um lado, a força humana, as pessoas, por outro lado, os meios, por outro lado, aquilo que é basilar, que é a formação dos nossos militares para operar os meios e depois um treino para serem capazes, numa situação real, integrar não só o planeamento, coordenação e execução de operações em ambiente conjunto.
2: Comandante Ronda Branca, Marinha, Exército e Força Aérea, os três ramos integram o exercício, que na região tem como foco a dispersão geográfica. O exercício este ano acontece no Pico, com ligação a outro, promovido pela Proteção Civil, que acontece em simultâneo em São Miguel. E no futebol, a equipa de sub-23 do Santa Clara perdeu por 2-1 em Barcelos com o Gil Vicente. O jogo foi da primeira mão, da final da Taça Revelação. A segunda mão está marcada para o próximo domingo, no estádio de São Miguel, pelas 18 horas. O Santa Clara tem de ganhar por 2 golos de diferença para conquistar pela primeira vez o troféu.
1: Notícias com edição de Sais Furtado. A informação regional está de regresso à 1 da tarde. Estamos a 24 minutos das 11 horas. Daqui a pouco vamos então até ao Pico. Mais concretamente à Madalena, à escola.

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1: E neste momento continuamos a ligar às ilhas, mais uma das conversas combinadas para esta manhã, desta vez com o Ricardo Matias, é diretor regional do Desporto. Bom dia, doutor Ricardo, bem disposto?
2: Muito bom dia, tudo bem.
1: Tudo bem, sim senhor, já está no pico?
2: Ainda não. Cheguei à hora de almoço, sigo de viagem para o pico.
1: E esta viagem para o pico acontece a propósito do encerramento de uma exposição que se chama Move-te por Valores. E é uma exposição que tem sido bastante viajada ao longo dos últimos 2 anos, não é? Que exposição é esta e porquê é que tem viajado tanto?
2: Sim, isto é um projeto integrado no âmbito do Plano Nacional de Ética do Desporto, implementado pelo Instituto Português do Desporto em Juventude, em que conta com a parceria da Direção Regional do Desporto aqui nos Açores. É uma exposição que nos últimos 2 anos letivos, incluindo este, percorreu todas as escolas do ensino do terceiro ciclo e secundário da região. No ano transado percorreu 11 escolas, este ano 12, e marcaremos o encerramento deste ciclo, deste itinerário, na Escola Básica e Secundária da Madalena, do Pico, amanhã, dia 28, pelas 11h30. Numa cerimónia organizada pela escola, onde teremos, entre um momento artístico, também teremos aqui uma mesa redonda com o testemunho de jovens desportistas, estudantes, para passarem um pouco da sua experiência aos colegas, aos seus pares, do que é a sua relação do desporto e com a escola e como conseguem conciliar o seu desempenho escolar com o desportivo, desmistificando muito que o desporto e a educação acabam por não andar de lado a lado ou ter que optar por um ou outro, e querendo aqui passar em imagem e algo com testemunho real que é possível termos o desporto e a educação de mãos dadas.
1: Ou seja, o desporto, para além de ser um objetivo por si só, faz parte também da nossa formação ética e da formação de uma consciência social, porque afinal de contas praticar desporto inclui ter espírito de equipa, espírito de competição, ter a capacidade de seguir regras, uma série de coisas que depois nos são muito úteis no nosso dia-a-dia, não é?
2: Muito, e o objetivo desta exposição é mesmo utilizar os valores do desporto e fazer o seu transfer para a nossa vida diária, cotidiana, em especial dos nossos jovens. E a exposição é composta por 20 cartazes fixos, podendo ser adicionados cartazes efetuados pela própria escola, cartazes esses com testemunhos na primeira pessoa de praticantes ou com testemunhos de figuras ligadas ao desporto, ou reporte de alguns feitos de equipas, de figuras e entidades que foram marcantes no desporto, e cada cartaz e cada testemunho possui um valor associado, desde o fair play, o respeito, a tolerância, a entreajuda, a disciplina, a compreensão com os outros, o próprio comportamento em recintos desportivos, escolas, associações de juventude, tenta-se, através da mensagem constante de cada um dos cartazes, transmitir valores para que quem lê esses testemunhos possa adotar estes mesmos valores para a sua vida cotidiana. E nós, através do que de bom o desporto tem, podemos influenciar de forma positiva a nossa sociedade e contribuir para um futuro melhor.
1: Isto leva-nos também, penso eu, ao conceito de memória, de guardarmos todos estes testemunhos, de guardarmos toda esta experiência dos últimos 2 anos e culminando eventualmente nesta conversa que acontece daqui a pouco, com um momento de mesa redonda. tudo isto sempre a contribuir para o crescimento em particular dos mais jovens, mas também de todos os adultos envolvidos, com certeza, e ficando esta recordação que vão levar para as suas vidas.
2: Sim, sem dúvida. E nós temos muitos exemplos.

0: os nossos jovens também ativos e como elementos também modeladores da nossa sociedade. Porque se cada um conseguir levar um dos valores presente num dos 20 cartazes e puder implementá-lo no seu dia-a-dia, com certeza que teremos um futuro, uma sociedade com um futuro muito mais risonho. E numa altura em que nós, quando ligamos a televisão, só vemos guerra, desinformação, só vemos conflitos, precisamos passar as mensagens positivas, mensagens boas. E o desporto, ao longo de toda a história da humanidade, tem tido um papel fundamental na resolução de conflitos, na resolução e ultrapassagem de obstáculos, ao nível de coesão, integração. O desporto tem um papel transversal a muitas áreas e é um elemento, é uma área extremamente agregadora de todas as comunidades.
1: Por isso mesmo é que o próprio Nelson Mandela dizia que o desporto tem o poder de mudar o mundo. Senhor Diretor Regional do Desporto, Ricardo Matias, muito obrigada por ter estado aqui na Rádio Pública ao longo desta manhã e um bom trabalho amanhã que acontece, vou lembrar, na Escola Básica...
0: Escola Básica e Secundária da Madalena, no
1: da Madalena
0: Pico.
1: Do Pico, às...
0: 11h30.
1: Às 11h30. Muito obrigada, uma boa viagem. Até amanhã.
0: Muito obrigado. Tudo obrigada. Bom. Obrigado pelo convite.
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testemunhos de praticantes de desporto e de figuras tão influentes quanto Nelson Mandela, mensagens sobre a ética no desporto na exposição Move-te por Valores. A exposição encerra amanhã na Escola Básica e Secundária da Madalena do Pico.

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1: Lembro que ao longo das próximas horas contamos com períodos de céu muito nublado com abertas um pouco por todo o arquipélago, havendo também aguaceiros previstos durante esta manhã no Jubi Oriental.
2: Muito boa tarde, meio-dia no continente e na Madeira, 11 horas da manhã nos Açores. Títulos do Jornal do Meio-Dia.
3: O embaixador israelita em Portugal diz que se o governo de Luís Montenegro se juntar a países como Espanha e Irlanda que defendem a suspensão do acordo de comércio da União Europeia com Israel, passa a ser um país extremista. Uma acusação feita há pouco no programa Consulta Pública aqui na Antena 1 por Oren Rosenblatt, que recuperamos neste jornal. A ministra da Saúde aproveitou uma conferência em Lisboa para pedir aos comentadores que sejam responsáveis quando falam do SNS, porque criam percepções sobre o que acontece no Serviço Nacional de Saúde que nem sempre correspondem à realidade. Adiante neste noticiário, vamos ao Parque Eduardo VII espreitar a abertura ao público de mais uma Feira do Livro de Lisboa.
2: Notícias com edição de João Vasco.
3: Portugal passará a ser um país extremista se se juntar a estados como Espanha e Irlanda, que defendem a suspensão do acordo de comércio da União Europeia com Israel. As palavras são do embaixador israelita em Portugal, Oren Rosenblatt.
4: Eles são extremistas. Há 27 países na União Europeia e só Espanha e Irlanda quer fazer isso. E agora talvez Portugal. Desde 27, se há dois países, significa que esses países são países extremistas. Isso é matemática. E se o governo de Portugal quer fazer isso, significa que Portugal também é parte de países extremistas da Europa.
3: A acusação do embaixador de Israel em Portugal, feita há pouco no programa Consulta Pública aqui na Antena 1. No programa de hoje, Oren Rosenblatt classificou as flotilhas para Gaza como golpes publicitários para prejudicar a imagem de Israel e garantiu que o executivo de Benjamin Netanyahu está a permitir a entrada de ajuda humanitária no enclave. A ministra da Saúde diz que é da percepção que nasce a confiança ou a desconfiança no sistema de saúde e pede aos comentadores que sejam responsáveis quando falam sobre o tema. Apelo deixado por Ana Paula Martins na abertura de uma conferência em Lisboa, João Alexandre.
5: Numa intervenção em que lamentou a energia consumida por governo e oposição na resposta a temas que entende serem apenas a espuma dos dias, Ana Paula Martins começou por deixar algumas notas sobre o estudo que indica que há agora uma maior pressão sobre a sustentabilidade financeira do Serviço Nacional de Saúde.
6: O estudo avançado compõe-se de dois tipos de dados. Os da percepção, da amostra utilizada, e os de números aparentemente oficiais. Poderia discutir a validade do estudo, mas obviamente que não o vou fazer.
5: Percepções e números aparentemente oficiais, aponta a ministra, que precisamente sobre o tema das percepções acrescenta.
6: É que a percepção da realidade por parte dos cidadãos é significativamente diferente daquela que a equipa de saúde detém. Porque é, em grande parte, devida à percepção que nasce a confiança ou a desconfiança no setor da saúde.
5: Ana Paula Martins deixa, por isso, um apelo.
6: Também é verdade que a utilização crescente de comentadores na comunicação social tenha que levar, obrigatoriamente, a uma responsabilidade acrescida nos comentários que produzem.
5: Menos percepções e mais dados oficiais, sublinha a Ministra da Saúde, que elogia o caminho até agora seguido e aponta números.
6: Atingimos o número mais elevado de cirurgias no Serviço Nacional de Saúde. Em 2020 e 2025, registrou-se um crescimento contínuo das primeiras consultas hospitalares referenciadas pelos cuidados de saúde primária.
5: Mas há listas que diz continuam a aumentar.
6: O tempo máximo de resposta garantido é um dos indicadores importantes de qualidade. Verifica-se uma ligeira subida face a 2023, relacionada com o aumento de novas entradas em lista de inscritos para cirurgia. No que se refere à lista de espera para consulta, face a 2023, verificou-se igualmente um aumento de 2,8 pontos percentuais.
5: Números da Ministra da Saúde, que admite que é preciso melhorar em áreas como a comunicação ou a burocracia. Quanto à reforma ainda em curso no setor, diz Ana Paula Martins, vai chegar ao fim nos próximos meses.
3: A ministra Ana Paula Martins a defender o caminho seguido até aqui pelo governo na área que tutela a área da saúde. Os técnicos de emergência pré-hospitalar estão de volta à rua para protestarem contra a reforma do INEM aprovada pelo governo. Na semana passada fizeram uma vigília junto ao Ministério da Saúde. Hoje decidiram rumar ao Parlamento. Os profissionais do INEM contestam a forma como foi feita a revisão da lei orgânica do Instituto, que prevê, por exemplo, uma diminuição do número de ambulâncias. A repórter Teresa Correia, que tem estado a acompanhar este protesto, junta-se em direto a esta edição. Teresa, continua ruidosa e concorrida esta manifestação, tal como estava há pouco?
7: Não tão ruidosa agora, está muito calor e os técnicos de emergência pré-hospitalar, que vão ficar aqui até às 5 da tarde, fizeram agora uma pausa e procuraram uma sombra e também aproveitam esta pausa para beber muita água, porque de facto está muito calor aqui frente à Assembleia da República. E eles estão aqui neste local porque querem que a lei orgânica do INEM venha à Assembleia da República. Ela foi aprovada em Conselho de Ministros por decreto. O sindicato entende que é matéria de interesse nacional que deve passar por uma discussão na Assembleia da República e ouvindo também os profissionais de saúde. O Sindicato dos Técnicos de Emergência Pré-Hospitalar dizem que estas reformas para a estrutura e funcionamento do INEM reduzem o número de ambulâncias, menos 100, e que por isso o socorro à população fica comprometido. É esta pergunta que eu vou fazer a Rui Lázaro, dirigente do sindicato: de que maneira é que pode ficar realmente ameaçado o socorro de emergência médica à população portuguesa?
8: Bom dia. De facto, fica comprometido porque as medidas já anunciadas pretendem reduzir não só a quantidade, o número de 100 ambulâncias com capacidade para transportar doentes, mas também a qualidade, uma vez que pretende deslocar os técnicos próprios do INEM, e eu lembro que são os únicos profissionais de saúde, para além de médicos e enfermeiros, que podem realizar exames complementares de diagnóstico, mas também aplicar medicamentos nas situações mais graves, alocá-los, deixá-los como meros transportadores às unidades locais de saúde, retirando os cuidados aos cidadãos. Também não é apresentado nenhum plano para a redução das assimetrias ainda existentes entre as grandes cidades e o resto do país, deixando a esmagadora maioria da área do território português sem meios de emergência qualificados, sem cuidados de emergência médica qualificados. Perdem-se vidas por causa destas assimetrias e, com as medidas já anunciadas, o que temos é um agravamento ainda destas assimetrias. Não é aceitável que uma lei desta importância seja resolvida desta forma, por decreto, sem discussão.
7: E como o sindicato é muito crítico em relação a todas estas mudanças para o INEM, vão continuar a protestar. Já está prevista uma manifestação para a sede do INEM no mês de junho. Foi também pedida uma audiência ao Presidente da República, entregue os manifestos no Ministério da Saúde a semana passada e hoje aos grupos parlamentares aqui na Assembleia da República.
3: A reportagem de Teresa Correia, aos técnicos de emergência pré-hospitalar a prometerem continuar a contestar a nova lei orgânica do INEM. Os livros, as histórias e as palavras estão de volta ao Parque Eduardo VII em Lisboa. Abriu há momentos ao público a edição 96 da Feira do Livro da Capital. Em direto do recinto está a repórter Alexandra Sofia Costa. Alexandra, já há gente no interior da feira, apesar de ter aberto há pouco, e do calor que se faz sentir aí em Lisboa?
9: Já há gente, já há algumas pessoas, antes não encontrou mesmo visitantes, que estão na feira pela primeira vez na vida. É o caso de Ana Sousa.
10: Sim, é a primeira vez, nunca tinha cá vindo. Foi a sugestão de uma amiga minha e viemos cá para a primeira vez.
9: O que é que vem à procura na Feira do Livro de Lisboa?
10: Assim, de romances, aqui essencialmente, também aqui na parte também de saúde mental, que acho também um fator bastante importante, e aqui ficamos um bocadinho limitados em algumas zonas e algumas lojas físicas, e onde só viemos aqui na Aventura.
9: Ana Sousa é dos Açores, estuda em Lisboa e veio com a mãe à Feira do Livro, a mãe que também vem à procura de livros.
11: Sim, sim, a minha filha também recomendou alguns livros para comprar, a minha outra filha, e no entanto vem à procura destes livros.
9: Vem à procura também de promoções?
11: Claro, sem dúvida, sem dúvida. Cada vez as coisas estão mais elevadas, mais caras, e no entanto o que vier nós aceitamos, o mais barato que sem dúvida.
9: À procura de livros em conta, as duas, mãe e filha, pela primeira vez na Feira do Livro de Lisboa. Por esta altura que marca a abertura oficial, ainda estão a ser arrumados os livros nestes milhares mais distantes. Ainda se ultimam as pequenas arrumações de última hora, sobretudo nas grandes editoras, ainda há muito trabalho a fazer, barreiras de segurança a instalar, cabos a passar, guarda-sóis a abrir, e são muitos porque está um dia de grande calor. Este ano a grande novidade da Feira do Livro é a renovação do espaço dos pequenos editores, agrupando os alfarrabistas, as publicações científicas, as publicações religiosas e as fundações. Foi nesse grande stand que a reportagem da Antena 1 encontrou André Rodrigues, ele que ainda estava a arrumar.
12: É tudo novo, demora mais um bocadinho, não está nada estudado, mas a montagem está a correr muito bem. Temos um espaço espetacular, com boas condições para as pessoas, para os visitantes usufruírem.
9: Este é o espaço dos pequenos editores, não é?
12: Exatamente, este é o espaço dos pequenos editores, pequenos projetos, edições de autor, fundos editoriais, tudo um pouco. É uma feira do livro dentro da feira do livro. E pode-se encontrar também boas promoções, livros até com 40%, livros a partir de 3€, tudo um pouco. E este ano temos esta novidade de uma estrutura completamente nova, pensada exatamente para aqui, para os espaços pequenos editores. Era já um sonho nosso e da APEL de conseguir ter um local mais digno, e acho que conseguimos este ano alcançar esse nível de que o espaço também merece.
9: Um local mais digno para os pequenos editores, que estão com muita dinâmica. As sessões de autógrafos começam já daqui a pouco, por volta da 1 da tarde. Vai haver debates, encontros com autores nacionais e internacionais. Também atividades para crianças. Há crianças que vão acampar aqui no meio dos livros do Parque Eduardo VII. E este ano há também sessões de cinema ao ar livre e leituras silenciosas.
3: A Feira do Livro vai decorrer até 14 de junho no Parque Eduardo VII, em Lisboa. Apesar dos pedidos do PP e do Vox, o primeiro-ministro espanhol Pedro Sánchez descarta a realização de eleições antecipadas. Sánchez deu uma conferência de imprensa esta manhã a partir de Roma, onde se encontra para comentar a visita no dia de hoje de agentes de investigação ligados ao crime organizado à sede do PSOE, em Madrid, para a recolha de provas sobre o caso de alegado financiamento ilegal do partido. Aos jornalistas, Pedro Sánchez afirmou que não vê para já motivos para colocar o lugar à disposição devido a este caso.
13: Não estou a minimizar a importância ou a seriedade desta investigação em curso, mas também quero deixar igualmente claro que, no momento em que surgirem novas informações sobre assuntos relacionados com atividades ou atitudes irregulares, o Partido Socialista vai agir de forma decisiva, como sempre o fez. Mas neste momento nós não temos muitas informações e as poucas que temos estão a chegar através dos meios de comunicação social.
3: O primeiro-ministro espanhol voltou também a sair em defesa do antigo líder do governo, José Luís Rodríguez Zapatero, que está a ser investigado por tráfico de influências.
13: Tive a oportunidade de ler a decisão judicial e, sinceramente, aquilo que disse até agora reafirmo aqui hoje. Da minha parte, haverá cooperação com o sistema judicial, o meu completo respeito pela presunção de inocência do presidente Zapatero, bem como o meu apoio a Zapatero. Após o que li, e que até partilhei com pessoas que percebem muito mais de direito do que eu, considero que não há razão suficiente, nenhum fundamento, para alterar a minha posição.
14: Para cambiar essa posição.
3: Pedro Sánchez a defender Zapatero, antigo primeiro-ministro e ex-líder do PSOE, que foi constituído arguído no âmbito de uma investigação ao resgate público concedido à companhia aérea Plus Ultra durante a pandemia.
2: João Vasco com as notícias, simultâneo com a RTP Antena 1 Madeira, Açores e RTP Mundo. 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
1: Bom dia, passam agora 13 minutos das 11 horas nos Açores.
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Dos One Republic com Timbaland. Apologize quando passam 17 minutos das 11. Continuação de um bom dia, de uma boa quarta-feira. Daqui a pouco, já sabe, temos informação desportiva.

Opalite faz parte do disco The Life of a Showgirl, é o mais recente de Taylor Swift. Seguimos com os Mumford & Sons. Esta inclui Chris Stapleton.

das canções que entrou no alinhamento do projeto dos humanos a recriar uma série de canções de António Variações. Já estamos perto das 11h30, daqui a pouco vamos atualizar as notícias do desporto aqui na RTP Antena 1.

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1: Vilas Boas sem filtros das patéticas propostas do Sporting na Assembleia Geral da Liga, ao desmentido de que Kivior esteja a ser conversado com o Barcelona. Mourinho e o Benfica, cláusula de ética válida até sexta-feira, mas Marco Silva chega hoje a Lisboa. Silas Anderson já fala a Leão, despedidas de Alvalade para Morita e Kenda, avançado em lágrimas rumo ao Chelsea. João Gião prepara-se para rumar ao Nacional. Leonardo Jardim taxativo, em Portugal só treina a seleção. Nuno Espírito Santo mantém-se no West Ham, ainda aos 30 anos do Toto Negócio. E no hóquei em patins, meia-final do campeonato entre Porto e Sporting, arranca hoje.
0: Arranca também o Jornal de Desporto, edição José Pedro Pinto.
1: André Vilas Boas continua de dedo em risco apontado a Alvalade e falou esta quarta-feira pela primeira vez da última Assembleia Geral da Liga, esquentada devido às propostas do Sporting, que merecem o seguinte rótulo do presidente do Futebol Clube do Porto.
2: O que não se pode viver é na hipocrisia. O que se viveu na última Assembleia Geral da Liga foi absolutamente patético relativamente às propostas vindas pelo Sporting. Uma porque tem a ver com um canto mal assinalado que deu uma vitória ao Sporting indevida e uma proposta que já vem do Fábio, não vem do Sporting. Foi uma tentativa de Chico Espertice que lhes saiu muito mal, e a outra tem a ver com a postura dos presidentes. Portanto, se nós queremos aumentar as sanções pecuniárias relativamente às palavras dos presidentes, temos que liderar pelo exemplo e não ter cenários como aquele que aconteceu no Sporting Futebol Clube do Porto, que levou um presidente a perder a cabeça e insultar outro.
1: Vilas Boas a referir-se em concreto ao ataque direto de Frederico Varandas após a primeira mão da meia-final da taça, mas também a assumir quota parte de responsabilidade pelo ambiente crispado que continua a marcar a convivência entre os grandes.
2: Assumir também a minha responsabilidade. No fundo, há um nível de educação que temos que estar, pelo exemplo que temos que dar. Seguramente podem contar com o presidente do Futebol Clube do Porto para isso. No entanto, vivemos no campo das emoções e é importante que determinados níveis não sejam ultrapassados.
1: Vilas Boas amplia a vontade desta política de braços abertos.
2: Eu não fiz outra coisa senão tentar aproximar os grandes do futebol português. A partir do momento onde tentam pisar os calcanhares do futebol ao Clube do Porto, não há maneira de os clubes se poderem dar uns com os outros quando se faltam totalmente ao respeito entre uns e outros. Portanto, eu quebrei essa regra a partir do momento onde um determinado presidente começou a atacar o Futebol Clube do Porto sem qualquer fundamento.
1: Mas, pelos vistos, nem tudo está mal entre o Futebol Clube do Porto e Sporting.
2: Há alinhamento total entre Porto e Sporting, não Benfica, neste caso, que optou por uma, que está a optar por uma linha de abstenção relativamente à centralização. Portanto, há dossiês onde há um corpo comum de ideias, onde diferentes equipas entre instituições se falam e há alinhamento, e há outras onde não há alinhamento e onde os pontos de vista são diferentes.
1: No plano desportivo, dois desmentidos oficiais do presidente campeão nacional. Gustavo Sá, do Famalicão, não interessa, e Kivior para o Barcelona, para já, não é tema.
2: Olha, posso desmentir os dois. Foi com total surpresa que ontem tive que já desmentir aos meios de comunicação social, tanto um como outro facto. Portanto, eu não falo com o Deco há 3 meses, há 3 meses foi a última vez que falei com ele, portanto jamais me ligou sobre o tema Kivior. É claro, está aqui um jogador que entrou diretamente para o 11 do ano, um dos ativos mais importantes do Futebol Clube do Porto e um grande jogador que o Futebol Clube do Porto roubou à Premier League e que está no futebol nacional e teve o impacto que desejamos. Relativamente ao Gustavo Sá, desminto em absoluto a qualquer aproximação ao Famalicão, qualquer interesse no jogador. É um grande jogador, é um grande jovem jogador português, mas o Futebol Clube do Porto fez 0 movimentos pelo Gustavo Sá.
1: Futebol Clube do Porto, que depois de oficializar o guarda-redes João Afonso, busca lateral esquerdo no mercado. Diouf do West Ham está na órbita dos dragões, que no segredo dos deuses já trabalham em busca de um ponta de lança.
2: O Futebol Clube do Porto opera no mercado de forma diferente dos outros, portanto, em muito silêncio, em muito secretismo. Assim o tem feito, assim o fez relativamente ao João Afonso e assim vai continuar a ser.
1: Nos bastidores e com indireta ao mercado em modo express do Sporting. Acima de tudo, Vilas Boas quer que a próxima temporada mostre um Futebol Clube do Porto capaz de se manter no topo.
2: Tudo isto tem sido discutido internamente. Estamos a tomar as decisões que sustentem, no fundo, o sucesso do Futebol Clube do Porto de uma época para outra. Todos os clubes que ganham o Campeonato Nacional numa época querem sustentar-se a médio e longo prazo, isso é o mais difícil, é aguentar-se no topo e ser sempre referência. Como cada clube português tem que se refundar basicamente de ano para ano, fruto da necessidade de sustentabilidade financeira ou económica.
1: André Vilas Boas, na manhã de hoje no CCB, à margem de uma conferência do jornal Eco. O presidente do Futebol Clube do Porto confirmou ainda a criação da equipa de futsal do clube. Para os lados da luz, tudo à espera do fim do período da denominada cláusula de ética, ou se preferir, período de reflexão de José José Mourinho em relação à continuidade no Benfica. Até sexta-feira, a cláusula de rescisão que o Real Madrid terá de pagar para o regresso do treinador está fixada em 7 milhões de euros, passando depois disso para mais do dobro, ou seja, 15 milhões. A questão é que as eleições nos merengues entre o presidente em exercício, Florentino Pérez, e o candidato Henrique Riquelme estão marcadas para 7 de junho. E se já se sabe que Florentino quer Mourinho, Riquelme continua sem desfazer o tabu sobre se aponta ou não ao mesmo alvo. Escute-se o que disse o próprio Riquelme na última noite na Cadena Cope.
3: Tenho um treinador do Real Madrid, sim.
4: Tiene ya el entrenador.
3: Tengo entrenador del Real Madrid.
4: ¿Cómo? ¿Está sin equipo el entrenador?
3: No. Está com o equipo.
1: O treinador que Riquelme tem apalavrado está no ativo. Por isso mesmo, a título de exemplo, não será Jürgen Klopp. Entretanto, Marco Silva, muito apontado como escolha número 1 de Rui Costa para suceder a José Mourinho, é esperado hoje em Lisboa. Ainda não há acordo com o Benfica e o treinador também não esclareceu junto do Fulham se renova ou não o contrato. Quanto ao mercado de Benfica, o guarda-redes Trubin está na lista do Tottenham. Informação avançada pelo jornalista italiano Nicolo Schira. No Sporting, garantidos Zalazar, Pedro Lima, Dumbiá e pelas palavras do próprio Silas Anderson. O médio dinamarquês que atua nos suecos do Aken já fala a Leão e em entrevista ao jornal Expressen confessa-se muito feliz por rumar a um grande clube e estamos a citar. O médio de 21 anos será reforço por 7 milhões mais 3 em bónus. Continua a falar-se muito de Hjulmand, Trincão, Maxi Araújo, Diomando ou até Pedro Gonçalves em matéria de saídas, mas até agora garantidas apenas as despedidas de Morita e Giovanni Kanda.
5: Tive noites que não conseguia dormir porque para mim estava a ser difícil, obviamente despedir-me de um clube que me ajudou muito, a mim e a minha família. Sim, pela ajuda, pela forma como trataram bem os meus pais, e para mim isso é muito importante.
1: A emoção de Kenda na Sporting TV antes de rumar a Londres para passar a representar o Chelsea. Ainda em matéria de saídas dos Leões, Rodrigo Ribeiro, em definitivo no Augsburgo, depois do empréstimo desta época ao emblema da Bundesliga, deixa nos cofres leoninos 5 milhões de euros. Ainda no mercado, mas de treinadores, João Gião deverá ser o próximo treinador do Nacional. Informação avançada pela RTP Madeira. O treinador de 39 anos prepara-se para deixar o Sporting B para suceder a Tiago Margarido no cargo. O Nacional deverá anunciar Gião nos próximos dias. Esta quarta-feira, efeméride redonda de um dos mais mediáticos processos a envolver dívidas fiscais do futebol português. Há 30 anos, governo, clubes, liga e federação colocavam preto no branco o acordo Totonegócio, que permitiu saldar valores em falta acima de 50 milhões de euros. O Totobola serviu para esse efeito num processo que conheceu, como não poderia deixar de ser, avanços e recuos. O jornalista José Carlos Lopes esteve toda a manhã de volta dos arquivos.
6: O caso remonta à década de 90 está ligado às dívidas fiscais acumuladas pelos clubes entre 1985 e 1995. Em 1996, o governo de António Guterres tentou aprovar uma solução que previa a retenção das receitas do Totobola para pagar essas dívidas, mas a proposta acabou rejeitada no Parlamento. Registrou-se um autêntico empate comunicado por Almeida Santos, então presidente da Assembleia da República.
7: Senhores deputados, verificou-se o que é raro, um empate a 113 votos.
6: Dois anos depois, em 1998, o Estado aceitou que as receitas futuras do Totobola fossem utilizadas para liquidar os montantes em dívida. O acordo foi formalizado em 1999. Pinto da Costa presidia a Liga.
8: Pela parte da Liga Portuguesa de Futebol, podem Vossas Excelências estar seguros que tudo será escrupulosamente cumprido.
6: Estimava-se em perto de 58 milhões de euros as dívidas dos clubes ao fisco. O ministro Jorge Coelho deixava para contas futuras a liquidação das dívidas.
9: Isso será tratado daqui para a frente, em termos concretos, entre a Liga e entre o Governo, mas isso não sai em concreto, é uma matéria que depois será vista mais tarde.
6: As apostas desportivas arrecadaram verbas muito menores das esperadas e o modelo acabou por falhar. Em 2004, o Governo de Durão Barroso decidiu rever o acordo e exigiu 19 milhões de euros à Federação Portuguesa de Futebol e à Liga. A Federação apresentou mais de 60 oposições em tribunal e chegou mesmo a dar como garantia a antiga sede na Praça da Hungria, em Lisboa. Em 2012, a Federação Portuguesa de Futebol, presidida por Fernando Gomes, confirmou o pagamento de perto de 11 milhões de euros ao fisco. O Totonegócio continua a ser um dos maiores exemplos das dificuldades financeiras estruturais do futebol português, historicamente dependente de receitas televisivas, vendas de jogadores dívidas e financiamento externo para sobreviver.
1: E sobrevivência continua a ser palavra de ordem. Há mais um nome a pescar o olho a Pedro Proença sempre e quando haja necessidade de render Roberto Martínez na seleção nacional. Leonardo Jardim só admite voltar a Portugal para treinar a equipa das esquinas. Depois de Chaves, Beira-Mar, Braga ou Sporting, clubes, não obrigado.
4: Não, eu não vou voltar a Portugal para ser treinador de uma equipa. A única abertura de voltar a Portugal é para ser treinador da seleção. Se houver um dia essa possibilidade, mas também não faço disso um fardo nas costas, não é? Eu prometi a mim próprio que depois de passar da Ilha da Madeira para o continente, depois da fase do continente, saí uma vez na Grécia, voltei outra vez a Portugal. E quando saí de Portugal, eu disse que para Portugal só voltava para a seleção e ia fazer a minha carreira toda fora. E foi isso que eu fiz.
1: Jardim, em entrevista ao jornal A Bola, hoje nas bancas e poucas horas depois de o Flamengo ter finalizado a fase de grupos da Libertadores na liderança do Grupo A com 16 pontos. Vitória categórica 3-0 sobre o Cusco permite aos cariocas avançar diretamente para os oitavos de final. Forçado a ir aos play-offs, mas da Sul-Americana, o Grêmio de Luís Castro após empate caseiro diante do City Torque do Uruguai.
10: Não conseguimos o objetivo fundamental, qualificar-nos em primeiro lugar, não em segundo lugar. Ficámos pelo meio do objetivo, não era o que queríamos. Criámos várias situações, penso que merecíamos ter ganho o jogo, mas infelizmente não o conseguimos. Fica uma vontade muito grande da equipa, uma entrega muito grande da equipa.
1: Gaúchos, no segundo lugar do seu grupo, têm de ir aos play-off de acesso aos oitavos. E por falar em treinadores portugueses, apesar de não ter evitado a queda do histórico West Ham para o Championship, Nuno Espírito Santo, mais um ano no comando dos londrinos. Os Hammers confirmaram oficialmente a continuidade do técnico português na próxima temporada. Hoje disputa-se a final da Liga Conferência, decisão inédita em Leipzig, na Alemanha, entre o Crystal Palace e o Rayo Vallecano, primeira final europeia da história de ambos os conjuntos. O austríaco Oliver Glasner comanda o conjunto inglês.
11: Acho que é especial para os jogadores e para o clube, porque sei quão arduamente todos os jogadores e membros da equipa técnica trabalharam durante a época. Vai ser o nosso jogo número 60 esta temporada.
1: Do lado espanhol, fala o técnico do Rayo, Íñigo Pérez.
12: As comparações que houver entre uma equipa e a outra relativamente às diferenças de orçamento e aos valores de mercado não têm nada a ver com o futebol nem com o jogo. Penso que devemos representar muito bem o que é o bairro de Vallecas, as nossas pessoas e os nossos adeptos.
1: Palace Rayo às 8 da noite no leste da Alemanha. No hóquei arranca hoje a meia-final do campeonato entre Futebol Clube do Porto e Sporting. Primeiro round no Dragão Arena, um dos campeões da Europa, capitaneados por Gonçalo Alves, querem entrar com o patim direito.
13: Muito importante este primeiro jogo em casa, é importante vencermos, queremos marcar já uma posição neste jogo e queremos muito vencer para meter mais pressão do lado do Sporting.
1: Já o técnico do Sporting, Edu Bosch, recorre ao lugar comum. Atenção aos pequenos detalhes.
14: Os pormenores, como sempre, vão a fazer a grande diferença neste jogo. E os pormenores são os artistas que eles vão a fazer.
1: Porto Sporting às 8 da noite, amanhã é o primeiro jogo da outra meia-final entre Benfica e Hockey de Barcelos. Mais logo, a habitual gala do desporto de Portugal, promovida pela Confederação do Porto, na qual será entregue o galardão alto prestígio a Fernanda Ribeiro, 30 anos depois de a antiga atleta ter conquistado o título de campeã olímpica dos 10 mil metros nos Jogos de Atlanta, nos Estados Unidos.
15: Primeiro, sinto saudades. São 30 anos que passaram muito rápido. Parece que foi há tão pouco tempo. Sinto muita honra por conseguir ganhar mais uma medalha para Portugal, conseguir o meu sonho de criança. Acho que é o sonho de qualquer atleta, é ser campeão olímpico.
1: Fernanda Ribeiro, distinguida a partir da às 7 da tarde. Notas finais, ciclismo já na estrada à 17ª etapa do Giro de Itália, ligação de 202 km entre Cassano d'Adda e Andalo. Afonso Eulálio, em queda, partiu para a tirada do 5º lugar, Nelson Oliveira no lugar 63 e António Morgado fora do top 100 de uma geral liderada de forma destacada pelo dinamarquês Jonas Vingegaard. Fechamos com ténis porque depois do brilhareto protagonizado ontem por Jaime Faria ao eliminar o canadiano Denis Shapovalov, número 39 do ranking A ATP, daqui a pouco será a vez de Nuno Borges abrir participação em Roland Garros. Na ronda inaugural, o número 1 português mete forças com o sérvio Miomir Kecmanovic.
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16: Ficamos a 15 minutos do meio-dia.

Estamos já na reta final desta manhã de quarta-feira, uma manhã em que passamos pela Ribeira Grande, para lembrar que a final do concurso Jovens Talentos é já no próximo sábado. O Rui Correia, da Associação Novo Ser, trouxe-nos os pormenores deste concurso, que já não inclui apenas os Jovens Talentos da Ribeira Grande, mas de toda a ilha de São Miguel. E fomos também ao Pico, onde amanhã encerra a exposição Move-te por Valores, na Escola Básica e Secundária da Madalena. São cartazes com testemunhos sobre boas práticas desportivas. The Smoke, canção de Cristóvão, a 7 minutos do meio-dia.

0: perto do meio-dia, vamos ter notícias daqui a pouco. Esta tarde vai seguir com a Ana Rosa, com destaque também para a transmissão em direto da Assembleia da República, do debate com a presença do Primeiro-Ministro. Isto, claro está, já depois de mais uma edição do Portugal em Direto. Nas próximas horas, períodos de céu muito nublado com abertas, aumentando de nebulosidade para a noite nas Flores e no Corvo. O restante arquipélago pode contar com períodos de céu muito nublado com boas abertas. Estamos com 15 graus em Santa Cruz das Flores, 16 na Horta, 17 graus em Angra do Heroísmo e também em Ponta Delgada.
1: 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Muito boa tarde, uma hora no continente e na Madeira é meio-dia nos Açores. De regresso à atualidade, os títulos desta edição.
2: Portugal passa a ser um país extremista se se juntar a Estados como Espanha e Irlanda, que defendem a suspensão do acordo de comércio da União Europeia com Israel. A afirmação é do embaixador israelita em Portugal, Oren Rosenblatt, uma acusação a que o Ministério dos Negócios Estrangeiros, liderado por Paulo Rangel, ainda não respondeu. Álvaro Santos Pereira confirma que o Banco de Portugal vai apertar as regras de acesso ao crédito habitação e propor a diminuição da taxa de esforço de 50% para 45%. Pedro Sánchez não vê motivos para colocar o lugar à disposição, apesar das investigações em torno do financiamento do Partido Socialista Espanhol.
1: Notícias com edição de João Vasco.
2: O embaixador israelita em Portugal diz que se o executivo de Luís Montenegro se juntar a Estados como Espanha e Irlanda, que defendem a suspensão do acordo de comércio da União Europeia com Israel, passa a ser um executivo de um país extremista. Uma acusação feita hoje no programa Consulta Pública, aqui na Antena 1, por Oren Rosenblatt.
3: Eles são extremistas. Há 27 países na União Europeia e só Espanha e Irlanda quer fazer isso. E agora talvez Portugal. Desde 27, se há dois países, significa que esses países são países extremistas. Isso é matemática. E se o governo de Portugal quer fazer isso, significa que Portugal também é parte de países extremistas da Europa.
2: A Antena 1 já pediu ao Ministério dos Negócios Estrangeiros uma reação a esta afirmação do Oren Rosenblatt. Aguardamos resposta. O antigo Ministro dos Negócios Estrangeiros, Augusto Santos Silva, que também participou no Consulta Pública, afirmou, a propósito do acordo de comércio da União Europeia com Israel, que o Estado israelita não tem estado a cumprir este acordo.
4: O texto do algodão é este. A União Europeia tem um acordo de cooperação com Israel, que Israel tem violado, porque esse acordo tem um artigo 2º que o faz depender do cumprimento por parte das duas partes do respeito pelos direitos humanos e pelo Estado de Direito, e a própria Comissão Europeia já estabeleceu aquilo que é uma evidência, que é que Israel não tem cumprido essa parte do acordo. E, portanto, a consequência devia ser, pelo menos, a suspensão desse acordo, a qual ainda não foi possível concretizar, visto que a maioria qualificada necessária ainda não foi atingida.
2: Augusto Santos Silva e as razões pelas quais a União Europeia ainda não suspendeu o acordo de cooperação com Israel. Na semana passada, recordo, o primeiro-ministro Luís Montenegro defendeu a suspensão parcial deste acordo depois da polémica em torno do tratamento dado aos ativistas da frota humanitária que foi interceptada pelo exército de Israel quando ia a caminho de Gaza. O Banco de Portugal vai mesmo sugerir aos bancos que apertem as regras de acesso ao crédito de habitação. Na apresentação do relatório de estabilidade financeira, hoje em Lisboa, Álvaro Santos Pereira anunciou que o supervisor bancário vai propor a diminuição da taxa de esforço de 50% para 45%. Até agora, quando concedem crédito à habitação, os bancos devem garantir que os clientes não gastam mais do que 50% do seu rendimento líquido mensal, mas o regulador quer agora baixar essa proporção para 45%. Há um novo recorde nas avaliações bancárias. De acordo com o Instituto Nacional de Estatística, o valor mediano ano de avaliação bancária na habitação atingiu no mês de abril o novo máximo histórico de 2.174 euros por metro quadrado, mais 23 euros do que no mês de março e 16,5% acima do registado no mês de abril do ano passado, abril de 2025. A região autónoma dos Açores apresentou o aumento mais expressivo face ao mês anterior, já em comparação com abril de 2025. A variação mais acentuada foi na Península de Setúbal. Para o apuramento do valor mediano da avaliação bancária de habitações, foram consideradas 34.483 casas. A Ministra da Saúde pede aos comentadores que sejam responsáveis quando falam do SNS, porque criam percepções sobre o que acontece no Serviço Nacional de Saúde que nem sempre correspondem à realidade. Um apelo feito durante a conferência em Lisboa, onde foi apresentado o novo Índice de Saúde Sustentável. João Alexandre.
5: Numa intervenção em que lamentou a energia consumida por governo e oposição na resposta a temas que entende serem apenas a espuma dos dias, Ana Paula Martins começou por deixar algumas notas sobre o estudo que indica que há agora uma maior pressão sobre a sustentabilidade financeira do Serviço Nacional de Saúde.
6: O estudo avançado compõe-se de dois tipos de dados. Os da percepção, da amostra utilizada, e os de números aparentemente oficiais. Poderia discutir a validade do estudo, mas obviamente que não o vou fazer.
5: Percepções e números aparentemente oficiais, aponta a ministra, que precisamente sobre o tema das percepções, acrescenta.
6: É que a percepção da realidade por parte dos cidadãos é significativamente diferente daquela que a equipa de saúde detém. Porque é, em grande parte, devida à percepção que nasce a confiança ou a desconfiança no setor da saúde.
5: Ana Paula Martins deixa, por isso, um apelo.
6: Também é verdade que a utilização crescente de comentadores na comunicação social tenha que levar, obrigatoriamente, a uma responsabilidade acrescida nos comentários que produzem.
5: Menos percepções e mais dados oficiais, sublinha a Ministra da Saúde, que elogia o caminho até agora seguido e aponta números.
6: Atingimos o número mais elevado de cirurgias no Serviço Nacional de Saúde. Em 2020 e 2025, registrou-se um crescimento contínuo das primeiras consultas hospitalares referenciadas pelos cuidados de saúde primária.
5: Mas há listas que diz continuam a aumentar.
6: O tempo máximo de resposta garantido é um dos indicadores importantes de qualidade. Verifica-se uma ligeira subida face a 2023, relacionada com o aumento de novas entradas em lista de inscritos para cirurgia. No que se refere à lista de espera para consulta, face a 2023, verificou-se igualmente um aumento de 2,8 pontos percentuais.
5: Números da Ministra da Saúde, que admite que é preciso melhorar em áreas como a comunicação ou a burocracia. Quanto à reforma ainda em curso no setor, diz Ana Paula Martins, vai chegar ao fim nos próximos meses.
2: A Ministra da Saúde a defender o caminho seguido pelo Governo, apesar do aumento no último ano dos tempos de espera para cirurgias e para consultas no SNS. O Ministro da Presidência garante que a Agência para a Integração, Migrações e Asilo conseguiu dar a resposta aos quase 1 milhão de processos de regularização de imigrantes que estavam pendentes quando o atual Executivo tomou posse, dado adiantado hoje por António Leitão Amaro durante uma audição na Assembleia da República.
7: Tínhamos quase 1 milhão de processos entre manifestações de interesse dos 440 mil que nem sequer tratados tinham sido e os outros mais de 500 mil entre manifestações, entre processos CPLP, entre autorizações caducadas e pessoas que cá estavam que nem sequer tinham a oportunidade de iniciar o seu processo. Conseguimos pôr e multiplicar a capacidade do Estado de responder. Demos resposta a praticamente todos estes casos. Portanto, fechámos as portas escancaradas e retomámos o controle, mantemos a imigração que o país precisa.
2: Nesta audição, o ministro abordou também as filas que se têm registado na zona de controle de fronteiras dos aeroportos portugueses, em particular do aeroporto de Lisboa. Leitão Amar diz que os atrasos têm acontecido devido a vários fatores, número de equipamentos, falta de recursos humanos e ao próprio novo sistema de controle que tem falhado, quer em Portugal, quer noutros países.
7: Há uma dimensão de problema europeu. Vários governos de vários países, da Holanda, França, Grécia, Itália, Croácia, Alemanha, têm identificado esse problema e trazido junto à Comissão. E há atrasos até superiores aos de Portugal em aeroportos de vários países. Há depois, em dois dos aeroportos portugueses, circunstâncias muito especiais em termos do fluxo e do momento de chegada de voos e das proveniências. E houve e há desafios de capacidade de processamento física número de boxes e número de máquinas, por isso é que está em curso e termina esta semana, creio, o aumento em 30% que foi decidido em dezembro passado nessa capacidade física, da capacidade física, e um aumento em mais de 300 do número de agentes.
2: A explicação de António Leitão Amar para os atrasos na zona de acesso ao espaço Schengen dos aeroportos portugueses e, em particular, do aeroporto de Lisboa. Digo-lhe agora que António José Seguro promulgou hoje o regime que permite aprender a conduzir com um tutor como alternativa às aulas práticas em escolas de condução. Segundo uma nota publicada no site da Presidência da República, o chefe de Estado promulgou em simultâneo os diplomas do Governo que alteram o regulamento da habilitação legal para conduzir e o regime jurídico do ensino da condução. Em causa estão dois decretos-lei aprovados a 16 de abril em Conselho de Ministros e têm como principal novidade então a possibilidade de se aprender a conduzir com recurso a um tutor desde que este tenha pelo menos 10 anos de carta de condução. Apesar dos pedidos do PP e do Vox, o primeiro-ministro espanhol Pedro Sánchez descarta a realização de eleições antecipadas. Sánchez deu hoje uma conferência de imprensa a partir de Roma, onde se encontra para comentar a visita de agentes de investigação ligados ao crime organizado à sede do PSOE em Madrid para recolha de provas sobre o caso de alegado financiamento ilegal do partido. Aos jornalistas, Pedro Sánchez adiantou que não vê para já motivos para colocar o lugar à disposição devido a este caso.
8: Me permitirá a broma, não?
9: Permita-me a piada. Alguns colegas até já me pediram para convocar essas eleições antecipadas porque sabem que terei uma maioria e posso governar com mais facilidade. Eu agradeço, mas eu não posso convocar eleições por interesse partidário. Tenho de as convocar pelo interesse geral dos cidadãos. Se a Constituição diz que uma legislatura dura 4 anos, então são 4 anos que ficamos.
8: A duração de uma legislatura, pois, são 4 anos.
2: Apesar das investigações em torno do financiamento do Partido Socialista Espanhol, Pedro Sánchez não vê para já razões para abandonar o cargo de Primeiro-Ministro de Espanha.
1: Foi a informação com João Vasco, notícias em simultâneo com a RTP Antena 1 Madeira, Açores e RTP Mundo. 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
3: Boa tarde. Passam neste momento 12 minutos do meio-dia. Atualizamos as notícias e dentro de 3 minutos avançamos com Portugal em direto. Tempo suficiente para ouvir este Em Vão de André Goulart.

0: está a começar mais uma edição do Portugal em Direto para esta quarta-feira, 27 de maio. Que temas estão hoje em destaque no programa, Cláudia Costa?
1: Na iminência de perderem o posto de trabalho, face ao ultimato da Câmara de Gaia para abandonarem a zona ribeirinha da cidade, onde vendem há mais de 10 anos, 40 artesãos não escondem a revolta. Dizem que a alternativa que foi proposta representa o fim da feira de artesanato e o fim de um meio de subsistência que alimenta uma centena de pessoas. Vai daí, avançaram com uma petição. De Gaia, vamos até Abrantes. Às voltas com os prejuízos provocados pelas tempestades, avaliados em 16 milhões de euros, ao A autarquia lamenta que só tenha recebido 1 milhão. Fala em critérios injustos definidos pelo governo que não olham para a realidade no terreno. A partir de agora, os famosos lenços de namorados do Minho estão protegidos como indicação geográfica em toda a União Europeia. Lenços que contam histórias.
2: Tem que haver pormenor na maneira de os riscar e de os enquadrar dentro do tecido. Pronto, é todo um trabalho minucioso.
1: Lenços artesanais bordados são uma das expressões mais reconhecidas do património artesanal português.
0: Portugal em Direto tem edição da jornalista Cláudia Costa.
1: Aflitos e em risco de perder o ganha-pão, 40 artesãos têm de abandonar a Ribeira de Gaia até ao final de junho, onde trabalham e vendem diariamente há mais de uma década. A decisão da Câmara de Gaia implica que sejam transferidos para junto do Jardim do Morro, uma possibilidade, dizem os artesãos, que lhes vai fazer perder 99% do rendimento. Lançaram, por isso, uma petição contra esta transferência. O primeiro subscritor diz que a feira de artesanato na zona ribeirinha de Gaia é o rendimento de uma centena de pessoas no Namaral.
3: A notícia, aziaga, chegou no fim da semana passada via mail da Câmara de Gaia. Até 30 de junho, 40 famílias de artesãos têm de abandonar a zona da ribeira da cidade, onde trabalham e vendem há mais de 10 anos.
4: Foi informado que a feira iria terminar neste local, nestes padrões, e que pretendiam recolocar-nos a cada artesão, portanto, uma semana por mês, num local próximo à Avenida República, Jardim do Morro.
3: O artesão Nuno Pereira dá voz ao descontentamento, diz que desde 2015 a feira diária de artesanato à beira-rio é o ganha-pão para cerca de 100 pessoas e sublinha que o local indicado pela Câmara de Gaia, junto ao Jardim do Morro, representa o fim da feira de artesanato e o fim de um meio de subsistência.
4: Um local onde a visibilidade é zero, o turismo naquele ponto é zero. Se eles nos enviassem para uma sala dentro da Câmara Municipal de Gaia a vender os nossos produtos, o resultado era exatamente o mesmo. Portanto, além de reduzirem para metade o período de venda dos artesãos, estão a reduzir para 1%, sensivelmente, o volume de vendas que cada pequena destas empresas poderá conseguir ao longo do mês.
3: Por isso, os 40 artesãos, mais funcionários, cerca de 100 pessoas ao todo, fizeram uma petição para inviabilizar a decisão da Câmara de Gaia. O documento já tem quase 1000 assinaturas.
4: O objetivo com esta petição é, acima de tudo, mostrar ao Presidente da Câmara que não estamos sozinhos, que a decisão dele não é do interesse desses milhares de pessoas que tenham assinado a petição. Portanto, que ele deveria repensar, porque os interesses de um ou dois e eventualmente para qualquer coisa que ele queira fazer neste local não podem prevalecer sobre a vida destas pessoas todas.
3: Nuno Pereira aguarda que a petição atinja o número de assinaturas necessárias para entrar no Parlamento, 1000 para ser discutida em comissão, 7500 para ser debatida em plenário.
1: E a Rádio Pública aguarda ainda esclarecimentos por parte da Câmara de Gaia. Com o calor a apertar e a época crítica de incêndios à porta, a GNR de Bragança ativou 5 postos de vigia para ajudar a detectar incêndios. Um trabalho de prevenção que é assim reforçado com estas torres que vão funcionar 24 horas por dia. O Major Cristiano Gonçalves, da Guarda Nacional Republicana de Bragança, detalha quais são os postos ativados no distrito.
5: São eles o de Bimioso, o de Montezinho, o da Serra da Coroa, em Vinhais, o de Bornes, em Macedo, e o de Reboredo, em Torres de Moncorvo. São, de facto, muito importantes porque eles permitem-nos identificar os pontos de incêndio de forma muito mais célere, permitem localizá-los com maior precisão e, numa fase subsequente, não é, também vai permitir que o combate seja efetuado de forma muito mais célere, mais eficaz e mais pontual. Os 11 que nós temos no distrito já permitem uma cobertura significativa.
1: Além destes 5, há mais 6 postos de vigia que vão ser ativados a partir do final do próximo mês de junho. No total, vão ser 11 postos para vigiar as florestas e transmitir informação dentro da Guarda Nacional Republicana. O trabalho de vigilância dos militares da GNR é complementado com câmaras de vigilância e com drones. Quase 4 meses depois da tempestade Christine, os trabalhos de remoção de árvores parece não ter fim. Uma má notícia, já que estamos aí à porta com a época crítica de incêndios. Na Marinha Grande, 2/3 do concelho são área florestal e a grande dificuldade de Ana Craveiro está em encontrar quem queira comprar tanta madeira.
6: Epá, temos aqui um bocado de terreno, perto de 2 mil metros.
7: No terreno de Alcino Frade, foram poucos os pinheiros que ficaram de pé.
8: Passou uma tempestade, epá, fiz aqui 60 toneladas de madeira, ainda estava bastante verde, porque foi logo no início.
7: 4 meses depois, está tudo limpo.
8: Está limpo porque eu limpei e preocupei-me que as coisas corressem do melhor possível, né? É a minha mão de obra, foi de meu genro, minhas filhas me ajudaram, porque é a única forma.
7: Mas a madeira que saiu daqui rendeu pouco.
8: A madeira que está aqui, que valia 120 euros a tonelada, vendia a 40. É uma diferença muito grande.
7: Este é um retrato que se repete nas zonas afetadas pela tempestade. A quantidade de árvores caídas é tal que é difícil conseguir quem as queira comprar. O coordenador municipal de Proteção Civil na Marinha Grande, Pedro Borges, confirma a dificuldade.
9: Existe muita oferta, existe muita, muita madeira, mas também temos cá empreiteiros do país inteiro. O pequeno proprietário, aquele que é mais pequeno, terá certamente mais dificuldade, mas nós estamos cá para ajudar naquilo que é também a proteção do seu próprio património.
7: 2/3 do concelho são área florestal, por isso o trabalho de remoção das árvores continua a ser elevado.
9: Há a materialização de hastas públicas, uma delas já está a ser materializada pelo ICNF. Paralelamente, foi constituída uma área de integrada de gestão de paisagem no município da Marinha Grande, que depois vai ser materializado um conjunto de operações florestais até 15 de novembro para tentarmos remover o máximo de madeira possível destes terrenos.
7: Apesar de tudo, Pedro Borges está confiante para o verão.
9: Estou, de facto, mais tranquilo. Estamos a fazer tudo o que está ao nosso alcance. Eu aprendi há muito tempo que o risco nunca é zero, mas trabalhamos para a mitigação do risco, para a redução desse risco. Eliminar o risco, infelizmente, não é possível.
1: A quantidade de árvores caídas, como percebemos, é tanta na Marinha Grande que a grande dificuldade nesta altura é encontrar quem queira comprar tanta madeira. O Conselho de Abrantes sente-se injustiçado com os critérios que foram definidos pelo Governo para a distribuição das verbas pós-tempestades de inverno. A autarquia diz que o valor atribuído baseia-se sobretudo no número de casas de primeira habitação afetadas, mas assegura que esse cenário não reflete a realidade do que realmente se passou no Conselho. Paula Vera.
10: Estradas destruídas, terrenos alagados, derrocadas e algumas casas afetadas. Este é o cenário deixado pelas tempestades em Abrantes, que, segundo o autarca Manuel Jorge Valamatos, deixaram elevados prejuízos.
11: Temos quantificado mais de 16 milhões de euros de prejuízos, quer pela depressão Christine, quer pelas cheias. Deixou os terrenos muito saturados e provocou derrocadas, sobretudo em estradas. E, na verdade, até este momento nós temos 1 milhão de euros de apoio do Governo, do Estado, que é suficiente para dar resposta a tantos prejuízos que temos.
10: A verba de 1 milhão de euros não basta, segundo o autarca de Abrantes, para fazer face às despesas com os estragos deixados, principalmente com as cheias. Até porque as regras do Governo para a distribuição dos apoios foi essencialmente em relação às habitações destruídas.
11: E uma parte deste apoio foi quantificado a partir do número de casas de primeira habitação que foram afetadas e, obviamente, que nós aí não tivemos tantas fragilidades como outros municípios. E a verba que nos foi atribuída não teve em conta aquilo que foi a nossa grande destruição, que foi as cheias.
10: A realidade de Abrantes é diferente. Os estragos foram deixados essencialmente pelas fortes chuvas e há derrocadas associadas à saturação dos solos e muitas estradas ficaram intransitáveis. Daí o autarca Manuel Jorge Valamatos aceitar os critérios, mas não concordar com eles.
11: E daí que sentimos um bocadinho de alguma injustiça, embora respeitando as regras que foram definidas governamentalmente e aceitando as mesmas, mas julgo que Abrantes deve ser olhado também com esta forte fragilidade com que ficámos de resultado das cheias.
10: A frustração do autarca de Abrantes, que vê o concelho ainda com grande destruição e sem verbas para meter mãos à obra.
1: E o autarca tem que gerir os estragos das tempestades. O município recebeu 1 milhão de euros. O valor fica muito aquém dos prejuízos, que foram avaliados em 16 milhões. O Porto Seco da Guarda deve estar pronto a funcionar já em agosto deste ano. Trata-se do primeiro terminal terrestre localizado no interior do país, que funciona como uma extensão do Porto de Leixões. A obra está orçada em 4 milhões de euros. O presidente da Câmara da Guarda, Sérgio Costa, diz que com a conclusão desta obra abre-se uma nova oportunidade não só para as empresas da região centro, mas também para as da região norte.
12: Porque a partir da Guarda poderão fazer a sua exportação, importação das suas mercadorias, também das suas matérias-primas, a agregação, a desagregação de cargas, enfim, tudo isso, uma nova oportunidade económica para fortalecer ainda mais o tecido económico destas nossas regiões transfronteiriças.
1: O Porto Seco da Guarda vai ficar localizado junto ao terminal ferroviário. Nesta primeira fase, o espaço foi ampliado ao equivalente a 4 campos de futebol. O autarca admite que já está prevista uma nova expansão.
12: Mais cerca de 35 hectares para que possa funcionar a Paredes Meias com a nossa plataforma logística, tem cerca de 100 hectares para que, digamos, possa expandir e aumentar este negócio.
1: O Porto Seco da Guarda vai ser gerido pelos portos do Douro, Leixões e Viana do Castelo. A obra tem o custo de cerca de 4 milhões de euros. É o primeiro do país. O município de Barrancos, no distrito de Beja, vai transformar o centro urbano em Smart Village, uma vila inteligente, um investimento superior a 1 milhão de euros. O presidente da Câmara de Barrancos, Emílio Domingues, diz que o investimento milionário vai ser suportado em grande parte por fundos comunitários.
13: O calendário são 12 meses, mas dificilmente será executado em 12 meses. Posso até dizer que o investimento inicial era de 600 mil euros. Neste momento, 1,18 milhões de euros é uma verba considerável, mas está enquadrada naquilo que são as previsões do município e está enquadrada em termos do que é o orçamento. Vamos ter aí uma comparticipação dos fundos comunitários de sensivelmente 85%. Portanto, está garantido o cofinanciamento de grande parte do custo dessa empreitada.
1: A empreitada vai centrar-se nas ruas centrais de Barrancos, com o objetivo de melhorar os acessos ao centro da vila. Está também prevista uma remodelação na rede de abastecimento de águas. Vão ser criadas zonas verdes e mais lugares de estacionamento. O autarca diz que o projeto aposta nos princípios da sustentabilidade.
13: Os principais objetivos é modernizar as infraestruturas urbanas, vias, passeios, arborização, rede de distribuição de águas, saneamento, eletricidade, isso por uma parte. Por outro lado, também requalificar um bocadinho o espaço público. Por outro lado, também pretendemos aumentar as bolsas de estacionamento com soluções mais verdes e mais polivalentes. Em termos de embelezamento, todas as ruas que são objeto de intervenção vão ficar muito mais bonitas e mais atrativas para o turismo e para as pessoas que vivem nessas zonas.
1: A requalificação está prevista que dure 1 ano, mas já ouvimos o autarca dizer que vai ser difícil cumprir esse prazo. Vai ser feita em 4 fases. A empreitada da Smart Village de Barrancos arranca já este verão. Caminha continua à espera da construção de uma ponte internacional que liga o município do Alto Minho a La Guardia, em Espanha. Até lá é preciso encontrar um transporte que liga as margens dos dois países. Atualmente há 5 pontes sobre o Rio Minho a ligar o distrito de Viana de Castelo à Galiza, sendo que Caminha é o único concelho do Val do Minho que depende do transporte fluvial para garantir a ligação ao lado espanhol. A autarca de Caminha, Liliana Silva, diz que agora aposta em encontrar uma embarcação que faça a travessia.
14: Faz parte dos meus planos é a construção de uma ponte internacional que liga o concelho de Caminha a La Guardia. Claro que, no entretanto, até termos a construção efetiva dessa ligação rodoviária, temos que ter aqui um meio de transporte para o lado espanhol. E é nisso também que estamos a trabalhar, numa embarcação com um maior volume, de cerca de 50 a 60 pessoas.
1: A nova embarcação pode depender do desassoreamento do Rio Minho. O assunto está agora em fase de estudos e a candidatura está a financiamento. Quanto ao antigo ferry boat que ligava as duas margens, não vai voltar a funcionar, já que o arranjo é quase de 1,5 milhão de euros e, segundo a Presidente da Câmara de Caminha, não há verbas para avançar com o concerto. Ainda em Caminha, a futura estação salva-vidas deve estar operacional no próximo mês de outubro. A revelação foi feita pela Autoridade Marítima Nacional, que revelou que a estação terá uma capacidade inicial de 2 tripulantes que vão ser deslocados de outros locais. Segundo o diretor-geral da Autoridade Marítima, Nuno Chaves Ferreira, a ideia é colocar a médio prazo 6 tripulantes.
15: Em princípio, ficará pronta no fim do mês de outubro, início de novembro. A sua operacionalidade e o seu funcionamento dependem um bocadinho também, ou em parte, dos novos tripulantes que vão ser aqui locados. Houve agora um concurso de abertura para 16 novos tripulantes. O que é que eu pretendo fazer? É, antes de terminar os cursos, porque este curso é seis meses e, portanto, só iria acabar no primeiro trimestre de 2027. Eu quero dar-lhe uma capacidade inicial operacional através de um tripulante que está no Douro e que gostaria de vir prestar serviço aqui e também de outro de Viana do Castelo.
1: Estes meios vão reforçar aqueles que já existem da Capitania do Porto de Caminha. A capacidade de salvaguarda e de socorro mantém-se, com a Polícia Marítima numa situação mais imediata e mais rápida, que sai para o mar e preste esse apoio, e depois a Estação Salva-Vidas de Viana do Castelo. Nos Açores, o setor das pescas vai passar a pagar equipamentos portuários, água e luz. Até agora, estes serviços não eram cobrados. A Lota Açor, a empresa pública regional responsável por gerir a primeira venda de pescado e também por apoiar o setor da pesca nas 9 ilhas da região, prevê aplicar já em junho as novas taxas em nome da sustentabilidade financeira da empresa. Sofia Brum.
16: A previsão é que a partir do próximo mês a Lota Açor avance com a aplicação das novas taxas assentes no princípio do utilizador pagador.
17: O serviço que nós agora iremos cobrar, e posso lhe dar exemplos, a água, a luz, as gruas, todos esses equipamentos e esses serviços não eram cobrados. Os armazéns de prestes. E é exatamente, consiste exatamente a aplicação do utilizador pagador nessa regra, que é iniciarmos um processo de cobrança daquilo que antes não era cobrado.
16: Alterações que poderiam ter sido ainda mais significativas, admite Reinaldo Arruda, administrador da Lota Açor.
17: A Lota Açor não vai aplicar todo o tarifário que devia aplicar, tendo consciência de que, de facto, não é que a altura não é melhor. Não há alturas excelentes, como lhe disse. Né? E esta, algum dia, teria de ser feita. Então, penso que estamos a trabalhar no sentido de melhorar, inclusive, os serviços que nós prestamos. Né? E isso só se faz com dinheiro.
16: Uma medida pela sustentabilidade financeira da empresa, Reinaldo Arruda, ainda assim, assegura a existência de valores de cobrança diferenciados para as várias áreas do setor.
17: O valor que vamos aplicar às marítimo-turísticas e à lúdica será, obviamente, diferente do que vamos utilizar de cobrança à pesca profissional. A pesca profissional vai ter, com certeza, outro tipo de pagamento, ou seja, um pagamento mais suave.
16: A Lota Açor está em processo de reestruturação. A redução de cargos de chefia é outra das alterações, mas a empresa garante que os direitos dos trabalhadores estão salvaguardados.
1: E que é essa garantia. O setor das pescas nos Açores vai assim passar a pagar equipamentos portuários, água e luz, já a partir do próximo mês de junho. Portugal é o segundo maior produtor europeu de amêndoa e está no top 5 mundial. As exportações de frutos secos já representam mais de 150 milhões de euros por ano. O presidente da Portugal Nuts, Associação Promoção Frutos Secos, Tiago Costa, diz que na última década o país viveu uma transformação profunda no setor.
18: E os resultados estão à vista de todos e devem orgulhar-nos. Hoje somos o segundo maior produtor de amêndoa a nível europeu e estamos firmemente integrados no top 5 mundial. Também na nós alcançámos a posição de quinto maior produtor da Europa e garantimos um lugar no top 15 a nível mundial. Bem, sei que longe dos lugares cimeiros, mas apesar de tudo, sendo nós um país pequeno, é um motivo de orgulho. Nos últimos anos, a nossa área plantada duplicou, a produção disparou e as nossas exportações ultrapassaram, como já foi dito, os 150 milhões de euros a nível de frutos secos, numa lógica global. Destes 156, a amêndoa representa cerca de 75%.
1: A fileira dos frutos secos, de acordo com o presidente da Portugal Nuts, Tiago Costa, tornou-se mesmo estratégica para a agricultura portuguesa. Pesa já hoje 6% nas exportações de produtos vegetais de Portugal. Os municípios do Baixo Alentejo estão a ter resultados positivos na recolha e no tratamento de resíduos. A empresa intermunicipal Resi Alentejo tem conseguido superar metas nacionais, números alcançados em condições difíceis, numa região extensa, Paulo Nobre, e com uma baixa densidade populacional.
19: São desafios superados no que toca à reciclagem. A Resi Alentejo, uma empresa intermunicipal que gera recolha e tratamento de resíduos em 8 concelhos do Baixo Alentejo, ultrapassou as metas propostas a nível nacional, desde logo na recolha e tratamento do vidro.
20: Com as operações desenvolvidas e com a inovação nos processos de recolha e no investimento que foi feito por esta equipa da Resi Alentejo, nós conseguimos fazer aumentar 14% da reciclagem do vidro nesta região. Portanto, estamos muito contentes.
19: Em Beja, Ana Trigo de Moraes, diretora-geral da Sociedade Ponte Verde, destaca o trabalho da Resi Alentejo e sublinha que estes resultados conseguidos no Baixo Alentejo vão além das metas nacionais.
20: Em 2025, o país todo recolheu para reciclar de vidro 56,4%, mas a meta era uma meta muito mais ambiciosa, era uma meta de 65%. Portanto, estamos longe, precisamos trabalhar mais e melhor com todos no país inteiro.
19: Na Resi Alentejo, não só este trabalho tem sido feito, há outro desafio nacional que o diretor da Resi Alentejo, Rui Marreiros, diz estar a ter sucesso.
21: O grande objetivo nacional é diminuir a deposição em aterro. Portanto, de toda a quantidade de resíduos que nós recolhemos, apenas 15% vão para aterro. E, portanto, isso permite-nos, aliado à eficiência da operação, garantir em termos de deposição uma fração muito reduzida para que a nossa infraestrutura continue a trabalhar de forma eficiente.
19: Números positivos que resultam do investimento das autarquias. É o que releva o presidente da Câmara de Mértola e da Resi Alentejo, num trabalho que Mário Tomé assinala ser feito em condições adversas.
22: Aquilo é verdade, é mais complexo. Basta pensar na dispersão geográfica e na menor densidade de população centrada, o quanto é mais difícil cumprir metas. Mais do que estar com esses lamentos foi ir atrás, investir, porque houve a capacidade dos municípios de priorizar o orçamento para uma empresa desta dimensão e colocá-la neste patamar com o sistema de diferenciação e de separação de lixo como se vê em poucos sítios e depois naturalmente com esse alargamento da rede que nos levou para estes resultados e que muito nos enche de orgulho.
19: Orgulho pelo trabalho de reciclagem, só no primeiro trimestre de 2026 a Resi Alentejo assegura por ter conseguido um crescimento de 39% na quantidade de embalagens enviadas para a reciclagem.
1: Municípios do Baixo Alentejo estão assim a ter resultados positivos na recolha e no tratamento de resíduos. A partir de agora, os lenços de namorados do Minho, quem não conhece, estão protegidos como indicação geográfica em toda a União Europeia. O produto integra o primeiro grupo de artigos artesanais a beneficiar deste novo quadro jurídico europeu para produtos artesanais e industriais. Os lenços de namorados do Minho são lenços tradicionais, bordados, originários dos distritos de Viena do Castelo, Braga, Porto e de vários concelhos de Vila Real. Associados historicamente às tradições de namoro, são uma das expressões mais reconhecidas do património artesanal português. A notícia desta certificação encheu de alegria a Aurora Assis Rego, uma artesã costureira que há 20 anos faz lenços dos namorados no concelho de Amarante.
2: Muito, muito satisfeita. Hoje de manhã tinha uma mensagem no telemóvel. Felicitei logo, pronto, as pessoas que fizeram parte de todo este processo. E claro que fico satisfeita. Ora bem, já era bom ser um produto certificado nacional e muito mais sendo certificado no estrangeiro, não é?
1: Aurora Assis Rego revela que esta arte dos lenços dos namorados exige minúcia, mas acima de tudo exige gosto.
2: Isto é uma coisa que demora muito e depois tem que haver pormenor em tudo. Pronto, se se faz uma coisa com gosto, tem que haver pormenor na maneira de os riscar e de os enquadrar dentro do tecido. Pronto, é todo um trabalho minucioso. Só quando se faz com gosto sai perfeito e em condições.
1: E tem muito que se lhe diga fazer estes lenços. A Aurora Rego é uma artista dos lenços dos namorados do Minho, um produto tradicional que a partir de agora passa a estar protegido como indicação geográfica em toda a União Europeia. A Feira do Livro de Lisboa já abriu ao público no Parque Eduardo VII, abriu portas ao meio-dia. A feira apresenta-se como a maior livraria a céu aberto. Esta é a edição 96 e este ano, Miguel Bastos vai ter livros ao deitar para os mais novos.
23: Crianças acampadas a ouvir e a contar histórias, conta o presidente da APEL, Associação Portuguesa de Editores e Livreiros.
24: Crianças entre os 8 e os 10 anos podem acampar uma noite na estufa fria, num contexto de livro, a contar histórias, a partilhar experiências.
23: E por falar nos mais pequenos, Miguel Pauzeiro destaca a renovação do espaço dos pequenos editores.
24: Quando falamos em pequenos editores, não queremos subestimar nenhum projeto. Antes, pelo contrário, queremos amplificar todos os projetos que estão à procura de consolidação no nosso mercado. Renovamos o espaço, tornámo-lo mais digno, tornámo-lo mais confortável.
23: O conforto é uma preocupação da APEL, que este ano vê a feira receber o selo de Festival Acessível.
24: É uma honra muito grande, é uma responsabilidade também muito grande. Isto é uma iniciativa conjunta do Turismo de Portugal e do Instituto Nacional para a Reabilitação, que visa promover e distinguir práticas inclusivas em eventos culturais.
23: Ao todo são 350 pavilhões, é o mesmo número do ano passado porque o espaço no Parque Eduardo VII está esgotado.
1: E a feira já abriu ao público, mas a abertura oficial está marcada para as 8 da noite e conta com a presença do Presidente da República. Uma da tarde, 40 minutos em Portugal Continental e na Madeira, menos uma hora nos Açores. Está a escutar a trilha sonora do Portugal em Direto, o programa que liga o território de uma ponta à outra. E às quartas-feiras ligamos sempre o GPS da cultura. É altura, neste dia da semana, tomamos sempre nota daquilo que vale a pena reter nas agendas e programações culturais de norte a sul do país. Hoje vamos seguir as coordenadas de Jorge Pinto, é o diretor artístico do Ensemble Sociedade de Atores, é também encenador da peça AMOC, e Amando Anastácio, diretor artístico do Encontro Internacional de Marionetas de Montemor-o Novo e da Companhia Alma de Arame. Muito boa tarde aos dois. Bem-vindos. Olá, Jorge. Sugeres a peça AMOC no Teatro Campo Alegre, estreia esta sexta-feira e sábado. O que é que nos conta, Jorge, esta peça que junta em palco músicos, bailarinos e atores num espetáculo multidisciplinar?
0: Este espetáculo, mais do que conta, provoca, interroga, com aquela...
1: Inquietador, então.
0: Inquietante. Ao mesmo tempo que é muito divertido, é inquietador. Porque é o mundo da Luísa Costa Gomes. Ela escreveu uma peça chamada Quem Sou Eu é Quem Eu Sou. E com essa proposta nós fizemos este espetáculo que chamamos AMOC, porque as pessoas têm a ideia de que a AMOC é aquele ataque que acontece nas pessoas da Polinésia, uma coisa antiga que o Stefan Zweig contou a história. Tínhamos todos 13 a 14 anos e éramos apaixonados pela leitura dele. E é só a palavra que conta, que de repente na leitura e a tentar perceber qual é a vertigem das provocações da Luísa Costa Gomes em relação às consciências do eu e o abismo da identidade, que na leitura só da peça escrita dela, que nos levava para uma espécie de precipitação onde tudo se mistura, e a ideia mal que veio-me à cabeça e parecia uma boa ideia. E então todos os setores do espetáculo viajam, a certa altura entram, como se costuma dizer, partem para a AMOC, gerando algum caos, mas sempre muito sério, não é, que diz respeito ao texto. O texto é muito importante, são ditas coisas muito, muito atuais.
1: Por exemplo.
0: O que é que eu sou? Quem é que eu sou? E alguém que diz, mas que mania de me quererem que eu me torne quem eu sou. E uma quantidade de expressões que nos vêm, que são literárias, mas enfim, cruzamentos de conceitos que nos queixamos muitas vezes que somos forçados, mas que atualmente parece que nos queremos forçar também
1: a ser
0: ou a pôr em questão se somos, e depois os disparates todos que nós temos visto, não é? As pessoas que resolvem querem ser um pássaro e então atiram-se, não é? E é quase perto até do AMOC, porque o indivíduo que parte com esse ataque torna-se, quer matar tudo que existe e portanto tem as existências. Aqui é mais as identidades.
1: Muito bem. Estreia sexta e sábado no Teatro Campo Alegre, no Porto. A que horas, Jorge?
0: É às 7h30, às 19h30.
1: É cedinho, não é?
0: É
1: cedo.
0: Se 7h30 é mais cedo, mas é às 19h30.
1: É às 7h30 da tarde.
0: Qualquer dia podemos ter espetáculos a essa hora. A quem está a sair das festas ainda vai ver um espetáculozinho às 7h30.
1: 7h30 da tarde, sim. Em rádio nós dizemos assim, não dizemos às 9h30,
0: claro,
1: dizemos
0: claro.
1: 7h30 da tarde. E depois vai manter-se para além de sexta e sábado ou não?
0: Não. Depois só já
1: a marca. Estreia e para, o AMOC parte.
0: E acabou. Parte, é um sinal dos tempos.
1: Muito bem. Amândio, boa tarde. Bem-vindo também ao Portugal em Direto da Antena 1. O 18º Encontro Internacional de Marionetas de Montemor-o-Novo, de 20 29 de maio a 7 de junho, todos os caminhos vão dar a Montemor, numa altura em que a companhia Alma de Arame, que organiza este festival, é a alma deste festival, celebra 20 anos. Há muito para oferecer e celebrar? O que é que há para oferecer?
3: Boa tarde a todos. Sim, há uma variedade imensa de propostas. Teremos espetáculos de cruzamento com o mundo das marionetas, teremos oficinas, teremos concertos e teremos também uma exposição. São espetáculos que vão estar espalhados um pouco por toda a cidade, com um especial foco no Cineteatro Curso Medo e no nosso novo espaço que se chama Carvoaria. Este último espaço, ao fim e ao cabo, é uma prenda que nós demos a nós próprios, com novas condições e melhores condições para o público. É também, ao fim e ao cabo, é um espaço sede, com os escritórios onde trabalhamos e produzimos toda a nossa atividade, e também com um pequeno auditório com capacidade para 100 pessoas e um palco de 10 por 10.
1: E como é que tem sido, Amândio? Estamos a falar já do 18º Encontro Internacional de Marionetas em Montemor Novo, no Alentejo. Como é que tem sido, ano após ano, organizar este festival? Muitas dificuldades em mantê-lo ou não?
3: Todos os anos há desafios novos, é claro. Temos vindo a... ao fim e ao cabo a subir um pouco devagar as propostas e as condições do festival, com mais espetáculos, com mais companhias, mas é sempre desafiante fazer festivais com esta duração em Portugal e no resto da Europa.
1: E é fácil atrair companhias internacionais para este festival em Montemor Novo?
3: Para nós tem sido muito fácil, porque o festival já é uma referência a nível europeu, uhum, nestas linguagens e nestes cruzamentos entre a marioneta e as outras artes, desde a dança às artes visuais, à multimédia, ao teatro, e por isso recebemos centenas de propostas anuais para virem até Montemor. É fácil receber as propostas, é difícil é dizer que não a elas às vezes.
1: Exato. Muito bem, Amândio, nós vamos tentar melhorar a qualidade desta ligação consigo, que não está de

0: depois acabam por, um por um. Primeiro é o mestre Salas, que se liberta dessa opressão, desse controlo do marionetista, e depois seduz os outros para se libertarem também. Então é aquela velha revolução de indivíduos que depois ficam um bocado perdidos. O que é que eu vou fazer esta liberdade toda? Sempre estive controlado por uma marionete. Portanto, essa referência aos bonecos de Santo Aleixo é determinante no arranque do espetáculo, mas eles depois tomam de facto freio nos dentes e começam interrogam a sua existência
1: fora. Já viu a peça?
0: Eu vi, adorei, é por isso que recomendo vivamente. Aliás,
1: mas ela só está a partir de hoje, não é? Até sábado aqui em Gaia.
0: Não, isso é em Gaia. Nós vimos já no Porto no lugar da Palmilha.
1: Exato.
0: Porque isto é uma cooperação com a Palmilha, o texto é do Ricardo Alves.
1: É.
0: E portanto tive a oportunidade de ver e muito
1: por isso
0: divertido.
1: Recomendo.
0: Muito divertido e muito inteligente.
1: Deve haver ainda bilhetes, presumo, não é?
0: Sim, para Gaia certamente que há.
1: Diversão inteligente, que é isso,
0: senhora,
1: que nós também
0: senhora,
1: precisamos todos os dias, não é? Amândio, espero que esteja agora em melhores condições técnicas. Sugere-nos a sétima feira ibérica de teatro, que se realiza no Fundão entre 17 e 20 de junho. Este ano vai ter um número recorde de 21 espetáculos de teatro, dança, circo e música, apresentado por 18 companhias de Portugal e Espanha. A programação é diversificada e vai percorrer vários espaços da cidade. Porquê é que isto é imperdível? Porque é teatro, porque se faz no interior do país, porque atrai muita gente, presumo que sim, e mais o quê?
2: Primeiro, escolha esta paleta de diversidade teatral, precisamente, como acabaste de dizer, pela perspectiva da descentralização da arte e da cultura em territórios que estão longe dos centros urbanos. Uma vez que também, como nós estamos num centro fora dos centros urbanos, Montemor-o-Novo, também será uma luta nova, que é esta coisa de todas as pessoas, ou o máximo de pessoas, terem acesso à cultura e à arte.
1: Uma escolha pela perspectiva que fazemos aqui muito no Portugal em Direto, de descentralização da arte e da cultura em territórios que estão longe dos centros urbanos e que dão muitas cartas no que diz respeito à produção cultural do país.
2: Exatamente, é isso mesmo. Eu acho que está a ter feito um trabalho importante, mas ainda há muito para fazer, porque ainda há muitos territórios sem acesso ou com pouco acesso à arte e à cultura.
1: O Amândio já foi ao Fundão ver esta Feira Ibérica de Teatro?
2: Não, conheço as pessoas que organizam, que é esta, a Estação Teatral, que é uma companhia de teatrão e que pertence a uma estrutura que é Descampado, e conheço-os pessoalmente, já fui convidado, mas por motivos profissionais ainda não consegui lá ir.
1: Mas fica esta sugestão para os nossos ouvintes, a 7ª Feira Ibérica de Teatro, que se realiza no Fundão entre 17 e 20 de junho. Jorge, Serralves em Festa, um dos maiores festivais culturais da Europa e que este ano celebra 20 anos. De 29 a 31 de maio, ou seja, de sexta a domingo, entrada gratuita para uma série de atividades. Ainda vale a pena ver o Serralves em Festa? Ou há motivos renovados para...
0: Há sempre, mas é engraçado que até as pessoas... Eu já vou há 20 anos.
1: Não, vai sempre? Não, vai todos
0: os anos? Vou sempre. Aliás, eu vou muito.
1: O que é que o fascina?
0: Eu já digo, a festa, aquilo chama-se festa. É que é mesmo a festa. E nestes últimos 20 anos, e nos últimos 10 mais, e se calhar nos últimos 5 mais, nós precisamos muito de festas. Aliás, por algum motivo, este fenómeno que eu agora, pessoalmente, encontro mais do que outra coisa qualquer, que é a festa, o convívio, as pessoas, que só encontramos agora também um fenómeno crescente aqui na Feira Livre do Porto, também acontece, mas hoje estamos a falar de Serralves. E eu sou um frequentador de Serralves a certa altura, e aos domingos todos, porque era de borra e não sei o quê. Depois começaram a saltar.
1: Continua a ser de graça.
0: Sim, mas o importante é que agora eu tenho o cartão, e com o cartão até uma festa. Às vezes ou à quarta ou à quinta.
1: Qual é a diferença?
0: Fica pago e posso ir às vezes que quiser, e às vezes quero ver uma exposição mais, várias vezes.
1: Ah, está a falar fora da festa.
0: O cartão de Serralves. Estava a dizer que são, de qualquer maneira, são amigos de Serralves, eu sou que gosto muito de lá ir. E particularmente no dia da festa é um caso diferente. Ultimamente eu perco um bocadinho os calendários, ou seja, vou ver aquele espetáculo ou aquele concerto, ele já está a acabar, mas eu não quero saber. Eu vou andando por ali, portanto bebe-se um copo aqui, conversa-se com amigos, a festa é muito intensa,
1: O que é que Serralves deu às pessoas, à cidade, à região, nestes 20 anos de

0: festa.
1: Ah, deu, acima de tudo, ai, de festa.
0: No festa caso, de Serralves,
1: no
0: sim,
1: caso
0: sim.
1: da festa, Serralves é isso mesmo. Festa, é, digamos que tem um, vamos chamar um catálogo de oferta cultural performativa e não, muito grande, sempre diversificado, ou seja, quem for uma vez por ano também, é pouco, não é? E portanto, tem sempre tudo de diferente e a festa tem crescido. Aliás, que há mais zonas que são frequentadas, desde o próprio Bosque até o cinema
0: Bosque, Prado,
1: o Prado e o próprio cinema que é construído, como é que se chama? Do Camilo.
0: O cinema?
1: Sim, onde há sessões de cinema, as instalações onde há cinema, por exemplo, também são recentes e vai havendo sempre qualquer coisa de novo. Já não dá para atravessar a rua.
0: Está a falar da casa do Manuel de Oliveira.
1: Sim, sim, sim, sim.
0: Está a falar?
1: Estou a falar da casa do Manuel de Oliveira. Enganei-me. Mas já não podemos atravessar mais território, senão íamos para o Rio, e era fantástico. Mas é sempre um sítio maravilhoso. E há sempre forma
0: com este calor que está,
1: de crescer.
0: Sim,
1: sim, sim, sim.
0: Portanto,
1: sim.
0: Vai ser um fim de semana em grande para andar aí de pés descalços, quem
1: exatamente,
0: sabe, não é?
1: Exatamente.
0: Por Serralves. Amândio, vamos à última sugestão. Um espetáculo do Trevo de Cordas, um projeto musical onde as raízes de quatro músicos e amigos de Barcelos se unem para oferecer um diapasão variado. Essa união traduz-se assim num estilo único e peculiar. Que estilo é este?
2: É um estilo que é um estilo próprio, deles próprios, de cruzamento, né, entre a música celta, o folk e alguma influência medieval. Também acho que depois se torna quase numa música popular portuguesa e também passando pelo repertório neoclássico e pelas músicas do mundo, né? Já que este concerto, que é no âmbito da estrutura de Orfeu, de Águeda, está inserido num ciclo de músicas do mundo que eles fazem, que é o Outono
0: Novidades.
2: Exato.
0: Que tem vindo a decorrer em diversas localidades do país,
2: exato.
0: Mas neste caso em concreto vai acontecer no dia 3 de julho, no Cineteatro São João, em Palmela, não é?
2: Exatamente, e mais uma vez o foco desta escolha tem a ver com a descentralização dos grandes centros urbanos, para que o acesso à cultura e à arte seja feito por todos. Né? Não esquecer que também esta estrutura de Orfeu está muito dedicada à música e tem um trabalho muito importante no seu próprio território através da música, às vezes misturando-lhe peças também teatrais, e que neste caso uma estrutura de Águeda mostra o seu trabalho em Palmela, no sul de Portugal, e isso também é uma riqueza da nossa diversidade cultural e artística
0: sem dúvida
2: do país.
0: Muito bem, dia 3 de julho então, este espetáculo em Palmela, a não perder. Não resisto perguntar-lhe, Jorge, mesmo para fecharmos, como produtor cultural, neste caso está num grande centro urbano, que é o Porto, mas ainda assim, que dificuldades é que tem no seu dia-a-dia a produzir cultura e a levar cultura às pessoas?
1: Não gosto de incomodar muito com as questões financeiras.
0: Já nem digo isso.
1: Já não se diz isso.
0: Essa é maior, mas as questões financeiras continuam a ser as maiores dificuldades.
1: Há muita gente fantástica a trabalhar, o que determina que depois há pouco espaço. Há pouco espaço e pouco espaço de calendário. Há uma espécie de vertigem que nós não sabemos.
0: Muita gente a trabalhar onde aqui na região?
1: Em todo o país. Mas muita gente a trabalhar na cultura, felizmente, com espaço.
0: Mas acha
1: para
0: que devia haver cruzamento de agendas?
1: Não é o cruzamento de agendas, é os espaços reais. Porque ao contrário do que algumas pessoas em tempos disseram, os espetáculos que pouca gente vai, não é nada disso. Nós vemos que há muita vontade de ir.
0: Há muita gente
1: com muita qualidade.
0: Mais do
1: a fazer,
0: que há uns anos?
1: Mais do que, sim, mas isso é crescente sempre. Mas
0: desde
1: mais,
0: quando é que começou a notar esse...
1: Eu acho que há 20 anos. Há uma alteração. Eu comecei há 50 e tal, não sei. E nessa altura estávamos a sair daquilo que era o habitual, o repertório, não sei o quê, para várias revoluções a todos os níveis.
0: Sim.
1: Quer o acting dos atores, eu estou a falar mais do teatro até, quer os cruzamentos com as tecnologias, que infelizmente tornam tudo ainda mais caro.
0: Sim.
1: Ao contrário do que podia, o que acontece no resto das indústrias, mas também muita gente aceder Veja, por exemplo, o que se passa com a música, não é? Quando eu era puto, por assim dizer, era, quem era rico tinha um piano e depois podia fazer música. E depois tínhamos aquela população fantástica das bandas onde se fazia. Opa, e vejamos que agora toda a música está na escola, está em todos os sítios e há muita gente. O que nós vamos tendo agora, neste momento, é a crise dos espaços para receber.
0: Essa é a grande dificuldade.
1: Essa é a grande dificuldade agora. E, portanto, como os espaços que há estão muito cheios, também o tempo de os frequentar é menos, e torna necessário que haja espaços de ensaio, de preparar.
0: Diferentes daquele onde vão atuar depois.
1: Exatamente. Mas,
0: bem, fica esta reflexão. Aqui a fechar o nosso GPS da Cultura desta semana. Jorge,
1: obrigado.
0: Jorge Pinto, a mãe de Anastácio, foi um gosto ligar convosco.
2: Muito obrigado.
0: O GPS da Cultura desta semana do Portugal em Direto. Boa tarde e até breve. Obrigada.
1: Até breve.
0: É tudo, chegamos ao fim de mais uma edição do Portugal em Direto. Voltamos amanhã, até lá, fico bem.
3: Boa tarde, Cláudia Costa no Portugal em Direto desta quarta-feira. E nesta quarta-feira vamos avançar também com a informação regional dentro de instantes, não sem antes lembrar sobre a previsão do estado do tempo. Em todas as ilhas, nesta quarta-feira, pode contar com períodos de céu muito nublado com abertas. No entanto, nas Flores e Corvo, aumentará de nubosidade já para a noite. Recordo que esta também é uma tarde em que vamos transmitir em direto à Assembleia da República o debate com a presença do Primeiro-Ministro.

0: Boa tarde, são 13 horas. Avançamos com os títulos desta edição.
1: Açores registra um crescimento mais elevado do país na avaliação bancária da habitação. Bolieiro e Jorge Rita indignados com falta de apoio da República aos agricultores açorianos. Diretora clínica do Hospital Ponte Delgada defende reforço da suplementação alimentar com sal iodado para grávidas, idosos e crianças nos Açores.
0: Quanto às temperaturas, a esta hora estamos com 16 graus em Santa Cruz das Flores, 17 em Angra do Heroísmo, 18 graus nas cidades de Horta e Ponta Delgada. Avançamos então com a edição das 13, com o jornalista Sáez Furtado.
1: Avaliação bancária da habitação bate novo recorde em abril. Segundo dados do INE, o valor mediano nacional de avaliação bancária na habitação atingiu, em abril, um novo máximo histórico de 2.174 euros por metro quadrado, mais 23 euros do que em março. A região autónoma dos Açores apresentou o aumento mais expressivo face ao mês anterior, 4,1%. Nos apartamentos, face ao mês anterior, o valor da avaliação registrou nos Açores o maior aumento, 4,8%. Nas moradias, comparativamente com março, o valor da avaliação subiu 4,2% nos Açores, a região com um crescimento mais elevado do país. José Manuel Bolieiro condena o Governo da República por não incluir agricultores açorianos nos apoios ao combustível. O Presidente do Governo dos Açores diz que os fatores de produção estão cada vez mais caros, sejam os combustíveis ou os fertilizantes, e nos Açores há uma agravante, o custo acrescido dos transportes. Mas para José Manuel Bolieiro não é tarde, o Governo de Montenegro pode e deve corrigir esta situação.
2: É insano, é inaceitável que exclua os Açores das medidas nacionais de apoio justo a combater os sobrecustos dos fatores de produção numa conjuntura muito difícil como é a atual. E por isso, a partir daqui, nós alertamos para que o Governo se faça justo e seja um Governo do país e que as medidas nacionais incluam o país inteiro e, portanto, a agricultura açoriana e os nossos agricultores nas nossas ilhas.
1: Discurso do José Manuel Bolieiro nas celebrações do Dia Nacional do Agricultor, que cá nos Açores aconteceram em Santana, na Ribeira Grande. Jorge Rita fala uma vez mais em discriminação. O presidente da Federação Agrícola dos Açores conta com os representantes nacionais para fazerem chegar a mensagem à República.
3: Não podemos aceitar discriminações negativas do Governo da República e da Europa para a região autónoma dos Açores. Quando são designadas ajudas por tudo nacional, em que a República define como estratégia só os agricultores da República, não faz qualquer sentido os agricultores dos Açores e da Madeira ficarem de fora. Portanto, contamos com o Lismira, com a CAP, com o Governo Regional, e essencialmente que o Governo da República não pode continuar a fazer essa discriminação, porque é uma injustiça.
1: Jorge Rita e José Manuel Bolieiro, ambos na Associação Agrícola, esta manhã, nas celebrações do Dia Nacional da Agricultura, a alertar para a falta de apoios que os agricultores açorianos têm estado sujeitos. Agricultores açorianos podem, a partir de agora, converter as suas pastagens em floresta a troco de benefícios económicos. É um mercado voluntário de carbono, um instrumento para a transição climática e que foi apresentado esta manhã em Ponta Delgada. Sandra Pimenta.
4: Já não há como negar que as alterações climáticas estão a afetar o clima mundial. A redução de emissões é, assim, imprescindível para abrandar o aquecimento do planeta. É o caso da agricultura nos Açores, que pode e deve adotar medidas ambientalmente mais limpas, como as que são propostas no mercado voluntário de carbono, apresentado esta manhã.
5: Este tipo de mercados permite-nos valorizar os nossos ecossistemas naturais, mas, por outro lado, pode ter uma outra mais-valia, que é de promover uma transição e uma reconversão de pastagem, e sobretudo pastagem de baixa aptidão, em altitude, para zonas de floresta. E, evidentemente, que isto é um componente importante, porque se nós criarmos um valor, um incentivo económico que, de facto, justifique ao agricultor transformar a pastagem de baixa aptidão em floresta, estamos não só a dar um contributo para aumentar o sequestro de carbono, como também estamos a dar um contributo do ponto de vista do cumprimento da aquela que é a nova legislação europeia que tem que ver com o restauro da natureza.
4: Alonso Miguel, secretário regional do Ambiente e Ação Climática, a defender a conversão das pastagens para território florestal. Uma de muitas possibilidades deste mercado, explica a Ana Teresa Pérez, presidente da Agência para o Clima.
6: O mercado é aplicável a projetos de redução de emissões da agricultura, dos transportes, desde que cumpram realmente estes requisitos da adicionalidade. Ou seja, as reduções de emissões acontecem porque este projeto acontece e porque tem este incentivo económico. O mercado é um incentivo económico a que, de facto, se desenvolvam atividades que de outra forma não aconteceriam.
4: Mercado Voluntário de Carbono, iniciativa portuguesa criada para reduzir emissões de CO2 e atingir a tão necessária neutralidade climática.
1: A Comissão das Pescas do Parlamento Europeu defende a diferenciação dos apoios para as regiões ultraperiféricas. Já o Presidente do Governo defende a retoma do POSEI Pescas para compensar os sobrecustos do setor na produção, na energia e nos transportes. Carolina Moreira.
7: Os eurodeputados da Comissão das Pescas defendem a diferenciação das regiões ultraperiféricas nos apoios ao setor. Carmen Crespo Dias, presidente da Comissão, alerta para os desafios que a pesca enfrenta nos Açores.
8: A dificuldade que os Açores têm para trabalhar o futuro com os custos de produção muito elevados e a situação que têm no transporte, principalmente para a indústria poder crescer. Portanto, todos, absolutamente todos, incluíram-nos dessa diferenciação, especialmente por ser uma região ultraperiférica e de possibilidades de orçamentos futuros.
7: Já o presidente do Governo Regional defende a importância de retomar um sistema de apoios como o POSEI Pescas.
9: Entendamos que a medida anterior que colocou no Mar 2030 a solução para o apoio dos fundos comunitários às regiões ultraperiféricas no quadro de gestão nacional não é uma boa opção. Os Açores estão à frente da capacidade de execução e da visão que temos para a reestruturação do nosso setor das pescas e para a valorização da economia azul. E por isso é que entendamos que o próximo período deve ser novamente criada uma estrutura específica também para as pescas.
7: No final da audiência, que decorreu esta terça-feira no Palácio de Santana, José Manuel Bolheiro alertou também para a necessidade de haver apoios aos transportes e à energia para compensar os sobrecustos na pesca.
1: Água, luz e equipamentos portuários vão passar a ser cobrados ao setor das pescas a partir do próximo mês. A Lota Açor prevê em junho aplicar as novas taxas que obedecem ao princípio do utilizador pagador. Sofia Brum.
10: A previsão é que a partir do próximo mês a Lota Açor avance com a aplicação das novas taxas assentes no princípio do utilizador pagador.
11: O serviço que nós agora iremos cobrar, e posso dar exemplos, a água, a luz, as gruas, todos esses equipamentos e esses serviços não eram cobrados. Os armazéns de prestes. Consiste exatamente a aplicação do utilizador pagador nessa regra, que é iniciarmos um processo de cobrança daquilo que antes não era cobrado.
10: Alterações que poderiam ter sido ainda mais significativas, admite Reinaldo Arruda, administrador da Lota Açor.
11: A Lota Açor não vai aplicar todo o tarifário que devia aplicar, tendo consciência de que, de facto, não é que a altura não é melhor. Não há alturas excelentes, como lhe disse. Né? E esta, algum dia, teria de ser feita. Então, penso que estamos a trabalhar no sentido de melhorar, inclusive, os serviços que nós prestamos. E isso só se faz com dinheiro.
10: Uma medida pela sustentabilidade financeira da empresa, Reinaldo Arruda, ainda assim, assegura a existência de valores de cobrança diferenciados para as várias áreas do setor.
11: O valor que vamos aplicar às marítimo-turísticas e à lúdica será, obviamente, diferente do que vamos utilizar de cobrança à pesca profissional. A pesca profissional vai ter, com certeza, outro tipo de pagamento, ou seja, um pagamento mais suave.
10: A Lota Açor está em processo de reestruturação. A redução de cargos de chefia é outra das alterações, mas a empresa garante que os direitos dos trabalhadores estão salvaguardados.
1: Sobre esta alteração tarifária, Jorge Gonçalves afirma que a Federação das Pescas, de que é presidente, só se pronunciará depois da publicação das portarias pela Secretaria Regional do Mar e das Pescas. A diretora clínica do Hospital do Divino Espírito Santo, em Ponta Delgada, concorda com a necessidade de reforçar a suplementação alimentar com sal iodado para grávidas, idosos e crianças nos Açores. Paula Macedo, ouvida esta manhã na Comissão de Assuntos Sociais da Assembleia Regional, lembra que no arquipélago há um déficit deste tipo de nutriente que é essencial no combate à doença da tireoide.
12: Que só traz benefícios à população, que é de tudo o que impede que aconteça a deficiência de iodo na nossa população, não é? Que, quer ao nível da população da grávida ou do neonatal, ou até mesmo das crianças em idade escolar, são as deficiências, digamos, do déficit cognitivo grave que pode ainda vir, que seguramente é uma preocupação do Serviço de Endocrinologia, do H10, e penso também politicamente tem que se começar por aí, ou seja, a medida tem benefícios, tem alguns cuidados, até o acompanhamento e a avaliação é primordial, não se faz nada sem ter acompanhamento e avaliação, precisamente para detectar aquilo que em algumas situações não está indicado.
1: A audição parlamentar ocorreu a propósito de uma proposta apresentada pela coligação PSD-CDS-PPM, que defende a criação de mecanismos de utilização obrigatória de sal iodado na administração pública regional. Empresários da Terceira querem reavaliação técnica das ligações aéreas interilhas. A Comissão de Turismo da Câmara do Comércio e Indústria de Angra do Heroísmo defende uma reavaliação técnica das ligações, em particular no Grupo Central. Lara Martins, presidente da Comissão, apela ao Governo Regional, à Administração da SATA e às entidades competentes para que promovam com urgência uma avaliação técnica séria e pragmática das soluções necessárias para proteger a mobilidade dos açorianos. São três as suas preocupações.
13: A primeira, de garantirmos que nós temos um modelo de ligações interilhas que seja resiliente, robusto e que possa mitigar constrangimentos num determinado ponto, que depois tenha um efeito dominó na mobilidade regional. E, portanto, esse é um aspecto que é importante nós olharmos para o modelo e garantirmos que ele é, de facto, mais eficiente. O segundo aspecto prende-se com a questão da disponibilidade de lugares. Nós, na época baixa, já sentimos a dificuldade em fazermos marcações de viagens interilhas, quer nós açorianos, quer quem nos visita, e portanto nós temos que assegurar que de facto há um reforço do número de lugares disponíveis, principalmente para a época de verão, que é uma época sempre mais intensa em termos das deslocações, não só de nós açorianos que gostamos de fazer férias nas outras ilhas, mas também para quem nos visita. E em terceiro ponto, de facto, a preocupação relativamente aos preços que estão a ser praticados nas deslocações entre os Açores e o continente. E sem reforçarmos efetivamente a captação de companhias com operações regulares que permitam criar mais concorrência e permitam baixar os valores, será muito difícil.
1: Lara Martinho, presidente da Comissão de Turismo da Câmara do Comércio e Indústria de Angra do Heroísmo. Está a decorrer o exercício Açor 26. São ações de treino dos três ramos das Forças Armadas que este ano simula uma crise sismovulcânica na Ilha do Pico. O empenho de meios humanos e materiais para responder às populações em caso de necessidade real está a ser testado até 31 de maio. Eduardo Mendes.
14: O cenário, uma crise sismovulcânica, o objetivo, mobilizar meios materiais e humanos para dar a resposta necessária. É nisto que se baseia o exercício Açor 26, promovido pelo Comando Operacional dos Açores.
15: Tem como missão principal o emprego operacional conjunto de forças, meios e capacidades. Capacidade significa que eu sou capaz de fazer qualquer coisa. E esta capacidade agrega, por um lado, a força humana, as pessoas, por outro lado, os meios, por outro lado, aquilo que é basilar, que é a formação dos nossos militares para operar os meios, e depois um treino para serem capazes, numa situação real, integrar não só o planeamento, coordenação e execução de operações em ambiente conjunto.
14: Comandante Ronda Branca, Marinha, Exército e Força Aérea. Os três ramos integram o exercício. Na região, o principal foco é a dispersão geográfica.
15: Estas nove ilhas o que fazem é criar um grande desafio para a projeção e a sustentação das capacidades que vão dar resposta e garantir o apoio às populações. Portanto, o nosso objetivo é garantir que este processo corra de forma rápida, coordenada e eficaz quando ocorrer uma situação real.
14: Acontece na Ilha do Pico. O exercício tem ligação a outro promovido pela Proteção Civil, que decorre em simultâneo em São Miguel.
15: Treinar para que numa situação real as Forças Armadas estejam prontas para responder em tempo, com eficiência e eficácia às populações açorianas.
14: Testar para não falhar quando o cenário for real. O exercício está em curso, termina a 31 de maio, com demonstração das capacidades militares, às 11 horas na Gare Marítima de São Roque do Pico.
1: Exercício Açor 26 simula uma crise sismovolcânica na Ilha do Pico.
0: Foram as notícias da região, edição das 13 horas, com o jornalista Sáez Furtado. 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
3: Estão atualizadas as notícias da região, que regressam depois apenas às 18 horas, já que a partir das 14 horas vamos efetuar a transmissão direta do debate na Assembleia da República com a presença do Primeiro-Ministro. E voltamos até às 2 com a música. Boa tarde.

Mundo Antena, proposta de Ana Bacalhau. 13 horas 23 minutos. Bom almoço, está na estrada. Conduza com prudência. Continuemos em português com Slow J e Tata.

4 e meia, Terra Gira já depois, de André Sardé, e Slow J e Bandidos do Canto. Lembro que depois das 14 vamos transmitir em direto da Assembleia da República o debate com a presença do Primeiro-Ministro, razão pelo qual também não haverá informação regional em síntese, nem às 15, nem às 16 horas. Espero que continue com a Antena 1 Açores.

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0: para Setemol. S. Pedro. A caminho nós das 14 horas, a altura em que atualizamos as notícias do país e do mundo, depois transmissão direta da Assembleia da República, do debate com a presença do Primeiro-Ministro. Antes disso, lembro que em todas as ilhas, em termos de tempo, vamos continuar com períodos de céu muito nublado com abertas. No entanto, Flores e Corvo, a aumentar de nubulosidade para a noite.
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2: Boa tarde, são 3 horas no continente e na Madeira, 2 da tarde nos Açores. Informação em síntese com João Vasco.
3: Os serviços de saúde têm registado um aumento da procura por causa da onda de calor que o país atravessa. Informação adiantada esta tarde pela ministra Ana Paula Martins. Ela garantiu, no entanto, que foram tomadas medidas para que o SNS consiga responder de forma positiva a este aumento da procura das unidades de saúde por força das altas temperaturas.
4: Estamos prontos, temos planos de contingência, por isso já o elevámos a nível 1. Há muitas medidas a montante do serviço de saúde que devem ser tomadas e que terão de ser tomadas, mas naturalmente que subimos o nível de preocupação.
3: Ana Paula Martins, Ministra da Saúde, a admitir estar preocupada com o aumento de procura que já se tem registado nas unidades de saúde por causa da atual vaga de calor. António José Seguro acredita que o Pacto para a Saúde que está a tentar promover vai ter sucesso. Durante uma intervenção numa conferência sobre sustentabilidade na saúde, hoje em Lisboa, o Presidente da República voltou a apelar à convergência entre os partidos políticos, as principais forças políticas, para que este pacto consiga ver a luz do dia.
5: Tenho a esperança que o contributo desta Presidência seja um impulso para essa tomada de decisão. Um apelo à ação, no respeito pelos poderes constitucionais de cada órgão de soberania. E tenho quase a certeza de que não será difícil encontrar convergências, porque o Serviço Nacional de Saúde não é propriedade de ninguém.
3: O recado de António José Seguro para as principais forças políticas que vão participar esta tarde em mais um debate quinzenal com o Primeiro-Ministro na Assembleia da República é uma discussão que a Antena 1 vai transmitir em direto já a seguir a esta síntese. Devido a um vazio legal, o Tribunal da Relação de Lisboa ordenou hoje a libertação imediata de Igor Zago, um cidadão brasileiro conhecido como Hulk, que é considerado um dos líderes do Primeiro Comando da Capital, grupo que é tido como a maior organização criminosa do Brasil. Numa nota divulgada esta tarde, o Tribunal da Relação de Lisboa explica que o prazo para manter Hulk em prisão preventiva se esgotou por terem passado 20 dias do trânsito em julgado da decisão do Supremo Tribunal de Justiça, que aceitou o pedido feito pelo Brasil para a extradição de Igor Zago. Apesar do pedido de extradição ter sido deferido, a decisão não pode ser executada por estar pendente um pedido de asilo apresentado pelo detido, inicialmente negado pela AIMA, e do qual Hulk recorreu. A relação explica que, apesar deste recurso suspender o processo de extradição, não suspende a contagem do prazo da prisão preventiva. Apesar de ter sido libertado, Igor Zago, ou Hulk, ficou impedido de sair de Portugal, obrigado a entregar o passaporte brasileiro no prazo de 48 horas e a apresentar-se diariamente na esquadra da sua área de residência. O presidente da entidade reguladora dos serviços energéticos garantiu hoje que o organismo que lidera irá sancionar as empresas que não respeitarem as medidas de proteção dos consumidores afetados pela tempestade Christine. Em causa estão medidas aprovadas pela ERSE para proteger os consumidores, incluindo a proibição de interrupções em baixa tensão, a suspensão da faturação dos encargos de potência das tarifas de acesso às redes e a proibição de estimativas de consumos.
2: 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Agora passam 3 minutos das 3. Vamos saber do trânsito. Paulo Galvão, como é que estão as coisas a esta hora?
6: Tudo parado. Para a ponte 25 de Abril, há um acidente no sentido Almada-Lisboa, no final do tabuleiro. A via central está ocupada, o trânsito está muito demorado já, praticamente a partir de Corroios, com os acessos do IC20 e do Centro-Sul parados. Para sair de Lisboa, a demora também está muito acentuada, com filas em Sete Rios, acessos completos de norte para sul. A alternativa é a ponte Vasco da Gama. Na VCI, no sentido Freixo a Rábida, há um acidente com três viaturas, depois do nó das Antas, com a via esquerda ocupada, com o trânsito a parar lá em baixo, junto a Bonjoia. Mais a norte, em Braga, Nacional 14, está cortada com um acidente a sul de Braga, entre Priscos e Celeiroz. O trânsito está a ser desviado pelas autoridades, é um despiste de um pesado e está, portanto, condicionado o trânsito aqui na entrada sul de Braga.
2: Se tiver outras informações, Linha Verde, já sabe, 800-21-0101, até às 8 da noite está ao seu dispor. Uma boa tarde, boa viagem.
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2: 4 minutos depois das 3, hoje é dia de debate na Assembleia da República com a presença do Primeiro-Ministro. É para lá que vamos agora em direto. Natália Carvalho, viva, boa tarde.
7: Olá, viva. Debate quinzenal com o Primeiro-Ministro e é um debate que deverá, muito provavelmente, ser marcado por duas polémicas. A do Siresp e, consequente demissão do Secretário-Geral Adjunto da Administração Interna, e também outra polémica, o relatório da Presidência da República sobre as tempestades. No caso do Siresp, o secretário-geral adjunto do Ministério da Administração Interna contestou a opção do ministro de nomear para a presidência o general Paulo Viegas Nunes, um militar que já tinha estado na presidência da empresa que gera o sistema integrado de redes de emergência e segurança de Portugal. António Pombeiro alega que durante essa presidência foram cometidas graves irregularidades, ainda assim o ministro a responder que tem absoluta confiança no general nomeado. Também polémico o relatório de Belém, ainda não foi divulgado oficialmente, mas já foi notícia com António José Seguro considerar que as consequências do mau tempo que atingiu o país no início do ano exigem que se acelerem apoios e se clarifiquem medidas e também que haja uma maior coordenação no terreno. O debate a começar esta tarde pelas perguntas do LIVRE. Recordo que o modelo alterna entre a abertura por parte do chefe do governo e pelos partidos e, nesta altura, já a deputada do LIVRE no uso da palavra.
8: O pacote laboral tem, mesmo junto dos seus eleitores, segundo as sondagens, o Sr. Primeiro-Ministro insiste em trazê-lo para o Parlamento, prolongando o alarme social que existe nas empresas, nos trabalhadores, há 10 meses. A quem é que serve este alarme social? A quem é que serve este pacote laboral? Até o Papa veio dizer que precisamos de escolhas políticas que tornem viável, e peço aos senhores deputados que ouçam bem, que tornem viável a estabilidade. A estabilidade de políticas laborais favoreçam a continuidade e a qualidade do emprego, contrastando a precariedade como condição normal de vida, e que precisamos de medidas que garantam ritmos humanos. Eu imagino que o senhor Primeiro-Ministro, em teoria, concorde com o Papa, mas na prática está a governar exatamente ao contrário. Em vez de preparar o futuro do trabalho, o futuro que na verdade já aqui está, e aproveitar a evolução tecnológica, a inteligência artificial para reduzir a precariedade, para melhorar o emprego, para conseguir mais tempo para todas as pessoas, por exemplo com a semana de 4 dias, o Sr. Primeiro-Ministro e o Governo vai na onda do que era o trabalho do século XIX e de um modelo que concentra cada vez mais a riqueza nas mãos de multimilionários que têm mais poder do que muitos países. Não tem de ser assim, Sr. Primeiro-Ministro. A evolução tecnológica pode funcionar a favor do bem comum, pode melhorar a vida das pessoas, pode reduzir a desigualdade, pode melhorar até a competitividade do país. Mas para isso é preciso que os governantes tomem o assunto em mãos. E também isso passa por não aceitar uma legislação laboral que desprotege os trabalhadores. Não, é ao contrário. Precisamos de uma legislação laboral que proteja os trabalhadores e uma regulação e uma utilização boa da inteligência artificial que melhore as nossas vidas, evitando os riscos sociais de desemprego, de aumento de fosso da desigualdade e até da desresponsabilização da tomada de decisões. Sr. Primeiro-Ministro, o tempo é agora e por isso desafio a retirar o pacote laboral e vamos falar a sério sobre o futuro do trabalho, o futuro do emprego, o futuro da melhoria das condições de vida em Portugal e também do futuro da tecnologia e da boa utilização da tecnologia. Muito obrigada.
7: Era outro dos temas previsíveis neste debate,
9: obrigado,
7: o pacote
9: deputado.
7: Laboral.
9: Eu pedi aos senhores deputados.
7: O Primeiro-Ministro considerou que não tem nenhum fetiche pela reforma laboral. Vamos ouvir agora qual é a resposta de Luís Montenegro
9: na sala. E, portanto,
7: a contestar o ruído que está
9: o Presidente também, na boa condição dos trabalhos, se o nível de conversa fosse nulo ou quase nulo, para que se possa ser audível, possa ser audível a pergunta e agora a resposta do Sr. Primeiro-Ministro. Faz favor, Sr. Primeiro-Ministro.
7: Ainda há deputados a procurar os respectivos lugares, alguns deputados ainda em pé.
10: Muito obrigado, e agora, Sr. Presidente, senhoras e senhores deputados, deputada Isabel Mendes Lopes. Não leva mal que faça uma consideração genérica sobre a sua intervenção, a sua questão, que não é desrespeito democrático pelas opiniões nela vertidas. Mas, sinceramente, a sua intervenção e a sua questão é um hino ao equívoco, desde o princípio até ao fim. Começando pelo princípio, a senhora deputada diz que o senhor primeiro-ministro está a fazer uma coisa que as sondagens dizem que devia ser feita ao contrário. Primeiro equívoco, senhora deputada, o governo não governa a pensar em sondagens, governa a pensar no país, na vida das pessoas, na vida das empresas, na competitividade e na produtividade do país. Segundo equívoco, senhora deputada Isabel Mendes Lopes, diz assim, não traga a legislação laboral ao Parlamento, quase que dizendo, nós não queremos fazer uma avaliação sobre as leis laborais em Portugal. Senhora deputada, deixe-me dizer-lhe, nós tivemos quase 10 meses a negociar esta legislação na concertação social, muitas horas, centenas de horas de reuniões, dezenas de encontros bilaterais e multilaterais na concertação social, mas eu disse sempre, quem tem a palavra final são os deputados na Assembleia da República. Fico, portanto, um pouco apreensivo que os deputados na Assembleia da República, ao invés de quererem assumir a sua responsabilidade, digam ao Governo, não traga para aqui esse assunto, que nós não queremos mexer nesse assunto. Terceiro equívoco, senhora deputada Isabel Mendes Lopes. Inspiração mais espiritual da doutrina social da Igreja, é coisa a que eu atribuo muita importância, seguramente a senhora deputada também atribuirá alguma, senão não trazia esse assunto aqui à colação, mas deixe-me dizer-lhe, no que diz respeito à consideração dos direitos dos trabalhadores, no que diz respeito à conciliação da vida profissional com a vida pessoal e familiar, este conjunto de alterações à lei do trabalho visam precisamente alcançá-lo, dando mais condições para que as pessoas possam ser mais produtivas. Sendo mais produtivas, possam ter melhores e maiores salários. Tendo melhores salários, possam ter também acesso àquilo que é essencial nos seus projetos de vida. Não deixando de atender à evolução tecnológica, aos efeitos que a inteligência artificial pode ter nos mecanismos e nos processos de produção e também nas próprias relações de trabalho enquanto tal. Mas, senhora deputada, quando nós queremos fechar a porta desde o início a podermos aprofundar a possibilidade de sermos mais produtivos, de sermos mais competitivos, de nos podermos diferenciar perante os outros com fatores que verdadeiramente possam atrair e reter quer o investimento, quer o talento, senhora deputada, nós estamos do lado do imobilismo e, portanto, o hino ao equívoco de Vossa Excelência é também uma assunção do imobilismo, do LIVRE e da esquerda deste Parlamento.
9: Senhora deputada Isabel Mendes Lopes, faz favor.
8: Muito obrigada, Sr. Presidente. Sr. Primeiro-Ministro, esteve a negociar estes 10 meses como, na verdade, não me ouviu agora a mim, porque isso, na verdade, não é um diálogo, não ouviu o que eu disse. Quando o Sr. Primeiro-Ministro diz que o pacote laboral vai melhorar a vida dos trabalhadores, tem de ler o que está no pacote laboral. Vai aumentar a precariedade, que é exatamente o contrário daquilo que o Papa apregou. E, portanto, o Sr. Primeiro-Ministro tem de ouvir o que o Papa, na verdade, disse. Mas não é só uma questão de falta de incorporação das alterações que a evolução tecnológica nos vai trazer. Neste século XXI também estamos confrontados com fenómenos extremos. E o que é que está no pacote laboral do Governo para proteger os trabalhadores face aos fenómenos extremos? Nada. Nós começámos agora uma onda de calor. Onde é que está a proteção dos trabalhadores em caso de ondas de calor e em caso de eventos extremos? Não está. Mas esta falta de preparação não se vê só na questão do Código Laboral. Na verdade, vê-se em todas as formas de atuação do Governo. Por exemplo, em relação à limpeza dos terrenos, nós estamos a entrar numa altura de ondas de calor, estamos a entrar na época de incêndios e temos muitos terrenos ainda por limpar. Esta falta de preparação, aliás, está bem espelhada no relatório do Sr. Presidente da República no âmbito da sua presidência aberta na região centro. Há falta de coordenação, há falta e há improviso. As respostas básicas tardam a chegar. E não é por falta de aviso, o LIVRE tem alertado para isto há muito tempo. Há propostas que nós já apresentámos há mais de um ano e que o Sr. Primeiro-Ministro me vai dizer agora estão no PTRR, estão no papel, deviam estar implementadas. Falta sentido de urgência. Há um mês o Sr. Primeiro-Ministro anunciou a agência para a gestão do PTRR e bem, falta anunciar quem é que liderará a agência. Há um mês que estamos à espera dessa resposta, cada dia que passa é um dia de atraso. Esta falta de urgência é uma falta também de responsabilidade para com o país, Sr. Primeiro-Ministro.
9: Muito obrigado. Sr. Primeiro-Ministro, faz favor.
10: Muito obrigado, Sr. Presidente, Sra. Deputada Isabel Mendes Lopes. Tínhamos esquecido do quarto equívoco. É que a Sra. Deputada queixa-se de que atualmente em Portugal há muitas desigualdades do ponto de vista laboral. A Sra. Deputada queixa-se que há excesso de precariedade, mas a Sra. Deputada não está disponível para encontrar soluções para mudar, quer que fique tudo na mesma. É mais um equívoco da Sra. Deputada. Sra. Deputada, reforço de licenças parentais, maior conciliação do trabalho com a família, promoção do emprego para jovens e para desempregados de longa duração, aumento das compensações, flexibilidade nos regimes e no local de trabalho, dinamização da contratação coletiva, serviços mínimos alargados, valorização de todas as formas de trabalho a termo e sem termo. Senhora Deputada, são princípios que estão ligados intimamente ao objeto, ao fundamento, à substância das alterações que propomos ao Parlamento. Assim a Senhora Deputada esteja disponível para os discutir. Senhora Deputada, limpeza de florestas. O Governo constituiu um comando integrado de prevenção e operações que está a funcionar precisamente em Leiria, que terei a ocasião de visitar ainda esta semana. Neste momento, desde o dia 13 de abril, estão no terreno mais de 1.500 operacionais. Foram feitos contratos com 26 municípios. Temos já a desobstrução da rede viária que foi obstruída por árvores em mais de 15 mil quilómetros, Senhora Deputada. Estamos até ao momento em contacto direto com as autoridades locais de proteção civil, com o Comando Nacional da Autoridade Nacional de Emergência e Proteção Civil, com o ICNF, com a AGIF, com a GNR, com o Estado-Maior General das Forças Armadas e com a Liga dos Bombeiros Portugueses, em conjunto com os municípios, para termos a resposta no terreno já.
9: Obrigado, Sr. Primeiro-Ministro. Senhora Deputada Isabel Mendes Lopes, faz favor.
2: Ainda ao livre para uma
8: terceira questão. Sr. Primeiro-Ministro, tem de ir ver o que é que está no Código Laboral, porque ainda é exatamente ao contrário do que o Sr. Primeiro-Ministro disse. É, prejudica as famílias, prejudica os trabalhadores e não vai aumentar a competitividade neste país onde já se trabalha tantas horas. Sr. Primeiro-Ministro, ainda na senda da falta de preparação e de planeamento e cultura do improviso, há 17 associações de apoio às vítimas de violência doméstica que estão em risco de fechar por falta de financiamento. O Governo tem afirmado que isto é uma prioridade da sua governação. Quer saber o que é que o Sr. Primeiro-Ministro diz a estas associações e a estas vítimas. O Sr. Primeiro-Ministro não ouve o Papa, não ouve o povo, não ouve aqui o Parlamento. Sr. Primeiro-Ministro, eu quero lhe perguntar para quem é que o Sr. Primeiro-Ministro governa.
2: E é a terceira vez que Isabel Mendes Lopes invoca o Papa.
9: Porque as galerias já estão cheias e com vários jovens e alunos, antes de passar a palavra ao Sr. Deputado Hugo Soares, dou a conhecer à Câmara que estão presentes alunos e professores do Grupamento de Escolas de Canelas de Gaia, cidadãos do município de Entroncamento, alunos e professores do Grupamento de Escolas de Lousada, alunos e professores do Instituto Superior de Contabilidade e Administração de Coimbra, alunos e professores da Escola Secundária Sebastião Gama de Setúbal, alunos e professores da Faculdade de Direito da Universidade de Lusófona, alunos e professores da Universidade Europeia de Lisboa, cidadãos da União de Freguesias de Freixeda do Torrão, autarcas e ex-autarcas do município de Arcos de Valdevez, cidadãos da Liga de Combatentes de Évora, cidadãos da Aveiro, alunos e professores da Associação Académica de Direito da Universidade de Lusófona, alunos e professores do Externato Mundo da Criança de Torres Vedras, a quem eu saúdo, em particular por aquilo que foi o resultado. E finalmente, presentes a Junta de Freguesia do Conselho de Águeda, autarcas do município de Valpaços, Vila Real, autarcas do Conselho de Vila Verde e a senhora Presidente da Câmara também presente, e autarcas de Valpaços, também com o senhor Presidente da Câmara presente, que estão nas diversas galerias a assistir aos nossos trabalhos.
11: Galerias cheias esta tarde para assistir, pelo menos ao início, nem sempre se fica até ao fim, ao início deste debate quinzenal. E agora vai ser, julgo que, Hugo Soares, do PSD.
9: E agora vou dar a palavra ao Sr. Deputado Hugo Soares.
11: Parlamentar, exatamente. Para questionar o Primeiro-Ministro. E o PSD tem 12 minutos e meio. Normalmente costuma ser uma intervenção, obviamente, favorável ao governo.
10: Sr. Presidente, Sr. Primeiro-Ministro, senhoras e senhores membros do governo, senhores e senhores deputados, Sr. Primeiro-Ministro, costuma-se dizer que às vezes parece que o mundo está ao contrário, mas de facto há coisas que estão mesmo ao contrário. E começaria mesmo por aí, porque encheu-me de estupefação ouvir um partido da extrema-esquerda portuguesa dizer que nós sociais-democratas não ouvimos o Papa, mas eles é que ouvem. É de facto extraordinário, é o mundo ao contrário. Talvez esta manifestação do deputado Rui Tavares de contrariar a minha expressão de que o LIVRE é um partido da extrema-esquerda portuguesa tenha a ver com o facto do deputado Rui Tavares ter saído do Bloco de Esquerda um bocadinho menos para a esquerda para o LIVRE. Mas o seu deputado, veio da extrema-esquerda. Sobre isso não há dúvida nenhuma. Não sei se tem vergonha, eu não tenho vergonha do espaço político que ocupo. Senhor Primeiro-Ministro, dizia-lhe que há realmente coisas extraordinárias. Há realmente...
9: Faz favor de continuar.
11: Silêncio por causa do
10: ruído. Obrigado, Sr. Presidente. Há realmente coisas extraordinárias a acontecerem na oposição ao Governo. Julgo sinceramente que nós temos uma oposição que podiam ser personagens de banda desenhada. Com todo o respeito, evidentemente, mas de um lado parecemos que, honestamente, olho para o deputado André Ventura e faz-me lembrar o Lucky Luck, e do outro lado olho para o Partido Socialista, o deputado Zé Luís Carneiro, e faz-me lembrar o Speedy González. É tal a pressa com que disparam, é tal a forma rápida como vivem da espuma dos dias. Ó, Sr. Presidente, eu resisto ao ruído, mas quando ele é imenso, e eu até acho que isto pode ter algum interesse, eu pedi a sua intervenção.
9: Sr. Deputado, parar o tempo.
11: Hoje, muito agitados.
10: Há uma certa excitação que eu não estou a perceber.
9: Vamos. É o início do debate, ainda estão todas as proteínas. Portanto, vamos continuar. Sr. Deputado. Pronto, depois deste momento de alguma pausa,
10: faz favor. Eu vou tentar continuar e dizia eu que se de um lado parece o Lucky Luck, do outro lado parece o Speedy González. E parece porquê? Porque, Sr. Presidente, Sr. Primeiro-Ministro, vivem da espuma dos dias, das notícias que aparecem nos jornais, não esperam um bocadinho para perceber se as notícias são verdadeiras, se há contraditório, e disparam imediatamente. Olha, Sr. Primeiro-Ministro, foi assim há dias quando saiu uma notícia, uma manchete que dizia que o Estado vendeu imóveis abaixo do preço de mercado. Era mentira, era falso. Mas o Partido Socialista veio a correr chamar Deus e o Diabo ao Parlamento para justificarem a opção correta do Estado, que afinal vendeu até bem acima do preço base que tinha lançado em concurso. Foi assim, Sr. Primeiro-Ministro, quando... Foi assim, Sr. Primeiro-Ministro, quando, depois de declarações do Sr. Secretário de Estado americano, não perceberam a expressão idiomática, esqueceram-se dos documentos, esqueceram-se da demonstração dos factos, esqueceram-se até do que sabiam e do que tinham sido informados e vieram rapidamente para a praça pública tentar cavalgar as notícias. É uma espécie de espuma de dias, Sr. Primeiro-Ministro, que me leva desde já, olha, vou-lhe dizer, Sr. Primeiro-Ministro, para si preparando-se, se tiver algum tempo, daquilo que hoje vai ser aqui falado pela oposição. Olha, eu vou-lhe dizer. Uns, não tenho dúvida nenhuma, uns vão-lhe falar de membros do gabinete do seu Ministro da Administração Interna, dos assessores do seu Ministro da Administração Interna.
11: O Soares a antecipar as polémicas.
10: Vão-lhe falar de tudo o que estamos a fazer no terreno, no território que foi afetado pela tempestade Cristina e pelo comboio de tempestades. Por aquilo que nós já fizemos não vão dizer nada, vão dizer por aquilo que ainda vai faltando no terreno, que evidentemente algumas coisas ainda não estão como nós gostaríamos que estivessem. Muitas delas, é verdade, e é preciso dizê-lo, responsabilidade alheia ao Governo. Mas não tenha dúvidas que sobre isso vão falar. Mas eu tenho a certeza também, Sr. Primeiro-Ministro, vá-se preparando, o Partido Socialista vai falar do problema que temos para resolver, que estamos a resolver no aeroporto de Lisboa, esquecendo-se que se deve a escolhas que fizeram, e eu sei que o Sr. Deputado Zé Luís Carneiro não gosta. Mas a verdade é que um dos principais motivos é a circunstância do Sr. Deputado Zé Luís Carneiro ter sido o Presidente da Comissão Liquidatária do CEF que levou a este cargo no aeroporto de Lisboa. Ele não gosta, mas é verdade.
11: Já não é a primeira vez que Hugo Soares acusa
10: dos dias,
11: Zé Luís Carneiro.
10: É as manchetes dos jornais e é assim que temos a oposição em Portugal. Mas, Sr. Primeiro-Ministro, eu gostaria muito que os partidos da oposição se pudessem acalmar, interessarem-se por matérias mais substantivas e gostaria de colocar as minhas questões. Ora, nas questões que eu queria colocar, Sr. Primeiro-Ministro, eu gostaria de falar sobre temas que interessam ao país, sobre aquilo que muda concretamente a vida das pessoas. E fui olhar...
12: Senhores Deputados... Eu não consigo ouvir.
11: Mantém-se o ruído.
10: Oh, Sr. Presidente, eu devo dizer...
12: Alcancei. Peço para não dizer nada neste momento, só quando eu lhe der a palavra. E, portanto, Srs. Deputados, para continuar o debate, têm de estar reunidas as condições. Pedi a atenção para aquilo que vai agora ser a continuação das perguntas do Sr. Deputado. Faz favor.
10: Sr. Presidente, é caso para questionar
12: o Sr. Primeiro-Ministro.
10: É caso para dizer que nas últimas eleições legislativas o país disse deixem o Luís trabalhar. Agora é a minha vez de pedir, deixem o Hugo falar. Eu não quero mais nada, já só quero falar.
11: O humor de Hugo Soares.
10: Sr. Primeiro-Ministro, 27 de março, eu recupero...
11: O ruído continua. Sobretudo ali.
10: Isto assim demora mais de 12 minutos que eu tinha, não há problema nenhum, estou à vontade.
11: Muito
10: obrigado, Sr. Presidente.
11: Eu
10: fui recuperar não aquilo que foi aprovado de todo nos Conselhos de Ministros, mas fui recuperar as medidas essenciais dos últimos Conselhos de Ministros. Dos últimos 8. Podiam ter sido 10, 15, 5, os últimos 8. 27 de março. Uma coisa que não diz nada à vida das pessoas e que nunca ouvimos a oposição falar. Pacote de medidas de apoio à compra dos combustíveis, quando falavam aqui do aumento do preço por causa da escalada do conflito no Médio Oriente, nunca vieram aqui dizer ao país e ao Governo que o Governo estava a atuar e a fazer refletir o desconto no preço dos combustíveis por força da redução dos impostos extraordinários para que as pessoas pudessem combater a inflação no preço dos combustíveis. 9 de Abril, 27 de Março, 9 de Abril. 9 de Abril, reforma do Tribunal de Contas. Uma reforma absolutamente essencial para a administração pública, para o investimento e que espero possa colher, neste caso de parte do Partido Socialista, adesão aqui no Parlamento. Continuamos, 16 de Abril, reforma do Estado. Decreto-lei que altera o Código dos Contratos Públicos. Coisa pouca também que tem a ver com a celeridade na contratação pública para que possa haver mais investimento e os serviços na administração pública possam funcionar melhor, quer do lado da administração pública, quer do lado dos cidadãos. 23 de Abril, resolução para chamarmos, ouçam bem, para chamarmos para a privatização da TAP, não duas companhias quaisquer que queiram ter interesse na TAP, mas para chamarmos a Air France e a Lufthansa, só duas das maiores companhias a operar na Europa, para poderem discutir com o Governo a privatização da TAP. Coisa pouca, é verdade, depois dos milhões que o Partido Socialista enterrou na Companhia Aérea Portuguesa. 30 de Abril, PTRR e apoio pós-tempestades, um apoio excepcional a quem, Sr. Ministro da Agricultura, um apoio excepcional de 60 milhões destinados a reabilitar infraestruturas agrícolas afetadas pelo mau tempo. Isto à oposição não diz nada, mas diz aos agricultores que viram as suas infraestruturas destruídas e às quais o Estado atribuiu um apoio extraordinário de 60 milhões de euros. 7 de maio. 7 de maio. Alteração ao regime de contratação e de prestação dos serviços médicos, os tarefeiros, e a nova lei orgânica do INEM. É claro que o Partido Socialista, sobretudo, e o Chega já agora, os tais personagens da banda desenhada, apressam-se a berrar constantemente contra o estado atual do Serviço Nacional de Saúde. Mas quando o Governo faz as reformas que o Serviço Nacional de Saúde precisa, eles não vêm ao Parlamento dizer nada e normalmente até estão contra e estão ao lado daqueles que não querem acabar com os interesses instalados também no Serviço Nacional de Saúde. 14 de maio, Sr. Primeiro-Ministro, já teve ocasião de falar sobre isso, reforma laboral. Uma reforma que não é coisa pouca, é uma reforma que visa lutar contra a precariedade, lutar contra os baixos salários, ter uma economia mais competitiva para que possa pagar melhores salários e conciliar a vida pessoal com a vida profissional. Neste particular, Sr. Primeiro-Ministro, temos um problema. Partido Socialista, não falo da extrema-esquerda, essa não vale a pena nesta matéria, neste particular, de resto, nas outras também creio que não, mas neste particular, na reforma laboral, Partido Socialista e o Chega ainda não perceberam o essencial. Ainda não perceberam que as empresas não são nem os patrões, nem os investidores. As empresas são, efetivamente, na sua fase originária, quem investe, quem a cria, mas as empresas são esses, são a carteira de clientes, são a maquinaria, mas é essencialmente os trabalhadores. E quando nós reformamos a legislação laboral é a pensar nos trabalhadores e no aumento dos salários em Portugal. É isso que nós queremos fazer, Sr. Primeiro-Ministro. Estava a 14 de maio, não sei se o Sr. Primeiro-Ministro vai anunciar alguma coisa para amanhã, espero que hoje não o faça porque as bancadas ficam muito incomodadas.
11: Amanhã não há
10: Conselho de Ministros. É sempre uma chatice para o Parlamento. Mas no dia 21 de maio, Sr. Primeiro-Ministro, educação. Na educação, Sr. Primeiro-Ministro, ninguém quer dizer nada, mas a verdade é que depois de muita fusão de organismos, distinção de outros, em resultado desta transformação estrutural que estamos a fazer na educação, devolvemos às escolas mais de 200 professores que não estavam na escola e que, em resultado desta reforma estrutural, voltaram para o espaço escolar para que os alunos possam ter aulas e professores na escola. Mas, ao mesmo tempo, no dia 21 de maio, o Sr. Primeiro-Ministro teve ocasião, em Conselho de Ministros, fazer aprovar a criação da Universidade de Leiria e do Oeste e também a Universidade Técnica do Porto. Creio, Sr. Primeiro-Ministro, que não cometo nenhum exagero se disser que creio que desde 1980 que isto não acontecia em Portugal. O que significa que para a região, sobretudo de Leiria e da área do Oeste, é de facto uma medida absolutamente excepcional no que diz respeito à reforma do ensino superior. Ao mesmo tempo, aprovamos na generalidade neste Parlamento o novo regime e na especialidade, o regime jurídico das instituições de ensino superior e lançamos a reforma da ação social. A reforma da ação social que tem como objetivo primeiro e essencial o quê? Aumentar a igualdade de oportunidades daqueles que querem ter acesso ao ensino superior para qualificarmos as novas gerações. E por isso aqui chegado, Sr. Primeiro-Ministro, aquilo que eu gostava de dizer é o seguinte. Recuperei as medidas dos últimos 8 Conselhos de Ministros e queria desafiar, quer o Chega, quer o Partido Socialista, quer o Partido Socialista, quer o Chega, a deixarem a espuma dos dias e a poderem discutir aquilo que verdadeiramente interessa à vida dos portugueses. Como sei que eles não vão fazer, até já lhe antecipei, Sr. Primeiro-Ministro, neste ato de tempo até pode preparar as respostas para os temas que eu elenquei, pode ter a certeza absoluta que são os temas do Chega e do Partido Socialista, queria-lhe pedir que pudesse dizer ao Parlamento e ao país, já que isso não enche jornais, não abre telejornais, não faz manchetes, mas eu creio que a educação, como do meu ponto de vista e do nosso ponto de vista, principal elevador social que o país deve ter, tem sofrido grandes transformações no governo de Vossa Excelência. E queria desafiá-lo a poder falar um bocadinho sobre aquilo que estamos a fazer em matéria de ensino superior e de educação em prol daquilo que verdadeiramente importa e que é o futuro deste país. Os jovens, como aqueles que aqui assistem ao nosso programa.
7: E agora o Primeiro-Ministro tem exatamente o mesmo tempo, ou seja, 12 minutos e meio para falar de educação, se assim o entender. Não sei se a resposta será monotemática. Mas Hugo Soares antecipou aqui aquilo que prevê serem daqui a pouco as interpelações do Chega do PS.
10: Senhor Deputado Hugo Soares, acabou por tocar muitos temas, eu não sei se conseguirei comentar todos, mas vou fazer um esforço. Em primeiro lugar, Sr. Deputado, dizer-lhe que nós, no Governo, nem somos daqueles que disparam primeiro e pensam a seguir, ou, portanto, disparam mais rapidamente que a sua própria sombra, nem somos daqueles que comentam, opinam e decidem com excesso de velocidade, não ponderando, não tendo a capacidade de amadurecimento do impacto das decisões, que o mesmo não significa não o fazer da forma mais célere, mais rápida, mais expedita, mas também mais eficaz, mais eficiente, mais consequente possível. Senhor Deputado, nós teremos naturalmente a oportunidade de responder a todas as perguntas das oposições, mas o Senhor Deputado abordou temáticas para as quais há, efetivamente, necessidade de esclarecimentos e aos quais o Governo nunca fugiu. Desde logo, Sr. Deputado, no que diz respeito ao processo de resposta, de trabalho de emergência e depois também de recuperação dos territórios mais afetados pelo comboio de tempestades e de uma forma especial pela depressão Kristin. O Parlamento tem informação sobre isso, mas eu posso aqui reiterar que, tal como consta do relatório da Presidência Aberta de Sua Excelência ao Sr. Presidente da República, o Governo esteve muito presente, esteve muito próximo e junta ao seu empenhamento na resposta àqueles que foram mais afetados por estes fenómenos climáticos extremos, a qualidade, a competência, a dedicação da resposta que os agentes locais, autarcas de município e de freguesia, agentes de proteção civil, empresas e instituições sociais tiveram ocasião de promover. Bem sabendo nós que não correu tudo bem, pois com certeza, começou por não correr tudo bem a circunstância inédita de termos tido um fenómeno climático para o qual nunca tínhamos tido ocasião de vivenciar e, portanto, de programar de forma plena. Mas tudo aquilo que foi feito naqueles dias de antecipação e gestão daquele episódio foi feito, evidentemente, aqui ou acolá com alguma necessidade de aprimorar regras de coordenação, instrumentos de cooperação interinstitucional, de cooperação intermunicipal e de forma a podermos deslocar para o território mais afetado uma capacidade que muitas vezes está espalhada por todo o território. Tudo isso, apesar de ter sido feito, naturalmente que carece de uma intervenção dos poderes públicos e do poder do Governo também. Assim como tudo aquilo que puder ser feito para recuperar, ao abrigo daquele princípio que várias vezes aqui mencionei noutros debates, que não é apenas repor a situação anterior, é repor a situação de forma a reforçar a nossa resistência e resiliência para enfrentar fenómenos adversos de igual magnitude. Ora, o Governo teve a ocasião de discutir com o Presidente da República em exercício e, portanto, eleito à época, o Presidente da República anterior, os partidos políticos, os municípios, as universidades, a academia, o movimento associativo, precisamente o desenho de um programa o Programa de Transformação, Recuperação e Resiliência, o PTRR, que visa precisamente dar resposta a muitas destas preocupações. E eu, portanto, direi nesse ponto, Sr. Deputado, que as palavras que estão constantes no relatório da presidência aberta de Sua Excelência ao Sr. Presidente da República são palavras muito válidas, são um contributo muito válido que está praticamente todo incluído naquele que é o desenho e neste momento já a implantação do PTRR, sempre suscetível, como eu próprio disse aqui na primeira hora, no primeiro momento, sob a crítica da oposição, sempre suscetível de uma reprogramação, uma recalendarização e, senhores deputados, a possibilidade de adaptarmos a evolução desse programa àquelas que são as lições que vamos tirando aos mais variados níveis. Portanto, senhor deputado, esse é seguramente um assunto ao qual nós voltaremos muitas vezes, até porque nós próprios sugerimos que o Parlamento tivesse uma palavra muito permanente de acompanhamento da execução desse programa. No que diz respeito ao Siresp, senhor deputado, eu queria aqui relembrar ao senhor deputado que esse é um processo antigo, esse é um processo cheio de contratempos. E aquilo que nós fizemos quando chegámos ao Governo foi precisamente constituir uma equipa de trabalho técnica, multissetorial, com a missão de desenvolver um estudo que de forma estratégica pudesse abrir uma decisão que desse previsibilidade, sustentabilidade, consistência à resposta deste sistema de comunicações, precisamente direcionado muitas das vezes para as situações de maior premência e emergência. E foi isso que fizemos. E, Sr. Deputado, já foi veiculado, o Sr. Ministro da Administração Interna tem todo o interesse em, tão rápido quanto o Parlamento puder, aqui poder prestar todos os esclarecimentos tendentes a avaliar as conclusões desse estudo técnico, a constituição da equipa diretiva para o Siresp e a concretização no terreno, no território, dos princípios que podem configurar efetivamente maior grau de eficiência e eficácia ao sistema de comunicações de emergência da República Portuguesa. Senhor Deputado, nós podemos depois distrair-nos com muitas questões, eu não estou a dizer que elas não possam ter importância e, naturalmente, o Governo está completamente disponível para poder ser alvo do escrutínio parlamentar, mas há uma coisa que não devemos perder, o foco. O foco aqui é corrigir aquilo que não funcionou no passado e poder fazê-lo com um grau de eficiência que seja o mais intenso, o mais robusto, o mais profundo possível. Depois o Sr. Deputado Hugo Soares falou ainda das questões do aeroporto de Lisboa. Senhor Deputado, mais uma matéria que quando chegámos ao Governo fomos confrontados com um processo que estava em andamento, como o Senhor Deputado relembrou, de reestruturação dos serviços. O Serviço de Estrangeiros e Fronteiras tinha sido extinto, as suas competências distribuídas, os seus recursos humanos também distribuídos. O equipamento novo que está hoje no controle de fronteiras também já adjudicado. E, portanto, nós tivemos de confrontar tudo aquilo que são as necessidades da capacidade de resposta com efetivar aqueles que são também os nossos compromissos à escala europeia. Eu devo a esse propósito lembrar que nós não estamos satisfeitos com o nível de resposta que o sistema tem dado, nomeadamente quando há picos de chegada de pessoas ao aeroporto, aos aeroportos portugueses e, em particular, ao aeroporto de Lisboa. Mas quero dizer, Sr. Deputado Hugo Soares, que esse não é um problema exclusivo do aeroporto de Lisboa. Esse é um problema que hoje existe nos aeroportos da França, da Alemanha, da Grécia, dos Países Baixos, da Itália, da Bélgica. Eu não sei se os senhores deputados têm consciência, mas ainda hoje de manhã, no aeroporto internacional de Frankfurt, o principal hub de transporte aéreo da Europa, havia uma fila nos serviços de controlo de entrada de passageiros equivalentes àqueles que temos em Lisboa de mais de 500 metros, portanto mais de meio quilómetro. E eu não estou com isto a querer direcionar uma crítica ao funcionamento dos serviços aeroportuários na Alemanha, estou apenas a dizer que isso não é um exclusivo de Portugal, tem a ver efetivamente com uma implantação de um novo sistema que ainda não está a dar a resposta que é necessária. Da parte do Governo, Sr. Deputado, que lhe posso assegurar é que nós estamos a fazer tudo para habilitar com mais recursos humanos, e entrarão mais de 300 polícias para funções dessa natureza no final do próximo mês de junho. Estamos a fazer um tratamento de todos os contratos que há neste momento em vigor a propósito de serviços tecnológicos e de manutenção, e são mais de 20 nos aeroportos portugueses. Estamos a diligenciar no sentido de ter todo o mecanismo de controlo a garantir que a operação não sai prejudicada por via destas novas regras. Mas também quero dizer com toda a clareza que, acaso haja necessidade de suspender algum procedimento para garantir que nós temos, efetivamente, por um lado, segurança na entrada de pessoas no nosso espaço, vindas do estrangeiro e, nomeadamente, vindas fora do espaço Schengen. E, por outro lado, para garantir que a nossa economia não é penalizada, não é prejudicada, quer do ponto de vista reputacional, quer do ponto de vista concreto, com todos os prejuízos decorrentes àqueles que nos visitam, nós não excluímos nada nesta altura. Não queremos, efetivamente, chegar a esse ponto, não queremos chegar ao ponto de suspender procedimentos, mas se o tivermos de fazer, maiormente, em horas críticas, ao abrigo das regras que, desde logo, os nossos compromissos europeus também permitem, nós faloemos enquanto todo este mecanismo não tiver um funcionamento absolutamente normal. Depois, Sr. Deputado Hugo Soares, eu não vou revisitar, o Sr. Deputado já o fez, as decisões dos últimos Conselhos de Ministros, foram de facto de grande magnitude em várias áreas. Muitas pessoas vão distraindo o país, falando umas com as outras, mas normalmente em circuito fechado, a propósito daquilo que o Governo vai fazendo. É normal, o debate político e democrático é isso mesmo. Ao Governo não compete muito entrar nesse debate, compete muito mais fazer, executar. E foi isso que o Sr. Deputado aqui disse. Disse a propósito de medidas para mitigar o efeito do aumento dos tempos dos combustíveis, a propósito da reforma do Tribunal de Contas, a propósito da contratação pública, a propósito da privatização do capital da TAP, a propósito do PTRE e das ajudas à agricultura, a propósito dos médicos que prestam serviço do exterior no Serviço Nacional de Saúde, médicos que não são do quadro, da reforma orgânica do INEM, das alterações à legislação laboral, da criação das universidades de Leiria e Oeste e da Universidade Técnica do Porto. O Sr. Deputado não falou, mas devia ter falado dos 500 milhões de euros que estamos a investir nos 400 centros de ensino profissional, do reforço em 34 milhões de euros para o próximo triénio. O Sr. Deputado podia ter falado da Agência de Investigação e Inovação que está a ligar a nossa capacidade científica com a aplicação nas empresas. Sr. Deputado, uns falam, comentam e nós vamos continuar a fazer.
7: A longa intervenção do Luís Montenegro, com a Primeira-Ministra a garantir que o Governo está a preparar em tempo a época de incêndios, garantir também que estão já no terreno preparados a intervir.
13: Deputado André Ventura, agora prontos chega, a combater os incêndios, para o Primeiro-Ministro.
7: 1.500 operacionais. E agora,
14: obrigado,
7: é a vez de André Ventura.
14: Cumprimento a Sr. Primeiro-Ministro. Todos os membros do Governo.
7: Ao Primeiro-Ministro.
14: Não queria deixar de dar esta primeira nota de hoje, termos tido uma situação mais ou menos caricata do líder parlamentar do PSD.
7: Comentário que ainda não ouviu.
14: Primeiro, de antecipar as intervenções da oposição, o que significa que de facto o Governo tem pouco trabalho para mostrar, porque por isso é que podem falar da oposição, tem pouco trabalho para mostrar. Mas ainda, isto é que eu ainda não tinha visto, e agradeço-lhe por isso, Sr. Deputado Hugo Soares, de caricaturar os líderes da oposição, embora líder da oposição só haja um, na verdade, mas de caricaturar os líderes da oposição com algumas personagens. E eu estava-me a lembrar que também há uma personagem para o deputado Hugo Soares. Também há uma personagem, não sei se se lembram do Cebolinha. Havia o Cebolinha. Quem era o Cebolinha? O Cebolinha era aquele que nunca trazia nada de novo, nem fazia nada de novo. Mas queria sempre ser o maior da rua dele. Queria sempre ser o mauzão lá da rua. Queria sempre fazer tudo para desviar a atenção dos outros, inclusive roubar coelhos, que era o que fazia o Cebolinha. E o Sr. António Soares vem aqui como se fosse algum valentão da verdade, mas mostrou pela sua intervenção que é só uma muleta do governo. É só isso. E por isso...
11: Um debate de banda desenhada, pode já dizer-se.
14: Por isso, até ao final do debate de hoje, será o Cebolinha ali sentado à frente da bancada do PSD. Sr. Primeiro-Ministro, ao contrário do que fez o PSD, nós trazemos mesmo perguntas a sério para o governo. E estas perguntas a sério não são feitas pelo Chega, nem ao contrário do que disse o seu líder parlamentar pelas manchetes dos jornais.

0: governação da crise revelou insuficiências na coordenação, falta de clareza e inoperacionalidade. Repito ainda, excesso de improviso, articulações feitas sob pressão, déficit estrutural de preparação prévia. Sr. Primeiro-Ministro, passados todos estes meses, há centenas de empresas que ainda não têm e famílias o apoio que foi prometido. Há centenas de situações ainda não avaliadas que os senhores preferem culpar os municípios do que assumir a vossa responsabilidade na atribuição ou na falta de atribuição desses meios. Há milhares de pessoas neste país afetados pelo variado comboio de tempestades que houve, a que os senhores viraram a cara e nem a esses conseguiram ajudar. Mesmo a esses continuaram a cobrar impostos. Mesmo a esses continuaram a cobrar IMI. Mesmo a esses continuaram a sufocar em carga fiscal. E a verdade é que, passados estes meses todos, continuamos sem ter uma resposta do Governo ao que era fundamental, que era ter a crise resolvida. Sr. Ministro, passados todos estes meses, com toda esta brutal falta de apoio, 72 municípios não concluíram nenhuma avaliação. Nenhuma. Vai dizer que é tudo culpa deles? É tudo culpa dos presidentes de Câmara? Olha, alguns estão aqui. É tudo culpa dos presidentes de Junta? É tudo culpa deles? São 36 mil candidaturas, mas só 9 mil é que foram pagas. 36 mil e só 9 mil é que foram pagas. Sr. Primeiro-Ministro, não há desculpa para isto. É um falhanço em toda a linha do seu Governo.
1: André Ventura, a começar por invocar o tal relatório da Presidência da República sobre as respostas do Governo ao comboio de tempestades. Luís Montenegro já falou dele, mas agora tem que responder.
2: Muito obrigado,
1: a André
2: Ventura. Senhor Presidente, senhoras e senhores deputados, senhor deputado André Ventura, seguindo a linha do orador que o antecedeu, acabou por começar a sua intervenção com, digamos, uma metáfora a propósito da banda desenhada e de alguns personagens e, portanto, talvez por isso, por estar ainda no domínio da ficção, deu sequência e entusiasmou-se, como é seu timbre, para lançar daqui aquelas habituais atuardas como o Governo ainda não chegou o apoio a centenas de empresas, a centenas de pessoas atingidas e residências e etc. Ao senhor deputado, já lhe disse a última vez, mas vou-lhe dizer outra vez. É preciso, de facto, olhar para a realidade. O apoio às empresas, senhor deputado, já cobriu mais de 90% das candidaturas que foram apresentadas pelas empresas. Mais de 90%, senhor deputado. As linhas de crédito que nós disponibilizamos à tesouraria e à recuperação das empresas tinham um volume global, depois do nosso aumento a propósito da incapacidade, que inicialmente o primeiro programa tinha em termos de abrangência, nós aumentámos o quantitativo das linhas. Nós tivemos candidaturas, 9.210, no montante de 1.886 mil milhões de euros, portanto 1.786 milhões de euros, e já foram decididas e já foram proporcionadas às respectivas empresas 1.717 milhões de euros de apoio. Senhor deputado, eu não sei a que é que o senhor deputado se refere quanto às centenas de empresas que estão ainda a aguardar a decisão. Porque isso não é verdade, senhor deputado. Eu registo 7.992 operações de candidatura e 7.726 já respondidas. Sobram 200 e qualquer coisa, senhor deputado. Só se a sua expressão diz respeito a estas. Agora, acontece nas empresas o que acontece também no apoio à habitação. É preciso haver, apesar de toda a simplificação de procedimentos, um mínimo de controlo. O senhor deputado tem sido muitas vezes o paladino do combate ao abuso, do combate aos comportamentos que, sendo irregulares, lesam o interesse de todos. O senhor deputado, relativamente aos apoios à habitação, o que é que propõe? Que não haja

0: patrão nenhum, que alguém levanta o braço e nós damos automaticamente o dinheiro que a pessoa reclama, ou que haja um controlo, mesmo que simples. Nós preferimos este modelo. Como confiamos nas autarquias locais, delegamos nas autarquias locais precisamente poderem cumprir essa tarefa. É verdade que as autarquias locais têm hoje um conjunto muito significativo de procura, nomeadamente no âmbito daquilo que foram os efeitos das tempestades. Os seus serviços estão exauridos de trabalho, de solicitações e de empenhamento, de dedicação no terreno, e não têm conseguido dar resposta a tudo. Nós criámos uma bolsa de técnicos fora desse perímetro para que as autarquias pudessem aceder a um apoio técnico externo sob a nossa responsabilidade financeira para poderem precisamente cumprir esse trabalho. É verdade, Sr. Deputado, eu também estou muito insatisfeito. Apenas temos hoje uma taxa de cerca de 40% de execução desta medida. Mas, Sr. Deputado, eu não quero estar aqui à procura de responsáveis, quero apenas dizer, a parte que era mais diretamente relacionada com a ação do Governo, que era disponibilizar as verbas respectivas, as verbas estão depositadas nas Comissões de Coordenação e Desenvolvimento Regional. Portanto, Sr. Deputado, sinceramente, o Sr. Deputado não tem razão para falar aqui em falhanço. O Sr. Deputado pode ter razão, e eu admito isso, que não houve ainda capacidade de resposta da Administração Pública como um todo para tantas solicitações. E nós temos, naturalmente, que ajudar a resolver esse problema. O Governo está a fazer tudo aquilo que está no seu alcance, na sua área de responsabilidade, para o fazer. Depois o Sr. Deputado atira mais uma vez para o ar, à sua boa maneira. O Governo ainda castiga mais as pessoas com o pagamento das suas responsabilidades fiscais, do IMI e de, já não me lembro agora, todos os impostos que mencionou. Mas, Sr. Deputado, o Sr. Deputado não foi capaz de dizer que uma das primeiras medidas que nós tomámos foi precisamente suspender as obrigações fiscais, o cumprimento das obrigações fiscais, até ao final do mês de Abril, para que as famílias pudessem, efetivamente, gerir melhor a sua tesouraria naquele período. E, Sr. Deputado, nós continuamos, naturalmente, a prestar a todas as pessoas e a todas as famílias a possibilidade de aderirem a mecanismos que possam facilitar o cumprimento das suas obrigações fiscais. Eu não sei se o Sr. Deputado tem também sobre essa matéria alguma proposta aqui a apresentar, mas o que é que o Sr. Deputado quis indiciar com essa tirada, que sustenta que nós devemos isentar as pessoas do pagamento de impostos, Sr. Deputado? Com franqueza, Sr. Deputado, eu preciso de perceber um bocadinho melhor qual é o objeto da sua questão, visto que, naquilo que me parece seria o seu objetivo, garantir que o Estado não iria castigar as pessoas no momento de maior dificuldade, isso já está e esteve em execução, Sr. Deputado.
1: Luís Montego, a admitir que não houve ainda capacidade de resposta, Presidente, para tantas solicitações, ainda assim,
2: anda por todo o país, quando acontece qualquer coisa ao lado de um Presidente de Câmara Municipal, a dizer: conseguimos. Conseguimos executar isto, conseguimos fazer esta obra, conseguimos, e apresenta como um resultado do Governo, do Estado e como um sucesso da entidade central. Mas quando 70 câmaras ainda não avaliaram sequer os pedidos de apoio para a reconstrução, centenas de pessoas, repito, centenas, continuam à espera de ter os seus apoios efetivados. Porque se o Sr. Primeiro-Ministro responder ou operacionalizar, como disse, não é responder a um e-mail, não é dizer assim: obrigado por nos ter enviado e agora aguardará. Não! As pessoas não precisam de e-mails nem de conversa, as pessoas precisam de apoio. E é por isso muito estranho que este Primeiro-Ministro, que aliás, juntamente com o PS, nomeou estas CCDRs todas, que era para fazerem alguma coisa, não era só para andarem a comer à conta do Estado, era para fazerem alguma coisa. Mas as CCDRs todas, que nós andamos a gastar milhares, centenas de milhares de euros com elas, foram nomeadas, foram postas como setores da vistoria. E agora vem aqui dizer: as câmaras e as CCDRs não estão a funcionar. Então, Sr. Primeiro-Ministro, quando há obra, é obra de todos. Quando falham, são eles que falham. Não, vocês falharam. O Governo falhou e tem que assumir a sua responsabilidade aqui no Parlamento. Sr. Primeiro-Ministro, quero-lhe falar do Siresp, porque me parece que é um assunto relativamente importante nesta sede. Nós já gastámos 800 milhões de euros com o Siresp. 800 milhões de euros, ou mais. Ele falhou e falhou e falhou. Com certeza, quem ali está calado, aliás, podemos ver agora, nem uma palavra sobre o Siresp, e eu compreendo. Também teria vergonha se tivesse feito aquilo que fiz e agora
1: André Ventura
2: aqui
1: olhar para o PS.
2: Mas é o Primeiro-Ministro que está agora. Portanto, eu gostava que nos explicasse duas coisas. Como é que numa coisa que funcionou tão mal, que todos apontámos que funcionou mal, que os bombeiros se queixaram, que a polícia se queixou, que o exército se queixou, que a proteção civil se queixou, quem é que nomeamos para o mesmo lugar? O homem que lá estava quando tudo funcionou mal. Eu gostava que explicasse ao Parlamento qual é o critério para isso vir. Espero que não diga como é o Dr. José Luís Carneiro, que é o homem que mais percebe de comunicações do país. Quer dizer, ou há responsabilidade ou não há responsabilidade. Se tudo falha, isso não é aos mesmos. Estamos a dar prémio à incompetência. E isso é que é o que não deve acontecer.
1: Debate quinzenal com o Primeiro-Ministro. André Ventura, no uso da palavra.
2: Sr. Primeiro-Ministro, nós sabemos, o Sr. Primeiro-Ministro também sabe, e eu sei que o Sr. Primeiro-Ministro sabe, que eu sei que o Sr. Primeiro-Ministro sabe, que nós todos sabemos que o Ministério da Administração Interna procurou, pelo menos, condicionar um relatório que vinha a público sobre o Siresp. Há elementos que demonstram, sem margem para dúvidas, a tentativa de ocultar informação pública sobre o Siresp. Esse mesmo Siresp onde já gastámos centenas de milhões de euros e onde temos direito à transparência. Por isso queria lhe perguntar o que é que vai fazer, que medidas vai tomar e se nos pode assegurar que não vamos manter no Siresp o mesmo polvo de interesses que tem destruído o país nos últimos anos.
1: O Ministro da Administração Interna protesta.
3: Senhor Primeiro-Ministro.
1: Contesta as palavras de André Ventura, mas caberá a Luís Montenegro a resposta.
0: Muito obrigado, Senhor Presidente, Senhoras e Senhores Deputados, Senhor Deputado André Ventura. Senhor Deputado, mais uma vez, com as suas tiradas genéricas, vem dizer o PS e o PSD nomearam as pessoas para as CCDRs, agora façam. Ó, Senhor Deputado, não é isso que está em causa, Senhor Deputado. As CCDRs têm o seu trabalho efetuado e têm o financiamento assegurado para as operações de reconstrução das habitações dentro daquilo que foi a decisão do Governo. É verdade, os municípios, não há maneira diferente de o poder dizer, os municípios não têm tido a capacidade de resposta que é necessária, Sr. Deputado. Nós o que podemos fazer, ao nível do Governo, é auxiliar os municípios e, portanto, reconhecer que as pessoas não estão a dar essa resposta nos municípios não é porque não querem, é porque não podem, porque não têm meios ou porque não têm pessoas, Sr. Deputado. Porque, ao contrário do que o Sr. Deputado diz muitas vezes, não está lá muita gente a fazer de conta que trabalha. As pessoas têm outras missões e estão a executá-las, como aliás bem fizeram precisamente naqueles dias de maior necessidade de acorrer aos vários dramas e solicitações das pessoas. E o que nós estamos a fazer, Sr. Deputado, é disponibilizar uma bolsa de técnicos habilitada precisamente a poder ajudar os técnicos das câmaras, os serviços das câmaras a fazerem esse trabalho. Temos todo o interesse, não há ninguém que tenha mais interesse do que nós em poder materializar essas ajudas. Senhor Deputado, o Senhor Deputado depois aborda a questão do Siresp, naturalmente cumprindo o seu direito e a sua obrigação de escrutinar a ação do Governo, mas mais uma vez o Senhor Deputado lança a confusão porque mistura tudo. O Senhor Deputado disse-o agora, não o disse exatamente com as mesmas palavras, mas já o disse hoje de manhã, que o Governo estava a manter no Siresp alguém que estava associado aos grandes falhantes do Siresp nos últimos incêndios e no apagão. Sr. Deputado, não é verdade. O Presidente que foi indigitado pelo Governo e depois aprovado em Assembleia Geral do Siresp é alguém que exerceu essas funções entre 5 de abril de 2022 e 31 de março de 2024. Não foi no decurso do exercício de funções governativas deste Governo nem do anterior, que eu também coordenei. Foi exatamente do anterior a esse, do Governo ainda do Partido Socialista. Nesse período não houve nenhum apagão, Sr. Deputado. não houve nenhum apagão. O apagão já foi, esse sim foi connosco. E senhor deputado, eu já disse há pouco e vou dizer, o senhor deputado, eu não sei a que é que se refere com condicionamento e com tentativa de ocultação. Eu não tenho conhecimento de nada que possa ter como conclusão essa tirada. Mas o senhor deputado terá o ministro da Administração Interna no Parlamento e, portanto, dir-lhe-á cara a cara aquilo que sabe e terá a resposta devida.
3: Muito obrigado.
1: Luís Montenegro a tirar para o ministro da Administração Interna os esclarecimentos.
2: Eu quero lhe perguntar se tem ou não conhecimento de um e-mail da adjunta do Ministério da Administração Interna a procurar alterar as conclusões de um relatório.
1: A procurar alterar a linguagem do relatório, ou seja, na forma e não na substância.
0: Obrigado, Sr.
1: Presidente, não tem. A simplificação de linguagem
3: Sr. Deputado
1: são
3: André
1: os meios que a comunicação social teve também acesso. André Ventura, de pé,
3: Sr. Deputado
1: ainda
3: André
1: tem
3: Ventura,
1: tempo e aguarda que se faça silêncio. André Ventura ainda tem quase 3 minutos.
2: Sr. Ministro, desculpe dizer-lhe assim, não me parece que esteja a dizer a verdade ao Parlamento. Vai. Não me parece que esteja a dizer a verdade ao Parlamento.
1: As palmas
2: não parece
1: são
2: que esteja a dizer a verdade ao Parlamento, nem que não saiba efetivamente de que é que estamos a falar. E por isso, das duas uma, ou está a ocultar informação com algum propósito, ou era importante que nos explicasse porquê. Não quero deixar de terminar esta intervenção sem me referir sobre o ministro, porque já vi que gosta de se referir muitas vezes à Alemanha e aos aeroportos, quando não estão bem cá é na Alemanha, quando a economia não está bem cá é na Alemanha. Hoje foi o aeroporto de Frankfurt. Quando esteve, disse que a economia portuguesa estava melhor do que a alemã. Eu acho que não deve haver... Olha, podíamos fazer assim, se eu dissesse, não vou dizer, Sr. Presidente, se eu dissesse assim para as galerias todas, levanta a mão, quem acha que a nossa economia é melhor que a alemã? Eu tenho a certeza que eles ficariam todos com as mãos baixas durante o tempo todo. Levanta a mão quem acha que ganhamos mais do que os alemães. Levanta a mão quem acha que nós estamos melhor do que... Olha, levantou-se uma pessoa ali em cima, mas foi por acaso. Por acaso, sabe porquê, Sr. Ministro?
1: Não é possível, não é permitido, mas houve várias manifestações.
2: Nós não podemos continuar a dizer que vivemos na economia alemã, que queremos a segurança que os alemães têm, que estamos a pagar como os alemães, quando depois nascem mais pessoas em ambulâncias do que no ano passado, quando depois continuamos na cauda da Europa dos salários, quando continuamos com 1.6 milhões de pessoas sem médico de família. Ou, Sr. Ministro, onde é que é a Alemanha? Qual a Alemanha? Desculpe lá, seguindo ali as palavras do seu líder parlamentar, se é o Cebolinha ou o Sr. Ministro é o Peter Pan que vive na terra do nunca. É a terra do nunca. É o Peter Pan... Que é a terra do nunca, é aquela terra que o Sr. Ministro imagina que pudesse ser, mas na verdade nunca é.
1: Bom, mais um personagem de desenhos animados ou de banda desenhada, se quisermos.
3: Sr. Primeiro-Ministro, tem 5 segundos, se desejar responder.
1: Não tem tempo. Levantou-se o Ministro dos Assuntos Parlamentares dizendo que não percebeu.
3: Não compreendi.
1: Pois. Já está de pé, Luís Montenegro.
3: Desculpa, é que não estava a compreender a sinalética do Sr. Ministro.
1: Sim.
0: Muito obrigado, Sr. Presidente, Srs. Deputados. Não houve perguntas, eu espero pela próxima.
3: Muito bem.
1: E senhor... foi ainda mais rápido que os 5 segundos, aliás, gastou os 5 segundos. Mas para dizer que não responde André Ventura.
2: Houve muitas perguntas sobre o ministro. Olha, sabe o que é uma pergunta sobre o ministro? Sabe o que é isto? Não se riam com isto. Isto é os técnicos de emergência hospitalar que estão lá fora a protestar contra as péssimas decisões do seu governo. Não quero perguntas, veja os factos destes homens e mulheres que estão a tentar ter uma vida um bocadinho melhor. Uma vida um bocadinho melhor e estão lá fora a protestar. Deixe-me só dizer-lhe sobre o ministro duas coisas. Eu espero que já tenha percebido, à hora que estamos, espero que já tenha percebido que esta reforma laboral é má para o país, não serve os interesses da economia e é péssima para quem trabalha. Espero que já tenha compreendido que não podemos tirar direitos às mães trabalhadoras. Espero que já possa ter compreendido que não podemos criar despedimentos em bar aberto para os trabalhadores, tornando-os descartáveis como se não existissem. Espero que já tenha compreendido que não pode dizer que defende a flexibilidade laboral e querer acabar precisamente com uma das grandes defesas das famílias, que é a flexibilidade de horário que ainda têm para poder assegurar. Os senhores querem acabar com isso tudo, mas dizer que esta reforma é boa não é, como aliás nenhuma reforma do governo tem sido. E, senhor Primeiro-Ministro, volto a dizer-lhe aqui aquilo que lhe tinha dito. Os portugueses, ouçam, os portugueses merecem que se deixe a idade da reforma em Portugal. É isso que temos que fazer e é por aí que temos que ir.
1: André Ventura a insistir na diminuição, na baixa da idade da reforma como condição para
3: o Sr. Ministro tem 5 segundos mais 15, não sei se...
1: laboral.
0: Muito obrigado, Sr. Presidente, Srs. Deputados, Sr. Deputado André Ventura. Em primeiro lugar, dizer-lhe que nós e eu próprio aqui dizemos sempre a verdade absoluta. Em segundo lugar, é mentira que haja nas nossas propostas de legislação laboral diminuição dos direitos das mães, maior capacidade de despedimento e bar aberto e alteração dos horários de trabalho. Cá estaremos para apreciar tudo.
3: Muito obrigado, Sr. Primeiro-Ministro.
1: Os aplausos são do PSD. Aplaudir as respostas de Luís Montenegro a André Ventura.
3: Agora a palavra ao senhor deputado José Luís Carneiro, Partido Socialista. Só chamar.
4: Senhor Presidente, Senhor Primeiro-Ministro, senhoras e senhores membros do Governo, senhoras e senhores deputados.
1: E muitos se levantam.
4: Senhor Primeiro-Ministro, afirmou há dias num encontro com jovens em Viseu.
1: Já se sentem libertos.
4: Naquela ação em que o senhor Primeiro-Ministro se furtou ao contacto com os jornalistas, que estava a trabalhar para que o país ficasse melhor. Mas, Sr. Primeiro-Ministro, eu quero dizer-lhe algo de muito importante que as pessoas nos transmitem todos os dias. É que as pessoas e as suas vidas estão cada vez pior, Sr. Primeiro-Ministro. Estão pior por causa do custo de vida. Em primeiro lugar, Sr. Primeiro-Ministro, nós apresentámos nesta Assembleia várias medidas para mitigar os efeitos da inflação no custo de vida das pessoas. Infelizmente, a direita e o Governo não aceitou essas medidas. Agora Portugal entrou num pódio, no pódio do Eurostat. O Eurostat veio dizer que no último mês a taxa de inflação em Portugal foi a taxa que mais cresceu do conjunto dos países da União Europeia. Corrigindo, há dois países que estão pior do que nós, Malta e Chipre. Portugal está nesse pódio, Sr. Primeiro-Ministro, e é por isso que lamentamos que o Governo tenha recusado as medidas que propusemos, porque elas traduzir-se-iam na redução para metade no custo do aumento com os bens essenciais à vida das pessoas, se a direita neste Parlamento e se o Governo tivesse aceitado essas propostas. Sr. Primeiro-Ministro, é que quando nós falamos de uma inflação de cerca de 3%, nós estamos a esquecer algo de muito importante, é que a inflação muitas das vezes esconde uma grande diversidade de realidades. E convém ter consciência de que a inflação em relação aos bens alimentares essenciais, aos bens alimentares não transformados, ela é hoje superior a 7%. Os custos energéticos aumentaram mais 11%. E quero lembrar que os custos com as rendas aumentou 5% e a habitação, contrariamente àquilo que prometeram a tudo e a todos durante a campanha eleitoral, ela aumentou desde que assumiu funções no Governo em abril de 2024, mais 27% nos custos com a habitação. Senhor Primeiro-Ministro, quero dizer-lhe algo que é ainda mais importante do que isto. O Sr. Primeiro-Ministro disse aqui nesta Assembleia, disse neste Parlamento, que nunca aumentou os impostos sobre os combustíveis. Pois, Sr. Primeiro-Ministro, eu quero aqui afirmar, reafirmar, desde que tomou posse em abril de 2024, o Sr. Primeiro-Ministro aumentou os impostos sobre os combustíveis, sobre o gasóleo e sobre a gasolina, e hoje os portugueses estão a pagar as suas decisões e pergunto-lhe até quando vai manter esta insensibilidade e esta teimosia.
1: A afirmação repetida de José Luís Carneiro de que o Governo aumentou os impostos sobre os combustíveis. E a repeti-lo aqui.
0: Muito obrigado, agora. Senhor Presidente, senhoras e senhores deputados, Senhor Deputado José Luís Carneiro. Deixe-me começar por lhe dizer, Senhor Deputado, que eu nunca me furto a dar esclarecimentos, em primeiro lugar à Assembleia da República, como é meu dever, e depois também ao país. Quer isto significar que basta um jornalista levantar o braço e eu vou atrás para responder às suas questões? Não, não quer significar isso, Senhor Deputado. Eu felizmente tenho andado na rua praticamente todos os dias, tenho falado com o país todos os dias e também tenho falado com os senhores jornalistas muitas vezes. Agora, Senhor Deputado, não é por eu estar num evento onde transmito ao país, àqueles que estão à minha frente e também ao país, nomeadamente através do prestimoso trabalho da comunicação social, aquilo que é a minha visão das coisas para o país, que, Senhor Deputado, eu tenho que andar a dar conferências de imprensa a toda a hora. O Senhor Deputado pode ter esse estilo, mas não é o meu, Senhor Deputado. E o Senhor Deputado tem que respeitar isso. Tem que respeitar isso. Agora, Senhor Deputado, feito este ponto prévio, deixe-me também responder-lhe às suas questões. Senhor Deputado, nós temos um grande, grande respeito, consideração e uma especial sensibilidade pelo aumento dos preços dos bens essenciais à vida das famílias e, naturalmente, estamos atentos à evolução da taxa de inflação. Mas o Senhor Deputado foi governante. O Senhor Deputado fez parte de um governo onde, num período em que a taxa de inflação foi mais do dobro daquela que o Senhor Deputado agora aqui referiu, o Senhor Deputado demorou mais de um ano a tomar medidas que agora reclama sejam tomadas numa semana. Eu presumo que o Senhor Deputado e o governo de que fez parte tentaram gerir com prudência, com um equilíbrio entre tudo aquilo que estava em presença no decisor, precisamente a medida e a calibragem das medidas que foram tomando. Senhor Deputado, é isso que nós estamos a fazer, com sentido de responsabilidade. Estamos a ajudar as famílias portuguesas com um desconto adicional no imposto sobre os combustíveis, e eu digo adicional porque ele incorpora aquilo que nós hoje estamos a fazer, que é a devolução da totalidade daquilo que seria a receita em sede de IVA do aumento do preço, e simultaneamente estamos a manter um desconto que vem precisamente desse período em 2022 do governo que Vossa Excelência fazia parte. Vossa Excelência assumiu perante a Comissão Europeia e perante os nossos parceiros Estados-membros da União que aquilo era temporário, circunscrito e manteve. E nós mantivemos praticamente tudo. Agora, Senhor Deputado, deixe-me dizer-lhe, isto não significa, repito, já vou outra vez à questão fiscal, mas isto não significa que nós não estejamos atentos, por isso nós, em cima do desconto universal para todos os portugueses que têm necessidade de consumir combustíveis para se poderem movimentar, nós temos um desconto ainda maior para os transportadores, quer de passageiros, quer de mercadorias. Nós temos um apoio direcionado para as instituições sociais, para os bombeiros, nós temos um apoio para os agricultores. Senhor Deputado, nós estamos a tentar mitigar precisamente o efeito de um aumento dos preços que não está na nossa esfera de responsabilidade, tentando moderar o seu impacto junto das famílias. Nós, nomeadamente para as famílias mais carenciadas, aumentámos a nossa comparticipação na botija de gás solidária. Nós estamos, portanto, Senhor Deputado, a ajudar as empresas que estão mais expostas ao consumo de energia, com um aumento também da coparticipação da ajuda. Senhor Deputado, estamos muito atentos à evolução da situação. Mas, como já aqui alguém lembrou, aqueles que correm muito depressa para resolver problemas que têm diante de si, sem ponderar a dimensão da consequência daquilo que estão a fazer, normalmente são aqueles que depois, de mão estendida, pedem por ajuda externa para resolver os problemas que não foram capazes de gerir. E esse não é o nosso caso, Sr. Deputado. Agora, sobre os impostos, Sr. Deputado, podemos discutir isto a cada 15 dias. É uma opção do Sr. Deputado, porque o Sr. Deputado é que traz esse tema. O Sr. Deputado disse que trazia uma prova hoje a este debate. Lamento dizer-lhe, o Sr. Deputado não trouxe prova nenhuma. Nenhuma. O senhor deputado, acaso queira mostrar ao país que o governo decidiu um aumento de impostos sem esse aumento ter sido alvo de uma decisão no Parlamento, tem que o mostrar, sob pena de estar a acusar o governo de uma conduta ilegal e inconstitucional e de estar, digamos, contemporizar com essa circunstância. Se o senhor deputado está a falar de outra coisa, que é aquilo que eu sei que o senhor deputado está a falar, que é um caminho que o governo tinha iniciado antes desta crise, para, de forma faseada, quando houvesse condições de mercado com baixas significativas do preço, para nós recuperarmos um desconto a que estamos obrigados a terminar, senhor deputado, deixe-me dizer-lhe, este governo, com a sua sensibilidade social, suspendeu esse processo de recuperação dos descontos. Os descontos que nós estamos a falar, senhor deputado, sabe quanto é que são? Sabe? Eu vou-lhe dizer, senhor deputado. Foram 2,4 cêntimos por litro de gás óleo e 1,6 cêntimos por litro de gasolina. Os descontos que ainda estão em vigor são superiores a 10 cêntimos, senhor deputado. Nós, de facto, começámos, mas ao contrário do que fazia o PS, nós temos sensibilidade social e, portanto, suspendemos. É, senhor deputado, é. O senhor deputado tem de arranjar outros temas, porque nesse tema, senhor deputado, isto faz ricochete, senhor deputado, e o senhor deputado não tem lições a dar. O senhor deputado tem desculpas a apresentar, senhor deputado.
1: É a resposta de Luís Montenegro, a garantir que não, o Governo não está a aumentar os impostos sobre os combustíveis.
4: Sr. Presidente, distribuiremos a prova daquilo que afirmei neste Parlamento.
1: Atualização.
4: Sr. Primeiro-Ministro.
1: Do ISP, ou seja,
4: Sr. Presidente,
1: retirou os
4: Sr. Primeiro-Ministro, senhoras e senhores deputados.
1: Eram dados antes.
4: Sr. Primeiro-Ministro, a modéstia e a humildade são valores fundamentais também para quem exerce funções políticas. Por exemplo, tinha ficado bem quando o Sr. Primeiro-Ministro falou de 400 centros de formação profissional, dissesse que se chamam centros tecnológicos que foram desenvolvidos e financiados pelo PRR, que ficaram na pasta de transição, para agora poder dizer que são do seu governo, mas que são do governo do PS. Devia ter essa humildade. Ficava-lhe bem, Sr. Primeiro-Ministro. Ficava-lhe bem. Já agora o Sr. Primeiro-Ministro significou um aumento entre abril de 24, e o dia em que estamos hoje, um aumento de 9,7 cêntimos por litro de gasóleo e cerca de 6 cêntimos por cada litro de gasolina, o aumento sobre os combustíveis que fez o Governo do Sr. Primeiro-Ministro. Já agora, Sr. Primeiro-Ministro, a saúde. A saúde, Sr. Primeiro-Ministro, que é um falhanço clamoroso deste Governo. É um falhanço clamoroso porque soubemos agora, pelos números oficiais, o Sr. Primeiro-Ministro, no último debate parlamentar, disse aqui que haver menos 200 mil consultas nos cuidados primários e menos 50 mil consultas nos cuidados hospitalares, eu peço que consultem o registro das suas palavras na Assembleia da República, que tinha que ver com a gripe. Ó Sr. Primeiro-Ministro, agora saíram os dados oficiais e afinal foram menos 760 mil consultas durante o ano 2025 nos centros de saúde portugueses, Sr. Primeiro-Ministro. Sr. Primeiro-Ministro, Sr. Primeiro-Ministro, significa menos 2 mil consultas por dia. Significa que todos os dias há milhares de portugueses que, não acedendo à consulta, deixam de poder fazer exames de diagnóstico e eventualmente diagnosticar doenças que exigiriam tratamento. Do que estamos a falar é de falta de sensibilidade e de falta de resposta às pessoas, porque talvez os números relativos às cirurgias em atraso, às cirurgias oncológicas e ao acesso à consulta médica para despistar doenças que são doenças que devem merecer a nossa atenção, a atenção do todo, Sr. Primeiro-Ministro, talvez não estejam a ser diagnosticadas, porque 2 mil pessoas, durante 2025, deixaram de ter consulta no centro de saúde. A pergunta que lhe faço, Sr. Primeiro-Ministro, é se está ou não disponível para reconhecer que, quando foi à campanha eleitoral, faltou à verdade aos portugueses. Isso é aceitável, o senhor reconhecer que errou, que se enganou, ter a humildade de aqui, ter a oportunidade de novo de se reconciliar com a verdade que é devida aos portugueses. E por isso, senhor Primeiro-Ministro, a pergunta que lhe faço é: o senhor não fez aquilo que disse, mas pergunto-lhe, quando é que vai fazer aquilo que prometeu às portuguesas e aos portugueses na campanha eleitoral sobre a saúde que lhes é devida por parte de um SNS que responda a tempo e horas?
3: Senhor Primeiro-Ministro.
0: Muito obrigado, Senhor Presidente, senhoras e senhores deputados. Senhor Deputado José Luís Carneiro, eu já percebi que o seu conceito de humildade é dizer ao Senhor Primeiro-Ministro tudo o que estava a fazer estava na pasta de transição, fomos nós que pensámos e que fizemos. É esse o seu conceito de humildade, eu pura e simplesmente registro. Depois, Senhor Deputado, se o Senhor Deputado diz que nós temos um falhanço clamoroso na área da saúde, com o mesmo sentido de humildade, se calhar o Senhor Deputado queria dizer que o Partido Socialista e os seus governos tiveram um sucesso estrondoso na área da saúde. Eu bem gostava, Senhor Deputado, de lhe dar razão, mas não lhe posso dar razão e os portugueses também não lhe dão razão. Senhor Deputado, deixe-me dizer-lhe o seguinte. Quando chegámos ao Governo em abril de 2024, o Serviço Nacional de Saúde prestava 156 mil atos por dia. Neste momento presta 172 mil. Senhor Deputado, quando chegámos ao Governo, o Senhor Deputado quis ir às consultas para cuidados de saúde primário, nós tínhamos um total de consultas que no ano de 2025 foi excedido em mais cerca de 700 mil consultas, face a 2023, a dezembro de 2023. Nós aumentámos em 5% as consultas médicas ao domicílio, nós aumentámos em 13,8% as consultas de enfermagem e este ano, 2026, de resto, como aliás afirmei no Congresso dos Enfermeiros, esse aumento já ascende a 21%. O Sr. Deputado quer fazer política circunscrevendo um elemento que, já lhe disse, é um elemento pontual, é um elemento conjuntural. Mas, Sr. Deputado, eu não resisto a dizer-lhe, o Sr. Deputado afirma que nós falhámos, que nós não fizemos nada na área da saúde. Ó, Sr. Deputado, nós fizemos, olha, fizemos a reorganização dos serviços de obstetrícia, ginecologia e pediatria para ter maior capacidade de resposta. Os senhores não tinham feito. Criámos as urgências regionais, é verdade. Criámos a Comissão de Combate à Fraude no Serviço Nacional de Saúde. Criámos um novo Sistema Nacional de Acesso à Consulta e à Cirurgia para diminuir os tempos de espera. Estamos a promover a reforma no Instituto Nacional de Emergência Médica. Estamos efetivamente a concretizar a complementaridade da capacidade instalada no nosso sistema entre o setor público, o setor privado e o setor social, nomeadamente através de medidas que foram de inspiração de governos socialistas e nunca se materializaram, como as unidades de saúde familiar modelo C. Estamos a aumentar a comparticipação nos medicamentos, estamos a aumentar a prevenção e a fazer investimentos construindo hospitais que não foram construídos naquele...
1: Ficou sem tempo. Luís Montenegro ficou sem tempo.
3: Senhor Deputado José Luís Carneiro, faz favor.
1: José Luís Carneiro, que ainda tem...
4: Presidente, Sr. Primeiro-Ministro, senhoras e senhores membros do Governo, senhoras e senhores deputados. Sr. Primeiro-Ministro, chama a atenção para a apresentação de uma proposta de reforma do Instituto Nacional de Emergência Médica que julgo que merecerá a atenção devida com a profundidade que se exige a uma mudança desta natureza. Recordo que em julho de 2025 apresentei uma medida que tinha que ver com o modelo que existe em Inglaterra, que existe em França, que existe em Espanha, para garantir a emergência pré-hospitalar e a coordenação da emergência pré-hospitalar, que assenta num pressuposto, numa integração sistémica e num comando para garantir que não há falhas de previsibilidade e de segurança, particularmente às mães que querem dar à luz neste país em segurança. Recordo que até hoje não houve qualquer resposta a esta proposta. Fiquei preocupado com a proposta de pulverização do Instituto Nacional de Emergência Médica. E se não chamasse a atenção para este facto, não me sentiria bem com a minha consciência, porque no futuro, se algo vier a decorrer menos bem, não possa dizer que não foi avisado por quem na oposição teve uma atitude construtiva para encontrar uma solução estruturada para esta matéria. Senhor Primeiro-Ministro, quero concluir afirmando o seguinte. Nós tivemos conhecimento do relatório sobre o apagão, aliás, coordenado por um deputado do PSD que sabe bastante das matérias de comunicações, da integração de sistemas de comunicações. E pudemos ver aquilo que nós tínhamos na altura considerado como uma incompetência, uma incapacidade e uma insensibilidade do Governo em relação a um assunto tão sério do Estado. O mesmo se verificou nos incêndios, em que foi evidente a insensibilidade mantendo uma festividade quando o país estava numa situação terrível, dramática que estava a viver. Em terceiro lugar, Sr. Primeiro-Ministro, as tempestades. Nós tínhamos-lo afirmado. Não houve planeamento, não houve resposta atempada e aquilo que pudemos observar nas primeiras horas da resposta formulou uma caricatura da resposta do Estado nas funções mais críticas da segurança e da proteção das pessoas e dos seus bens. Agora, Sr. Primeiro-Ministro, não pode dizer que são os partidos da oposição que o dizem ao Governo. São os relatórios independentes. Foi um relatório coordenado por um deputado do PSD nesta Assembleia. E é agora também o relatório pedido pelo Sr. Presidente da República. E o que é dito é que houve incompetência, incapacidade e insensibilidade para enfrentar problemas críticos da segurança do Estado. Quero concluir, Sr. Primeiro-Ministro, porque sei que não tem tempo para me responder. Vamos entrar numa época difícil. E aquilo que eu quero dizer é o seguinte. O Sr. Primeiro-Ministro e o Sr. Ministro da Administração Interna, por quem tenho grande consideração, e estima pelo trabalho que fez ao Serviço do Estado, contarão connosco para apoiar nos momentos mais críticos, para planear e responder como deve ser às necessidades que certamente o país vai viver em função das previsões meteorológicas. Contará com o PS para construir soluções que estaremos sempre disponíveis.
1: Também José Luís Carneiro a ficar sem tempo, mas a lembrar que os incêndios estão aí.
3: Obrigado,
1: a época de incêndios vem aí.
3: Sr. Deputada Mariana Leitão, da Iniciativa
1: para
3: Liberal.
1: Apoiar o Governo.
3: Faz favor.
1: Nesse combate. E agora a líder da Iniciativa Liberal. Continuamos com à partes, ouvem-se à partes, eu não os consigo descortinar.
5: Muito obrigada, Sr. Presidente. Senhoras e senhores deputados, senhores membros do Governo, Sr. Primeiro-Ministro. Nós estamos à beira da época de incêndios e a única referência
1: Pedro
5: que
1: Nuno
5: o Sr. Primeiro-Ministro fez
1: ficou a ouvir Zé Luís Carneiro, mas que saiu
5: o Ciresp,
1: e alguém chamou a atenção disso.
5: Foi para dizer que o tema é antigo, essa parte nós já sabemos, e que ainda ia haver mais uma equipa para discutir mais qualquer coisa. A verdade é que 800 milhões de euros depois, inúmeros grupos de trabalho e comissões, era expectável que já houvesse qualquer coisa mais concreta para dizer aos portugueses. E eu sobre isso também gostava de saber se o Sr. Primeiro-Ministro vai ou não partilhar o relatório com as conclusões do grupo de trabalho com a Assembleia da República e com os portugueses.
6: Muito bem, como é que está o relatório?
5: Porque houve aqui uma situação um bocadinho caricata. No dia 5 de maio, o Ministério da Administração Interna fez um evento público para supostamente apresentar as conclusões do relatório, mas sem publicar o relatório. E, portanto, é mais uma vez propaganda inconsequente e mal feita.
1: É o próprio
5: feita,
1: a colega de bancada de Mariana
5: Leitão. O próprio
1: Leitão
5: Ministério vê-se obrigado a emitir um comunicado que é partilhado na página do Governo, a corrigir as eventuais interpretações incorretas que tivessem sido feitas por jornalistas nesse mesmo evento feito pelo Ministério, organizado pelo Ministério, para partilhar as conclusões do relatório do Ministério. E, portanto, há aqui um problema de base. É que é impossível avaliar se essas interpretações eram corretas ou não, sem termos acesso ao relatório que as originou. E, portanto, aquilo que sabemos pelo comunicado é que o Grupo de Trabalho propôs 33 recomendações. O Governo, nesse comunicado, diz que vai implementar umas, não vai implementar outras e, portanto, nós estamos aqui sem conseguir avaliar ou escrutinar o que quer que seja. Nós não conhecemos o relatório, não conhecemos os fundamentos técnicos que sustentam as decisões do Governo e aquilo que eu lhe digo, Sr. Primeiro-Ministro, é nós queremos avaliar, nós queremos escrutinar, nós queremos propor, mas para isso, por favor, publique o relatório, entregue-o à Assembleia da República para o podermos discutir com seriedade.
3: Senhor Primeiro-Ministro.
1: E agora prepara-se Luís Montenegro para responder.
0: Muito obrigado, Sr. Presidente, Sras. E Srs. Deputados, Sra. Deputada Mariana Leitão. Como já tive a ocasião de dizer e reitero, o Sr. Ministro da Administração Interna estará no Parlamento para prestar todos os esclarecimentos e para partilhar também toda a informação. E, portanto, o relatório será-lhe...
1: Mas o relatório de Mariana Leitão não era o mesmo.
0: Fazer a sua avaliação.
1: Ela estava a falar...
0: Sra. Deputada, deixe-me só dizer-lhe ainda em complemento, porque
1: do grupo de trabalho,
0: creio que também está subjacente à sua questão. A Sra. Deputada começou por... falar
1: alterações
0: no combate a incêndios.
1: E
0: o combate a incêndios dispõe, evidentemente, as comunicações de emergência e o CIRESP é importante. Mas não só isso. E, portanto, eu queria dizer-lhe que, para além do Comando Integrado de Prevenção e Operações que já mencionei em respostas anteriores, este ano, em 2026, nós teremos, mais uma vez, um empenhamento reforçado face àquilo que se antecipa, seja uma época especialmente difícil. Nós teremos 15.149 operacionais, 3.463 veículos, 2.596 equipas constituídas, quer nos corpos de bombeiros, quer no âmbito da Autoridade Nacional de Emergência e Proteção Civil e, naturalmente, em todas as outras áreas do Estado, no ICNF, na Guarda Nacional Republicana, em todos aqueles que contribuem quer para a prevenção, quer para o combate aos incêndios. Senhora Deputada, sobre o CIRESP, eu vou reafirmar aquilo que disse há pouco. O Governo criou uma equipa técnica com o intuito de fazer uma avaliação a um procedimento que estava, efetivamente, a apresentar grandes vulnerabilidades. E essa equipa produziu um relatório. Terá havido, o Sr. Ministro explicará com detalhe, uma interação com o Ministério para a apresentação pública dessas conclusões, como não pode deixar de ser, Sra. Deputada. Mas há uma coisa que resulta como o mais importante no meio de tudo isto. É o reforço da capacidade de gestão do sistema e é o reforço da capacidade operacional do sistema. Esse é o nosso objetivo, não é andar aqui a criar... momentos de dispersão da tensão, Sra. Deputada. E quanto a isso, a nossa expectativa é que o país possa finalmente usufruir do elevadíssimo investimento que fez ao longo de anos neste sistema. Sistema esse que, como se mostrou no último comboio de tempestades, é absolutamente fundamental para nós podermos garantir uma comunicação com os agentes de proteção civil no terreno, mas também com as populações em alturas de maior adversidade. E esse objetivo, Sra. Deputada, está neste momento mais passível de ser atingido, precisamente fruto do reforço que nós fizemos do ponto de vista dos equipamentos e, portanto, do ponto de vista técnico e também do reforço que estamos a fazer na equipa de gestão.
1: Era esse
3: obrigado,
1: o relatório do grupo
3: favor.
1: De trabalho que preparou
5: obrigada,
1: as alterações
5: ao CIRESP. Nós estamos a falar de um tema muito sério, Sr. Primeiro-Ministro.
1: Exatamente.
5: Eu não lhe pedi para me vir enumerar a panóplia de coisas que entretanto fez e que não faz mais do que a sua obrigação, como é óbvio, relativamente à prevenção dos incêndios. Estou-lhe a falar de um tema que já custou 800 milhões aos portugueses, que falhou sistematicamente sempre que era necessário. Falhou em 2013, em 2016, em Pedrógão, em 2025 no Apagão, em 2026 outra vez no comboio de tempestades. Falha, falha, falha. E aquilo que o Governo nos dá, 360 e muitos dias depois de ter dito que ia fazer um grupo de trabalho para apresentar conclusões em 90 dias, foi este PowerPoint com um programa de investimentos e um comunicado de 3 páginas, Sr. Primeiro-Ministro. Eu não quero que o Sr. Ministro da Administração Interna me venha explicar o relatório. Quero que me envie o relatório e quero que o Sr. Primeiro-Ministro esteja preparado para responder a perguntas sobre isto e para poder dizer-lhe que conclusões é que chegaram, o que é que vão fazer, o que é que está previsto. Era isso que era expectável, Sr. Primeiro-Ministro. Nada disso aconteceu na sua intervenção. E por isso gostava também de relembrar aqui uma questão sobre a sua promessa a 20 de fevereiro, quando apresentou o esboço do PTRR em rescaldo do comboio de tempestades, que prometeu que todas as juntas de freguesia iam receber um telefone CIRESP, um telefone satélite e uma ligação Starlink. chamou-lhe Programa de Investimento Célebre, a 28 de Abril voltou a falar no tema, comprometeu-se com tudo isto e disse que era uma das medidas com maior impacto para tranquilizar os cidadãos. Ora, a verdade é que, para já, estamos a 27 de Maio, não há qualquer registro público de qualquer concurso lançado, adjudicação feita ou equipamento distribuído a uma única das mais de 3 mil freguesias que nós temos. Entretanto, o que nós temos aqui neste PowerPoint e neste comunicado, aliás, no comunicado não aparece nada, no PowerPoint, é que os terminais Starlink destinam-se aos centros municipais de proteção civil, forças de segurança e centros de cooperação, coordenação apenas. As juntas de freguesia vão ficar apenas com os rádios Tetra para ligação ao Ciresp. Nada é mencionado, estamos a falar do programa de investimentos, nada é mencionado sobre receberem os tais, a tal ligação Starlink que tanto prometeu. E, portanto, Sr. Primeiro-Ministro, nós temos um sistema de comunicações essencial ao país que faz a coordenação entre todas as forças de segurança, entre a proteção civil, entre os bombeiros, e aquilo que temos é 800 milhões de euros por um sistema que falha, pagou-se um ano de trabalho a um grupo técnico, o resultado supostamente público é um comunicado de imprensa de 3 páginas e um PowerPoint com meia dúzia delas sobre o programa de investimentos e sobre as conclusões do relatório. O que é que os senhores vão fazer no futuro? Nada. Absolutamente nada. E nós começamos a ficar verdadeiramente cansados de estar a alertar sucessivamente e a tempo para problemas graves que o Governo se mostra sempre incapaz de resolver. Sr. Primeiro-Ministro, é a terceira vez que eu venho aqui em debates consigo falar deste tema e continuamos a ver o vazio das respostas do Governo. A verdade é que nós estamos, ao dia de hoje, a temperaturas a bater recordes, o verão oficialmente a chegar daqui a 3 semanas, com a capacidade de comunicações admitidamente insuficientes, não sou só eu que o digo, e sem que se saiba o que é que vai acontecer. Há planos de contingência. Sabemos o que é que vai acontecer. Não vai haver desculpas desta vez, Sr. Primeiro-Ministro.
1: O desafio reiterado de Mariana Leitão, a querer saber o que é que de facto se está a fazer no melhoramento de,
0: muito obrigado, Sr. Presidente,
1: das comunicações de emergência.
0: Deputado, Sra. Deputada Mariana Leitão. Sra. Deputada, a Sra. Deputada diz que vai ficar cansada de chamar a atenção para estas matérias. Oh, Sra. Deputada, eu lamento, mas se a Sra. Deputada insistir em não reconhecer nem ver aquilo que está a ser feito, quando é que está a ser feito, a Sra. Deputada vai mesmo cansar-se, porque para si a situação está sempre igual, para si a situação não muda. Ó, Sra. Deputada, não é verdade. O relatório foi feito, é verdade que ele prolongou um pouco o seu tempo, e é verdade, um pouco, não foi. Não, um pouco, Sra. Deputada, prolongou um pouco a apresentação das conclusões. Mas o trabalho já foi concluído. Foi concluído e foi apresentado no passado dia 5 de maio, Sra. Deputada. Foi apresentado e divulgado em termos de conclusões. Sra. Deputada, no dia 25 de maio já foi nomeada uma nova equipa de gestão do Ciresp. Portanto, nós estamos a falar, a avaliação foi feita e a equipa de gestão está nomeada, está empoderada para poder agora desenvolver o seu trabalho. E o Governo, sobre as conclusões do relatório e da equipa técnica, já decidiu executar mudanças em 3 fases. Isto já foi dito publicamente, eu vou recordar. A fase 1, capilaridade territorial, é precisamente aquela a que a Sra. Deputada fez referência. Acesso às comunicações de emergência alargado a todos os municípios e juntas de freguesia. Está em curso, Sra. Deputada. O nosso prazo de execução são 3 meses. Nós estamos a tentar, depois de apresentar este plano em termos de reformulação e reestruturação do Ciresp, executá-lo em 3 meses. Se a Sra. Deputada quiser colaborar no regime de contratação pública para nós termos ainda formas mais expeditas de procedimento, e eu sei que a Sra. Deputada tem essa disponibilidade, nós e o país agradece. Depois, Sra. Deputada, já agora dizer-lhe que sim, o acesso Starlink está também integrado neste objetivo, ao contrário daquilo que a Sra. Deputada mencionou. Depois temos uma segunda fase, está terminado. Temos mais autonomia energética. queremos, no espaço de 9 meses, garantir maior operacionalidade, nomeadamente dando a possibilidade de resposta para a eventualidade de ficarmos privados da rede elétrica. Aumentar, portanto, todo o sistema de backup e integrá-lo, nomeadamente nestas oportunidades que ao nível da freguesia e do município se podem abrir. E depois resiliência na transmissão, porque é preciso ter equipamentos, é preciso ter a possibilidade de enfrentar algumas alturas em que não há rede elétrica e depois ter redes independentes e redundantes que podem funcionar independentemente da falha das infraestruturas comerciais. São estas três fases, senhora deputada, para 18 meses, 3 meses...
1: Ficou obrigado, sem microfone.
3: Meu tempo.
1: E agora segue-se.
3: Vamos agora para o deputado Paulo Raimundo, do Partido Comunista Português.
6: Obrigado, Sr. Presidente. Srs. Deputados, Sr. Primeiro-Ministro, faltam médicos, faltam enfermeiros, faltam técnicos, encerram urgências, o Ministro chama reorganização, mas que são encerramentos, faltam professores e auxiliares, é impossível aceder à habitação ou alugar uma casa, quer dizer, é impossível, não é bem, porque já se percebe que há alguns que conseguem e bem, faltam vagas na creche, no pré-escolar, faltam vagas em lares, há 300 mil crianças na pobreza, há milhares de pessoas que ainda esperam os tais apoios, depois das tempestades ainda desesperam pelos tais apoios sempre prometidos. Um país arrastado para a loucura das vossas guerras e do militarismo e o pouco a pagar a fatura. E perante esta realidade, o Sr. Primeiro-Ministro vai ao baú e saca a sua frase enigmática, que é o país está melhor. Eu bem sei que o Sr. Primeiro-Ministro tende a ver o país e a realidade a partir dos olhos das famílias Azevedo, Soares dos Santos, das famílias Amorim e dessa meia dúzia de famílias que arrecadaram 650 milhões de euros o ano passado só em dividendos. Mas, Sr. Primeiro-Ministro, será que não se apercebe que a sua afirmação é, de certa forma, ofensiva para todos aqueles que enfrentam um brutal aumento do custo de vida, que engole salários, engole pensões, engole reformas, desde logo com o aumento e os preços dos combustíveis, com os preços dos alimentos, com os preços do gás, com os preços dos bens essenciais. E, Sr. Primeiro-Ministro, o Sr. Primeiro-Ministro diz que está atento. E quem está atento, Sr. Primeiro-Ministro, é quem tem que ir ao supermercado todos os dias, bem atento aos preços que figuram e que todos os dias não param de subir.
3: Obrigado, Sr. Deputado. Sr. Primeiro-Ministro.
0: Muito obrigado, Sr. Presidente, Sras. E Srs. Deputados, Sr. Deputado Paulo Raimundo. É verdade, precisamos de médicos no Serviço Nacional de Saúde, precisamos de enfermeiros no Serviço Nacional de Saúde, precisamos de professores nas escolas públicas e estamos a diligenciar nesse sentido e temos hoje mais do que aqueles que tínhamos em 2024. E é preciso depois articular políticas que colaboram para as pessoas poderem aceder à prestação de serviço nessas áreas, nomeadamente ao nível da educação, mas também ao nível da oferta do ensino pré-escolar, ao nível da oferta de serviços de saúde. O Sr. Deputado faz um bom diagnóstico, o que não tem as soluções, nós estamos a implementá-las. Sr. Deputado, deixe-me dizer-lhe, o Governo governa para todas as famílias, para Azevedo, para Soares dos Santos e também para a família Raimundo. Nós também trabalhamos para a família Raimundo. E a família Raimundo fará a justiça de comprovar que os aumentos de rendimentos em Portugal em 2024 e em 2025 superaram aquilo que aconteceu ao nível de todos os países da União Europeia e da OCDE. A família Raimundo haverá de reconhecer que já foi alvo de 4 descidas do IRS para os rendimentos do seu trabalho. E a família Raimundo sabe que tem, nos jovens da família, a possibilidade de acederem até aos 35 anos a um regime fiscal que lhes garante que paguem 0% de IRS no primeiro ano de exercício profissional, 25% no segundo, terceiro e quarto, 50% no quinto, no sexto e no sétimo e 75% no oitavo, no nono e no décimo. A família Raimundo e os jovens que na família têm menos de 35 anos podem aceder à isenção de IMT e de imposto de selo e à garantia pública para terem 100% dos seus empréstimos nos bancos que o Governo decidiu. A família Raimundo, que tenha elementos, com todo o respeito, estou naturalmente dar uma panorâmica igual a todas as famílias. A família Raimundo, que tenha pessoas que já estejam fora da vida ativa, portanto, a gozar o seu merecido tempo de aposentação, e se porventura tiverem pensões muito baixas, tenham já o usufruto de 3 aumentos do complemento solidário para idosos. E também têm a possibilidade de ter os medicamentos comparticipados a 100%, os medicamentos que são prescritos do ponto de vista da cobertura médica. Senhor Deputado, portanto, as famílias portuguesas, Azevedo, Soares dos Santos e Raimundo, estão todas a usufruir.

0: A ironia de Luís Montenegro na resposta ao secretário-geral do PCP.
1: Senhor Primeiro-Ministro, eu confesso que o Senhor Primeiro-Ministro foi muito inteligente na resposta que me deu. Só esqueceu-se foi dizer que a família Raimundo e a família Montenegro, posso dizer assim, não tem benefícios fiscais no IRC. A família Raimundo não tem isenções fiscais, nem a família Raimundo, nem a família da maior parte, da maioria dos, daqueles que vivem e trabalham cá no nosso país. E Sr. Primeiro-Ministro, eu vou-lhe confessar uma coisa, Eu sou talvez a única pessoa neste Parlamento solidário com o Sr. Primeiro-Ministro. É que para aqueles que faltam, aqueles que dizem que o Sr. Primeiro-Ministro e o seu Governo não têm ritmo, ai que ritmo o seu Governo tem, Sr. Primeiro-Ministro. Olha, é desmantelamento do Serviço Nacional de Saúde, é com os olhos postos na Segurança Social, é o ataque aos direitos, é a falta de resolução para os problemas, tudo é negócio, a habitação, as creches, tudo é negócio. É o ataque brutal com o pensamento no século XIX, com o pacote laboral. Se não houvesse ritmo, então o que é que seria de nós? Mas, Sr. Primeiro-Ministro, o pacote laboral, o seu, do CDS, não chega em Civil Liberal, tem de facto apoio das pessoas. Tem de facto apoio de 1%, daquela tal porcento das famílias e das pessoas, que têm 25% de toda a riqueza que é produzida no nosso país. Esses estão com o pacote laboral, porque esses são aqueles que precarizam, não são aqueles que são precarizados. O Sr. Deputado Hugo Soares encontrou a solução para combater a precariedade, que é muito elevada. É generalizar a precariedade para todos. Pronto, o problema da precariedade está resolvido, que é isso que os senhores apontam no seu pacote laboral. Esses 1% estão de acordo, porque são aqueles que querem despedir sem justa causa, não é aqueles que vão ser despedidos. E, Sr. Primeiro-Ministro, agora, o seu Governo, o PSD e o CDS estão a cara por isso. A iniciativa liberal é aquela tática do pé tudo para ter muito, e o Chega cambalhota em cambalhota até à aspiração final de poder aprovar o seu pacote laboral. Aquilo que lhe digo é que perante a generalizada rejeição do seu pacote, o Sr. Primeiro-Ministro multiplica-se em argumentos e argumentações, aliás, algumas delas vieram aqui hoje, mas não têm nenhuma correspondência com a realidade. O que vai determinar a derrota do seu pacote, do vosso pacote laboral, não é a cambalhota da história daquele partido, Sr. Primeiro-Ministro, é a força e a unidade dos trabalhadores. E o que eu lhe pergunto, Sr. Primeiro-Ministro, é se perante o facto objetivo daquilo que se impõe na vida de quem trabalha, é se o Sr. Primeiro-Ministro vai manter o seu pensamento e a sua ação com os olhos postos no século XIX, ou vai querer avançar para o século XXII, que é isso que se impõe na vida de quem trabalha?
2: Muito obrigado. Senhor Primeiro-Ministro, com o tempo disponível, faz favor.
0: Tem.
1: Muito obrigado, Senhor.
0: 37 segundos.
1: Senhor Presidente,
0: mais
1: senhoras e senhores deputados, Senhor Deputado Paulo Raimundo, quero naturalmente agradecer-lhe a sua solidariedade e dizer que o Senhor Deputado disse exatamente aquilo que eu penso. Nós, quando estamos assim no Governo, somos presos por ter cão e presos por não ter cão. Há aqueles que dizem que nós estamos num ritmo demasiado lento e aqueles que dizem que nós estamos num ritmo demasiado rápido. Nós nem estamos numa coisa nem noutra, nós estamos no nosso ritmo. Nós somos corredores com endurance, somos corredores de fundo, somos corredores que sabem que para chegar ao fim, em primeiro lugar, numa maratona, não se pode sprintar nos primeiros tempos, nem se pode ir demasiado devagar e deixá-los fugir e depois não os conseguir alcançar. Senhor Deputado, vamos manter-nos aí. Nem somos do século XIX, nem estamos já a pensar no XXII. Estamos a governar para o século XXI.
0: A governar para o século XXI, garante Luís Obrigado. Montenegro, que recusa Senhor ter ficado no século XIX, mas também recusa olhar para o século XXII. Não, pois agora é o CDS, Paulo Núncio.
2: Peço desculpa, é que claro. Tinha aqui a folha virada.
0: E já estava a saltar.
3: Desculpas aceites.
0: Já estava a saltar.
3: Senhor Presidente da Assembleia da República, Sr. Primeiro-Ministro, Srs. Membros do Governo, Srs. E Srs. Deputados. Sr. Primeiro-Ministro, deixe-me começar com uma resposta ao deputado José Luís Carneiro. O Sr. Deputado pertenceu a um Governo que aumentou todos os impostos e que atingiu o nível mais elevado de carga fiscal alguma vez atingido em Portugal. É preciso escaramento para falar de impostos com um Governo que não aumentou um único imposto desde que tomou posse e que reduziu significativamente o IRS e o IRC. Senhor Deputado, é preciso escaramento, é preciso mesmo falta de noção e falta de vergonha na cara. Depois de se ter falado de banda desenhada, vamos lá falar de coisas sérias.

0: oposição, com exceção do Partido Comunista, acusa o Governo de não fazer reformas. Nada de mais errado. Querem exemplos, senhores deputados? Vamos a alguns exemplos. Reforma fiscal, com uma redução histórica do IRC para 17%. Reforma das leis da imigração e da nacionalidade. Reforma, a grande reforma que está a ser feita na Defesa Nacional. A reforma da contratação pública e, mais recentemente, a reforma laboral. Só para dar 5 exemplos. Mas, Sr. Primeiro-Ministro, quando falham os argumentos contra o ímpeto reformista do Governo, porque esbarram na realidade, então a oposição acusa o Governo de ter uma enorme insensibilidade social. Nada de mais errado, uma vez mais. E os factos estão aí para provar o contrário. A taxa de pobreza caiu de 17% em 2023 para 15% em 2025. São menos 119 mil pessoas em risco de pobreza em todas as faixas etárias, mas com particular importância nas crianças e na população mais idosa. E este é o resultado de uma política social que honra um governo composto por sociais-democratas e por democratas cristãos. E, Sr. Primeiro-Ministro, pergunto-lhe, estamos ou não a baixar a taxa de pobreza? Estamos ou não a reduzir as desigualdades? Estamos ou não a aumentar o rendimento das famílias portuguesas?
1: Sr. Primeiro-Ministro.
2: Muito obrigado, Sr. Presidente. Sr. Deputado Paulo Núncio, estamos, felizmente, Portugal está a baixar a taxa de risco de pobreza. Eu vou repetir o que disse há pouco. É sempre uma referência difícil, porque nós sabemos que ainda assim há muita gente que passa por grandes privações, por grandes dificuldades. E, portanto, não sou daqueles que vê com euforia, por respeito àqueles que ainda se mantêm dentro da taxa de risco de pobreza, os números, mas também não vamos escondê-los. É verdade, em 2024, a taxa de risco de pobreza desceu para 16,6% e em 2025 desceu para 15,4%. Em particular, o segmento etário mais atingido, no bom sentido do termo, por esta descida, foram precisamente as pessoas com mais de 65 anos. Para isto não é indiferente a medida social de valorização do complemento solidário para idosos e a ajuda para a compra de medicamentos. Mas também as crianças. E para isto também não é indiferente a implementação de maiores garantias para a infância e, naturalmente, mais vagas para as creches gratuitas. Senhor Deputado, a desigualdade também está a descer. O coeficiente de Gini desce de 30,9, desce para 30,9 quando era 31,9 em 2024. E a privação material e social baixa para 10,2% em 2025, menos 0,9 pontos percentuais face a 2024. Isto é, Sr. Deputado, o reflexo das políticas sociais, mas também das políticas globais de valorização do rendimento em Portugal. Isto não é indiferente à valorização dos salários, isto não é indiferente à subida da retribuição mínima mensal garantida, isto não é indiferente à evolução do salário médio, isto não é indiferente à maior taxa de empregabilidade. Portanto, Sr. Deputado, nós podemos concluir que quando nós direcionamos apoios específicos a determinadas pessoas, estamos a ajudá-las, mas quando governamos o país a pensar em valorizar o rendimento global e médio, quando estamos a pensar em todos, nós podemos fazer refletir esse aumento depois na circunstância particular de cada pessoa.
3: A resposta.
1: Muito obrigado. Sr. Deputado Paulo Lúcio.
3: O CDS ainda tem tempo.
0: Muito obrigado, Sr. Presidente. Na semana passada, o Governo aprovou e apresentou neste Parlamento a proposta de reforma laboral. E sobre esta matéria, não resisto a fazer um comentário sobre a intervenção do LIVRE. Porque acho mesmo que vale a pena referir a novidade que a esquerda pós-moderna reconhece hoje à autoridade da Igreja para falar sobre sociedade.
3: 17 horas no continente
0: e
3: Madeira, menos uma hora nos Açores, debate quinzenal com o Primeiro-Ministro.
0: No uso
3: da palavra, o líder
0: de
3: parlamentar do CDS,
0: tem que ouvir a sério e ouvir sobre tudo. Ouvir sobre valores, ouvir sobre a família, ouvir sobre a vida. porque caso contrário, senhora deputada, é mero oportunismo e populismo que não tem qualquer interesse. Sobre a reforma laboral, o Governo negociou e negociou de boa fé, e a prova disso é que incluiu na proposta final que apresentou no Parlamento contributos dos parceiros sociais e designadamente da UGT. E agora é chegada a hora da verdade. Ou o Parlamento aprova esta reforma, ou o Parlamento deixa o país estagnado. Eu pergunto mesmo se aqueles que se opõem à reforma laboral já leram alguma vez a reforma laboral. Parece-me que não, pelos comentários que eu vi da esquerda. Senhor Primeiro-Ministro, deixo-lhe a pergunta. Que consequências teria a rejeição da reforma laboral para o futuro do país, para a competitividade e para a redução do desemprego jovem? Muito obrigado.
1: Senhor Primeiro-Ministro.
2: Muito obrigado, Senhor Presidente, senhoras e senhores deputados, Sr. Deputado Paulo Núncio. A reforma da legislação laboral tem como objetivo garantir mais condições de competitividade e de produtividade à nossa economia. Para quê? Para que as pessoas possam ter um rendimento mais alto, para que as empresas possam ter mais rentabilidade e poderem investir mais nos seus projetos de inovação, de investigação e também nos seus processos produtivos. Senhor Deputado, se nós não fizermos esta evolução, nós vamos ficar impávidos e serenos a assistir a taxas de crescimento económico que estão comprimidas e que muito dificilmente ultrapassarão os 2%. Nós queremos crescer 3,5%, 4%, é isso que nós queremos. E, portanto, queremos aproveitar as medidas e também esta para valorizar o trabalho, valorizar o investimento. E, Sr. Deputado, quero dizer-lhe, garantir-lhe mesmo, não há nenhuma compressão de direitos dos trabalhadores naquilo que é a apresentação de alterações à lei laboral que nós fizemos. Há adequação das leis laborais à dinâmica económica. Nós queremos fazer aquilo que os outros fazem, na certeza de que se nós nos mantivermos onde estamos, os outros vão passar por nós, vão crescer mais do que nós. E nós temos a oportunidade de crescer mais do que eles.
1: Muito obrigado.
3: A resposta do Ministro.
1: Então agora sim, Sr. Fabiano Figueiredo, Bloco de Esquerda, se faz favor.
4: Obrigado, Sr. Presidente. Sr. Primeiro-Ministro conhecerá certamente a história do Coelho por ser impaciente e vaidoso, achou-se vitorioso antes da corrida chegar ao fim e acabou por a perder. Mas não é só o Coelho deste conto que tem problemas com a ilusão. O Governo também tem problemas com a realidade e com o imaginário. Há dois retratos de Portugal. O retrato que o Sr. Primeiro-Ministro pinta, em que está tudo bem, da saúde à habitação, apesar dos dados e da vida dos portugueses dizerem o contrário. E depois há o retrato que cabe no relatório do Sr. Presidente da República, que chama a atenção para as falhas graves nos avisos, na execução das medidas, nas operações, no comando do comboio de tempestades que assolou o país no início do ano e que chama a atenção com muita razão que o país não pode passar por esta experiência difícil, tão difícil, para milhares de portugueses sem uma mudança profunda. Por isso eu pergunto-lhe, Sr. Primeiro-Ministro, quem é que tem razão? É o Sr. Primeiro-Ministro ou é o Sr. Presidente da República que dá voz às dificuldades pelas quais tantos concidadãos estão a passar? E têm também razão os portugueses que todos os dias se indignam quando vão à bomba de gasolina ou ao supermercado e que não percebem porque é que o Governo não toma medidas eficazes para conter o custo de vida. Que não percebem porque é que o Governo insiste num pacote laboral que puxa os salários para baixo quando os salários baixos são um dos principais problemas que Portugal tem, apesar dos portugueses trabalharem tanto. Sr. Primeiro-Ministro, o pacote laboral é um zombi legislativo que a sociedade portuguesa rejeita, que vai voltar a rejeitar no dia 3 de junho e que o Sr. Primeiro-Ministro insiste em tentar ressuscitar na Assembleia da República. Deixe-lhe o apelo, deixe cair o pacote laboral, concentre-se no problema dos portugueses, regule os preços dos combustíveis e dos alimentos e garanta que o país está preparado para um dos mais difíceis verões que vamos atravessar.
1: Senhor Primeiro-Ministro.
3: A intervenção de Fabián Figueiredo.
2: Muito obrigado, Senhor Presidente, senhoras e senhores deputados, Senhor Deputado Fabián Figueiredo. Já tive a ocasião de dizer há pouco que não somos daqueles que perante uma corrida de fundo gastam a energia toda nos primeiros 100 metros e, portanto, não contam connosco para ser a lebre deste desafio. Nós faremos uma corrida ponderada, faremos uma corrida em que tentaremos ganhar todo o tempo possível, mas naturalmente medindo bem e calibrando bem no tempo e na dimensão aquilo que estamos a decidir. Senhor deputado refere-se de uma forma muito genérica e, desculpe, uma expressão simplista àquilo que temos vindo e eu tenho vindo a dizer. Eu não digo que esteja tudo bem, não digo que as pessoas estão todas a viver no mar de rosas, senhor deputado. Nós sabemos que não é assim. Nós sabemos que as pessoas estão a sentir dificuldades, nós sabemos que as pessoas, nomeadamente neste período, vão às bombas de gasolina e vão aos supermercados e às mercearias e sentem o efeito do aumento dos preços. Mas, senhor deputado, isso não se resolve dando ajudas de forma indiscriminada, porque quem dá ajudas de forma indiscriminada nestes momentos é aquele que depois, mais à frente, vai pedir sacrifícios a dobrar, a triplicar ou a quadruplicar às pessoas. E é isso que eu quero dizer aos portugueses. Nós estamos atentos. Nós sentimos as dificuldades das pessoas, mas nós temos a obrigação de cuidar pelo interesse de todos, que é o interesse também de cada um, e de não levar o país para uma situação em que amanhã lhes vamos pedir, como já aconteceu no passado, sacrifícios muito mais elevados, senhor deputado. E é isso que nós estamos a fazer. E no mercado laboral, senhor deputado, o que nós estamos é a aproveitar um momento em que, felizmente, a nossa economia, apesar de todos estes desafios, tem estabilidade. As nossas finanças públicas têm estabilidade, temos competitividade ao nível energético, temos competitividade ao nível da capacidade de resposta do Estado, temos uma boa localização estratégica, temos segurança e podemos dizer assim ao país, vamos aproveitar tudo isto e vamos valorizar as relações do trabalho para sermos mais produtivos ou vamos ficar como estamos? E o senhor deputado vai continuar a dizer, mas as pessoas ganham pouco, mas os jovens têm muita precariedade, têm isso tudo com as leis que nós temos. Por isso que nós queremos mudar, senhor deputado.
3: Resposta de Luís Montenegro ao Bloco de Esquerda
1: Inês e agora Sousa Real, do PAN.
3: O PAN, exatamente.
5: Muito obrigada, Sr. Presidente, Sras. E Srs. Deputados, Sr. Primeiro-Ministro, Srs. Membros do Governo. Ao fim. Nós tivéssemos hoje de fazer aqui um paralelismo com a caderneta de cromos do Governo, deixe-me que lhe diga que tem acumulado alguns cromos maus para a sua coleção. Não só no SNS, com a dança das cadeiras do Executivo, se olharmos também agora para o MAI, numa altura crítica para os incêndios, nós sabemos bem aquilo que nos traz a ausência não só de preparação e planeamento, mas acima de tudo como estas polémicas podem marcar negativamente aquilo que a este tempo tem que ser uma resposta eficaz para o combate aos incêndios. E a pergunta que eu lhe quero deixar já, Sr. Primeiro-Ministro, é tendo em conta a necessidade não só de termos o SIRESP para funcionar adequadamente, a necessidade de termos no terreno maiores capacidades de meios de prevenção contra os incêndios, para que não se repita nem o que vimos em 2017, nem a incapacidade de resposta no apagão de 2025 ou até mesmo nas tempestades de 2026, o que é que está a ser feito por parte do Governo para uma maior prevenção. E depois, Sr. Primeiro-Ministro, na causa animal, eu hoje achei que ia chegar aqui e que ia sinceramente agradecer-lhe a si e à sua bancada parlamentar por juntar mais à sua caderneta de cromos aquilo que era um louvor na proteção animal, porque hoje a Comissão da Agricultura aprovou a inclusão dos animais no Plano Nacional de Resgate e Proteção Civil, até achei que seria de facto aqui alguma intervenção sua nesse sentido e, pasme-se, o PSD votou contra. É que, Sr. Primeiro-Ministro, não podemos ter aqui um Primeiro-Ministro que num momento diz que está comprometido com o bem-estar animal e depois uma bancada que na altura de atuar vota contra. Mas o seu Ministro da Agricultura, que também poderia neste momento figurar na caderneta de cromos da proteção e bem-estar animal, o que é que faz? Altera o PEPAC, mas colocando em risco a proteção do lobo. E por isso eu pergunto-lhe, Sr. Primeiro-Ministro, se de facto na sexta-feira, quando formos votar a iniciativa do PAN, o PSD vai ou não juntar-se àqueles que querem proteger os animais e votar também favoravelmente, como ainda hoje o PS e o Chega o fizeram na proposta do PAN, ou se vai teimar em votar contra, e se nos vai garantir que não vai permitir que com pezinhos de lã o seu Ministro da Agricultura ponha em causa a proteção do lobo em Portugal.
1: Senhor Primeiro-Ministro, faz favor.
3: E agora, Luís Montenegro. Vai demorar a levantar-se.
2: Muito obrigado, Sr. Presidente, Sras. E Srs. Deputados, Sra. Deputada Inês Sousa Real. Este Governo atribui, de facto, importância à proteção animal, já lhe tenho dito, Sra. Deputada, e quero aqui reafirmá-lo. E nós temos, de facto, o compromisso que vamos implementar de integrar esse domínio também nas operações de resgate e de emergência. Não sei se exatamente nos termos em que o PAN propõe, eu confesso que não conheço em concreto a proposta do PAN e, portanto, aquilo que eu espero é que o Parlamento faça a apreciação da proposta. Isto não significa, creio eu, que haja uma posição contrária ao sentido de valorização desta proteção. Também não será com este Governo que nós deixaremos de valorizar todo o nosso potencial ao nível animal e, portanto, não sei exatamente a questão do lobo a que se refere, mas tentarei ver com o Ministro da Agricultura. Tenho a certeza absoluta que o Sr. Ministro tem uma sensibilidade extrema para essa circunstância. Agora, Sra. Deputada, quanto à questão dos incêndios e da prevenção, para além de todos aqueles meios e instrumentos a que aludi há pouco, eu quero recordar precisamente aquilo que estamos a fazer, nomeadamente atendendo à circunstância de aumento significativo do risco em função das consequências das tempestades, nas zonas afetadas, de uma forma geral, em todo o país. E por isso, nós localizamos em Leiria um Comando Integrado de Prevenção e Operações, que está neste momento já a mobilizar 1.500 operacionais no terreno, das áreas da administração interna, das áreas da agricultura, das áreas do ambiente, das áreas da defesa nacional. Estamos a olhar precisamente para os protocolos que temos com as câmaras municipais para que haja maior limpeza, atendendo à perigosidade, que é também mais elevada. Estamos a continuar a desobstruir a rede viária também para possibilitar futuramente intervenções de emergência e, Sra. Deputada, estamos a mobilizar tudo aquilo que o tecido e o perímetro público e também as empresas privadas têm de capacidade.
1: Muito obrigado.
3: E agora,
1: agora
3: JPP.
1: Para a última intervenção, o Sr. Deputado Filipe Sousa, JPP, se faz favor.
6: Muito obrigado, Sr. Presidente, Sras. e Srs. Deputados, Sr. Primeiro-Ministro, Srs. Membros do Governo. Ontem, finalmente, Sua Excelência, o Sr. Presidente da República, jogou pelo seguro e promulgou as novas alterações ao subsídio social de mobilidade. E perante esta importante e justa decisão para os portugueses residentes nas ilhas, considero ser urgente, Sr. Primeiro-Ministro, a respectiva regulamentação, como também corrigir e anular os problemas de um sistema que acumula milhares de críticas, causando enormes dificuldades a todas as pessoas que pretendem aceder à falada plataforma de mobilidade. Neste sentido, gostaria de ver da sua parte, do Sr. Primeiro-Ministro, e que nos indicasse a data necessária para a respectiva regulamentação destas novas regras aprovadas neste Parlamento. Mas também para quando a simplificação e correção dos problemas evidenciados pela Plataforma Digital de Mobilidade, que durante estes meses de funcionamento tornou-se num autêntico cabo das tormentas para todos aqueles que pretendem utilizar essa mesma plataforma. Por outro lado, Sr. Primeiro-Ministro, porque os portugueses residentes das ilhas, para poderem sair do seu espaço territorial, dispõem somente do transporte aéreo e transporte marítimo, e sabendo que o estudo de viabilidade do transporte marítimo e que o prazo termina a 30 deste mês, portanto daqui a 3 dias, salvo erro no sábado, gostaria de saber se o Sr. Primeiro-Ministro já tem na sua posse as conclusões desse estudo e, se sim, para quando a sua disponibilização a todos os deputados desta Casa. E por último, Sr. Primeiro-Ministro, de uma forma indireta, e sabendo também que esta Assembleia aprovou uma estrutura de missão para avaliar o quanto custa viver nas regiões autónomas, saber se o Governo levou esta resolução a sério ou simplesmente deixou-a ficar na gaveta. Muito obrigado.
1: Obrigado, Sr. Deputado. Sr. Primeiro-Ministro, se faz favor.
2: Muito obrigado, Sr. Presidente, Sras. E Srs. Deputados, Sr. Deputado Filipe Sousa. Quero cumprimentá-lo por mais uma vez trocarmos aqui argumentos a propósito da questão do subsídio social de mobilidade e dizer-lhe com toda a transparência e com toda a lealdade institucional que o Governo vai analisar a substância, o conteúdo da decisão do Parlamento, com a qual em vários domínios não concorda, tenho que o dizer de forma muito frontal. Vamos analisar também a mensagem de Sua Excelência ao Sr. Presidente da República e vamos naturalmente interagir com a Assembleia da República, com as Assembleias Legislativas. Há ainda dois processos que estão aqui em curso do ponto de vista legislativo e cujo desfecho aguardaremos também, para podermos naturalmente respeitar as decisões dos órgãos legítimos e para podermos criar soluções no terreno que efetivamente evitem malefícios e prejuízos para a vida das pessoas e dos cidadãos e da economia das regiões autónomas da Madeira e dos Açores. Eu tenho registado a preocupação de muitas pessoas que, de alguma maneira, têm transmitido que, não vou julgar a intenção, Sr. Deputado, mas que o Parlamento teve aqui um excesso de voluntarismo e que a solução encontrada pode vir, se mal aplicada, a provocar mais prejuízos do que benefícios, apesar de não ser essa a intenção. E, Sr. Deputado, com respeito pelo poder de decisão de todos, aquilo que é o meu compromisso hoje é fazer esta avaliação e esta ponderação de maneira precisamente a evitar essa consequência. Quanto à questão do transporte marítimo, o Sr. Ministro das Infraestruturas e Habitação está precisamente a gerir esse assunto e mal haja novidades, Sr. Deputado, ser-lhe-ão devidamente transmitidas. Obrigado.
1: Muito obrigado, Sr. Primeiro-Ministro.
3: E chega ao fim este debate quinzenal com o Primeiro-Ministro, livre e chega a criticarem a reforma laboral. O PCP também, um zombi legislativo, diz o Bloco de Esquerda. O PS falou do custo de vida e da saúde. José Luís Carneiro diz que os portugueses estão cada vez pior. O PCP criticou Pedro Passos Coelho para criticar, ou melhor, citou Pedro Passos Coelho para criticar o ritmo do governo na resposta a Montenegro a reafirmar-se como um curto corredor de fundo, nem depressa demais, nem devagar. Uma resposta que serve para Passos Coelho, que ontem mesmo defendia que era bom que as coisas ganhassem ritmo. Luís Montenegro diz que não quer ser a lebre, somos, diz ele, corredores com endurance. Um debate onde Luís Montenegro diz estar insatisfeito com os apoios pós-tempestades, mas a responsabilizar as autarquias por não conseguirem dar resposta. Do lado do Governo, garante o Primeiro-Ministro que o apoio às empresas já cobriu mais de 90% das candidaturas apresentadas. Por isso mesmo, Montenegro recusa falar em falhanço. Ciresp também foi tema, a polémica da nomeação do general Viegas Nunes para presidente, mas também a reconfiguração da rede de comunicações de emergência. Montenegro remete todas as explicações para quando o Ministro da Administração Interna vier ao Parlamento. Um debate de banda desenhada, personagens da banda desenhada coladas a várias figuras, Lucky Luck, Speedy Gonzales, Cebolinha e Peter Pan. Lucky Luck é André Ventura, José Luís Carneiro, Speedy Gonzales, diz Hugo Soares. Na resposta, Ventura a apontar Hugo Soares como o Cebolinha e Luís Montenegro o Peter Pan. E mesmo no final ainda se falou da caderneta de cromos do Governo. É assim o resumo destas duas horas e 20 minutos deste debate quinzenal com o Primeiro-Ministro.
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8: Acompanhamos o debate na Assembleia da República com a presença do Primeiro-Ministro. São agora 4 horas, 19 minutos nos Açores. Votos de uma excelente tarde de quarta-feira. Segue a emissão na Rádio Pública, agora de regresso à música com David Fonseca. Esta é Nada a Perderes.

tem nada a perder. David Fonseca, música em português na tarde da rádio. Quarta-feira, 27 de maio. Deste lado, Emanuel Costa. No apoio à emissão está o Jorge Silva Medeiros. E digo-lhe que tem lugar no próximo sábado a 6ª edição do Trail Run dos Sete Impérios na Atalaia, Feteira, Ilha do Faial. É uma atividade integrada nas festas do Espírito Santo, Império da Trindade, uma celebração que respeita a tradição, mas apresenta também inovação. Ana Soares, presidente da Irmandade do Espírito Santo da Atalaia Feteira, dá conta de todos os pormenores no Aqui Perto de Hoje. Conversamos com ela daqui a pouco, às 4h30. Para já, música de Nomaca e Ana Maria.

Aceitar de Nomaca e Ana Maria na RTP Antena Açores. Muito boa tarde, são 4h26. Obrigado por continuares desse lado. Ainda antes de irmos até à Ilha do Faial, no aqui perto, hoje não, música de João Só.

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1: Há festa um pouco por toda a região. Estamos na altura dos Impérios do Espírito Santo e são muitas as propostas no Faial. Há um que respeita a tradição, mas apresenta um programa também com atividades diferentes. Inclui um trail, por exemplo, o Trail Run dos Sete Impérios, é assim intitulado. É a sexta edição. Está connosco Ana Soares, é presidente da Irmandade do Espírito Santo Atalaia Feteira. Bem-vinda. Ana, o que é que vos motivou a juntar uma prova desportiva à vossa programação?
2: Boa tarde, obrigada pelo convite.
1: É um gosto.
2: E olha, o que nos levou foi pelo incentivo para que as pessoas colaborassem. Também naquela altura havia muito pessoal que fazia trails aqui na ilha e foi juntando todas essas... essas situações que nos levou a pensar e a levar que se calhar seria bom termos um trail que ligasse os Sete Impérios, já que era feito pela esta data do Império do Espírito Santo, e aí a gente tomou a iniciativa e fomos todos de acordo e fomos com isso para a frente.
1: E tem corrido bem, para trás 5 edições com boa adesão.
2: Sim, temos tido sempre uma adesão boa, já uma parte das pessoas até já sabem, e desde o início, houve ali 2 anos que parámos por causa do Covid, e aí houve uma pequena diminuição das participações, mas eu acho que isso foi até geral em toda a ilha. O pessoal ficou um bocadinho mais desmotivado por causa daquela situação, mas aos poucos e poucos, e continuamos sempre a ter um razoável adesão, tanto é que continuamos sempre a fazê-lo.
1: E participam pessoas da Feteira ou também do exterior? Vêm de toda a ilha?
2: Sim, temos pessoas de toda a ilha, inclusive já tivemos um ano que até vieram pessoas do Pico. Uhum. Para dizer a verdade, não sou eu que estou a tomar nota das inscrições. Uhum. Mas vamos falar uns com os outros e neste momento até não tenho conhecimento se tem alguém de fora da ilha.
1: E falamos de gente jovem, mas não só.
2: Sim, temos de muitas as idades, porque há pessoas que praticam desporto já com idades mais avançadas, não é? Que fazem
1: isto. E bem.
2: E todas as idades, já que nós temos o trailer, como estamos a falar, e também há uma caminhada que é mais suave, que dá para ir desde criar a família. A mesma caminhada é mais familiar, pode ir desde o pai, a mãe, a criança, ou pessoas mais com mais dificuldades, porque o trailer exige muito mais esforço, não é?
1: E tem extensões diferentes, portanto, nestes 2 percursos, para os diferentes níveis de preparação ou de preferência dos participantes. Quantos quilómetros tem a caminhada? Quantos quilómetros tem o trail?
2: A caminhada tem 6 quilómetros, que são feitos pela estrada, e esse não consegue, esse não vai aos pontos dos impérios todos, porque é impossível, porque é mais pequenina, claro. E não consegue. O trail tem 14,5 km, já é assim com uma distância considerável, e é isso que une os Sete Impérios à volta da freguesia, que faz a volta toda com os Sete Impérios.
1: Ana Soares, quanto a inscrições, estão abertas? É necessário fazê-lo? Como é que se garante lugar neste trail dos Sete Impérios?
2: As inscrições, normalmente, está tudo no Facebook, na página do Império, onde se podem inscrever, e também há números de telefone, e as pessoas às vezes entram em contato, de uma maneira ou de outra, para fazer as inscrições. Nós aconselhamos que as pessoas façam as inscrições até à véspera, para podermos emitir o seguro, portanto, fazer o seguro deles.
1: É no sábado, a partir de que horas?
2: Das 3 da tarde.
1: E o ponto de encontro?
2: Horas, é no Império.
1: Mesmo
2: é
1: no Império.
2: No Império da Atalaia, é lá que se faz as inscrições, onde põe as pessoas partem de lá, E depois portanto, os hostais, tudo ali, e depois estão a partida, saem todos à mesma hora ali.
1: Em ambiente de festa, certamente. A vossa programação sim. não fica por aqui, tem o trail do sábado, mas há outros destaques a fazer. Olhando para o vosso cartaz, o que é que podemos destacar destes dois dias de festa no Império da Trindade, Atalaia Feiteira?
2: Olha, o Império da Trindade é realmente, embora queremos manter as tradições, mas inovámos um pouquinho, porque era muito difícil estar neste momento a trazer as pessoas para fora de casa, porque a seguir ao Espírito Santo as pessoas estão todas muito cheias de tradicionais sopas, e não estão muito motivadas às vezes para grandes travessos e voltarem a ir às sopas. E neste contexto todo nós decidimos fazer no sábado pós o trail, fazemos um jantar de frango de churrasco, uhum. frango na brasa, com o pão de alho, e aí mantemos o tradicional sobremesa, o arroz doce, e depois em seguida há as chamarritas, há o karaoke, e depois pomos música para a noite dentro, faz uma festinha que se alonga e que é muito, socialmente é muito bom. É uma festa que nestes últimos anos tem corrido muito bem.
1: Quanto ao domingo, a partir das 14h30, teremos então a tradição mesmo.
2: Exatamente. Aí é que se faz a tradição, que são as coroas que vão sair de casa dos irmãos, a que lhes saiu a sorte, como nós chamamos, que vão coroar na missa, onde saem as coroas, vai a Filarmónica, faz o cortejo, onde se dirige ao Império, que é no Império que vamos fazer também a missa, não é na igreja, como é hábito, é no nosso local é que nós, portanto, decoramos e fazemos a cerimónia da missa, que também é organizada por nós, pelos elementos da direção, desde os coros, nós, e depois faz-se a coroação com os irmãos, depois fazemos um brinde ao terminar a missa, oferecemos a massa cevada e aos presentes, e depois a partir dali de 18h30, 19h, começamos a servir o nosso porco no espeto, que também é hábito, em que fazemos as nossas bifanas e oferecemos gratuitamente a toda a gente que passe por cá.
1: Estão a aproximar-se dois dias bastante animados, também de muito trabalho para esta equipa que coloca de pé o Império da Trindade na Atalaia Feiteira. Ana Soares, muito obrigado por ter estado connosco e até breve.
2: Muito obrigada. E até breve também para si. Muito obrigada. Felicidade.
1: Sábado é dia de correr ou caminhar no Faial, Trail Run 7 Impérios na Feiteira. Recordo que é uma iniciativa integrada nas festas do Espírito Santo naquela freguesia.
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1: Está de regresso amanhã à mesma hora com outra proposta. Fica disponível também na RTP Play e nas redes sociais da Rádio Pública. Muito boa tarde. Vamos regressar à música.
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1: Lei do Retorno. Esta é da madeirense Bia Cabos. Quem ganhou?

Era ele e os seus botões. Não sabia o desamor. Tiago Nacarato, na tarde da Rádio Pública, uma ótima quarta-feira. Estamos já a meio da semana. Hoje é dia de Santa Cruz Night Runners, na freguesia de Santa Cruz, precisamente, concelho da Praia da Vitória, Ilha Terceira, a partir das 8 da noite. Um evento que reúne desporto, património e comunidade. Será uma corrida e uma caminhada aberta a todos, num ambiente diferente pelas ruas da freguesia. Em frente com Ana Bacalhau e Mimiquete, tipicamente casados.

de Ana Bacalhau e Mimi Cat, Tipicamente Casados. Apresentada como uma canção que aborda a relação de longa duração, com uma visão cómica e leve sobre os dramas, o tédio, também sobre o romantismo e o companheirismo que existe em qualquer relação que dure muitos anos. Em frente com Maroon 5, esta é California. Depois vamos descobrir qual é a palavra do dia com uma falta de Lopes da Costa.

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1: Califórnia, a banda de Adam Levine, os Maroon 5, na tarde da RTP Antena Açores. E chegou a hora de saber que palavra nos apresenta hoje Mafalda Lopes da Costa.
2: A palavra do dia é adversário. A palavra adversário tem origem no latim em adversarius, que significava oponente, rival ou aquele que está contra. O termo deriva do vocábulo latino adversus, que significa virado contra ou enfrentado. Adversus surge da junção do prefixo ad, que remete para direção, para, com o verbo vertere, que significa virar ou voltar-se. Na origem, a palavra descreve o ato físico de se virar contra algo ou alguém. Com o passar do tempo, a palavra transitou de uma ação física, ou seja, ficar de frente para algo ou alguém, para um sentido figurado e competitivo. Passou a designar qualquer pessoa que se posicione no lado oposto, num debate, num processo judicial, numa batalha ou ainda numa competição desportiva. E desta mesma raiz latina, ou seja, do verbo vertere, nasceram outras palavras da língua portuguesa, como adversidade, perverter ou ainda converter.
1: Está tudo contado por hoje. Mafalda Lopes da Costa regressa à emissão da Rádio Pública amanhã de manhã. Também pode ouvi-la a esta hora, claro, e a qualquer momento na RTP Play com a palavra do dia.
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1: Às 5 em ponto, vamos ligar às notícias do país e do mundo em simultâneo com a emissão nacional da RTP Antena 1. Até lá, tempo para a música de Tones and I. Esta chama-se To Be Loved. Sobre acaso, a esta hora, um bom trabalho. Espero que o dia continue a correr da melhor forma. Há quem esteja também a regressar a casa. Uma boa viagem.

0: To Be Lost. Tones and Die na RTP Antena Açores. Tarde de quarta-feira, 27 de maio. Dia com períodos de céu muito nublado, com abertas em toda a região. A nublosidade deverá aumentar para o lado da noite, especialmente nas flores e no corpo. Já a seguir, em simultâneo com a RTP Antena 1, vamos atualizar as notícias do país e do mundo. Mantenha-se connosco.
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2: E já são 6 horas no continente e na Madeira, 5 nos Açores. Olá, Nuno Rodrigues, bem-vindo.
3: Olá, Karina, viva.
2: A esta hora, no topo da atualidade, o que nos trazes?
3: O caso de Faro, onde o hospital recusou admitir uma grávida em trabalho de parto, que não ligou antes para a linha SNS 24. A entidade reguladora diz que vai investigar. A ministra da Saúde acrescenta que não pode acontecer, mas ainda espera pelos esclarecimentos do hospital. O primeiro-ministro rejeita falhanços, mas admite que não está satisfeito com a resposta nos apoios à reconstrução de casas atingidas pelas tempestades deste ano. Foi um dos temas do debate quinzenal desta tarde no Parlamento, que vamos rever mais daqui a pouco nesta edição às 6. Nuno Borges, número 1 português, segue para a terceira ronda de Roland Garros, em ténis. No ciclismo, Afonso Eulálio mantém o 5º lugar na geral da Volta à Itália.
2: 18 graus em Ponta Delgada, por esta altura, 21 no Funchal, 29 no Porto, também em Coimbra e em Faro, 34 em Lisboa. Edição das 6 no programa da tarde com Nuno Rodrigues.

0: A entidade reguladora da saúde diz que vai investigar o que aconteceu em Faro, onde o hospital terá recusado atender uma grávida em trabalho de parto que foi às urgências sem ligar antes para a linha SNS 24. A SIC, que denunciou este caso, conta que a mulher grávida de 40 semanas chegou sem ter feito o contacto prévio para a linha de saúde, por isso o hospital não a atendeu. O INEM, que assistiu a grávida à porta da urgência, ainda insistiu, mas o hospital ordenou o transporte desta mulher para Portimão, a cerca de 70 quilómetros. Num esclarecimento enviado esta tarde à agência Lusa, o regulador anuncia uma investigação, lembrando desde já que a referenciação e orientação prévia através da linha SNS 24 não pode comprometer o direito de acesso dos utentes a cuidados de saúde, ainda para mais em situações de risco. A ministra da Saúde, Ana Paula Martins, diz que ainda está à espera de esclarecimentos, mas concorda com a posição assumida pela entidade reguladora.
1: Uma senhora grávida que, mesmo não tendo sido referenciada através do SNS 24, mas que entra numa situação de, digamos, pré-trabalho de parto ou com, digamos, as características que estão definidas na legislação, não pode não ser aceite. Nós estamos à espera, naturalmente, que a Unidade Local de Saúde nos dê uma informação detalhada do sucedido, mas havendo uma situação que claramente sai daquilo que são as normas instituídas, tem que ser corrigido, possivelmente através de formação dos profissionais.
2: Tendo em conta isso, pode estar em causa a abertura de um inquérito?
1: A própria Unidade Local de Saúde tem mecanismos para abrir esses inquéritos internamente, se entender que o deve abrir.
0: O próprio hospital onde aconteceu este episódio pode abrir um inquérito, é esse o entendimento da Ministra da Saúde. A mulher grávida que não foi atendida em Faro por não ter ligado antes para a linha SNS 24 foi transportada para Portimão. A criança nasceu pouco depois da chegada da mãe a este hospital. No Parlamento, o Primeiro-Ministro recusou esta tarde qualquer cenário de falhanço na resposta às tempestades do início do ano. Luís Montenegro assume ainda assim, Inês Amaixa, alguma insatisfação com os processos de apoio à reconstrução de casas.
3: A resposta pós-tempestades entrou debate adentro à boleia do relatório do Presidente da República, que concluiu falta de coordenação, cultura de improviso e que deve ser acelerada a chegada dos apoios às populações. Luís Montenegro desvaloriza as críticas.
4: As palavras que estão constantes no relatório da presidência aberta de Sua Excelência ao Sr. Presidente da República são palavras muito válidas, são um contributo muito válido, que está praticamente todo incluído naquele que é o desenho e neste momento já a implantação do PTRR.
3: Durante o debate, o LIVRE e o Partido Socialista alegaram falta de preparação na resposta ao comboio de tempestades. Já André Ventura do Chega vai mais longe sobre os apoios dados.
5: São 36 mil candidaturas, mas só 9 mil é que foram pagas. 36 mil e só 9 mil é que foram pagas. Sr. Primeiro-Ministro, não há desculpa para isto. É um falhanço em toda a linha do seu governo.
4: Sinceramente, o Sr. Deputado não tem razão para falar aqui em falhanço. O Sr. Deputado pode ter razão, e eu admito isso, que não houve ainda capacidade de resposta da administração pública como um todo para tantas solicitações.
3: Por outras palavras, o Primeiro-Ministro responsabiliza assim as autarquias pelos atrasos na chegada dos apoios ao terreno.
4: É verdade, os municípios não têm tido a capacidade de resposta que é necessária, Sr. Deputado. As pessoas não estão a dar essa resposta nos municípios não é porque não querem, é porque não podem, porque não têm meios ou porque não têm pessoas.
3: Apesar disso, no que toca às empresas, o apoio já está concluído em mais de 90% dos pedidos, diz Luís Montenegro, num debate marcado por temas como a saúde, o Siresp ou a lei laboral e que teve até direito à banda desenhada. Hugo Soares comparou Ventura a Lucky Luck, Carneiro a Speedy Gonzalez, já Ventura respondeu com o Cebolinha e chamou Luís Montenegro de Peter Pan.
0: Figuras de animação não faltaram no debate quinzenal desta tarde. O Primeiro-Ministro voltou a admitir suspender a recolha de dados biométricos nos aeroportos, ainda por causa dos problemas causados pelo sistema europeu que está a controlar as entradas e saídas de passageiros de fora do espaço Schengen. Luís Montenegro voltou a admitir suspender a recolha de dados biométricos e aproveitou para confirmar que até ao final deste mês vão entrar enviar mais 300 agentes da PSP para tentar minimizar as longas filas que se têm verificado desde logo no aeroporto de Lisboa.
4: Nós estamos a fazer tudo para habilitar com mais recursos humanos, entrarão mais de 300 polícias para funções dessa natureza no final do próximo mês de junho. Estamos a fazer um tratamento de todos os contratos que há neste momento em vigor a propósito de serviços tecnológicos e de manutenção, e são mais de 20 nos aeroportos portugueses. Estamos a diligenciar no sentido de ter todo o mecanismo de controlo a garantir que a operação não sai prejudicada por via destas novas regras.
0: O Primeiro-Ministro disse uma vez mais que não está satisfeito com a resposta que o sistema europeu tem dado, nomeadamente quando há muitos passageiros a chegar ao mesmo tempo. Luís Montenegro lembrou, no entanto, que os tempos de espera significativos não são um problema exclusivo do nosso país. À saída deste debate quinzenal e numa breve declaração aos jornalistas no Parlamento, Luís Montenegro classificou como um ponto de viragem as notícias que dão conta de que Vladimir Putin estará aberto a negociações com a Europa. Luís Montenegro defendeu que o continente europeu não pode estar dependente da intermediação de outros e concorda que é preciso sentar a Rússia à mesa para negociações.
4: Um processo de paz na Ucrânia carece também de sentar à mesa a Rússia. E a Europa não pode estar eternamente dependente da intermediação de responsáveis que, com todo o empenho, seguramente, e com todo o mérito, têm diligenciado no sentido de garantir uma paz justa e duradoura na Ucrânia. A Europa deve tomar a iniciativa de fazer o estabelecimento desse diálogo com as partes envolvidas, com a Ucrânia, naturalmente, é um acompanhamento que é permanente, e também com a Rússia, porque essa é a forma de podermos, efetivamente, alcançar um processo de paz que possa configurar uma nova etapa e nos possamos concentrar na reconstrução da Ucrânia e no restabelecimento das condições de paz e de segurança na Europa.
0: Primeiro-Ministro, numa declaração pouco habitual aos jornalistas no final do debate quinzenal desta tarde na Assembleia da República e numa altura em que a Agência Russa de Notícias está a avançar esta tarde que o presidente Vladimir Putin estará disponível para conversas com a Europa, o porta-voz do Kremlin considera que as discussões que têm surgido sobre um possível mediador são um avanço positivo para este processo. Os trabalhadores da AIMA vão estar em greve pelo menos 4 dias na próxima semana, 1, 2, 3 e 5 de junho. O protesto foi convocado hoje pelo Sindicato dos Técnicos de Migração. Na origem deste protesto está, segundo o sindicato, a persistência de problemas estruturais que afetam de forma grave os trabalhadores e também o funcionamento dos serviços. No Parlamento, o Ministro da Presidência, António Leitão Amaro, já tinha garantido hoje que a AIMA, a Agência para a Integração, Migrações e Asilo, conseguiu dar resposta a cerca de 1 milhão de processos de regularização de imigrantes que estavam pendentes quando o Governo tomou posse.
6: Tínhamos quase 1 milhão de processos entre manifestações de interesse, os 440 mil que nem sequer tratados tinham sido, e os outros, mais de 500 mil, entre manifestações, entre processos de CPLP, entre autorizações caducadas e pessoas que cá estavam, que nem sequer tinham a oportunidade de iniciar o seu processo. Conseguimos pôr e multiplicar a capacidade do Estado de responder, demos resposta a praticamente todos estes casos. Portanto, fechámos as portas escancaradas e retomámos o controle, mantemos a imigração que o país precisa.
0: António Leitão Amaro, numa audição no Parlamento, onde falou também sobre a questão das filas que se têm verificado no controle de fronteiras dos aeroportos nacionais, em particular no de Lisboa. O Ministro da Presidência considerou que os atrasos têm acontecido devido a vários fatores, falhas de equipamentos, a falta de recursos humanos e também por causa do novo sistema europeu de controlo que tem falhado, quer em Portugal, quer noutros países, sublinhou António Leitão Amaro. Os serviços de saúde têm registado um aumento da procura por estes dias por causa do calor que o país está a sentir. Foi isso mesmo que avançou hoje a Ministra da Saúde. Ana Paula Martins garante, no entanto, que foram já ativados os planos de contingência para que o Serviço Nacional de Saúde consiga responder de forma positiva aos desafios que tem pela frente.
1: Nós já lançámos um alerta, naturalmente, um alerta de nível 1 em termos do plano de contingência devido a este calor extremo, e neste momento temos uma procura substancialmente maior. Não vou esconder alguma preocupação, estamos prontos, temos planos de contingência, por isso já o elevámos a nível 1. Há muitas medidas a montante do serviço de saúde que devem ser tomadas e que terão de ser tomadas, mas naturalmente que subimos o nível de preocupação neste momento, porque sobretudo nos cidadãos mais séniores, como sabem, as descompensações são muito frequentes com ondas de frio e ondas de calor, e naturalmente neste momento já temos o INEM com um número muito considerável de chamadas, exatamente de pedidos de apoio para o excesso de temperatura que se está a verificar.
0: O governo preocupado com a onda de calor que afeta nesta altura Portugal e também algumas partes da Europa. No ténis, o número 1 português, Nuno Borges, derrotou esta tarde o sérvio Miomir Kecmanovic em 4 sets. Nuno Borges avança para a terceira ronda de Roland Garros, igualando assim o melhor resultado no Grand Slam francês. Ele vai defrontar na terceira ronda o russo Andrei Rublev, que é nesta altura o número 13 mundial. No ciclismo, Afonso Eulálio vai manter-se para já no 5º lugar da geral da Volta à Itália em bicicleta. O português fechou a etapa de hoje, a 17ª, a mais de 5 minutos do vencedor, Michael Valgrin. A 4 dias do fim da prova, o pelotão enfrenta amanhã uma etapa que deve terminar ao sprint. Sexta e sábado, regressa à alta montanha para fechar em definitivo a classificação. Afonso Eulálio está em 5º nesta altura, a 5 minutos e 40 segundos do camisola rosa Jonas Vingegaard.
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8: Horas 14 minutos nos Açores, mais uma vez uma ótima tarde de quarta-feira, mantenha-se por aí.
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8: Tarde de quarta-feira, já a meio da semana, dia 27 de maio de 2026. Sou Emanuel Costa. No apoio à emissão está o Jorge Silva Medeiros. Continuamos a contar consigo aí desse lado. Conto também com música. Esta é de Afonso do Brás com Luís Trigueiro.

Chama-se Verão, é a música em português, na tarde da Rádio Pública. Esta junta Afonso de Brás e Luís Trigacheiro. Daqui a pouco, as novidades do mundo da tecnologia com o César Pinheiro. Presença habitual a esta hora também. Mundo digital. Antes disso, mais uma das canções que encontramos em The Romantic, o mais recente de Bruno Mars, Something Serious.

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1: Para os meios criativos já existem equipamentos e tecnologias que se adaptam perfeitamente ao seu escritório ou garagem. É o caso do Anylaser X1. É um laser de 10 watts com precisão de 0.01 milímetros. Tem uma área de trabalho de 20 por 20 centímetros e inclui um sistema de exaustão de fumos interno com filtro HEPA, permitindo o uso em apartamentos sem ventilação externa. Tem um sensor ainda de movimento que desliga o laser se o equipamento for tocado. Quanto ao valor, anda à volta dos 490 euros.
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2: 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The Moving Rooms é o nome deste projeto. Radio Waves, a tocar agora.

0: precisamente esse bezerro que consegue adivinhar os resultados dos jogos. Oh, Carlos Miguel, quem é que vai ganhar o México-África do Sul? Está a dizer que a África do Sul e Portugal-Congo. Quem ganha, Carlos Miguel? É Portugal. Vamos!
1: Este e muito mais no Portugalex de hoje, para ouvir quando faltarem 10 minutos para as 6.
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1: Dentro de minutos ligamos às notícias, títulos da atualidade nacional e internacional, também o Jornal do Desporto, a última edição desta quarta-feira em simultâneo com a RTP Antena 1. Até lá, outra vez, Sofia Silva e Conte.

0: Há mais um caso a envolver uma grávida, a Unidade de Saúde do Algarve. Vai abrir um inquérito para perceber porque é que uma grávida, em fim de tempo, não foi atendida no Hospital de Faro porque não ligou antes para a Saúde 24. O caso aconteceu na última sexta-feira. Uma grávida, em trabalho de parto, foi assistida à porta do Hospital de Faro dentro de uma ambulância do INEM e foi depois encaminhada para o Hospital do Barlavento Algarvio, em Portimão, a 70 km de distância, onde foi então feito o parto. Tudo porque o Hospital de Faro, apesar de ter o serviço de obstetrícia a funcionar, apenas recebia doentes encaminhadas pela linha de saúde 24. A Ministra da Saúde também já se pronunciou sobre este episódio, mais um a envolver uma mulher grávida, e diz que a direção executiva do SNS já pediu esclarecimentos à Unidade de Saúde do Algarve. Ana Paula Martins diz que nenhuma grávida pode ficar sem atendimento quando estiver em trabalho de parto. O Primeiro-Ministro não está satisfeito com a resposta às tempestades, foi o que disse hoje no Parlamento, para acrescentar que a responsabilidade é da falta de meios das autarquias para acelerarem as respostas. Luís Montenegro garantiu que desde o meio de abril estão no terreno mais de 1.500 operacionais a limpar as florestas e que os apoios aos empresários estão concluídos em 90% dos casos. O Primeiro-Ministro disse também no Parlamento, em resposta ao líder do Chega, que não tem conhecimento de nenhuma tentativa de ocultação ou condicionamento das conclusões do relatório do Sirespo, o Sistema de Comunicações. No debate quinzenal desta tarde na Assembleia da República, André Ventura afirmou que há elementos que demonstram, sem margem para dúvida, que houve uma tentativa de ocultar informação pública sobre o Sirespo. O Primeiro-Ministro desvaloriza, diz que não conhece. O deputado único do Bloco de Esquerda, Fabián Figueiredo, defendeu hoje que a proposta do Governo da alteração das leis laborais é um zombi legislativo e que o Executivo quer ressuscitar no Parlamento este diploma, insistindo que deve ser retirado. O líder parlamentar do CDS defendeu, por seu lado, que se o Parlamento não aprovar as alterações do Governo à lei laboral, o país fica estagnado. E o Primeiro-Ministro conclui que, sem esta evolução, o crescimento económico em Portugal vai ficar comprimido.
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3: Frederico Varandas arrasa os jogadores do Sporting. Presidente Leonino não perdoa a derrota no Jamor, mas mantém total confiança em Rui Borges. Carlos Vicente comenta pela primeira vez o alegado interesse do Benfica. Vilas Boas desmente interesse do Porto em Gustavo Sá. Casa Pito Riense prepara um play-off da Primeira Liga. Esta noite há a final da Liga Conferência. Nuno Borges avança em Roland Garros e Afonso Eulálio mantém o quinto lugar na Volta à Itália.
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3: Não deixou pedra sobre pedra. Frederico Varandas veio hoje a público e foi arrasador com os jogadores do Sporting depois da final perdida para o Torriense no estádio do Jamor. O presidente leonino acusa o plantel de falta de atitude num jogo que valia um troféu.
4: O Sporting perde aquela final porque simplesmente não competiu. Porque simplesmente não teve a atitude de quem quer ganhar um título nacional. Eu quero que, de uma forma geral, e eu tenho que olhar e tenho que ser justo, aquele grupo de jogadores é um grupo que já ganhou muito. Conquistaram muitos títulos, muitos troféus, por mérito deles, mas o Sporting quer ter um grupo que continua, que queira continuar a ganhar muito.
3: Atitude, ambição e empenho, exigências de Varandas para qualquer jogador que queira representar o Sporting.
4: O Sporting quer jogadores que tenham como objetivo jogar Champions League, tenham como objetivo participar num campeonato do mundo com as suas seleções, mas o Sporting também exige que os seus jogadores tenham essa mesma ambição, esse mesmo empenho a ganhar, a jogar competições internas, nomeadamente contra equipas de escalão inferior.
3: Os jogadores claramente o alvo de toda a crítica após a derrota do passado domingo, ao contrário de um treinador que continua a ter todo o apoio do presidente, que não pensa sequer em afastar Rui Borges.
4: Rui Borges é treinador do Sporting. Rui Borges, o ano passado, levou, enquanto dirigiu a sua equipa, a nossa equipa, levou a equipa a todas as decisões, ganhou todas essas decisões. Este ano levou novamente a equipa a todas as decisões e não ganhámos. Rui Borges é o nosso treinador e sobre o Rui Borges o assunto está encerrado.
3: A última imagem é muitas vezes aquela que fica, mas Frederico Varandas recusa a política de terra queimada e tenta fazer uma avaliação mais racional a toda a temporada.
4: O Sporting acabou por atingir todas as decisões, chegou a todas as decisões, mas ao contrário da época passada, onde tinha chegado também a todas as decisões e conquistou quase todos os títulos, desta vez chegámos às mesmas decisões e não conquistámos títulos. E não conquistámos qualquer título. Ficou, para mim, atingido o objetivo mínimo, que era o segundo lugar com acesso direto à Champions League. E digo o objetivo mínimo muito na visão do adepto, porque tem ausência de troféu, mas é para o Conselho Diretivo, para a administração do Sporting, é um objetivo de grande, grande, grande importância.
3: Já sobre o futebol português, Varandas foi taxativo. Os clubes ditos mais pequenos estão reféns daquela que é uma estratégia de condicionamento levada a cabo por Porto e também por Sporting, as equipas que condicionam a arbitragem.
4: Para os clubes, com todo o respeito, ditos pequenos, que ninguém quer mudar o futebol português. Porque ficou provado que Benfica e Porto têm uma estratégia de comunicação, que é uma estratégia que já não é só de comunicação, é desportiva. Que é condicionar ao máximo a arbitragem sem qualquer pudor, sem qualquer honestidade.
3: Porto e Benfica condicionam a arbitragem, essa mensagem deixada por Frederico Varandas, que aproveitou também esta aparição pública para voltar a alimentar a velha guerra que vai travando com André Villas-Boas.
4: O maior elogio que se pode fazer ao Sporting é que cada vez que o Presidente do Futebol Clube Porto fala, fala no Sporting. É nos festejos, é em entrevistas. E eu acho que isto, os Sporting esperaram isto por 40 anos, e eu se calhar eles não percebem, mas é um grande elogio, um grande elogio. Sobre o conteúdo, já não é a primeira vez que o Presidente do Futebol Clube Porto não é rigoroso, e veio a público dizer que o Presidente do Sporting tinha chamado ladrão ao Presidente da Federação, a João Capela e a Nuno Almeida. Disse isto em plena voz, microfones, em direto para todo o país. Disse uma mentira, vocês dirão melhor como é que se há de adjetivar alguém quando mente.
3: Resposta de Varandas a Villas-Boas, depois do presidente do Porto ter falado esta manhã em declarações que vamos recuperar mais à frente neste jornal. Para já, e ainda no Sporting, o dia fica também marcado pelo adeus em definitivo de Rodrigo Ribeiro, o jovem jogador de 21 anos, que estava emprestado ao Augsburgo, assina em definitivo pelos alemães até 2029. No Benfica, nada de novo no capítulo treinador, em dia de apresentação da candidatura de Florentino Pérez, é precisamente de Espanha que vem a primeira reação de Carlos Vicens nas notícias que o colocaram na rota do Benfica.
5: Tenho-me mantido praticamente à margem dos rumores. Tínhamos coisas importantes em jogo até ao último momento e foi uma época muito intensa e longa. Tenta-se ficar de fora deste tipo de coisas porque há muito trabalho para fazer no dia-a-dia. Muitas coisas em que nos focarmos. Estivemos focados em fazer o melhor trabalho possível com o Braga e agora com o Departamento de Scouting e o Presidente. Estamos a tentar conseguir as peças que faltam para reforçar o plantel para podermos fazer uma época melhor.
3: Carlos Vicens, a entrevista à Cadena Copa Baleares. Como já dissemos, Villas-Boas voltou hoje a apontar o dedo ao Sporting, em concreto a Frederico Varandas. O presidente do Futebol Clube do Porto considera que as propostas que os Leões apresentaram na última Assembleia Geral da Liga só podem ser rotuladas de uma forma.
6: Foi absolutamente patético relativamente às propostas vindas pelo Sporting. Uma porque tem a ver com um canto mal assinalado que deu uma vitória ao Sporting indevida e uma proposta que já vem do IFAB, não vem do Sporting. Foi uma tentativa de Chico Espertice que lhes saiu muito mal e a outra tem a ver com a postura dos presidentes. Portanto, se nós queremos aumentar as sanções pecuniárias relativamente às palavras dos presidentes, temos que liderar pelo exemplo e não ter cenários como aquele que aconteceu no Sporting Futebol Clube do Porto.
3: Crítica direta a Varandas, ainda que o próprio Villas-Boas assuma que também terá de melhorar no próximo ano.
6: Assumir também a minha responsabilidade. No fundo, há um nível de educação que temos que estar, pelo exemplo que temos que dar. Seguramente podem contar com o Presidente do Futebol Clube do Porto para isso, mas, no entanto, vivemos no campo das emoções e é importante que determinados níveis não sejam ultrapassados.
3: A promessa de Villas-Boas, que sobre o mercado de transferências desmentiu o interesse no médio Gustavo Sá, ao mesmo tempo que disse que não há qualquer proposta do Barcelona por Yacoub Kivior. Ora, ainda nos Dragões, mas no feminino, o emblema azul e branco renovou hoje contrato à central Mariana Azevedo, uma das mais utilizadas na temporada de sucesso que agora terminou.
7: É um dia especial, acho que todas as jogadoras ambicionam isto e, acima de tudo, é o início de uma caminhada muito bonita e espero honrar esta camisola como ela merece.
3: Mariana Azevedo, central de 30 anos, que renovou com o Futebol Clube do Porto. O Casa Pito Riense joga amanhã pela última vaga na próxima edição da Primeira Liga. Após o empate a zero em Torres Vedras, os dois clubes defrontam-se em Rio Maior a partir das 8 da noite e do lado do Casa Piano, o Álvaro Pacheco já garantiu uma equipa preparada.
8: Estamos motivados, estamos com muita vontade de ir jogar. Sabemos a responsabilidade deste jogo, sabemos que temos aqui a oportunidade para conquistar aquilo que é um objetivo. Então, portanto, sabemos que para o conquistar temos que ser nós, temos que ser Casa Pianos.
3: Importa dizer que, ao contrário do Casa Pio Torriense, não fez a conferência de imprensa de antevisão para este jogo marcado para amanhã às 8 da noite e que pode seguir aqui na rádio com informações de João Santos Correia. Ainda no futebol nacional, algumas notas desta tarde. O Vitória de Guimarães anunciou que vai defrontar o Santos a 12 de julho às 6 da tarde no estádio Dom Afonso Henriques, jogo de preparação para a nova época. O Famalicão contratou a título definitivo o central Vojin Serafimovic, que estava na Liga Revelação, já na equipa minhota. E por falar em mim, o Gil Vicente anunciou que vai arrancar os trabalhos para a nova temporada com a habitual bateria de exames médicos no dia 29 de junho. Foram de longe os três jogos com mais audiência na Primeira Liga. Os duelos do Moreirense em casa, em sinal aberto, com os chamados grandes do futebol português, superaram qualquer um dos clássicos da temporada que agora terminou. Para se ter uma ideia, o Moreirense-Porto, o jogo mais visto, teve uma audiência de quase 1 milhão e 500 mil espectadores, ao passo que o Porto Sporting, clássico com maior audiência, não chegou sequer aos 700 mil. Hoje é dia de decisões na Liga Conferência, final entre Rayo Vallecano e Crystal Palace, agendada para as 8 da noite em Leipzig, na Alemanha. Na formação inglesa, o técnico Oliver Glasner vai à procura de mais um troféu à frente dos londrinos.
9: Acho que é especial para os jogadores e para o clube, porque sei quão arduamente todos os jogadores e membros da equipa técnica trabalharam durante a época. Vai ser o nosso jogo número 60 esta temporada.
3: E nos espanhóis, o também treinador Íñigo Pérez diz que o poderio financeiro, que é superior do lado do adversário, não dá favoritismo à equipa do Palace.
10: As comparações que houver entre uma equipa e a outra relativamente às diferenças de orçamento e aos valores de mercado não têm nada a ver com o futebol nem com o jogo. Penso que devemos representar muito bem o que é o bairro de Vallecas, as nossas pessoas e os nossos adeptos.
3: Crystal Palace, Rayo Vallecano, final da Liga Conferência marcada para hoje às 8 da noite. À mesma hora, mas na cidade do Porto arrancam as meias finais dos playoffs do Campeonato Nacional de Hóquei em Patins. Porto e Sporting dão esse tiro de partida. No mínimo eliminatória que só vai ficar resolvida à melhor de 5 partidas. Nos Dragões, o já experiente Gonçalo Alves diz que é importante começar desde já a vencer.
11: Muito importante este primeiro jogo em casa, é importante vencermos. Queremos marcar já uma posição neste jogo e queremos muito vencer para meter mais pressão do lado do Sporting.
3: E no Sporting, o técnico Edu Bosch regressa a um palco que tão bem conhece, já sabe também aquilo que pode fazer toda a diferença.
12: Os pormenores, como sempre, vão fazer a grande diferença neste jogo. E os pormenores são os artistas que eles vão fazer.
3: Porto Sporting às 8 da noite, recordo que o jogo 1 da outra meia-final joga-se amanhã às 9 da noite na luz do duelo entre o Benfica e o Hóquei de Barcelos. Notas finais nesta edição. Nuno Borges continua a avançar em Roland Garros. O tenista português venceu o sérvio Miomir Kecmanovic em 4 sets, parciais de 3-6, 6-2, 6-1 e 6-2 em apenas 2 horas e 14 minutos de encontro. Borges chega pelo segundo ano consecutivo à terceira ronda. Já sabe que nessa fase vai defrontar o russo e antigo top 5 mundial Andriy Rublev. E fechamos com ciclismo. Depois de concluída a 17ª etapa da Volta à Itália, o português Afonso Eulaudio mantém a 5ª posição da geral, a 5 minutos e 40 segundos de Jonas Vingegaard. A tirada de hoje, de 202 km, já contou com 3 contagens de terceira categoria e foi conquistada pelo dinamarquês Michael Valgren, ele que se destacou entre os muitos corredores que hoje estiveram em fuga.
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13: Estamos agora a 16 minutos das 6.
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13: Votos de uma ótima tarde de quarta-feira. Estamos a meio da semana, 27 de maio de 2026. Mantenha-se aí desse lado. Depois das notícias do desporto, vamos regressar à música. Nos próximos minutos, há Amor Medo com Soma, também Mariana com Mau Bocado.

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1: Falta pouco tempo para começar o Mundial de Futebol e ainda não conhecemos nenhum animal daqueles que adivinham os resultados dos jogos, cumprindo a tradição do saudoso polvo polo.
2: Vai ser este o tema do nosso fórum.

0: Vamos!
1: É extraordinário, muito obrigado. Ficamos à espera de ver se o Carlos Miguel acertou ou não.
0: Ele apetecia colher outra vez o Paulo Núncio. Alguém tem o número dele?
1: Vamos ver se o convencemos a fazer mais uma pega. Muito obrigado. Vamos agora ouvir o líder do Chega, André Ventura. Bom dia.
2: Olá a todos. Eu também tenho um animal adivinho. É um sapo de louça que tenho à porta e que adivinha quem vai ganhar os jogos e quem não vai entrar na minha casa. Os ciganos. E também tenho um galo do tempo que adivinha quando vem lá a chuva.
1: Pois claro, muito obrigado. Tempo ainda para uma última chamada, desta vez da líder do PAN, Inês de Sousa Real. Ora viva.
3: Olá, o PAN este ano tem um adivinho para os vegetarianos. É um alho francês a quem chamamos polvo em homenagem ao mítico polvo.
1: Ah, que interessante. E como é que o alho francês adivinha?
3: Nós pomos as bandeiras dos países que vão jogar no chão e o alho francês em pé no meio. Quando o largamos, ele cai para o lado vencedor, é certinho. Ele já adivinhou que o Mourinho ia sair do Benfica e que o Sporting ia perder a Taça de Portugal.
1: Pois, claro que adivinhou, obrigado. E assim fechamos mais uma consulta aos nossos ouvintes. Para a próxima vamos perguntar se gosta do hino da Shakira para o Mundial ou se preferia que fosse da Carolina dos Landes.
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Essa dóia mais bonita, música de Nuno Ribeiro na tarde da Rádio Pública e numa altura em que estamos a aproximar-nos das saias. Daqui a pouco vamos atualizar as notícias da região. Mantenha-se por aí. Agora com Luís Fialho. Esta é a Maria do Café. Manho.

0: A Maria do Café de Luís Fialho na Rádio Pública. No que diz respeito ao tempo para amanhã, as previsões apontam para um dia com céu geralmente muito nublado, períodos de chuva e aguaceiros para a noite a ocidente, nas Flores e no Corvo. Nos grupos central e oriental, também muitas nuvens e abertas ao longo do dia. Já a seguir vamos atualizar a informação da região numa edição da jornalista Margarida Pereira. Mantenha-se connosco.
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0: São 6 horas nos Açores. Muito boa tarde. Seguimos para as notícias na rádio, em destaque nesta edição.
2: Botija de gás baixa quase 3,5€, descem todos os combustíveis a 1 de junho nos Açores. Construir 20 a 30 incentivos ao investimento privado, as candidaturas abrem tão bem a 1 de junho, depois de terem estado encerradas praticamente 6 meses. Subsídio social de mobilidade, Montenegro não se compromete com datas para a entrada em vigor das alterações ao modelo de reembolso.
0: Quanto às temperaturas máximas previstas para amanhã, podemos contar com 19 graus em Angra do Heroísmo e Ponta Delgada, 20 em Santa Cruz das Flores e também na Horta. Agora as notícias da região, edição às 6 da tarde com Margarida Prado.
2: Depois de subida sem precedentes, os combustíveis voltam a baixar nos Açores a 1 de junho. Baixam gás, gasolinas e gasóleos. Uma botija de gás que tinha aumentado quase 5€ em abril baixa agora 3,44€. Há uma redução de 26,5 cêntimos por quilo. A gasolina vai custar menos 7 cêntimos por litro. O gasóleo rodoviário baixa 14,7 cêntimos. Agricultura e pescas vão pagar menos 7,6 cêntimos por litro, a que acresce o apoio de 10 cêntimos também por litro aos agricultores e pescadores, já anunciado pelo governo açoriano. Os novos preços foram divulgados esta tarde pelo secretário das Finanças. Duarte Freitas diz que era um compromisso.
3: Posso confirmar, como o Governo tinha anunciado na semana passada, uma descida dos preços dos combustíveis a partir do dia 1 de junho, e o Governo, tal como se comprometeu a fazer esta abordagem agora, continuará com os outros compromissos que assumiu e também a acompanhar permanentemente a situação para outras tomadas de decisão que sejam necessárias.
2: Ficam para já mais baratos a 1 de junho os combustíveis nos Açores. Incentivos ao investimento privado, construir 2030, as candidaturas reabrem no próximo dia 1 de junho, depois de terem estado encerradas praticamente 6 meses. O calendário foi esta tarde anunciado também pelo secretário das Finanças.
3: No dia 1 de junho será aberto o aviso dos pequenos negócios, a 1 de julho do jovem investidor, a 1 de setembro da base económica local e a 1 de outubro dos negócios estruturantes. E aquilo que posso dar nota é que vai haver, desde logo, nos pequenos negócios, a simplificação documental na apresentação das candidaturas, mas também estamos preparados para, através da inteligência artificial, poder mais rapidamente responder aos empresários, nomeadamente na perspectiva documental dos seus processos.
2: Maior celeridade na avaliação das candidaturas, menos burocracia e previsibilidade no pagamento dos apoios aos empresários. São 3 pontos que ficam definidos para a reta final do Construir 2030, acordados numa reunião com a Câmara de Comércio e Indústria de Ponta Delgada. Esta tarde, Ana Paula Santos.
4: O primeiro desses pontos, o pagamento dos apoios, vai chegar às empresas mais rápido e com um calendário definido nesta nova fase do Construir 2030, anuncia o secretário das Finanças.
3: Esses apoios serão pagos até ao final do trimestre seguinte, isto é, aqueles que dizem respeito até janeiro, fevereiro e março de 26, serão pagos até ao final de junho. Depois, até ao final de junho, serão pagos até ao final de setembro, para haver previsibilidade e proximidade entre aquilo que é a efetiva necessidade de passar o dinheiro às empresas com a sua execução.
4: Pagamentos mais rápidos, regras mais objetivas e reabertura das candidaturas ao Construir 2030 são respostas do Governo que há muitos empresários aguardavam, afirma o Presidente da Câmara do Comércio e Indústria de Ponta Delgada, Walter Couto.
5: Estávamos com o sistema de incentivos fechado desde o final, desde novembro, dezembro do ano passado. É óbvio que me devem imaginar, imensos associados, imensos empresários nos contactam justamente para dizer quando é que vai haver a abertura. E nós já tínhamos pedido na última reunião que houvesse um agendamento, porque o agendamento permite o planeamento.
4: Caminha para a reta final a execução deste programa de incentivos ao investimento privado, Construir 2030. Para trás, diz o secretário das Finanças, estão candidaturas no valor de 748 milhões de euros. Os empresários, na hora de investir, continuam a apostar no turismo.
2: Dívidas mantêm-se na saúde, nomeadamente no Hospital de Ponta Delgada. Há 7 meses que os fornecedores não recebem. Walter Couto, presidente da Câmara de Comércio e Indústria de Ponta Delgada, vai pedir uma reunião com a secretária da Saúde.
5: Na área da saúde continuamos com problemas, né? Os atrasos na área da saúde já vão em 7 meses desde o último pagamento. É óbvio que também é um assunto que nós temos entre mãos e que vamos já hoje mesmo pedir uma audiência à senhora secretária regional.
2: Questionado, o secretário das Finanças diz que o orçamento para a saúde foi reforçado nos últimos 2 anos, que as contas foram postas a zeros em 2025. Explicações sobre a dívida de novo acumulada remete Duarte Freitas para a secretária da Saúde.
3: Isso é uma questão que tem que ser colocada a ser a secretária da Total. 2025 foi feito um esforço extraordinário de regularização de pagamentos aos fornecedores locais para colocar esses pagamentos até 90 dias. Isso foi em 2025. Mas para além disso, em 2025 e 2026, o orçamento da saúde foi reforçado em 100 milhões de euros.
2: Secretário da Saúde não diz mais, remete para a tutela. Secretário das Finanças, assim é que é, não diz mais, remete para a tutela da Saúde. Subsídio Social de Mobilidade, um dia depois da promulgação pelo Presidente da República, o Primeiro-Ministro não se compromete com datas para a entrada em vigor das alterações ao modelo de reembolso. Questionado esta tarde no debate quinzenal, Luís Montenegro diz que vai analisar as alterações aprovadas pelo Parlamento e a mensagem de António José Seguro, interagir com os vários decisores políticos e só depois tomar medidas. Mas volta a dizer que o Governo da República discorda do diploma em vários domínios.
6: O Governo vai analisar a substância, o conteúdo da decisão do Parlamento, com a qual em vários domínios não concorda. Tenho que o dizer de forma muito frontal. Vamos analisar também a mensagem de Sua Excelência o Sr. Presidente da República e vamos naturalmente interagir com a Assembleia da República, com as Assembleias Legislativas. Há ainda 2 processos que estão aqui em curso do ponto de vista legislativo e cujo desfecho aguardaremos também para podermos naturalmente respeitar as decisões dos órgãos legítimos e para podermos criar soluções no terreno que efetivamente evitem malefícios e prejuízos para a vida das pessoas e dos cidadãos e da economia das regiões autónomas da Madeira e dos Açores.
2: Luís Montenegro, na resposta a questões colocadas pelo deputado único do JPP, Felipe Sousa. Luís Montenegro reforçou que a solução aprovada pelo Parlamento pode causar prejuízos. José Manuel Bolheiro condena o Governo da República por não incluir os agricultores açorianos nos apoios ao combustível e Jorge Rita fala em discriminação. O presidente do Governo açoriano diz mesmo que é insano e inaceitável que o Governo da República não inclua os agricultores açorianos neste apoio nacional aos combustíveis.
7: É insano, é inaceitável que exclua os Açores das medidas nacionais de apoio justo a combater o sobrecusto dos fatores de produção numa conjuntura muito difícil como é a atual. E por isso, a partir daqui, nós alertamos para que o Governo se faça justo e seja um Governo do país e que as medidas nacionais incluam o país inteiro e, portanto, a agricultura açoriana e os nossos agricultores nas nossas ilhas.
2: O recado do Presidente do Governo açoriano para Lisboa ao falar nas comemorações do Dia Nacional da Agricultura na Feira de Santana, na Ribeira Grande. Jorge Rito, o Presidente da Federação Agrícola dos Açores, fala em discriminação, pede que a mensagem chegue à República.
8: Não podemos aceitar discriminações negativas do Governo da República e da Europa para a região autónoma dos Açores. Quando são designadas ajudas por tudo nacional, em que a República define como estratégia só os agricultores da República, não faz qualquer sentido os agricultores dos Açores e da Madeira ficarem de fora. Portanto, contamos com o Lismira, com a CAP, com o Governo Regional e, essencialmente, com o Governo da República, não pode continuar a fazer essa discriminação, porque é uma injustiça.
2: Como ouvimos, Luís Mira, secretário-geral da Confederação dos Agricultores de Portugal, esteve presente e demonstrou o seu apoio aos agricultores açorianos. O Dia Nacional da Agricultura foi assinalado mais uma vez pela Associação Agrícola de São Miguel, na Feira de Santana, recebendo milhares de crianças, 3 mil crianças de diversas idades e escolas da ilha. O objetivo é simples, aproximar os mais novos deste importante setor. A jornalista Linda Luz acompanhou.
9: O ditado popular de pequenino se torce o pepino pode bem enquadrar-se no objetivo desta iniciativa. Mostrar aos mais novos a importância da agricultura e, por que não, incentivá-los a fazerem parte do setor. A Kimberly já tem o contacto iniciado.
10: Tenho porcos, tenho gatos, tenho patos, tenho as galinhas, tenho os coelhos, tenho o galo.
9: Definir agricultura é difícil, mas o Fausto resume.
11: Para mim, o que eu acho agricultura é tipo cultivar legumes e também cultivar frutas, árvores e isso.
9: E essas coisas todas servem para quê?
11: Para alimentação.
9: Há ainda outro tipo de agricultura.
11: Eu gosto de carne. Sabe bem.
9: E para ter tudo isto à mesa é preciso muito trabalho, mas este é um dia para descontrair. O Nicolas dá prova disso.
12: Vê animais e comprei morangos e melancia.
9: Compraste morangos e melancia, é a tua fruta preferida?
12: Ah.
9: Num dia de sol, a Feira de Santana encheu-se de crianças que tiveram a oportunidade de explorar o mundo da agricultura de outra forma. Se a intenção de incentivar a prática agrícola foi bem sucedida, ainda é cedo para dizer.
11: Eu acho que ainda é um bocadinho cedo para escolher isso. Tenho ainda alguém de tampa, ainda tenho o terceiro ano.
2: Ora então, ficamos à espera de te ver crescer. Terminou hoje uma visita de 2 dias aos Açores de eurodeputados da Comissão de Pescas do Parlamento Europeu. Vieram avaliar o impacto das políticas marítimas na região. Os parlamentares visitaram as obras do Tecnopolo Martec, o centro de investigação que está a ser construído no Faial. Mostraram-se, Ricardo Freitas, surpreendidos com a dimensão deste investimento.
13: São mais de 9 mil metros quadrados de espaço que estão a ser construídos neste Centro Experimental de Investigação Marinha, na antiga fábrica de conservas do Pasteleiro, na Ilha do Faial. Um investimento superior a 22 milhões de euros, financiados pelo PRR, que inclui uma incubadora de empresas, um centro de aquicultura e laboratórios para o Parque Marinho dos Açores.
14: É verdade que é um custo pesado, mas é um custo pesado que, neste caso, cria aqui uma valência fantástica de acesso ao mar para trabalharmos a economia azul em condições e que faltava. Muitas vezes nós dizemos economia azul, é preciso apostar na economia azul, o que é que fazemos com a economia azul? Temos um enorme potencial na economia azul, mas ninguém concretamente sabe o que é a economia azul. E então aqui, com este espaço, nós temos aqui uma ideia clara e uma definição clara do que é que nós queremos para a economia azul e com um centro de excelência numa ilha central que já com uma grande tradição de investigação, inovação e tecnologia, portanto era o sítio certo.
13: Paulo Nascimento Cabral, deputado açoriano do PSD ao Parlamento Europeu e vice-presidente da Comissão de Pescas, recusa a ideia de que este seja um elefante branco, como alguns lhe pretendem chamar. Também André Rodrigues, eurodeputado do PS, eleito pelos Açores, considera importante este investimento no Tecnopolo.
15: E é um investimento que vem corresponder a um conjunto muito alargado e sucessivo de investimentos que visam transformar a Horta e o Faial no cluster do Mar dos Açores, que sucessivos governos têm vindo a investir aqui exatamente com esse propósito. E estamos aqui a criar condições para que o Faial e os Açores possam se afirmar num conjunto muito variado de áreas que tem o mar como o seu centro nuclear, quer em relação às pescas, quer em relação à ciência, quer em relação à inovação, e isso parece-me muito importante para os Açores neste momento.
13: Ficou também a promessa de os membros da Comissão de Pescas voltarem aos Açores em agosto, para a inauguração do Tecnopolo Martec.
2: Susana Mira Leal, recandidata-se à reitoria da Universidade dos Açores, atual reitora, foi hoje ouvida pela comunidade académica. Quer apostar na qualificação dos quadros, na competitividade da investigação e na melhoria da eficiência na gestão de processos internos. Inês Linhares Dias.
16: O fim de mandato faz antever o início de um novo. Susana Mira Leal é a única candidata à reitoria da Universidade dos Açores. Para os próximos 4 anos, quer melhorar a competitividade da investigação açoriana.
17: A nossa investigação é de alto nível, tem sido reconhecida a nível nacional e internacional. O que nós precisamos de ganhar e de aumentar é o impacto dessa investigação no setor económico e social, na nossa região e para além da nossa região.
16: A nível interno, há caminho para melhorar a eficiência dos processos.
17: Uma necessidade de ganhar mais eficiência, melhor capacidade de resposta dos nossos serviços face às múltiplas solicitações e ao aumento do volume de trabalho que os nossos serviços têm. E isso não se faz só com recursos humanos, faz-se também com eficiência e com a utilização de algumas ferramentas digitais e de inteligência artificial.
16: Nos próximos 4 anos, a Universidade terá um reforço sustentado de verbas com uma majoração de 10% dos fundos da República já em 2027, que terá incrementos até aos 30%. Dinheiro que será investido na execução de um programa ambicioso, diz a reitora.
17: Ao nível da progressão dos nossos quadros docentes e de investigadores, ao nível do recrutamento de especialistas, docentes e investigadores para várias áreas onde queremos apostar, onde queremos reforçar e onde precisamos de ganhar mais capacidade instalada, não só para produzir ciência, como também para outras ofertas formativas. Ao nível das nossas infraestruturas, o nosso parque edificado é desafiador, já tem todo mais de 20 anos, está a precisar, em muitos casos, de grande intervenção. Ao nível da capacitação dos nossos quadros técnicos.
16: São as linhas que guiam a proposta de Susana Mira Leal para os próximos 4 anos da Academia Açoriana.
2: Mira Leal está também fortemente empenhada na criação de um centro académico clínico. Diz que em torno deste projeto na região tem havido muito ruído e não quer a universidade associada à questão política que está associada à criação do centro.
17: Há muita desinformação, politização em torno do processo. O que nós estamos a falar é de uma infraestrutura fundamental para o desenvolvimento da qualificação e da investigação na nossa região, com um reflexo direto, depois impacto direto nas políticas de governação na área da saúde e no trabalho assistencial que é feito nos vários setores de atuação da saúde e pelos vários profissionais na área da saúde. Um centro académico clínico é integrador, aliás, como se nota pelo grupo de trabalho que foi constituído e que nós propusemos à senhora secretária regional, que integra representantes dos 3 hospitais da região, responsáveis pelas unidades de saúde da região, responsáveis por laboratórios de investigação que estão na esfera do Serviço Público de Saúde da região e o facto de se misturarem conceitos, talvez por muito ruído em torno desta questão, não é favorável ao desenvolvimento da nossa região. Nós não nos metemos em questões políticas, nós metemos-nos em ciência e qualificação.
2: Posição da reitora da Universidade dos Açores no dia em que foi questionada pela comunidade académica no âmbito da apresentação de recandidatura ao cargo. Antes do fecho deste jornal, um esclarecimento das redações da Antena 1 Açores e RTP Açores às críticas do líder do CDS e vice-presidente do governo açoriano, Artur Lima, feitas no telejornal de ontem aos jornalistas desta casa.
0: A RTP Açores admite que o uso do termo coligação no telejornal foi incorreto, a propósito da entrevista do líder do CDS e vice-presidente do governo num podcast. A RTP Açores rejeita, no entanto, a crítica feita no telejornal desta terça-feira de que a rádio e televisão públicas se transformam, por vezes, num partido da oposição ao governo. Trata-se de uma afirmação que confunde a missão essencial do jornalismo livre com o combate político-partidário. Rotular o escrutínio jornalístico como oposição política é um argumento que enfraquece o debate democrático. Os jornalistas da RTP Açores e da Antena 1 continuarão a fazer o seu trabalho de forma livre, com independência e rigor. Aliar a RTP do debate nas redes sociais seria ignorar a realidade. O jornalismo serve também para trazer alguns desses temas para o plano da verificação de fatos, do interesse público e do debate com rigor. Quando a RTP avança com notícias sobre o contexto político dos Açores, está apenas a cumprir o seu dever de informar os cidadãos.
2: O esclarecimento das redações de Antena Açores e RTP Açores às críticas do líder do CDS e vice-presidente do governo açoriano, Artur Lima.
0: Margarida Pereira com a informação às 6 da tarde. 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Seis horas 19 minutos nos Açores. Mais uma vez uma ótima tarde de quarta-feira.
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1: Tarde de quarta-feira, 27 de maio de 2026. Sou Emanuel Costa, no apoio à emissão está o Jorge Silva Medeiros. Seguimos juntos. Agora de regresso à música. A abrir esta etapa, trago-lhe Noah Kahan com American Cars.

uma novidade da Noah Kahan, American Cars, na tarde da rádio, são 6h25. Se por acaso esta hora, uma excelente viagem de regresso a casa. Continuo com a RTP Antena 1 Açores. A música segue agora em português. Sara Correia assina esta Canto. Logo a seguir, recebemos a visita de Edmundo Inácio, arrancado das raízes lá da terra. Deixe-se ficar.

música em português, esta assinada por Edmundo Inácio, arrancado das raízes de lá da terra. Obrigado por ter escolhido a RTP Antena Açores para lhe fazer companhia no seu regresso a casa. E digo-lhe que no âmbito do projeto Um Dia Pela Vida, que agora também está na Graciosa, no próximo sábado vai ter lugar uma caminhada noturna. Será a partir das 8 da noite, com encontro no Passeio das Fontainhas, em frente ao Paúl, em Santa Cruz da Graciosa. Está prometida animação musical também. É sábado. Com caminhar à noite é acender a solidariedade, o mote para esta iniciativa, que faz parte de um projeto pela vida, projeto Um Dia Pela Vida da Liga Portuguesa contra o Cancro, assim é que é. Os Alentons, Dona de Si, a tocar agora.

foi finalista do Festival RTP da Canção deste ano, Dinis Mota com a Jurei, depois de Joseph Keery e o seu projeto Joe, End of Beginning, na tarde da rádio. Seguimos juntos, agora com a voz dos italianos Måneskin, está a solo, Damiano Davi.

0: Ordinary Life é a música de Filipe Medeiros com a voz de Janete Lima na Rádio Pública. Quanto ao tempo para amanhã, podemos contar com um dia de períodos de céu muito nublado em toda a região. Estão previstos também aguaceiros para a noite no Grupo Ocidental. Já a seguir, vamos atualizar as notícias do país e do mundo em simultâneo com a RTP Antena 1.
1: Oito horas no continente e na Madeira, 7 nos Açores. Voltamos à atualidade com a Ana Isabel Costa. Quais são os principais títulos a esta hora?
2: Mais uma grávida em trabalho de parto que foi deixada à porta do hospital. Aconteceu em Faro, foi atendida numa ambulância porque não ligou antes à Saúde 24. As reações para ouvir neste jornal às 20, onde vamos rever o que foi dito no debate quinzenal com o Primeiro-Ministro no Parlamento e conhecer as últimas da guerra no Médio Oriente.
1: Estão 18 graus em Ponta Delgada, 21 no Funchal, 25 no Porto, 26 em Coimbra e também em Faro, 28 em Lisboa. 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
2: A Unidade de Saúde do Algarve anunciou esta tarde que vai abrir um inquérito para perceber porque é que uma grávida em trabalho de parto não foi atendida no Hospital de Faro porque não ligou antes para a Saúde 24. O caso aconteceu na última sexta-feira. Uma grávida foi assistida à porta do Hospital de Faro, dentro de uma ambulância do INEM, e foi depois encaminhada para o Hospital de Portimão, a 70 km de distância, onde lhe foi feito o parto. Tudo porque o Hospital de Faro, apesar de ter o serviço de obstetrícia a funcionar, apenas recebia doentes encaminhados pela linha Saúde 24. A ministra da Saúde, Ana Paula Martins, diz que nenhuma grávida pode ficar sem atendimento quando estiver em trabalho de parto.
3: Uma senhora grávida que, mesmo não tendo sido referenciada através do SNS 24, mas que entra numa situação de, digamos, pré-trabalho de parto ou com, digamos, as características que estão definidas na legislação, não pode não ser aceite. Nós estamos à espera, naturalmente, que a Unidade Local de Saúde nos dê uma informação detalhada do sucedido, mas havendo uma situação que claramente sai daquilo que são as normas instituídas, tem que ser corrigido, possivelmente através de formação dos profissionais.
2: Caldas Afonso, médico escolhido para reorganizar as urgências de obstetrícia, declara-se perplexo com este caso.
4: Com alguma perplexidade. Uma senhora, uma grávida que está em trabalho de parto e que vai a um serviço de urgência, tem que ser observada. Ligando para o SC24, já pode dar uma orientação mais rápida, mas pode não dar tempo para ligar ou não conseguir ligar e dirigir-se ao serviço de urgência de obstetrícia. Tem que ter um também, tem que ter aí uma triagem, tem que ser aí observada e depois orientada de acordo com a situação que se coloque no momento, não é? Independentemente de estarem num plano de contingência, que era o caso, tanto para o COVID e para as urgências internas, mas uma coisa é saber se a senhora estava em condições de fazer a viagem até Portimão para ter o parto, que felizmente foi o que aconteceu, e bem, parto normal, felizmente que sim, mas poderia não ser o caso, e portanto merecia uma observação. E, portanto, alguém que está em trabalho de parto, seja no serviço de urgência, não pode ser não atendida, não é?
2: Apesar dos casos conhecidos, com as grávidas a serem barradas nas urgências, Caldas Afonso considera que o modelo que desenhou está a funcionar bem.
4: Se não fosse a reorganização que fizemos, neste momento tínhamos muitos serviços de urgência encerrados e com grandes constrangimentos na observação das senhoras. Portanto, as coisas, independentemente das dificuldades que temos, e sempre foram claramente identificadas, a limitação que temos em, portanto, recursos humanos no setor público, temos conseguido manter os serviços de urgência dos blocos de parto abertos, saber os que estão abertos, as pessoas têm uma noção clara onde devem ir, porque está um serviço aberto, e, portanto, a questão da segurança das grávidas está preservada.
2: Casos pontuais vão existir sempre, admite Caldas Afonso. O médico que reorganizou as urgências obstétricas garante que a segurança das grávidas não está em causa, apenas existem casos de má interpretação das normas que foram estabelecidas. O líder do PS acusou hoje o governo de falhanço clamoroso na saúde. José Luís Carneiro confrontou o Primeiro-Ministro com o número de atendimentos de doentes no Serviço Nacional de Saúde.
5: É um falhanço clamoroso porque soubemos agora, pelos números oficiais, e afinal foram menos 760 mil consultas durante o ano 2025 nos centros de saúde portugueses, Sr. Primeiro-Ministro.
2: A acusação do PS de que o Sistema Nacional de Saúde não está a funcionar e a culpa é do Governo. No debate quinzenal, um dos temas mais falados foi a resposta dada às tempestades, quase 4 meses depois. O Primeiro-Ministro diz que não está satisfeito com a resposta, mas que a responsabilidade é da falta de meios das autarquias para acelerarem as respostas. Luís Montenegro garantiu que desde o meio de abril estão no terreno mais de 1.500 operacionais. Inês Ameixa.
6: A resposta pós-tempestades entrou debate adentro à boleia do relatório do Presidente da República, que concluiu falta de coordenação, cultura de improviso e que deve ser acelerada a chegada dos apoios às populações. Luís Montenegro desvaloriza as críticas.
7: As palavras que estão constantes no relatório da presidência aberta de Sua Excelência ao Sr. Presidente da República são palavras muito válidas, são um contributo muito válido que está praticamente todo incluído naquele que é o desenho e neste momento já a implantação do PTRR.
6: Durante o debate, o LIVRE e o Partido Socialista alegaram falta de preparação na resposta ao comboio de tempestades. Já André Ventura do Chega vai mais longe sobre os apoios dados.
8: São 36 mil candidaturas, mas só 9 mil é que foram pagas. 36 mil e só 9 mil é que foram pagas. Sr. Primeiro-Ministro, não há desculpa para isto. É um falhanço em toda a linha do seu governo.
7: Sinceramente, o Sr. Deputado não tem razão para falar aqui em falhanço. O Sr. Deputado pode ter razão, e eu admito isso, que não houve ainda capacidade de resposta da administração pública como um todo para tantas solicitações.
6: Por outras palavras, o Primeiro-Ministro responsabiliza assim as autarquias pelos atrasos na chegada dos apoios ao terreno.
7: É verdade, os municípios não têm tido a capacidade de resposta que é necessária, Sr. Deputado. As pessoas não estão a dar essa resposta nos municípios não é porque não querem, é porque não podem, porque não têm meios ou porque não têm pessoas.
6: Apesar disso, no que toca às empresas, o apoio já está concluído em mais de 90% dos pedidos, diz Luís Montenegro, num debate marcado por temas como a saúde, o Siresp ou a lei laboral e que teve até direito à banda desenhada. Hugo Soares comparou Ventura a Lucky Luck, Carneiro a Speedy Gonzalez, já Ventura respondeu com o Cebolinha e chamou Luís Montenegro de Peter Pan.
2: O resumo do debate parlamentar quinzenal desta tarde, feito por Inês Ameixa. O risco do aumento da corrupção é real se o Governo insistir em retirar o visto prévio do Tribunal de Contas para contratos públicos inferiores a 10 milhões de euros. O alerta foi deixado no Porto pelo Presidente do Mecanismo Nacional Anticorrupção, José Moraes Lopes.
9: A partir do momento em que se diminui o âmbito de fiscalização preventiva e diminui-se drasticamente, isso é óbvio e é assumido. E a partir do momento em que a responsabilidade financeira assume um grau muito superior àquele que é hoje consagrado na lei, através da consagração da negligência, obviamente que se está a diminuir a intensidade dos mecanismos de prevenção.
2: Na conferência Tribunal de Contas e a Prevenção da Corrupção, organizada pela Faculdade de Direito da Universidade do Porto, José Moraes Lopes afirmou que Portugal está em contraciclo com a Europa, que aprovou recentemente uma diretiva anticorrupção que reforça precisamente a prevenção. Diretiva essa que deverá ser transposta para a legislação portuguesa no espaço de 2 anos. Ficou em prisão preventiva o homem de 38 anos, indiciado por violência doméstica, violação e sequestro da ex-namorada em Évora. Em comunicado, o Ministério Público revela que o homem, desde o início da relação, sujeitava a namorada a maus-tratos físicos e psicológicos. Com o fim do relacionamento, a vítima, uma jovem de 24 anos, passou a ser perseguida, tanto presencialmente como através das redes sociais, com ameaças permanentes. A vítima apresentou queixa a semana passada, diretamente junto do Ministério Público, no Departamento de Investigação e Ação Criminal de Évora, e o risco para a sua integridade física foi considerado extremo, tendo sido acolhida numa casa-abrigo. O Tribunal de Évora decidiu assim que o homem, detido fora de flagrante delito, vai aguardar julgamento em prisão preventiva. Donald Trump volta a repetir mais uma vez que o Irão quer muito chegar a um acordo para o fim da guerra, mas os Estados Unidos dizem que ainda não estão satisfeitos com as condições que têm sido apresentadas. O presidente dos Estados Unidos considera, por exemplo, que nenhum país pode controlar o Estreito de Hormuz. Sérgio Infante.
10: Donald Trump não quer nenhum país a controlar o Estreito de Hormuz. Hoje o Irão anunciou que está a negociar com a Oman um controlador sobre esta passagem marítima. O presidente norte-americano avisou que a hipótese está fora de causa. O Estreito será uma passagem livre e aconselhou a Oman a comportar-se, porque senão irá pelos ares, para dizer logo a seguir com um sorriso que eles sabem disso e, portanto, está tudo bem. Mas nestas declarações, Trump colocou na mesa uma nova pré-condição para um acordo de paz com os iranianos, afirmando que talvez só seja possível com os vários países do Golfo a assinarem o Tratado de Abraão, que normaliza as relações com Israel.
11: Eu gostava de ver os países de que estamos a falar, Arábia Saudita, Qatar e os outros. Nós gostávamos que assinassem os acordos de Abraão. Seria histórico, mas para ser honesto, eu acho que eles nos devem isso. Aqueles países devem-nos isso. Mas eu não sei se vamos obter um acordo se eles não assinarem. Essa é a verdade.
10: E logo a seguir, uma jornalista pediu a Trump para confirmar se o fim da guerra está também relacionado com as assinaturas do Tratado de Abraão. O presidente norte-americano fugiu à questão, mas foi dizendo que entre ter um acordo de paz bom ou muito bom, prefere a segunda hipótese. Garantiu também que não vai aliviar as sanções financeiras e assumiu que se sente desconfortável com a hipótese do urânio enriquecido do Irão seguir para a China ou para a Rússia.
2: A troca de argumentos prossegue enquanto se aguarda por um tratado de paz.
1: Termina aqui esta edição com a Ana Isabel Costa. 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
2: São 9:11.
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2: Viva, é um gosto estar consigo. Obrigada por estar connosco, Marco Moreira, Paulo Matias e Graça Muniz. Esperamos que esta quarta-feira, 27 de maio, esteja a correr bem.

0: Vítor Ruidores, bem-vindo à RTP Antena 1 Açores. O provérbio para hoje é: com papas e bolos se enganam os tolos.
1: É verdade, e bolos rima com tolos. Ora, com papas e bolos se enganam os tolos significa que as pessoas ingénuas ou tolas, embora hoje não é muito politicamente correto dizer-se tolo,
0: desprevenidas.
1: As pessoas ingénuas podem ser facilmente enganadas com coisas simples, especialmente se algo aparenta ser agradável ou vantajoso, mas na realidade não é. Com papas e bolos se enganam os tolos é uma maneira de destacar a importância de não confiar cegamente em aparências e de ser cauteloso ao tomar decisões. Ou seja, no fundo é bom que não nos deixemos enganar. E, lendo e vendo as notícias do dia-a-dia, sabemos bem do que são capazes os burlões, que também são tolos, os burlões junto de idosos e de pessoas mais vulneráveis. E isto para não falar, enfim, das fraudes online que por aí campeiam. É preciso estar de olho aberto. Este provérbio é mais um alerta, mais um aviso à navegação. Nós aqui neste espaço de provérbios é que não estamos aqui para enganar ninguém, não é verdade, Graça?
0: Ora bem, nada disso, nada disso. Eu confesso, gosto de papas e gosto de bolos, resta-me a esperança de não ser tola.
1: Não, isso não, jamais.
0: Um grande abraço,
1: grande
0: Vítor
1: abraço, Ruidores. Até à próxima.
0: Até.

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1: Para trás, mais um provérbio em jeito de alerta. Continuamos juntos agora com música.

É bom estar consigo, é um gosto sempre estar consigo, deixando boas sugestões no ar, também para ir preparando o seu verão. Festival Ocidental em Santa Cruz das Flores, de 30 de julho a 3 de agosto. A 30 de julho pode contar com Stereo Mode e Marisa Oliveira. A 31, Tributo Queen, One Vision. A 1 de agosto, Rui Veloso Trio. E a 2 de agosto, Nininho Vaz Maia, entre outras presenças, são cabeças de cartaz no Ocidental Festival Onde o Mar se Serve em Caldo. E é precisamente com Rui Veloso que vamos continuar. Mais de 40 anos de carreira. Este belo tema, sobretudo se estiver por aí, por alguma avenida. Fique bem, muito boa tarde.

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Bom trabalho, bom lazer, boa viagem com toda a prudência e cordialidade. Se for o caso, bom jantar. Agora connosco, Yolanda.

E dizê-lo a cantar, isso é que era, mas não vou tentar de maneira nenhuma. 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Já está a reconhecer.

À hora certa, notícias, vamos ter mais um tema antes de fecharmos esta hora. Um tema a dois. Quando eu te conheci.

0: um do outro, Rita Rocha e Diogo Pissarra. Agora vamos, mas é espreitar a previsão do tempo para amanhã. Para quinta-feira, 28 de maio, para o Grupo Ocidental, céu geralmente muito nublado, períodos de chuva passando aguaceiros durante a noite, rajadas até 75 km por hora. Para o Grupo Central, períodos de céu muito nublado com abertas, tornando-se encoberto para a noite, aguaceiros em geral fracos, rajadas até 65 km por hora. Para o Grupo Oriental, períodos de céu muito nublado com abertas, aguaceiros fracos e pouco frequentes. Quanto às temperaturas mínimas e máximas previstas para o ar, em Santa Cruz das Flores e Horta, estarão entre os 15 e os 20 graus. Em Angra do Heroísmo e Ponta Delgada, entre os 15 e os 19 graus Celsius. Vamos às notícias, fique bem.
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2: Vinte e uma horas, vento nos Açores.
3: A lei não permite o sucedido, diz a Ministra da Saúde, sobre a grávida em pré-trabalho de parto à porta do Hospital de Faro, que a semana passada teve de ir de ambulância para o Hospital de Portimão, a 70 km de distância, onde teve a criança. Tudo porque antes não ligou para a linha SNS 24. Ana Paula Martins considera que se calhar há que dar formação aos profissionais para conhecerem as normas. E o ideólogo do atual modelo das urgências obstétricas também se diz chocado, mas afirma que está a funcionar bem. Sobre o país, o Presidente da República refere que o futuro económico e social não se consegue com leis, mas sim com lideranças que cumprem o que prometem e instituições que funcionam. Foi em encerrar um festival esta tarde em Lisboa.
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3: A Unidade Local de Saúde do Algarve já abriu inquérito para perceber a razão para o Hospital de Faro não ter tratado a grávida já a entrar em trabalho de parto na passada sexta-feira, mas como não tinha ligado primeiro para a linha SNS 24, não foi atendida, acabou por ir de ambulância do INEM para o Hospital de Portimão, a 70 km de distância. Decorreu o parto. A Ministra da Saúde, Ana Paula Martins, diz que nenhuma grávida pode ficar sem atendimento quando estiver em trabalho de parto.
4: Uma senhora grávida que, mesmo não tendo sido referenciada através do SNS 24, mas que entra numa situação de, digamos, pré-trabalho de parto ou com características que estão definidas na legislação, não pode não ser aceite. Nós estamos à espera, naturalmente, que a Unidade Local de Saúde nos dê uma informação detalhada do sucedido, mas havendo uma situação que claramente sai daquilo que são as normas instituídas, tem que ser corrigido, possivelmente através de formação dos profissionais.
3: E Caldas Afonso, o médico responsável pela reorganização das urgências de obstetrícia, diz-se chocado com este caso e mantém que o modelo destas urgências está a funcionar bem.
5: Se não fosse a reorganização que fizemos, neste momento tínhamos muitos serviços de urgência encerrados. Temos conseguido manter os serviços de urgência dos blocos de parto abertos, saber os que estão abertos, as pessoas têm uma noção clara onde devem ir, porque está um serviço aberto. E, portanto, a questão da segurança das grávidas está preservada.
3: E Caldas Afonso, o mentor deste modelo das urgências de obstetrícia, diz também que casos pontuais vão existir sempre. O líder do PS acusou hoje o governo de falhanço clamoroso na saúde. Durante o debate quinzenal, José Luís Carneiro confrontou o primeiro-ministro com o número de atendimentos de doentes.
6: É um falhanço clamoroso porque soubemos agora, pelos números oficiais, e afinal foram menos 760 mil consultas durante o ano 2025 nos centros de saúde portugueses, Sr. Primeiro-Ministro.
3: Também durante o debate desta tarde no Parlamento, o anúncio do Primeiro-Ministro, até ao final de junho vão entrar mais 300 agentes da polícia para se conseguir debelar

0: tempos, longas filas de espera para quem chega ou parte por via aérea de e para fora do espaço europeu.
1: Entrarão mais de 300 polícias para funções dessa natureza no final do próximo mês de junho. Estamos a fazer um tratamento de todos os contratos que há neste momento em vigor a propósito de serviços tecnológicos e de manutenção, e são mais de 20 nos aeroportos portugueses. Estamos a diligenciar no sentido de ter todo o mecanismo de controlo a garantir que a operação não sai prejudicada por via destas novas regras.
0: E no debate o Primeiro-Ministro também adiantou que o problema não é exclusivo de Portugal. Perante este anúncio do Primeiro-Ministro, a Associação Sindical de Profissionais de Polícia volta a dizer que o problema principal não é a falta de pessoas, mas as condições em que estão a trabalhar. O dirigente Paulo Santos refere que irem para os aeroportos mais de metade dos atuais formandos da Escola Prática de Polícia limita o trabalho da PSP na rua.
2: Dar aqui uma machadada, se me permite a expressão, naquilo que era a realidade da segurança nacional, no caso da PSP, isso está-se a provar. Se vai resolver ou ajudar a resolver o problema, parece-me que neste momento, mesmo que se coloque mais polícias, não vai ser suficiente, e digo isto com desagrado porque queríamos também que as coisas melhorassem, mas a verdade é que não é só uma questão neste momento efetiva, é uma questão de condições estruturais do aeroporto, é uma questão de política comercial da ANA Aeroportos, não ajusta a sua política comercial àquilo que é a segurança aeroportuária e à gestão de fronteiras, porque está-se a colocar muitos passageiros em curtos períodos de tempo e sem boxes suficientes, sem funcionários da ANA Aeroportos a ajudar os utentes.
0: A Associação Sindical de Profissionais de Polícia volta a atirar à ANA Aeroportos, pede que o Governo aborde questões estruturais com a concessionária. Paulo Santos diz também que pode ser irrealista considerar que 300 novos polícias vão trabalhar no final de junho no aeroporto, porque os formandos ainda não fizeram a formação em fronteiras.
2: Este anúncio pode ser aqui um pouco precipitado, desde logo porque esses elementos da Escola Prática de Polícia, que vão terminar amanhã a formação de polícias, carecem de mais cerca de um mês de formação na Escola Prática, já na vertente de fronteiras. Por isso, estes elementos poderão só estar disponíveis em julho. Por isso, estamos preocupados. Mas, mais do que anúncios, era importante, na nossa perspectiva, e em representação dos polícias, dos nossos associados, dizer que o Governo terá que também abordar a questão estrutural do aeroporto, a questão da forma como a ANA Aeroportos está a gerir os aeroportos.
0: Paulo Santos, em declarações esta noite à Antena 1, o dirigente da ASP representa os profissionais da PSP. O presidente da República diz que o futuro económico e social não se consegue com leis, mas sim com lideranças que cumprem o que prometem e instituições que funcionam. António José Seguro apela à construção de uma cultura de confiança. Foi durante o encerramento do Festival Eco em Lisboa esta tarde.
3: Os países que crescem de forma sustentada, que têm mais empresas, mais associações, mais projetos coletivos bem-sucedidos, têm algo em comum. Os seus cidadãos confiam uns nos outros, confiam nas instituições. Arriscam juntos porque acreditam que os outros vão cumprir a sua parte. Com confiança, nós temos parcerias. Com parcerias, nós temos escala. E com escala, nós ganhamos competitividade. E com competitividade, há um futuro económico e entre ajuda social. Isto não se constrói com uma lei. Constrói-se com exemplos, com lideranças que cumprem o que prometem, com instituições que funcionam de forma consistente e que por isso merecem a confiança que pedem. É lento, é difícil, mas é a primeira mudança que nós precisamos.
0: Confiar, focar na solução, organizar as três mudanças, diz o Presidente da República, que o país precisa para construir um futuro melhor. A PSP de Vila Real deteve um jovem de 21 anos por violência doméstica. Em comunicado, a polícia adianta que recaem sobre o homem suspeitas da prática reiterada de agressões, ameaças, condutas intimidatórias e de controlo permanente sobre a companheira. O jovem de 21 anos vai estar amanhã perante um juiz para conhecer eventuais medidas de coação. O braço armado do Hamas confirma a morte do líder durante um ataque israelita. As brigadas Al-Qassam adiantam que também a mulher e os filhos de Mohamed Odeh morreram. Israel tinha anunciado ontem este ataque contra o atual líder do braço armado do Hamas. No Líbano, o exército israelita declara toda a área a sul do rio Zaarani como zona de combate. É um território de cerca de 40 quilómetros na fronteira entre Líbano e Israel. Os militares de Tel Aviv emitiram ordens de deslocação à população libanesa nessa área, justificando com uma sucessão de ataques contra o Hezbollah.
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5: horas, 8 minutos nos Açores.
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5: Viva, é um gosto estar consigo. Obrigada por estar connosco, Marco Moreira, Paulo Matias e Graça Muniz.

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1: A não ser que já lá esteja a escutar-nos, agora damos um salto até à ponta da madrugada. É a música de Sara Cruz.

Açores, na Feira do Livro de Lisboa, no Parque Eduardo VII, Zona Nascente, posição H37. Até 14 de junho, o Stand Cultura Açores associa-se à celebração dos 50 anos de autonomia desta região autónoma. O vigor das escritas e da escrita, com E maiúsculo, nos Açores, em 328 publicações, num total de 1.260 exemplares na Mostra Literária Nacional. Feira do Livro, edição 96, até 14 de junho. Que

Rosa de Rodrigo Leão, aqui com o dedo com a marca de Nuno Gonçalves. A livraria Letras Lavadas assinala o Dia Mundial da Criança no próximo dia 30, com duas iniciativas dedicadas à promoção da leitura e também ao contacto dos mais novos com a literatura açoriana e com a criação artística contemporânea. Assim, às 11 horas de 30 de maio, terá lugar A Hora do Conto, O Barco e o Sonho, conduzida por Sandra Bairros, que apresenta a sua adaptação infantil da obra clássica de Manuel Ferreira, contando com ilustrações de Beatriz Arruda, no âmbito do projeto Palavras da Minha Terra. Trata-se de um projeto que pretende aproximar as crianças da literatura regional desde cedo, despertando a curiosidade para os autores açorianos, incentivando no futuro a leitura dos textos originais. Depois, pelas 15 horas do mesmo dia, 30 de maio, lembro, a Livraria Letras Lavadas recebe o projeto O Palco Sai à Rua, do Conservatório Regional de Ponta Delgada, numa apresentação centrada no livro A Caixa, de João Rodrigues. A sessão cruza palavra e som numa experiência imersiva em que a história é narrada por Rita Medeiros, acompanhada pelo ensemble infantil de cordas do Conservatório. A direção sonora de Rafael Fraga cria ligações entre os diferentes elementos e conduz o público numa viagem sensorial que dá nova forma à obra. A livraria Letras Lavadas proporciona, deste modo, duas experiências literárias e artísticas significativas, valorizando a identidade açoriana e o contacto direto com os livros.

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1: 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Previsão para quinta-feira, 28 de maio, dia de aniversário da RTP Antena 1 Açores. 85 anos. Grupo Ocidental, céu geralmente muito nublado, períodos de chuva passando aguaceiros durante a noite, rajadas até 75 km por hora. Grupo Central,

0: Períodos de céu muito nublado com abertas, tornando-se encoberto para a noite. Aguaceiros em geral fracos, rajadas até 65 km por hora. Grupo Oriental, períodos de céu muito nublado com abertas, aguaceiros fracos e pouco frequentes. As temperaturas vão oscilar entre os 15 graus e os 20. 20 para Santa Cruz das Flores e Horta. Tenham um excelente serão, fique bem.
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2: A lei não permite, diz a Ministra da Saúde, sobre a grávida em pré-trabalho de parto à porta do Hospital de Faro, que teve de ir de ambulância para o Hospital de Portimão, onde teve a criança. Tudo aconteceu na passada sexta-feira e aconteceu porque antes esta grávida não ligou para a linha do SNS 24. Ana Paula Martins considera que se calhar há que dar formação aos profissionais para conhecerem as normas. Só que este é um comportamento frequente. Escutamos daqui a pouco num relato da Associação pelos Direitos da Mulher na Gravidez e no parto. Sobre o país, o Presidente da República diz que o futuro económico e social não se consegue com leis, mas sim com lideranças que cumprem o que prometem e instituições que funcionam.
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2: A Unidade Local de Saúde do Algarve já abriu um inquérito para perceber a razão para o Hospital de Faro não tratar a grávida já a entrar em trabalho de parto que chegou ali na sexta-feira passada. Ela não tinha ligado primeiro para a linha SNS 24, por isso não foi atendida. Acabou por ir de ambulância do INEM para o Hospital de Portimão, a 70 km de distância, onde aconteceu o parto. A Ministra da Saúde, Ana Paula Martins, diz que nenhuma grávida pode ficar sem atendimento quando estiver em trabalho de parto.
3: Uma senhora grávida que, mesmo não tendo sido referenciada através do SNS 24, mas que entra numa situação de, digamos, pré-trabalho de parto ou com características que estão definidas na legislação, não pode não ser aceite. Nós estamos à espera, naturalmente, que a Unidade Local de Saúde nos dê uma informação detalhada do sucedido, mas havendo uma situação que claramente sai daquilo que são as normas instituídas, tem que ser corrigido, possivelmente através de formação dos profissionais.
2: E Caldas Afonso, o médico responsável pela reorganização das urgências da obstetrícia, diz-se chocado com este caso e mantém que o modelo destas urgências está a funcionar bem.
4: Se não fosse a reorganização que fizemos, neste momento tínhamos muitos serviços de urgência encerrados. Temos conseguido manter os serviços de urgência dos blocos de parto abertos, saber os que estão abertos, as pessoas têm uma noção clara onde devem ir, porque está um serviço aberto e, portanto, a questão da segurança das grávidas está preservada.
2: E Caldas Afonso diz que casos pontuais vão existir sempre. A Associação Portuguesa pelos Direitos da Mulher na Gravidez e Parto refere que é muito frequente ver grávidas no guichê dos hospitais públicos à espera da mensagem da linha SNS 24 no telemóvel e a ligar para esta linha em frente ao balcão da triagem. Sara Duval, presidente desta associação, em declarações à Agência Lusa, relata o caso de um casal que acabou por ter o bebê no privado.
5: São dezenas. Isto já acontece há algum tempo. Uma senhora chegou a estar 2 horas à espera, com parto prematuro e contrações na sala de espera e não foi atendida. Acabou por desistir e ir para o privado.
6: O que as pessoas de facto relatam é que chegam, não têm o SMS e são obrigadas a ligar muitas vezes em frente ao guichê da triagem.
2: A Associação Portuguesa pelos Direitos da Mulher na Gravidez e Parto denuncia a frequência com que os serviços de obstetrícia nos hospitais públicos se negam a atender grávidas que não telefonaram antes para o SNS. Durante o debate desta tarde no Parlamento, anúncio do Primeiro-Ministro, até ao final de junho vão entrar mais 300 agentes da polícia para se conseguir debelar as longas filas de espera para quem chega ou parte por via aérea de e para fora do espaço europeu.
7: Entrarão mais de 300 polícias para funções dessa natureza no final do próximo mês de junho. Estamos a fazer um tratamento de todos os contratos que há neste momento em vigor a propósito de serviços tecnológicos e de manutenção, e são mais de 20 nos aeroportos portugueses, estamos a diligenciar no sentido de ter todo o mecanismo de controlo a garantir que a operação não sai prejudicada por via destas novas regras.
2: O primeiro-ministro diz que não está satisfeito com o nível de resposta que o sistema tem dado, mas adianta que o problema não é exclusivo de Portugal. Perante este anúncio do primeiro-ministro, a Associação Sindical de Profissionais de Polícia volta a dizer que o problema principal não é a falta de pessoas, mas as condições em que estão a trabalhar. O dirigente Paulo Santos refere que irem para os aeroportos mais de metade dos atuais formandos da Escola Prática de Lisboa de Polícia limita o trabalho da PSP na rua.
8: E uma machadada, se me permite a expressão, naquilo que era a realidade da segurança nacional, no caso da PSP. Isso está-se a provar. Se vai resolver ou ajudar a resolver o problema, parece-me que neste momento, mesmo que se coloque mais polícias, não vai ser suficiente, e digo isto com desagrado porque queríamos também que as coisas melhorassem, mas a verdade é que não é só uma questão neste momento de efetivo, é uma questão de condições estruturais do aeroporto, é uma questão de política comercial da ANA Aeroportos, não ajusta a sua política comercial àquilo que é a segurança aeroportuária e à gestão de fronteiras, porque está-se a colocar muitos passageiros em curtos períodos de tempo e sem boxes suficientes, sem funcionários da ANA Aeroportos a ajudar os utentes.
2: Nestas declarações à Antena 1, Paulo Santos diz também que pode ser irrealista considerar que 300 novos polícias vão trabalhar já no final de junho no aeroporto, porque os formandos ainda não fizeram a formação em fronteiras. Os aeroportos europeus estão a registar esperas que podem chegar às 3 horas e meia nos controlos de fronteiras, sobretudo nas alturas de maior movimento. É o alerta do Conselho Internacional de Aeroportos da Europa, que deixa também o aviso. Este verão pode ser particularmente complicado. Rita Fernandes.
9: Os tempos de espera que chegam às 3 horas e meia em momentos de maior movimento significam um aumento de mais uma hora e meia do que em abril. É o que mostra o relatório do Conselho Internacional de Aeroportos da Europa. Foram analisados 45 aeroportos dentro da União Europeia e na lista aparecem agora aeroportos que registam esperas excessivas, aeroportos que antes nem sequer tinham esse problema. Os atrasos de 3 horas e meia são nos controlos de fronteiras, registam-se nas partidas e nas chegadas, mesmo quando o sistema de entrada e saída da União Europeia é suspenso temporariamente. É o sistema que substituiu os carimbos no passaporte e passou a registar de forma digital quem entra e sai da União Europeia. Os problemas são a falta de pessoal no controlo de fronteiras. Há também falhas técnicas no próprio sistema.
2: São alertas do Conselho Internacional de Aeroportos da Europa. O Presidente da República diz que o futuro económico e social não se consegue com leis, mas sim com lideranças que cumprem o que prometem e instituições que funcionam. António José Seguro apela à construção de uma cultura de confiança e disse estas palavras durante o encerramento do Festival Eco em Lisboa esta tarde.
10: Os países que crescem de forma sustentada, que têm mais empresas, mais associações, mais projetos coletivos bem-sucedidos, têm algo em comum. Os seus cidadãos confiam uns nos outros, confiam nas instituições. Arriscam juntos porque acreditam que os outros vão cumprir a sua parte. Com confiança, nós temos parcerias. Com parcerias, nós temos escala. E com escala, nós ganhamos competitividade. E com competitividade, há um futuro económico e entreajuda social. Isto não se constrói com uma lei. Constrói-se com exemplos, com lideranças que cumprem o que prometem, com instituições que funcionam de forma consistente e que por isso merecem a confiança que pedem. É lento, é difícil, mas é a primeira mudança que nós precisamos.
2: E depois de participar neste festival, António José Seguro foi à cerimónia de abertura da Feira do Livro de Lisboa, onde destacou a importância do livro e da leitura como pilares essenciais da democracia. E antes de deixar o Parque Eduardo VII, o Presidente da República fez uma doação de livros. A reportagem de Sandy Gageiro.
11: Terminada a cerimónia de abertura oficial da Feira do Livro, o Presidente da República quis doar simbolicamente um conjunto de livros junto da Banca das Doações. Entrega simbólica ao Presidente da APEL, Miguel Pauzeiro.
12: Tenho aqui vários livros. Tenho aqui um de Camões, exatamente, uma antologia, né, do Frederico Lourenço, uns poemas, do António Alexandre. Tenho os memoráveis da Lídia Jorge. E, finalmente, a Cristina, as adivinhas de Pedro Inês. Está bem? É o meu contributo.
13: Muito obrigado.
12: Está bem?
13: Serão entregues a quem
12: muito
13: precisa
12: bem.
13: Deles muito.
12: Exatamente.
13: Muito
12: para estimular a leitura. Exatamente. É um contributo simples, mas muito sentido.
11: Não foi hoje que visitou a feira, mas vai voltar, explicou António José Seguro.
12: Quero fazer, enfim, com tempo, esse percurso. Estava, aliás, até a pensar fazê-lo no dia 12.
13: Ah, muito bem. Muito
12: é uma
13: bem,
12: questão
13: muito
12: de acertarmos, ou seja, antes das marchas.
11: E recebeu um convite do Presidente da Câmara de Lisboa, Carlos Moedas.
14: Temos ali todos os casamentos de Santo António no copo d'água, na estufa fria. Estão aqui mesmo perto.
15: Ainda
14: faz um dois em um.
12: Vai ser difícil.
14: Não, mas vê que estão todos juntos à noite.
12: Venho à feira.
14: Vai ser fantástico ver o Sr. Presidente pela primeira vez nas marchas.
11: O Presidente da República vai voltar à Feira do Livro no dia 12 e, quem sabe, aos casamentos de Santo António.
2: E também nesta cerimónia esteve a Ministra da Cultura. No futebol, o Crystal Palace acaba de vencer a Liga Conferência na final em Leipzig, na Alemanha. Os ingleses venceram o Rayo Vallecano por 1-0, marcou Jean-Philippe Mateta. Com esta vitória, o Crystal Palace torna-se o terceiro clube de Inglaterra a vencer esta competição europeia.
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16: Muito boa noite, 21 horas e 10 minutos.
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16: Muito boa noite, sou César Pinheiro. No apoio técnico vai estar o Marco Moreira. Vamos estar juntos até à meia-noite. Para já com Alex Warren.

Bruno Mars nas noites da RTP Antena 1 Açores. E em relação aos American Music Awards, o prémio de carreira foi entregue à lenda do rock Billy Idol, celebrando assim o seu contributo eterno para a história da música, neste caso.

Portugueses chamam-se Cat's Eye, um grupo feminino formado através do projeto Dream Academy. Arrecadaram o prémio de artista revelação do ano na edição deste ano do American Music Awards, que ocorreu a 25 de maio. Estamos agora a 11 minutos das 22, altura em que atualizamos toda a informação do país e do mundo.

Prepara-se para uma quinta-feira com períodos de céu muito nublado, com cobertas, aguaceiros em geral fracos em todas as ilhas. O vento estará do quadrante sul, com rajadas até 75 km/h no grupo ocidental e 65 km/h no grupo central. Já a seguir atualizamos toda a informação do país e do mundo. Uma excelente quarta-feira, sempre, claro, na companhia da Rádio Pública.

0: Boa noite, são 11 horas, 10 nos Açores.
1: 4 meses depois da passagem da tempestade Christine, Alcácer do Sal continua à espera de conseguir recuperar dos prejuízos, em particular os negócios locais. A cidade ficou virada do avesso devido às cheias do rio Sado. A política do improviso não compensa, alerta o Presidente da República e defende que o país precisa de mudanças de mentalidade para se levar projetos até ao fim e fixar os talentos nacionais. Israel chama ao sul do Líbano zona de guerra, é o cessar-fogo que deixa de existir. A análise daqui a pouco.
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1: Quatro meses depois da passagem da tempestade Christine, Alcácer do Sal continua a recuperar dos prejuízos devido às cheias do rio Sado. A autarquia pede ao governo que faça chegar os apoios ao terreno, porque ainda há comércio e serviços que não têm como reabrir. Camila Vidal.
2: Completamente inundada, mas...
3: Há 4 meses, a repórter da Antena 1, Cláudia Godinho, contava em antena.
2: As lojas desta avenida, desta zona ribeirinha, estão em parte submersas. Há cafés, há restaurantes.
3: Estiveram debaixo de água e muitos locais continuam hoje fechados.
4: A situação continua difícil aí em Alcácer.
5: Nós temos algum comércio ainda fechado e temos alguns restaurantes, não muitos, mas temos um grande restaurante na margem sul que ficou muito afetado e que ainda não reabriu. Temos conhecimento de alguns estabelecimentos comerciais também que ainda não reabriram. Temos, por exemplo, a Casa Havanesa.
3: A Presidente da Câmara de Alcácer do Sal, Clarice Campos, diz que a situação está a ficar cada vez mais difícil em vários setores.
5: Nós tivemos pescadores a receber 100 euros de indemnização. Isto é um absurdo.
3: A Câmara tem estado a pagar do próprio bolso aquilo que pode, mas avisa que é insustentável, com 80 milhões de euros em prejuízos. Clarice Campos diz o que já chegou.
5: Do Ministério do Ambiente, 2.186.000 euros para reabilitar cursos de água, estradas que ficaram estragadas, duas ou três estradas que ficaram muito danificadas e que precisavam de intervenção imediata, uma ponte que teve submersa e que também está agora em obras. Portanto, nós recebemos esse dinheiro e depois recebemos também, por parte do governo, cerca de 600.000 euros de adiantamento.
3: E para o Ministro da Coesão, um apelo.
5: Temos tudo tratado. Portanto, se o Sr. Ministro nos telefonasse, se o Sr. Ministro da Coesão, ou se nos pedisse, nós responder-lhe-íamos. Da nossa parte, estamos a aguardar o vosso apoio, porque temos tudo em dia, tudo tratado.
1: A conversa da jornalista Camila Vidal com a Presidente da Câmara de Alcácer do Sal, uma cidade que teve de reconstruir praticamente tudo depois da tempestade Christine no final de janeiro. Apesar das promessas, os negócios locais continuam sem apoios 4 meses depois. O alerta do Presidente da República. Portugal tem uma cultura de desorganização e desarticulação que não compensa. António José Seguro critica a cultura do improviso, defende que os futuros se constroem com planeamento, disse-o durante o encerramento do Festival Eco em Lisboa esta tarde.
6: Mas o imprevisto tem um limite preciso. Só reduz o caos e atenua a perda. Não constrói futuros. Os futuros constroem-se com método, com planeamento, com instituições que funcionam de forma consistente, independentemente de quem está na sua liderança. Com uma cultura em que a organização não é vista como burocracia, mas como respeito pelo trabalho dos outros, pelo tempo de todos, pelo resultado que queremos alcançar juntos. Temos uma cultura de desorganização e desarticulação que nenhum improviso compensa. E isso tem um custo que raramente contabilizamos. Projetos que não acontecem, investimentos que não chegam, talentos que partem porque não encontram aqui a previsibilidade do que precisam para construir.
1: E depois destas declarações, o Presidente António José Seguro foi à cerimónia de abertura da Feira do Livro de Lisboa, onde destacou a importância do livro e da leitura como pilares essenciais da democracia. Antes de deixar o Parque Eduardo VII, o Presidente da República fez uma doação de livros. A reportagem de Sandy Gageiro.
7: Terminada a cerimónia de abertura oficial da Feira do Livro, o Presidente da República quis doar simbolicamente um conjunto de livros junto da Banca das Doações. Entrega simbólica ao Presidente da APEL, Miguel Pauzeiro.
8: Tenho aqui vários livros. Tenho aqui um de Camões, exatamente, uma antologia, né, do Frederico Lourenço, uns poemas, do António Alexandre. Tenho os memoráveis da Lídia Jorge. E, finalmente, a Cristina, as adivinhas de Pedro Inês. Está bem? É o meu contributo.
9: Muito obrigado.
8: Está bem?
9: Serão entregues a quem
8: muito
9: precisa
8: bem.
9: Deles muito.
8: Exatamente.
9: Muito
8: para estimular a leitura. Exatamente. É um contributo simples, mas muito sentido.
7: Não foi hoje que visitou a feira, mas vai voltar, explicou António José Seguro.
8: Quero fazer, enfim, com tempo, esse percurso. Estava, aliás, até a pensar fazê-lo no dia 12.
9: Ah, muito bem. Muito
8: é uma questão
9: muito
8: de acertarmos, ou seja, antes das marchas.
7: E recebeu um convite do Presidente da Câmara de Lisboa, Carlos Moedas.
10: Temos ali todos os casamentos de Santo António no copo d'água, na estufa fria. Estão aqui mesmo perto.
11: Ainda faz um 2 em 1.
10: Ainda faz um 2 em 1.
8: Vai ser difícil.
10: Não, mas estão todos juntos à noite.
8: Venho à feira. Sim, senhor.
10: Vai ser fantástico ver o Sr. Presidente pela primeira vez nas marchas.
7: O Presidente da República vai voltar à Feira do Livro no dia 12 e, quem sabe, aos casamentos de Santo António.
1: E também nesta cerimónia esteve a Ministra da Cultura. O risco do aumento da corrupção é real se o Governo insistir em retirar o visto prévio do Tribunal de Contas para contratos públicos inferiores a 10 milhões de euros. É o alerta do Presidente do Mecanismo Nacional Anticorrupção, José Moraes Lopes.
12: A partir do momento em que se diminui o âmbito de fiscalização preventiva e diminui-se drasticamente, isso é óbvio e é assumido. E a partir do momento em que a responsabilidade financeira assume um grau muito superior àquele que é hoje consagrado na lei através da consagração da negligência, obviamente que se está a diminuir a intensidade dos mecanismos de prevenção.
1: Na Universidade do Porto, no âmbito de uma conferência sobre este tema, José Moraes Lopes afirmou que Portugal está em contraciclo com a Europa, que aprovou há pouco tempo uma diretiva anticorrupção que reforça o fator preventivo e o governo português vai ter de passar essa diretiva para a legislação nacional.
12: A diretiva dá uma ênfase muito grande à prevenção da corrupção, coisa que não existia no passado, e este elevado grau de prevenção da corrupção, que provavelmente com esta lei pode vir a ser beliscado.
1: Os alertas do presidente do Mecanismo Português Anticorrupção, José Moraes Lopes, foi juiz conselheiro do Tribunal de Contas, também o perito designado pelo Conselho Superior da Magistratura e pelo Ministério da Justiça para integrar as equipas de avaliação do Grupo de Estados contra a Corrupção do Conselho da Europa. O Sindicato Nacional do Ensino Superior junta-se à greve geral da próxima semana. Está contra a proposta de pacote laboral do Governo. Explica as preocupações deste sindicato o presidente José Moreira.
13: Dirão os ouvintes que mas a maioria dos centros universitários e investigadores trabalham com contrato em funções públicas, onde é que isto os afeta? Bem, de momento, afeta muito marginalmente. De todos os modos, temos também muitos associados e muitos docentes que trabalham nas universidades de fundação, muitos investigadores que trabalham em instituições de direito privado sem fins lucrativos, que são contratados à luz do direito privado, e eles também estão em risco. E de todos os modos, não podemos deixar de ser solidários com o resto dos trabalhadores, que isso é uma dimensão importante que se tem vindo a perder, mas não vamos esquecer isto. E depois temos também o nosso caderno de reivindicações próprias, por exemplo, a perda de poder de compra dos investigadores e dos docentes, e a precariedade absoluta em que vivem os investigadores, e a grande precariedade também existe no setor do ensino superior.
1: A data de 3 de junho em várias universidades e politécnicos é de época de exames. José Moreira explica que podem não acontecer.
13: O que pode estar em causa são todas as atividades que um docente ou um investigador tem. Portanto, se tiver aulas para dar, quem aderir à greve não dará, obviamente, aulas. Se houver exames para dar, pois lamentamos, mas uma greve é isto mesmo. Esperamos que as pessoas que aderiram à greve não tenham nenhum tipo de atividade, a não ser, se possível, juntarem-se no seu local de trabalho para discutir este problema.
1: A CGTP convocou nova greve geral daqui a exatamente uma semana, 3 de junho. O Sindicato Nacional do Ensino Superior não é afeto a nenhuma central sindical, mas resolveu juntar-se. No Líbano, Israel decretou o fim do cessar-fogo ao declarar zona de combate toda a área a sul do rio Zarani. Trata-se de um território de cerca de 40 quilómetros na fronteira entre os dois países. A população ali residente recebeu ordens de deslocação. Os militares israelitas justificam com uma sucessão acusação de ataques contra o Hezbollah. Na análise do comentador de assuntos internacionais da Antena 1, Filipe Vasconcelos Romão, o alargamento e o intensificar da guerra no Líbano é prova de que Israel quer boicotar um eventual acordo entre Estados Unidos e Irão.
11: O que já percebemos é que Israel parece estar a fazer, a desenvolver todos os esforços no sentido de boicotar e de tentar deitar por terra esta possibilidade de um acordo entre o Irão e os Estados Unidos. E nesse âmbito, obviamente, a escalada da presença israelita no Líbano insere-se dentro dessa lógica de limitar o mais possível aquilo que for a vontade e um eventual acordo entre os Estados Unidos e o Irão.
1: Considera também Filipe Vasconcelos Romão que o alargamento da zona de guerra a toda a área a sul do rio Zarani pode significar que Israel quer prolongar a presença no Líbano.
11: Eu diria que uma anexação efetiva não acredito. Agora, o que pode haver ideia por parte do governo israelita e das facções mais extremistas dentro do extremismo que já representa o governo israelita de consolidar essa presença através de uma manutenção mais permanente de presença militar no sul do Líbano. De resto, à semelhança do que já ocorre com parte do território da Síria, o que evidentemente ocorre com a Cisjordânia e com a Faixa de Gaza, e é algo que também em tempos teve lugar, por exemplo, no Egito, até 1978 e até aos acordos entre o Egito e Israel. Portanto, não seria de espantar que procurasse fazer-se algo de semelhante no Líbano.
1: Análise de Filipe Vasconcelos Romão, comentador de assuntos internacionais da Antena 1. No futebol, o Crystal Palace faz a festa, venceu a Liga Conferência. Na final em Leipzig, na Alemanha, os ingleses venceram o Rayo Vallecano por 1-0. Com esta vitória, o Crystal Palace torna-se o terceiro clube de Inglaterra a vencer esta competição europeia.
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14: Boa noite, 22 horas e 11 minutos.
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1: Esta noite de quarta-feira contamos com o apoio técnico do Marco Moreira. Eu sou o César Pinheiro. E por aqui vão passar Diogo Pissarro e Marisa Lis.

0: Daqui a pouco passam Carlão e Sara Tavares nas noites da RTP Antenouças.
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1: E amanhã é um dia muito especial, já que a RTP Antena Açores vai celebrar 85 anos. Queremos que fique ligado à sua rádio pública e atento à emissão de amanhã. Agora com 18 minutos depois, aliás, 18 minutos das 23, com Slow G. Uma ótima quarta-feira.

0: Irmã, nas noites da RTP Antena Açores, daqui a pouco, às 23, atualizamos toda a informação do país e do mundo.
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A James Blunt nas noites da RTP Antena Açores. Em relação ao tempo para amanhã, dia 28 de maio, poderá contar com períodos de céu muito nublado com abertas e aguaceiros em geral fracos em todas as ilhas. Atenção ao vento que estará do quadrante sul, com rajadas que poderão chegar aos 75 km/h no grupo ocidental e aos 65 km/h no grupo central.

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1: Esta quinta-feira passam 4 meses da passagem da tempestade Christine. Alcácer do Sal continua à espera de conseguir recuperar dos prejuízos, em particular os negócios locais. A cidade ficou virada do avesso devido às cheias do rio Sado. A política do improviso não compensa, alerta o Presidente da República e defende que o país precisa de mudanças de mentalidade para se levar projetos até ao fim e fixar os talentos nacionais. Ouviram-se pelo menos 3 explosões no Irã nos últimos minutos na zona do Estreito.

0: Feito de Ormuz.
1: Está aberto o Jornal da Meia-Noite com Cláudia Almeida.
0: Quatro meses depois da passagem da tempestade Christine, Alcácer do Sal continua a recuperar dos prejuízos devido às cheias do rio Sado e a autarquia pede ao governo que faça chegar os apoios ao terreno porque ainda há comércio e serviços que não têm como reabrir. Camila Vidal.
2: Em Alcácer do Sal não foi uma madrugada de aflição, foram várias. A chuva não parava.
3: Completamente inundada, mas não é só...
2: Há quatro meses, a repórter da Antena 1, Cláudia Godinho, contava em Antena.
3: As lojas desta avenida, desta zona ribeirinha, estão em parte submersas, há cafés, há restaurantes.
2: Estiveram debaixo de água e muitos locais continuam hoje fechados.
4: Nós temos algum comércio ainda fechado e temos alguns restaurantes, não muitos, mas temos um grande restaurante na margem sul que ficou muito afetado e que ainda não reabriu. Temos conhecimento de alguns estabelecimentos comerciais também que ainda não reabriram. Temos, por exemplo, a Casa Havanesa.
2: A Presidente da Câmara de Alcácer do Sal, Clarice Campos, diz que a situação está a ficar cada vez mais difícil em vários setores.
4: Nós tivemos pescadores a receber 100 euros de indemnização. Isto é um absurdo.
2: A Câmara tem estado a pagar do próprio bolso aquilo que pode, mas avisa que é insustentável, com 80 milhões de euros em prejuízos. Clarice Campos diz o que já chegou.
4: Do Ministério do Ambiente, 2.186.000 euros para reabilitar cursos de água, duas ou três estradas que ficaram muito danificadas e que precisavam de intervenção imediata, uma ponte que teve submersa e que também está agora em obras. Nós recebemos esse dinheiro e depois recebemos também, por parte do governo, cerca de 600 mil euros de adiantamento.
2: E para o Ministro da Economia e Coesão, Castro Almeida, um apelo.
4: Temos tudo tratado. Portanto, se o Sr. Ministro nos telefonasse, o Sr. Ministro da Coesão, ou se nos pedisse, nós responderíamos da nossa parte. Estamos a aguardar o vosso apoio porque temos tudo em dia, tudo tratado.
0: O apelo de Clarice Campos, a Presidente da Câmara de Alcácer do Sal, esta noite em entrevista à jornalista Camila Vidal. A cidade que teve de reconstruir praticamente tudo depois da tempestade de Christine contabiliza 80 milhões de euros de prejuízos. Apesar das promessas, há negócios locais ainda sem apoios quatro meses depois. O PCP quer confrontar o governo com as opções dos últimos dois anos por considerar que está em curso um ataque aos direitos dos trabalhadores e uma degradação das condições de vida. Por isso, o partido marcou para a tarde desta quinta-feira no Parlamento uma interpelação ao Executivo sobre o pacote laboral, os salários e os direitos dos trabalhadores e pediu a presença da Ministra do Trabalho. A líder parlamentar comunista Paula Santos acusa o governo de querer andar para trás em matéria laboral.
5: Aquilo que o governo pretende constitui de facto um ataque aos direitos dos trabalhadores, tem conduzido à degradação das suas condições de vida, como já referi, e não podemos deixar de colocar em cima da mesa porque é extremamente grave esta declaração de guerra por parte do governo com o pacote laboral que agora deu entrada na Assembleia da República, e não podemos aceitar que aquilo que o governo pretenda exatamente para os trabalhadores é ainda dificultar mais a sua vida, seja atacar os seus direitos. Atacar e retirar direitos, isto não tem nada de avanço nem de progresso, muito pelo contrário.
0: O debate acontece mais de uma semana depois de a proposta de lei do Governo para a revisão de legislação laboral ter dado entrada no Parlamento. Os comunistas esperam agora uma clarificação dos partidos.
5: Creio que o debate será um momento também para a clarificação de posições das demais forças políticas, mas daquilo que temos vindo a acompanhar e daquilo que temos visto para cá, há de facto por parte de um grande apoio por parte da Iniciativa Liberal e uma disponibilidade clara por parte do partido Chega relativamente a esta matéria.
0: Paula Santos, líder parlamentar, comunista em declarações à Antena 1, a interpelação ao Governo vai acontecer por volta das 15h. O Sindicato Nacional do Ensino Superior junta-se à greve geral da próxima semana. Estão contra a proposta de pacote laboral do Governo. Explica as preocupações do sindicato o presidente José Moreira.
6: Dirão os ouvintes que estamos, a maioria dos centros universitários e investigadores trabalham com contrato em funções públicas. Onde é que isto os afeta? Bem, de momento, afeta muito marginalmente originalmente. De todos os modos, temos também muitos associados e muitos docentes que trabalham nas universidades de fundação, muitos investigadores que trabalham em instituições de direito privado sem fins lucrativos, que são contratados à luz do direito privado, e eles também estão em risco. E de todos os modos, não podemos deixar de ser solidários com o resto dos trabalhadores, e isso é uma dimensão importante que se tem vindo a perder, mas não vamos esquecer isto. E depois temos também o nosso caderno de reivindicações próprias, por exemplo, a perda de poder de compra dos investigadores e dos docentes, e a precariedade absoluta em que vivem os investigadores, e a grande precariedade também existe no setor do ensino superior.
0: A data de 3 de junho em várias universidades e politécnicos está-se em época de exames. José Moreira explica que podem não acontecer.
6: O que pode estar em causa são todas as atividades que um docente ou um investigador tem. Portanto, se tiver aulas para dar, quem aderir à greve não dará, obviamente, aulas. Se houver exames para dar, pois lamentamos, mas uma greve é isto mesmo. Esperamos que as pessoas que aderiram à greve não tenham nenhum tipo de atividade, a não ser, se possível, juntarem-se no seu local de trabalho para discutir este problema.
0: A CGTP convocou nova greve geral daqui a exatamente uma semana. O Sindicato Nacional do Ensino Superior não é afeto a nenhuma central sindical, mas resolveu juntar-se. O risco do aumento da corrupção é real se o Governo insistir em retirar o visto prévio do Tribunal de Contas para contratos públicos inferiores a 10 milhões de euros. Quem o diz é o Presidente do Mecanismo Nacional Anticorrupção, José Moraes Lopes.
7: A partir do momento em que se diminui o âmbito de fiscalização preventiva, e diminui-se drasticamente, isso é óbvio e é assumido, e a partir do momento em que a responsabilidade financeira assume um grau muito superior àquele que é hoje consagrado na lei através da consagração da negligência, obviamente que se está a diminuir a intensidade dos mecanismos de prevenção.
0: Na Universidade do Porto, durante uma conferência sobre o tema, José Moraes Lopes afirmou que Portugal está em contraciclo com a Europa, que aprovou há pouco tempo uma diretiva anticorrupção que reforça o fator preventivo, e o governo português vai ter de passar a diretiva para a legislação nacional no espaço de 2 anos.
7: A diretiva dá uma ênfase muito grande à prevenção da corrupção, coisa que não existia no passado, e este elevado grau de prevenção da corrupção, que provavelmente com esta lei pode vir a ser beliscado.
0: São alertas do presidente do Mecanismo Português Anticorrupção. José Moraes Lopes foi juiz conselheiro do Tribunal de Contas, também o perito designado pelo Conselho Superior da Magistratura e pelo Ministério da Justiça para integrar as equipas de avaliação do Grupo de Estados contra a Corrupção do Conselho da Europa. Alerta do Presidente da República: Portugal tem uma cultura de desorganização e desarticulação que não compensa. António José Seguro critica a cultura do improviso e defende que os futuros se constroem com planeamento, disse-o durante o encerramento do Festival Eco em Lisboa na última tarde.
8: Mas o imprevisto tem um limite preciso, só reduz o caos e atenua a perda. Não constrói futuros. Os futuros constroem-se com método, com planeamento, com instituições que funcionam de forma consistente, independentemente de quem está na sua liderança. Com uma cultura em que a organização não é vista como burocracia, mas como respeito pelo trabalho dos outros, pelo tempo de todos, pelo resultado que queremos alcançar juntos. Temos uma cultura de desorganização e desarticulação que nenhum improviso compensa. E isso tem um custo que raramente contabilizamos. Projetos que não acontecem, investimentos que não chegam, talentos que partem porque não encontram aqui a previsibilidade do que precisam para construir.
0: O Presidente da República disse também nesta ocasião que o futuro económico e social não se consegue com leis, mas sim com lideranças que cumprem o que prometem e instituições que funcionam. António José Seguro encerrou ao final da tarde o festival organizado pelo jornal Eco, que decorreu no Centro Cultural de Belém, em Lisboa. Os Estados Unidos voltaram a colocar a relatora da ONU, Francesca Albanese, na lista de indivíduos sancionados. Num aviso publicado na página da internet, o Departamento do Tesouro norte-americano justifica esta medida com uma nova decisão judicial. Francesca Albanese, relatora especial da ONU para os territórios palestinianos ocupados, foi sancionada em 2025 por causa das posições que assumiu junto do Tribunal Penal Internacional em relação a Israel. A agência de notícias iraniana Fars registra pelo menos 3 explosões a leste de Bandar Abbas, uma cidade estratégica na zona do Estreito de Hormuz. Não se conhece a origem destas explosões, mas os sistemas de defesa antiaérea estiveram ativos durante vários minutos. Na segunda-feira, os Estados Unidos lançaram vários ataques na zona do Estreito de Hormuz, incluindo em Bandar Abbas, ataques que o Comando Central Norte-Americano descreve como defensivos. No Líbano, Israel decretou o fim do cessar-fogo ao declarar zona de combate toda a área a sul do rio Zarani. Trata-se de um território de cerca de 40 quilómetros na fronteira entre os dois países. A população ali residente recebeu ordens para se deslocar. Os militares israelitas justificam com uma sucessão de ataques contra o Hezbollah. Na análise do comentador de assuntos internacionais da Antena 1, Filipe Vasconcelos Romão, o alargamento e o intensificar da guerra no Líbano é prova de que Israel quer boicotar um eventual acordo entre Estados Unidos e Irão.
9: O que já percebemos é que Israel parece estar a fazer, a desenvolver todos os esforços no sentido de boicotar e de tentar deitar por terra esta possibilidade de um acordo entre o Irão e os Estados Unidos. E nesse âmbito, obviamente, a escalada da presença israelita no Líbano insere-se dentro dessa lógica de limitar o mais possível aquilo que for a vontade e um eventual acordo entre os Estados Unidos e o Irão.
0: Considera também, Filipe Vasconcelos Romão, que o alargamento da zona de guerra a toda a área a sul do rio Zarani pode significar que Israel quer prolongar a presença no Líbano.
9: Eu diria que uma anexação efetiva não acredito. Agora, o que pode haver ideia por parte do governo israelita e das facções mais extremistas dentro do extremismo que já representa o governo israelita de consolidar essa presença através de uma manutenção mais permanente de presença militar no sul do Líbano. De resto, à semelhança do que já ocorre com parte do território da Síria, o que evidentemente ocorre com a Cisjordânia e com a Faixa de Gaza, e é algo que também em tempo teve lugar, por exemplo, no Egito, até 1978 e até aos acordos entre o Egito e Israel. Portanto, não seria de espantar que procurasse fazer-se algo de semelhante no Líbano.
0: Análise do comentador Filipe Vasconcelos Romão. Israel decretou o fim do cessar-fogo ao declarar zona de combate toda a área a sul do rio Zarani, no Líbano. No futebol, o Crystal Palace festeja a vitória. O clube inglês é o novo vencedor da Liga Conferência. Na final, em Leipzig, na Alemanha, esta noite, o Crystal Palace venceu o Rayo Vallecano por 1-0. Marcou Jean-Philippe Mateta no início da segunda parte. Este é o terceiro clube de Inglaterra a vencer esta competição europeia.
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10: Muito boa noite, 23 horas e 13 minutos.
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10: Apoio técnico pelo Marco Moreira, eu sou César Pinheiro e vou estar consigo até à meia-noite.

0: Recordamos Maria Bethencourt com Drift Away, agora com 25 minutos depois das 23.
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0: Temos Billie Eilish para ouvir.

E assim estamos a finalizar esta emissão de quarta-feira, 27 de maio. You make me smile, even just for a while. Nesta noite tivemos o apoio técnico do Marco Moreira, eu sou o César Pinheiro, irei voltar amanhã a partir das 21h. E não se esqueça que amanhã é um dia importante, celebramos 85 anos de existência e convém acompanhar a nossa emissão. Fique bem.

Finalizamos esta quarta-feira com os Duran Duran. Em relação ao tempo para amanhã, poderá contar com períodos de céu muito nublado com aberta, se aguaceiros em geral fracos em todas as ilhas.

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1: 4 meses depois da passagem da tempestade Christine, Alcácer do Sal continua à espera de conseguir recuperar dos prejuízos, em particular no que diz respeito aos negócios locais. A cidade ficou virada do avesso devido às cheias do rio Sado. A política do improviso não compensa, alerta o Presidente da República. António José Seguro defende que o país precisa de mudanças de mentalidade para se levar projetos até ao fim e fixar os talentos nacionais.
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1: Quatro meses depois da passagem da tempestade Christine, Alcácer do Sal continua a recuperar dos prejuízos devido às cheias do rio Sado. A autarquia pede ao governo que faça chegar os apoios ao terreno, porque ainda há comércio e serviços que não têm como reabrir. Camila Vidal.
2: Em Alcácer do Sal não foi uma madrugada de aflição, foram várias. A chuva não parava.
3: Completamente inundada, mas não é só...
2: Há 4 meses, a repórter da Antena 1, Cláudia Godinho, contava em antena.
3: As lojas desta avenida, desta zona ribeirinha, estão em parte submersas, há cafés, há restaurantes.
2: Estiveram debaixo de água e muitos locais continuam hoje fechados.
4: Nós temos algum comércio ainda fechado e temos